0: nossos ouvintes quiserem desbravar um pouco mais sobre este ou outros assuntos, colocar questões, podem fazê-lo, nomeadamente através das nossas redes sociais da RCS, e depois poderemos abordar esses assuntos aqui nos próximos espaços da Parentalidade Positiva, ou podem contactar também diretamente a nossa orientadora Carla Escada, não é?
1: Sim, claro que sim, Sara. Eu tenho muito gosto em receber as partilhas, as perguntas que os nossos ouvintes nos vão enviando. Carla Escada, _ Parentalidade, é o meu nome nas redes sociais. E cá estaremos na próxima semana para mais um tema que os nossos ouvintes nos hão de trazer, não é, Sara? Muito obrigada mais uma vez por me receber.
0: Está feito o desafio. Obrigada, Carla. Um grande beijinho, então, e boa semana. É isso mesmo. Hoje, no nosso espaço da Parentalidade Positiva, percebemos que as birras não são manipulação. São pedidos de ajuda, disfarçados, às vezes mal feito e de mau comportamento. Portanto, lembre-se, a próxima vez que o seu filho fizer uma birra, tente manter ali o autocontrole. Ele não está propriamente a testá-lo, está a dizer-lhe que o mundo naquele momento é desconfortável, é grande demais para ele gerir sozinho. Então a nossa calma é o melhor remédio. Para mais dicas e ferramentas, já sabe, pode entrar então em contacto connosco e acompanhar os próximos apontamentos da Parentalidade Positiva, que agora também já estão disponíveis em podcast na nossa página da RCS.
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1: Saudações ao estimado ouvinte da RCS que escuta semanalmente esta rúbrica. No decurso de uma visita à cidade de Roma, surgiu a oportunidade de fazer uma série de crónicas radiofónicas alusivas a esta metrópole. Nas próximas emissões, apresentaremos alguns factos históricos e arqueológicos, especialmente associados aos inícios do cristianismo em Roma. E começo por abordar o controverso e trágico evento ocorrido a 18 de julho do ano 64 d.C., o Grande Incêndio de Roma. Segundo o relato de Tácito, o fogo terá começado nas lojas de comerciantes de produtos inflamáveis nas proximidades do Circus Maximus, a pista de corridas de carruagens de Roma. Nesta área baixa da cidade, não havia grandes edifícios nem templos, mas durante a noite, os ventos fortes alastraram rapidamente as chamas para as encostas das colinas limítrofes. Áreas densamente povoadas da cidade, com ruas estreitas e sinuosas. A população fugiu primeiro para as zonas não afetadas pelo fogo e depois para os campos e estradas fora do aglomerado. E o fogo apenas foi controlado ao fim de 7 noites. Mas antes que os danos pudessem ser avaliados, ele reacendeu e ardeu por mais 3 dias, devastando uma parte significativa de Roma. Dos 14 distritos urbanos, 3 foram completamente assolados pelas chamas, outros 7 foram parcialmente afetados e apenas 4 escaparam ilesos. Alguns templos e o palácio do Imperador Nero foram destruídos. E também foi danificada uma grande parte do fórum onde os senadores romanos viviam, salvando-se apenas a praça central. Os relatos em primeira mão do evento não sobreviveram até aos nossos dias e apenas temos fontes secundárias de escritores e historiadores clássicos, como Dion Cássio, Suetónio e Tácito. Estes textos fornecem informações relevantes sobre o contexto histórico, mas é preciso lembrar que foram redigidos anos após os acontecimentos e podem conter muitas imprecisões e afirmações especulativas. Tácito tinha apenas 8 anos de idade na época do incêndio. Mesmo que tenha obtido registros orais e consultado documentação pública para a memória escrita do evento. Assim, os relatos da época atribuíram as culpas do fogo ao imperador Nero. Havia rumores de que ele teria iniciado o incêndio sozinho, ou pelo menos permitido que o incêndio se estendesse pelo aglomerado enquanto observava à distância, com o pretexto de arrasar a cidade e executar um novo ambicioso projeto de reconstrução urbana. Por isso, os historiadores antigos criaram o mito que Nero ia tocando harpa enquanto a cidade ardia. As acusações foram agravadas em consequência da rapidez

De acordo com a tradição, Nero tentou acabar com os rumores, procurando um bode expiatório, ao culpar os cristãos pela tragédia, dado que dois bairros não afetados pelo fogo eram habitados pela comunidade, acusando-os igualmente de odiarem a humanidade, provavelmente devido à sua recusa em participar na vida social e cívica de Roma, completamente conectada com os cultos pagãos. Seja por esse motivo, ou pelo incêndio, a loucura de Nero inflamou a população, iniciando a primeira perseguição estatal romana contra os cristãos e os seus líderes, que foram presos e executados, primeiro em Roma e depois por todo o Império. Entretanto, o reinado de Nero logo se desmoronou, 4 anos após o incêndio, quando o Senado e o Exército se voltaram contra ele. O imperador foi forçado a fugir de Roma, suicidando-se poucos dias depois. Independentemente disso, mais de 200 anos se passaram até que os cristãos ficassem livres das perseguições imperatoriais que sofreram em resultado deste evento catastrófico. Gerard Bode, da Universidade de Konstanz, na Alemanha, passou 15 anos a estudar antigas profecias apocalípticas e é dos que defende a possibilidade dos residentes cristãos da cidade terem realmente contribuído para o incêndio de Roma. Ele explicou que nos bairros pobres circulavam textos vingativos prevendo que um inferno violento reduziria a cidade a cinzas. Em todos esses oráculos era profetizada a destruição de Roma pelo fogo. Baldi acredita que, com esta data profética em mente, alguns cristãos socialmente rejeitados poderiam ter iniciado o fogo ou apenas adicionado combustível à deflagração na esperança de ver concretizada a profecia. Na verdade, a origem criminosa sempre foi a tese defendida. Tácito afirma que a única explicação para o fogo se espalhar dos casebres pobres de madeira para as robustas casas de pedra dos senadores do Fórum seria um incêndio criminoso. Mas, recorrendo à tecnologia moderna, os investigadores provaram o contrário, criando réplicas do incêndio em laboratório que desmentem essa possibilidade. Tácito também afirma que o fogo se alastrou por um forte vento de sudeste, que tanto se espalhava para sul como para norte, revelando um padrão anormal de nítida mão criminosa. Hoje sabemos que quanto maior um incêndio se torna, mais corrente ascendente ele cria, permitindo que o fogo se espalhe em todas as direções em busca de oxigênio. O arqueólogo Andrea Carandini, que escava há 2 décadas em Roma, examinou as camadas de cinzas resultantes do incêndio e constatou que todas as casas da aristocracia foram arrasadas, não restando uma única habitação em pé na parte onde os senadores residiam e exerciam as suas funções. O que confirma a insinuação de Tácito de que Nero teria contornado o Senado e incendiado Roma para erigir o seu novo palácio e acabar simultaneamente com o poder da aristocracia local. Mas a extensão do envolvimento direto de Nero no início do incêndio continua a ser um tema de debate entre os historiadores, e nem todos concordam que ele seja culpado, e alguns argumentam que as evidências que ligam Nero ao incêndio podem ser exageradas, apesar das narrativas históricas e populares sobre o seu papel no incêndio. Nero até estava fora da capital, em Antium, na costa mediterrânica, como diz Tácito, quando o incêndio começou. E circulavam relatos orais que o imperador regressou rapidamente a Roma, juntando-se aos bombeiros, tomando medidas para trazer alimentos e acomodando refugiados, em contraste com a imagem conjurada pelos autores clássicos. Embora culpem a incompetência e arrogância de Nero, os historiadores atuais reconhecem que Roma estava tão apinhada de gente que seria inevitável um incêndio de grandes dimensões. Os fogos domésticos eram comuns, especialmente nas casas da gente pobre, que vivia em blocos de apartamentos aglomerados com 3, 4 ou 5 andares, todos feitos de madeira. Já tinham ocorrido anteriormente alguns incêndios. No ano 12 d.C., um fogo destruiu a Basílica Júlia e, passados 2 anos, ardeu a Basílica Emília. No ano 22, houve um grande incêndio no Campo de Marte. No ano 26, a Colina Célia ardeu toda. Embora Roma fosse fornecida de água por 9 aquedutos, estes não estavam apetrechados com equipamento para combater incêndios. Por esse motivo, o imperador Augusto chegou até a criar uma brigada que usava cobertores, baldes de água e vinagre para acudir rapidamente.

0: rapidamente e, na altura do incêndio de 64, tentaram mesmo deter as chamas com os baldes, afastando material inflamável do caminho e demolindo edifícios para fazer aceiros. A maioria dos historiadores modernos não culpa Nero pelo incêndio e as pesquisas mais recentes consideram que o fogo teve início num acidente. A cidade tinha 1 milhão de pessoas e uma grande parte era composta de casebres de madeira mal construídos. Um incêndio numa dessas casas rapidamente engolia um quarteirão inteiro. O forte calor da época, o clima seco, a força do vento e a natureza altamente inflamável dos edifícios criaram as condições ideais para o rápido alastramento do fogo. Contudo, as circunstâncias políticas e sociais dessa altura acabaram por trazer terríveis consequências para a recém-formada comunidade de crentes cristãos residente na cidade. Milhares de pessoas foram perseguidas e mortas nos anos seguintes ao evento. Eles foram as maiores vítimas desta catástrofe natural ou criminosa do século I em Roma. Na próxima emissão do Gravado na Pedra, dando continuidade a esta série dedicada à cidade de Roma, abordaremos o famoso cárcere Mamertino, junto ao Fórum Imperial, onde a tradição diz que estiveram presos por ordem de Nero, Paulo e Pedro, numa masmorra onde o passado não se apaga, mas permanece gravado na pedra.
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1: Olá, meu amigo, minha amiga, estimados ouvintes. Como habitualmente, aqui estou a fazer-lhe companhia ao iniciarmos mais um momento de reflexão em palavras e virtudes. Todos nós facilmente compreendemos a razão porque temos um nome, mas nem todos conhecerão a origem ou o significado do nome que possuem. A nossa palavra portuguesa nome procede do latim e diz-se nomen, cuja raiz é comum a todas várias outras línguas indo-europeias, como no grego, que se diz anomá, e que tem um sentido amplo, quer na sua forma gramatical como na forma linguística, podendo ser também uma referência à reputação. No sentido específico e no uso geral, nome é um vocábulo ou uma forma que se usa para designar uma pessoa, um animal, um objeto ou outra coisa qualquer. Por essa razão se diz que, afinal, tudo tem nome. Todos nós temos um nome e é muito provável que nos tenha sido dado mesmo antes de virmos ao mundo. A razão do nosso nome pode ter diversos motivos e isso depende quase sempre dos nossos progenitores ou de alguém muito próximo a eles. Na maioria dos casos, não é dado pelo significado que tem, mas a escolha depende do gosto de cada um que o dá. Conheço algumas pessoas que até não gostam muito do seu nome próprio. E há casos de indivíduos que quiseram mesmo alterar o seu nome. Bom, hoje em Portugal isso tornou-se um processo relativamente fácil e gratuito. Basta para isso ser maior de 16 anos e fazer um pedido por escrito a uma conservatória do registro civil. Acredita-se que mesmo antes do aparecimento da escrita, os seres humanos já utilizavam uma variedade de imagens e sons para dar nome a animais e objetos. Na narrativa de Gênesis, o primeiro livro da Bíblia Sagrada, vemos Deus trazendo até Adão todos os animais que criara, incumbindo-lhe de lhes dar um nome. É ali que, na mesma narrativa, pela primeira vez, aparece o nome dado ao primeiro homem, Adão. Essa palavra, Adão, está intimamente ligada com o hebraico. Diz-se Adamá, que significa terra vermelha, sendo uma alusão ao facto de Adão ter sido criado da terra. Bom, dessa forma, o nome Adão representa a união íntima entre o ser humano e a natureza. Lembra-nos, entre outras coisas, da nossa correlação com a Terra e o nosso papel como defensores e cuidadores do mundo que habitamos. Ao longo dos séculos, o nome Adão tem sido uma referência como o ascendente de toda a humanidade, sendo um modelo da origem comum de todos os seres humanos. Hoje em dia, há muita especulação, superstição, misticismo em torno do nome. Há quem associe o nome à personalidade e quem o defina como uma quase sentença de um qualquer destino inevitável. Bom, a verdade é que neste imenso mundo, os nomes repetem-se em milhões de pessoas. E, no entanto, nem todos com nomes iguais têm a mesma personalidade, o mesmo caráter ou seguem pelos mesmos caminhos. Nas Sagradas Escrituras, de uma forma geral, os nomes eram atribuídos aos filhos de acordo com algo ocorrido na vida dos pais ou algo significativo durante uma gestação ou o nascimento de uma criança. Como exemplo, temos o nome de um dos mais conhecidos patriarcas bíblicos, o patriarca Jacó, que segundo se diz, ou segundo diz a narrativa bíblica, a sua mãe concebeu gêmeos que, ao nascerem, um deles nasceu com a mão agarrada ao calcanhar do seu irmão. Daí a razão da designação do nome Jacó, que em hebraico significa literalmente o que segura pelo calcanhar e que vulgarmente se atribui o significado de suplantador. Há imensos outros exemplos no Antigo Testamento de como esta prática na colocação dos nomes era recorrente. Por exemplo, Moisés, que significa tirado das águas, foi assim chamado pelo facto de ter sido recolhido do leito de um rio pela filha de um faraó. Isaac é outro exemplo, que significa riso. Recebeu o seu nome pelo contentamento e alegria de seus pais. Já Gerson significa um estranho ali. E este nome foi atribuído ao filho de Moisés quando Moisés encontrava-se refugiado no deserto em Midian, longe da sua parentela. A lista é quase interminável, sempre com significados que, só por si, são capazes de resumir factos e relatos da vida de muitos dos grandes exemplos da história das Sagradas Escrituras. Na Bíblia, nome pode ser, em alguns casos, uma referência ao caráter ou à reputação. O provérbio do rei Salomão assim diz: mais vale um bom nome do que muitas riquezas, e ser estimado é melhor do que a prata e o ouro. No dizer de Salomão, o bom nome está acima de qualquer bem material que o homem possa possuir. Não chega a ter um nome no nosso registro de nascimento ou no documento de identificação. Neste contexto bíblico, nome diz respeito ao caráter ou à reputação que temos e que é testemunhado na sociedade onde estamos inseridos. E é observado nas nossas atitudes diárias, nos nossos negócios e no geral da nossa experiência de vida. Aquilo que não aumenta a elevação do nosso caráter possui em si mesmo pouco valor real. A grandeza de espírito, segundo a perspectiva de Deus, é o que vale a pena obter enquanto caminhamos pela curta estrada da vida. Ter um bom nome, segundo Deus, requer a prática diária e diligente na busca de valores, princípios que nos norteiem e nos distingam como pessoas de bem. Requer muitas vezes o renunciar àquilo que mancha a alma e deprecia a reputação. Para tal, é inevitável que nos concentremos no modelo perfeito daquele cujo nome está acima de todo o nome: Jesus Cristo. O meu nome, estimado amigo, é Jorge Machado e foi um prazer estar consigo. Marcamos novo encontro para muito breve. Até lá.
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1: Olá, está a ouvir mais um episódio do Diário da Saúde. Eu sou o Marco Figueiredo e hoje quero dedicar este espaço àqueles que estão a construir o presente e a desenhar o futuro. Os jovens. Juventude rima com energia, criatividade, mas também com responsabilidade, especialmente no que toca à saúde. Sabia que, segundo a ONU, há cerca de 1,2 mil milhões de jovens no mundo? Representam 18% da população global e, em muitos países, enfrentam grandes obstáculos, como o acesso limitado à educação, à saúde, ao emprego e a espaços seguros para simplesmente serem jovens. Mas mesmo nos contextos mais favorecidos, há um desafio que é comum a muitos jovens: a ilusão da invencibilidade. É natural, quando nos sentimos no auge da força física e da vitalidade, tendemos a acreditar que nada nos pode atingir. Mas essa sensação pode levar a comportamentos de risco: consumo excessivo de álcool e drogas, má alimentação, sedentarismo, exposição a riscos por meio de relações sexuais sem proteção adequada e até o desprezo pelos sinais do corpo, ignorando sintomas e adiando consultas. A juventude é, sim, uma fase de experimentar, de ousar e de aprender. Mas cuidar da saúde, física e mental, é o maior investimento que qualquer jovem pode fazer no seu futuro. Por isso, se és jovem e estás a ouvir-me, quero deixar-te aqui algumas dicas simples, mas fundamentais. Mantenha uma alimentação equilibrada e foge dos excessos. Pratica atividade física, nem que seja uma caminhada diária. Dorme bem, o descanso é essencial para o corpo e para o cérebro. Afasta-te de substâncias nocivas. Podem parecer inofensivas no início, mas os danos a longo prazo são reais. Faz exames de rotina e não hesites em procurar ajuda profissional se sentires que algo não está bem, especialmente na saúde mental. A juventude é uma força incrível. Usa-a para crescer, explorar e viver intensamente, mas sem esquecer a responsabilidade que tens contigo e com os outros. Cuida da tua saúde física e mental, porque ser jovem é também saber fazer escolhas inteligentes para o futuro. O Diário da Saúde termina por aqui. Obrigado por estar desse lado e por fazer parte deste compromisso com a saúde e com o bem-estar. Volto no próximo episódio. Até lá, se és jovem, cuida de ti e celebra a tua juventude com sabedoria.
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1: É bom vir até ti a cada dia pela manhã, ou ao meio-dia, ou a hora que for, olhando para a Palavra de Deus, ainda antes do sol nascer, estar aqui partilhando contigo a Palavra de Deus. O nosso texto de hoje deve fazer-nos pensar, como muitos textos da Palavra de Deus, e muitas vezes eles são como que pequenas bufetadas com luva de pelica, como se costuma dizer, para cada um de nós. Vê o que diz hoje o texto no capítulo 15, no verso 23 do livro de Provérbios. É agradável encontrar a resposta apropriada, que bom ter a palavra exata no momento certo. É bom nós podermos ser pessoas que têm a palavra apropriada quando é necessária. Logicamente que não estamos a falar aqui de ter a resposta certa quando alguém nos desafia, quando alguém é incorreto para connosco e nós temos que responder na mesma moeda, por assim dizer. Não é nisso que estamos a falar. Estamos a falar é de nós termos a palavra certa, termos a resposta apropriada quando algum amigo nosso, alguém que nós não conhecemos, que está em dificuldade e que nós podemos dirigir-nos a ele com a palavra certa, com a expressão exata que vai fazer com que aquela pessoa se acalme, com que aquela pessoa possa ser reconfortada, com que aquela pessoa possa sentir-se melhor a partir do momento que nos ouviu. E sabes, uma das coisas que nós podemos fazer para que isso aconteça é, quando nós começamos o nosso dia, nós pedimos sabedoria a Deus para tudo aquilo que temos que dizer, para os relacionamentos que vamos ter. Porque nós possamos saber como encarar as pessoas que vamos encontrar. E quando nós pedimos isso a Deus, e sistematicamente o vamos dizendo ao longo do dia, vai acontecer exatamente isso. Termos a palavra certa no momento certo. Termos a resposta apropriada em cada situação que nós encontrarmos.
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1: Começa agora pela TV Novo Tempo mais um programa Evidências, na busca de fatos que comprovem a veracidade histórica da Bíblia Sagrada. É cada vez mais comum ver na mídia geral o surgimento de alguém que, com mil argumentos, tenta negar a autenticidade da fé ou da experiência religiosa. O americano Michel Shermer é um destes. Autor do livro O Cérebro que Acredita, ele diz taxativamente que a crença no sobrenatural é perigosa. Se nos apegássemos apenas ao sobrenatural, nunca teríamos saído da floresta e chegado à civilização. Ateu convicto, ele conta que um dia foi um fervoroso evangélico, mas abdicou de sua fé ou da sua crença religiosa assim que teve contato com a pesquisa científica. Ele não só largou a religião, como criou uma ONG chamada Sociedade dos Céticos e uma revista, a Skeptic Magazine, com muitos artigos defendendo a não existência de Deus. Mas é interessante notar que Shermer admite que a crença é algo naturalmente próprio da mente humana. Na sua explicação, evidentemente baseada no evolucionismo, ele diz que a evolução dos hominídeos fez do cérebro uma máquina de reconhecimento dos padrões de perigo da natureza e, por isso, temos a tendência a acreditar no sobrenatural. É curioso como alguns autores negam ao Deus Criador, mas não conseguem nem mesmo se expressar sem a utilização de um sujeito pessoal que não existe e um verbo ou ação também pessoal para expressar a realidade que vemos. Perceba a ironia. Nós religiosos diríamos: Deus fez do cérebro uma espécie de máquina do reconhecimento. Shermer diz: a evolução fez do cérebro uma espécie de máquina do reconhecimento. Ora, se você notou bem, ele só trocou a palavra Deus pela palavra evolução. Mas convenhamos, se Deus não existe, a evolução enquanto fenômeno também não é uma pessoa para poder fazer alguma coisa. Senão, o ateu deveria admitir que crê num ser superior ou numa deusa sábia e poderosa chamada evolução. E não adianta argumentar que esta é apenas uma figura de linguagem, uma linguagem simbólica, não. Se a busca do cientista ateu é usar a descrição mais precisa da realidade, deixando a linguagem mítica e simbólica para os chamados crentes, então ele não deveria dizer que a evolução fez, como se estivesse referindo-se a uma pessoa com capacidade de fazer ou projetar alguma coisa. Na verdade, não se pode nem dizer que o cérebro foi feito, porque para ser feito, teria de ter alguém que o fez. O verbo fazer exige, lógica e gramaticalmente, a presença de um agente que exerça a ação de fazer. Mas este alguém, de acordo com o próprio ateu, não existe. Um outro autor ateu, que também acredita ter encontrado na teoria da evolução das espécies a razão de nossa crença em Deus, é Bruce Wood, autor do livro Super Sentido, Por que Acreditamos no Inacreditável. À semelhança de Shermer, Wood também fala contraditoriamente de uma criação sem criador. Veja o que ele diz.
2: Tais mecanismos de crença não são aprendidos nem ensinados a nós por outras pessoas. Eles foram o pacote de ferramentas mentais com a qual cada um de nós está equipado, como parte de nosso design mental. Esse design, entretanto, não precisa de um projetista. Você não precisa de um Deus para explicar de onde esse design veio.
1: Ora, com todo respeito ao Wood, que até foi professor em Harvard, esse raciocínio não faz o menor sentido. Design sem projetista seria o mesmo que dizer: você não precisa de um construtor para explicar a origem da construção, ou você não precisa de um inventor para explicar a origem da invenção. O dia que alguém me convencer que a existência de um avião pode ser fruto de um acaso sem nenhum projeto ou engenheiro humano envolvido no processo, então poderei também acreditar que um pássaro realmente não precisa de um criador que justifique a sua presença voa inteligência e produzisse esses elementos. Noutras palavras, se preciso do homem para justificar a existência do avião, por que não precisaria de Deus para justificar a existência dos pássaros e tudo que vejo ao meu redor? Coisas, aliás, que são bem mais complexas do que as mais avançadas aeronaves. É curioso que no início do movimento racionalista e ateísta da Europa, a tendência dos intelectuais daquela época era negar que o ser humano tivesse uma abertura para o transcendente divino. Naquele tempo, eles acreditavam que somente pessoas simplórias, sem muito poder intelectual, é que se viam enganadas pela religião. Afinal de contas, não havia no organismo humano nada, absolutamente nada, que justificasse a crença natural em Deus. Hoje, no entanto, o argumento mudou. Até mesmo os mais céticos pensadores parecem ter mudado sensivelmente a sua cartilha. O homem é naturalmente projetado para crer. Esta é uma premissa defendida não apenas por religiosos e teólogos, mas principalmente por muitos autores ateus. A diferença é que, de acordo com estes autores ateus, nós precisamos superar essa propensão natural para a crença. E é aí, de acordo com autores como Shemer e Hood, que entram em cena os cientistas. Veja como Shemer, por exemplo, tenta explicar com ferramentas da evolução como se processou a crença no cérebro humano e como hoje podemos e devemos escapar dela. Veja o que ele escreveu.
2: Há milhões de anos no passado, ao ouvir um barulho na mata, um hominídeo poderia supor que se tratava de algo inofensivo, como o vento. Se estivesse errado e fosse um predador, correria o risco de ser devorado. Nosso ancestral poderia, por outro lado, imaginar a presença de uma divindade perigosa no mato e se afastar o mais rápido possível. A segunda opção é a que a maioria adota. Imaginar o perigo e fugir garante a sobrevivência, mas também a ignorância. Ir até o mato e verificar do que realmente se trata o barulho exige curiosidade e uma batalha contra os instintos. É nessa categoria, a dos homens que não se rendem a narrativas fictícias, que se encaixa o cientista. Os crentes seguem a trilha inversa. A dos zeus se contentam com suposições sobrenaturais.
1: Você percebeu a dicotomia, isto é, a divisão apresentada pelo pesquisador? Ele fala de crentes como uma maioria medíocre que se contenta com suposições sobrenaturais, pois essa maioria não verifica o

físico nuclear, professor da Universidade de Bolonha e ex-presidente da European Physical Society. Ou também homens como Alistair McGrath, biofísico nuclear da Universidade de Oxford, ou ainda John Lennox, renomado matemático e também professor em Oxford. Todos esses homens eram crentes. E alguém certa vez falou que basta a ocorrência de um fenômeno contrário para derrubar uma hipótese científica. E o que diríamos então de vários fenômenos? Afinal de contas, eu poderia dar dezenas e dezenas de nomes de cientistas que fazem ciência séria e ainda assim creem num Deus pessoal. São homens e mulheres de privilegiados intelectos, moídos de diplomas de doutorado e sólida carreira acadêmica. Homens e mulheres cujas pesquisas aumentam ainda mais a sua crença num Deus que se revela a cada um de nós. Por que será, eu me pergunto sempre, que estes homens e mulheres não abandonaram a crença em Deus assim que adquiriram a sua pesquisa e a sua carreira científica? Pelo contrário, eles aumentaram a sua fé. Será porque eles não conseguiram superar o primitivismo das suposições sobrenaturais de que falou Schemer? E se não conseguiram, o que aconteceu com eles? Como é que eles entraram no desconhecido da floresta e fizeram ciência, se não conseguiram superar esta tendência para o sobrenatural? Ou ainda, numa outra hipótese, não seria o caso de que aquela dicotomia entre cientistas e crentes, intentada pelo professor de Harvard, não estaria completamente errada? E para transformar o que eu acabei de dizer em números, veja esses dados publicados pela revista indexada Social Problems e citados fielmente por Wood, o outro autor ateu que mencionamos. Em 2007, um estudo realizado com 1.646 acadêmicos de 21 renomadas universidades americanas mostrou que apenas 4 de cada 10 físicos, químicos e biólogos entrevistados diziam não acreditar em Deus. Em outras palavras, 60%, isto é, a maioria dos acadêmicos provenientes das áreas duras do saber, ainda afirmavam crer em Deus. Isso significa que, se a crença em Deus é uma etapa a ser superada, por alguma razão, a maioria dos acadêmicos não ficou sabendo disso, pois, como o próprio Wood admite, com uma terrível frustração, percebo que uma boa educação científica não faz com que alguém pare de acreditar em Deus. Podemos esperar que o público em geral alcance os padrões da Academia Nacional de Ciências ou da Real Sociedade para que deixem de ser religiosos? A educação científica é essencial e todas as crianças podem se beneficiar de treinamento científico, mas não podemos cometer o erro de pensar que a educação científica torna a criança imune à religião. O Wood, que eu repito, é um autor ateu, não está ignorante acerca dos alardeados dados que parecem supor que a maioria dos cientistas britânicos descreem em Deus. Não. Ele mesmo aponta falhas na interpretação desses dados. É que eles trabalharam com um grupo muito seleto de cientistas e não com uma amostragem estatística que fosse realmente significante. E mesmo esse grupo seleto apresentou que 7% dos entrevistados continuavam sendo rigorosamente religiosos. Agora, quando se trabalha com um quadro geral de pesquisadores acadêmicos, usando amostragens significativas e rigoroso trabalho estatístico, o número daqueles que ainda creem em Deus dentre os cientistas é da ordem de 40 a 60%, dependendo do país onde a pesquisa é realizada. Raciocine comigo. Por que Deus não quer ir embora? Por que a crença no Criador ainda permanece presente em nosso meio? Seria a fé apenas um instinto primitivo ou, mais do que isto, uma propensão lógica do nosso ser? E raciocine comigo. Se a crença em Deus é apenas uma forma do inconsciente mascarar a dura realidade em que vivemos, como afirmam alguns ateus, podemos também concluir o contrário, que a crença persiste porque é real. De outra feita, já teríamos desistido dela, pois a aparente ausência de Deus nos momentos de dor concorre mais para que abandonemos a fé e não para que a reforcemos. Veja isto. Verificando o quão descomprometidas as pessoas estão com a religião no Ocidente, a contínua e insistente crença popular em Deus está na contramão das tendências sociais. E sabe por quê? O que é melhor para uma sociedade que relativiza os valores éticos da religião? Acreditar que existe um Deus que lhe pedirá contas do que estão fazendo, ou acreditar que não existe ninguém no céu para puni-los por sua má conduta? Nesse caso, a descrença é que

0: e gera uma sensação de conforto e mascara a realidade, pois cria-se na mente do indivíduo a ideia de que ele pode fazer o que quiser, pois se for competente na execução de algo, digamos, imoral, não há garantias de que realmente seja punido. E afinal de contas, se não há Deus, as regras humanas são apenas convenções sociais e ninguém pode, a fundo, dizer que tal comportamento está realmente errado. Ela pode ser até uma conduta cultural e circunstancialmente proibida, mas não podemos dizer que aquilo está moralmente errado, pois ética e moral passam, neste caso, a ser coisas relativas, criadas pela disposição humana e contingentes ao meio em que vivemos. Não há, portanto, argumentos sólidos para considerar condenável um homem que queira, por exemplo, se casar com 3 mulheres ou viver maritalmente com a sua própria sogra. Quem pode dizer que isso é errado? Qual a base para se considerar repugnante este comportamento? Por que o Senado não aprovaria casamentos como estes que acabei de descrever? Imagine agora, pelas ruas de São Paulo ou do Rio de Janeiro, uma multidão caminhando pela marcha da liberação do casamento incestuoso ou polígamo. O que você acharia desse movimento? Esses exemplos dantescos que eu dei só me fazem lembrar do argumento de Ivan, um personagem de Dostoiévski, que dizia: se Deus não existe, tudo é permitido, nada é imoral. Isso, é claro, é uma paráfrase da citação original que aparece no clássico best-seller Os Irmãos Karamazov. Ali, o jovem personagem Ivan argumenta que, se olharmos pela lei da natureza, a lei da sobrevivência do mais apto, não há nada que diga que devamos amar nosso semelhante. Devemos competir com ele para a sobrevivência da nossa espécie. É isto que diz a lei da natureza. Os mais fracos e doentes devem ser eliminados. Assim está na lei da selva. Assim está na lei da evolução das espécies. Compaixão e piedade são dados estranhos, trazidos pela religião, pela igreja, pela crença em Deus, não pela lei da natureza. Logo, se Deus cai fora, tudo é permitido e nada é em si condenável. Agora, aqui é bom abrir um parênteses. Todas as vezes que entramos neste assunto, alguns amigos ateus, talvez para fugir da realidade de que sem Deus nada é condenável em sua essência, apontam para as mazelas religiosas e concluem: se a crença em Deus fosse tão boa assim, não haveria crimes em nome de Deus. Ora, meu amigo, você condenaria a medicina e os seus valores apenas por causa das atrocidades que médicos nazistas fizeram em nome da medicina? De jeito nenhum. Por que então condenar Deus pelas atrocidades que maus religiosos fizeram em seu nome? Tanto Wood quanto Schemer acreditam que a fé religiosa, embora essencialmente instintiva, é algo que deva ser superado pelo bem da humanidade. Mas eles esqueceram de mencionar em seus estudos que esta fé pode ser fruto do próprio fascínio por existir. Desde as mais remotas civilizações, essa fascinação pela existência assombra a humanidade, e é nela que encontramos os mais antigos e universais vestígios da religiosidade humana. Na verdade, possuímos numerosos textos antigos, alguns fragmentários, que evidenciam esse longínquo assombro do existir. Há um fragmento de Parmênides, um filósofo grego do 6º século antes de Cristo, que dizia o seguinte: há o que há, o ser é, ou seja, há alguma coisa, existe alguma coisa do ser, e isso é espantoso, é prodigioso. Aprofunde agora comigo essa exclamação de Parmênides, que também servirá de base para o existencialismo de Heidegger. Nós existimos, nós estamos aqui. É essencialmente espantoso que exista algo com um começo, mesmo que se trate de um átomo, de uma partícula que seja. Por que há algo ao invés de nada? E para complicar ainda mais esse raciocínio, ocorre que este algo ou esta coisa é ordenada e até mesmo bonita. Então, citando simplesmente ou livremente uma pergunta de Shakespeare, podemos indagar: por que existe música ao invés de ruído? Você está acompanhando meu raciocínio? Veja, as coisas existem. Por alguma razão elas se iniciaram. E não somente isto, elas são ordenadas, elas são belas, elas são coordenadas em sua existência. a lógica na estrutura do universo. Podemos imaginar que, mesmo havendo a matéria, só isto já seria uma grande admiração, um grande mistério. Essa matéria deveria ter ficado não organizada. Ela deveria ter permanecido de maneira uniforme e não organizada. Mas ela existe, e muito bem coordenada, com uma coisa pressupondo a outra. E eu pergunto aos meus amigos ateus, por quê? Veja, eu não estou perguntando o que havia antes do universo. Estou apenas indagando por que há algo ao invés de nada. Por que existe ordem em meio ao caos da inexistência? A questão de como surgiu a matéria é de domínio da física. Mas a questão de por que ela veio a existir é de fórum filosófico, teológico e metafísico. E sem a noção de Deus, fica muito difícil predicar sobre esses assuntos. Eu não conheço nenhum ser humano que tenha pedido para nascer. Nós simplesmente ingressamos na história. Estamos aqui, mesmo sem querer. Aqui estamos todos nós. Vivemos, respiramos, enxergamos, ouvimos e indagamos a respeito do porquê de todas essas coisas. E isto é simplesmente tremendo. É algo realmente de se admirar. E por falar em admirar, pelo que me lembro dos estudos de latim, a palavra admirar vem de dois termos, ad e mirar, isto é, olhar na direção de. E para que direção devo olhar? Para onde devo direcionar a minha admiração? Só para uma, para a certeza da existência de Deus. Se não for assim, se Deus é uma ilusão, como diz Dawkins, por que então nascemos iludidos? E por que essa ilusão simplesmente não vai embora, mesmo com milênios de avanço intelectual e científico? Por que Deus ainda permanece em nossa mente? Veja, eu sei que as concepções de um Deus amorável e pessoal não são naturalmente abstraídas do mundo em redor. Nós nascemos propensos a crer em Deus, mas não nascemos cônscios de quem Ele é, nem de como Ele é. No máximo, podemos acreditar na possibilidade da sua existência. Nesse sentido, meu amigo, deixe-me dizer que nem a matemática, nem a filosofia ou as ciências naturais podem provar a existência de um Deus pessoal, mesmo que existam evidências ou vias da sua existência. Se Deus realmente existe, somente Ele pode, com autoridade, falar a respeito de sua pessoa. Então a humanidade precisa que Deus se revele para que possam ter um quadro mais completo da sua existência. E o que a Bíblia apresenta, isto mesmo, a Bíblia Sagrada, é, em que pese as distorções que muitos fazem de sua mensagem, uma revelação, uma face de Deus, especialmente na pessoa de Jesus Cristo. Deste modo, deixe-me dizer para você, quer saber como é o Deus no qual eu acredito? É simples, veja como foi Jesus de Nazaré. Aliás, não podemos nos esquecer que, para que as relações de amor sejam possíveis, é necessário que exista também o livre arbítrio diante dessa revelação de Deus. E é aí que percebemos que o Todo-Poderoso assume, incrivelmente, um ponto vulnerável. Esse ponto vulnerável é que Deus, apesar de ser onipotente, ele pode ser rejeitado. Independente, porém, como cada um reage ao seu chamado, aceitando-o ou negando-o, o fato é que Deus nunca foi embora. Ele continua insistentemente por aqui, apelando ao nosso coração. Muitos intelectuais do passado e também do presente previram o fim de Deus e da fé em sua existência. Mas, contrariando esses prognósticos, Deus continua conosco e estará para sempre, por toda a eternidade. E deixe-me confessar que, para mim, nada mais resta senão correr para Ele. Isto mesmo. De modo racional, emocional e existencial, eu opto por Deus. E convido você a fazer o mesmo. Se fizer isto, você entenderá que crer no inacreditável não significa, neste contexto, estar iludido em relação à realidade. Pelo contrário, significa superar as aparências e saber que, mais acima das nuvens, ainda brilha o sol. E acima do sol está aquele que o fez. Eu espero que você pense com muito carinho nas palavras que eu acabei de dizer. Nosso tempo está acabando e eu vou ficando por aqui. Mas semana que vem eu tenho outro encontro com você aqui na TV Novo Tempo para continuarmos vendo esses temas e essas verdades acerca do Deus que nos criou, nos ama e nos salva. Até o próximo programa Evidências.
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2: Adubo composto. Ele, porém, respondeu: Senhor, deixa ainda este ano, até que eu cave ao redor dela e lhe ponha estrume. Se der fruto, ficará. Se não, mandarás cortá-la. Lucas capítulo 13, versículos 8 e 9. Há coisas na Bíblia que são terríveis quando pensamos nelas. Toda a espécie de baixezas, mortes, vícios, enganos, roubos e outras coisas semelhantes, mesmo entre o povo e os mensageiros escolhidos por Deus. Pergunto-me, porquê que há tanta corrupção mencionada na Bíblia? Porque não falou Deus apenas as coisas boas? Bem, há várias respostas, mas outro dia, enquanto trabalhava no adubo para o meu jardim, ocorreu-me que uma delas estava mesmo diante de mim. Eu estava a revolver o estrume com a pá para misturar com forragem e preparar o adubo para o jardim. Primeiro coloquei uma camada de capim e ervas e depois uma camada de estrume por cima. Mantive tudo bem úmido para favorecer o crescimento das bactérias. A ação das bactérias produz calor e a combinação do calor e umidade decompõe todos os ingredientes em nutrientes para as plantas quando o adubo é aplicado no jardim. Quando o processo de decomposição termina, o resultado é talvez um dos melhores fertilizantes conhecidos. Se uma árvore ou planta não cresce com a aplicação de tal adubo, provavelmente pouco mais se pode fazer. Talvez a Bíblia tenha o mesmo efeito. Ela registra os efeitos do pecado, bem como a revelação do caráter de Jesus. Considerando todos os aspectos deste mundo conforme apresentados por Deus e com a irrigação do Espírito Santo, devíamos produzir muito fruto. Os discípulos de Emaús tiveram essa experiência com Jesus e também sentiram calor. Porventura, não nos ardia o coração quando Ele pelo caminho nos falava, quando nos expunha as Escrituras?
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1: Vamos continuar na presença de Deus. Deus está neste lugar. Deus habita no meio do louvor do seu povo. A palavra de Deus assim o ensina. Então vamos glorificar a Deus com tudo aquilo que nós temos, com tudo aquilo que nós somos. Vamos agradecer a Deus, vamos glorificar a Deus, vamos exaltar o Senhor acima de todas as coisas, porque só Ele é digno. Só Ele é digno. Bendiz.

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1: Olá, prezado ouvinte, é muito bom poder contar com a sua companhia mais uma vez aqui no Palavra Viva. No programa anterior estivemos a olhar para a história de Nadab e Abiú, dois homens que receberam um ministério sagrado, mas que acabaram por tratá-lo com uma leveza que não condizia com a responsabilidade que lhes tinha sido confiada. Eles aproximaram-se de Deus de forma descuidada, como se o serviço no tabernáculo fosse apenas uma tarefa entre tantas outras. Com o tempo, a rotina tomou o lugar da reverência, e aquilo que era santo passou a ser tratado como algo comum. A Bíblia mostra que este afastamento interior foi o início de um caminho perigoso. É importante recordar que Deus é um Deus de ordem. Ele não deixou ao acaso a forma como o seu povo deveria aproximar-se dele. Cada gesto, cada utensílio, cada função tinha um significado. Nadab e Abiú, porém, deixaram que a familiaridade com o sagrado lhes roubasse o respeito. Fizeram o que lhes parecia melhor em vez de fazerem o que Deus tinha pedido. E esta atitude, que começou de forma subtil, acabou por revelar um coração que já não estava alinhado com a vontade do Senhor. Quando olhamos para esta história, percebemos como ela continua atual. Há momentos em que também nós corremos o risco de transformar o serviço de Deus numa sequência de hábitos. Podemos cantar, servir, ensinar, organizar e participar. E tudo isso sem nos darmos conta que estamos a fazê-lo de forma mecânica. Quando isto acontece, deixamos de perceber o peso espiritual daquilo que fazemos. A rotina pode tornar-se inimiga da devoção quando o coração se distancia. E muitas vezes isto acontece precisamente quando pensamos que já dominamos tudo, que já sabemos como fazer, que já não precisamos de parar para pensar e para ouvir a voz de Deus. É neste contexto que surge o texto que vai servir para a nossa reflexão hoje. Podemos então ler assim em Êxodo capítulo 38, a partir do versículo 21. Esta é a enumeração das coisas para o tabernáculo, a saber, o tabernáculo do testemunho, segundo por ordem de Moisés, foram contadas para o serviço dos levitas por intermédio de Itamar, filho do sacerdote Arão. Este versículo surge quase de forma discreta, mas abre-nos uma porta para conhecermos um pouco mais sobre um dos filhos de Arão. Se Nadab e Abiú representavam o perigo da irreverência, Itamar, o filho mais novo de Arão, mostra-nos um caminho bem diferente. Antes de chegarmos a ele, vale a pena lembrar que Arão tinha 4 filhos. 2 deles, os mais velhos, foram os protagonistas do episódio que estudámos anteriormente. Mas havia outros 2, Eliézer e Itamar. E é interessante notar como a Bíblia apresenta estes 2 irmãos. Eliézer teve um papel de grande destaque. Sucedeu ao pai, assumiu as responsabilidades visíveis e tornou-se uma figura central na liderança espiritual de Israel. Já Itamar aparece poucas vezes, quase sempre ligado a tarefas discretas, mas essenciais. A forma como a Bíblia menciona Itamar neste versículo é bastante reveladora. Ele foi o responsável por supervisionar a contagem das peças do tabernáculo. Não era uma função que chamasse a atenção. Não envolvia discursos, nem rituais, nem momentos de grande impacto. Era um trabalho minucioso e exigente que pedia atenção e cuidado. E, no entanto, foi a ele que Moisés confiou esta responsabilidade. Sabe, prezado ouvinte, há aqui na função que este homem vai desempenhar uma verdade muito importante. E ela é que, mesmo quando o serviço parece pequeno, Deus valoriza quem o realiza com seriedade. E isso serviu no passado, mas serve também para nós hoje. A história de Itamar não é apenas um detalhe perdido no Antigo Testamento. Ela fala diretamente ao nosso coração. Mostra que Deus não procura apenas quem faz muito, mas quem faz bem. Não procura apenas quem está no centro, mas quem serve com verdade. E ao longo deste programa, vamos descobrir como a fidelidade nas pequenas coisas pode transformar a forma como vivemos a nossa fé. É importante olhar para estes 2 filhos de Arão. porque a Bíblia apresenta-nos de forma muito diferente dos irmãos mais velhos. Depois do episódio trágico de Nadab e Abiú, o texto sagrado mostra-nos que a liderança espiritual da família não ficou sem continuidade. Deus levantou Eliézer, o terceiro filho, para assumir um papel de grande responsabilidade. Ele tornou-se o sucessor de Arão, o sacerdote que conduziu o povo em momentos decisivos. Alguém cuja presença era reconhecida e cuja função tinha grande visibilidade. Eliézer aparece em vários episódios importantes, sempre ligado a decisões que marcaram a vida de Israel. Era um homem que ocupava um lugar central no culto e na organização espiritual do povo. Mas ao lado dele estava Itamar. A Bíblia fala muito menos sobre ele, mas o pouco que diz é suficiente para nós percebermos que a sua presença era fundamental. Ele não aparece em momentos de destaque, não surge em situações de liderança pública, não está associado a grandes acontecimentos. Surge quase sempre ligado a tarefas discretas, mas, como eu disse há pouco, necessárias. E é precisamente isto que torna a sua história mais rica. A Bíblia não mede a importância pela quantidade de versículos dedicados a alguém, mas pela forma como essa pessoa viveu aquilo que Deus lhe confiou. Quando o texto de Êxodo menciona Itamar, falo de forma simples, mas também falo de forma clara. Ele era responsável por supervisionar a contagem das peças do tabernáculo. Essa função pode parecer pequena, mas revela muito sobre o seu caráter. Para que o tabernáculo funcionasse corretamente, era necessário que tudo estivesse no lugar certo. Cada peça tinha sido feita segundo instruções bem específicas. Nada era supérfluo. Nada estava ali por acaso. E sempre que o tabernáculo era desmontado e montado, era preciso garantir que tudo estava completo. Foi a Itamar que Moisés confiou esta tarefa. É interessante pensar que, enquanto Eliézer estava envolvido em funções mais visíveis, Itamar servia num espaço onde a atenção ao detalhe era fundamental. E isso mostra-nos algo importante. Deus distribui responsabilidades de acordo com o propósito de cada pessoa. Há quem seja chamado a liderar, a ensinar ou então até a orientar. Há quem seja chamado a garantir que tudo está em ordem, que nada falta, que cada elemento está no seu lugar. Ambos são necessários, ambos são valiosos, ambos fazem parte do plano de Deus. Acredite plenamente, querido ouvinte, que seja qual for a função que desempenha, seja em sua casa, no trabalho ou até mesmo na igreja, é algo que é importante. Mesmo que ninguém valorize, há um Deus que se interessa pelos detalhes e nada escapa ao seu olhar. Há um texto bíblico que eu aprecio muito e que diz assim, nós encontramos, é o apóstolo Paulo que o fala em Colossenses no capítulo 3, versículo 23, diz assim, tudo quanto fizeres, fazei-o de todo o coração, como para o Senhor e não para os homens. Não se esqueça nunca, prezado ouvinte, que nós nos encontramos no palco onde se desenrola o conflito entre o bem e o mal. E os olhos das hostes celestes, quer de um lado, quer de outro, estão sobre nós. Nunca pensemos que o que somos ou fazemos não é importante. Pelo contrário, tudo conta para Deus. A vida, sobretudo espiritual, não é feita apenas de funções públicas. É feita também de tarefas que acontecem longe dos olhos de todos. E muitas vezes são essas tarefas que sustentam tudo o resto. A Bíblia mostra que Itamar não procurou ocupar o lugar do irmão. Não tentou assumir uma função que não lhe tinha sido dada. Não viveu na sombra da comparação. Aceitou o que Deus lhe confiou e fez o seu trabalho com responsabilidade. Isso diz muito sobre o seu coração. Quando olhamos para a igreja hoje, percebemos que esta realidade continua atual. Há pessoas que têm funções mais visíveis, que estão à frente, que são reconhecidas. E há outras que servem de forma silenciosa, mas sem as quais nada funcionaria. Deus não valoriza mais uns do que outros. Ele olha para a fidelidade com que cada um vive o que lhe foi confiado. E é isso que torna a história de Itamar tão relevante. Ele não aparece muito, mas aparece onde importa. E isso basta para que o seu nome esteja registado na palavra de Deus. Ao apresentar-lhe Eliézer e Itamar lado a lado, nós percebemos que Deus usa pessoas diferentes de formas diferentes também. A importância não está no tamanho da função, mas na forma como ela é vivida. Veja, prezado ouvinte, a responsabilidade que recaía sobre Itamar. A Bíblia diz que era através dele que todas as peças do tabernáculo eram contadas. Não era um trabalho que despertasse entusiasmo, não tinha o brilho das funções sacerdotais mais visíveis, nem o impacto imediato dos rituais que o povo observava. Era um serviço que exigia paciência, atenção e constância, e por isso mesmo era um terreno onde a negligência podia facilmente instalar-se. Quem já montou um móvel sabe como é fácil olhar para certas peças e pensar que ali não fazem falta nenhuma.

sentir que tudo estava completo. Se alguma coisa faltasse, o tabernáculo não poderia ser montado corretamente. Se algo fosse ignorado, o culto seria afetado. A sua tarefa, embora discreta, era fundamental para que tudo funcionasse como Deus tinha ordenado. É fácil imaginar como este trabalho poderia cair na monotonia. Sempre as mesmas peças, sempre as mesmas contagens, sempre o mesmo processo. No entanto, Itamar não deixou que a repetição lhe roubasse o sentido de responsabilidade. Ele não tratou o tabernáculo como um conjunto de objetos. Tratou-o como algo que pertencia a Deus. E isto fez toda a diferença. A maturidade espiritual revela-se precisamente aqui, na capacidade de manter o cuidado mesmo quando a tarefa se repete, mesmo quando ninguém observa, mesmo quando o impacto não é imediato. A Bíblia não diz que Itamar desejou outra função, não diz que se comparou com Eliézer, não diz que se sentiu diminuído por não estar no centro das atenções. O que vemos é alguém que aceitou o lugar que Deus lhe deu e serviu com dedicação. E isto é um desafio profundo para a sua vida, querido ouvinte. Há momentos em que também nós somos chamados a servir em áreas que não têm visibilidade, funções que não aparecem no boletim da igreja, tarefas que ninguém menciona, responsabilidades que não recebem elogios. E por vezes é precisamente nessas áreas que o nosso caráter é posto à prova. O nosso cotidiano está cheio de situações assim. No trabalho, quando a tarefa é repetitiva e ninguém agradece. Em casa, quando o esforço passa despercebido. Na igreja, quando o serviço é silencioso e poucos sabem quem o realiza. Na família, quando o cuidado é constante e não há reconhecimento. São nestes momentos que a fidelidade ganha forma. Não porque alguém está a observar, mas porque o coração sabe para quem está a servir. A monotonia pode ser um teste espiritual. Pode revelar se fazemos as coisas apenas quando sentimos entusiasmados ou se somos capazes de manter o compromisso mesmo quando o brilho desaparece. Itamar mostra-nos que a fidelidade não depende da visibilidade, mas da consciência de que tudo o que fazemos diante de Deus tem valor. Ele não estava a contar peças por capricho, estava a garantir que o lugar onde Deus se encontrava com o seu povo estava completo. E isso dava sentido ao seu trabalho. Talvez, querido ouvinte, esteja a viver uma fase na vida em que as suas responsabilidades parecem pequenas. Talvez sinta que aquilo que faz não tem impacto. Talvez esteja cansado de repetir tarefas que ninguém nota. Mas a história de Itamar lembra-nos que Deus vê o cuidado que colocamos no que nos confia. Ele conhece o esforço que não é comentado. Ele conhece o compromisso que não aparece nas fotografias. E é muitas vezes através destas pequenas fidelidades que Deus prepara o coração para coisas maiores. Ao olharmos para Itamar, percebemos que a grandeza espiritual não está ligada ao tamanho da função, mas à forma como ela é vivida. Podemos dizer que a história de Itamar nos conduz a um ponto essencial da vida espiritual. Deus valoriza aquilo que muitas vezes passa despercebido aos olhos humanos. A função que lhe foi confiada não tinha destaque, não atraía atenção, não gerava admiração pública, mas era necessária. E ele tratou-a com seriedade. A Bíblia não nos mostra um homem à procura de reconhecimento, mas alguém que compreendeu que servir a Deus é, antes de tudo, uma questão de fidelidade. É fácil admirar quem está no centro das atenções. Numa campanha evangelística, por exemplo, o olhar do público normalmente está no pregador. Mas por detrás de cada mensagem existe uma equipa inteira que torna possível que aquilo aconteça no palco. Há quem prepare o som, quem organize o espaço, quem cuide da limpeza, quem trate da decoração, quem receba as pessoas à entrada. Muitas vezes ninguém sabe os seus nomes, mas se um desses elementos falhar, tudo o resto fica comprometido. E, no entanto, são precisamente esses gestos silenciosos que criam o ambiente onde Deus toca as vidas. Pense nisto, querido ouvinte. Imagine que nessa campanha 20 pessoas se converteram ao Senhor. Automaticamente o ser humano diria que o pregador era o responsável. No entanto, Deus analisa as coisas diferentemente. Ele sabe a contribuição efetiva que cada um deu para o êxito da conversão dessas pessoas. A fidelidade no povo

0: Oco não é um conceito abstrato, é algo que se manifesta no cotidiano, na forma como o ouvinte cumpre uma responsabilidade simples, no cuidado com que trata uma tarefa que ninguém vê, no respeito com que serve a igreja mesmo quando o serviço não é comentado, no compromisso com que cuida da família mesmo quando o esforço não é reconhecido. São estas as atitudes que revelam maturidade espiritual e é nelas que Deus encontra o espaço para agir. A história de Itamar lembra-nos que Deus não mede o valor de alguém pela visibilidade da sua função, mas pela verdade com que vive aquilo que lhe foi confiado. Ele observa o cuidado que colocamos no que parece pequeno. Ele conhece o esforço que não é mencionado. Ele reconhece o compromisso que não aparece em fotografias e muitas vezes é através dessas pequenas fidelidades que Deus prepara o nosso coração para responsabilidades ainda maiores. Ao finalizar este programa, querido ouvinte, eu quero fazer-lhe um convite tranquilo, mas profundo. Que o meu prezado ouvinte permita que Deus lhe dê um olhar novo para as pequenas coisas. Que encontre sentido no que parece simples. Que descubra alegria naquilo que não é visto. Que viva cada responsabilidade como uma oportunidade de servir ao Senhor com verdade. E que, no meio das exigências do dia-a-dia, encontre força para permanecer fiel, mesmo quando o caminho é silencioso. Estou praticamente no final deste momento de reflexão. Quero, porém, desejar-lhe que a palavra de Deus continue a acompanhar o seu coração. No próximo programa, com certeza voltaremos a estar juntos para continuar a descobrir a riqueza das Escrituras e a forma como Deus fala através destas histórias discretas, mas cheias de significado. Que até lá o Senhor o guarde e o ilumine e o sustente em cada passo. Um grande e forte abraço deste seu amigo pastor Samuel Aires.
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1: Ora então, cá estamos nós para o nosso espaço Lifestyle e hoje vamos falar de iced tea. Calma, não é de refrigerantes, não é? É o dia do chá gelado que, curiosamente, se celebrou no dia 10 de junho. Dia 10 de junho, feriado, dia de Portugal, dia de Camões e, mundialmente, também há quem reconheça este dia, conhecido como o dia do chá gelado. Embora existam registros de bebidas à base de chá servidas frias desde o século XIX, a verdade é que a popularização do chá gelado está associada a uma exposição universal que aconteceu em 1904 nos Estados Unidos. Conta-se que durante um período de temperaturas quentes, muito calor, portanto, um comerciante de chá teve dificuldades em atrair visitantes para provar bebidas quentes, não é? Quem é que quer beber chá quente? Chá de tilha, aquelas infusõezinhas que são tão boas, mas a escaldar ou quente, aquelas infusões quentes, no verão não sabe muito bem, então a solução que ele encontrou foi servi-la com gelo. E a verdade é que a novidade fez sucesso imediato e ajudou a popularizar então o consumo de chá frio em várias partes do mundo. E claro, nós ressaltamos aqui a questão do chá como infusão, sem cafeína, que acaba por ser até relaxante e contribuir e muito também para o nosso bem-estar. Hoje vamos falar então sobre este tema e para isso temos hoje connosco a Lara Prazeres. Olá Lara, bem-vinda!
2: Olá, Sara. É bom estar aqui e falar sobre estas infusões, não é? Tão boas e que sabem tão bem com, numa tarde assim bem quente.
1: É verdade. Uma infusão fresca numa tarde bem quente e sem recorrermos aos refrigerantes, pode ser assim, entre aspas, um iced tea natural e mais saudável, não é? Porque não? Porque não?
2: Sim,
1: olha, Lara, para começar, gostava que tu nos explicasses um bocadinho qual é a diferença entre utilizar plantas frescas e plantas secas numa infusão.
2: Olha, isto tem muitas, e falo que há muita gente que até tem o seu cantinho, não é, de aromáticas e de plantas na sua varanda ou no seu pátio ou até na sua cozinha, ou então aquelas plantas que se costumam comprar na herbanário ou até no supermercado, e há diferença, tem a ver com o seu perfil aromático e funcional. Ou seja, quando nós usamos as plantas frescas, essa planta de vaso plantada, as folhas, essas plantas frescas mantêm um maior teor de água e oferecem assim um aroma e sentimos, né, mais vivo, mais leve e imediato. Porque até quando nós tentamos, né, cheirar até a planta seca, isso não acontece. E são essas plantas frescas que são as ideais para o verão e para as bebidas frias, pois elas transmitem realmente aquela frescura já de forma natural e depois com uma infusão fica mais marcadas. Quando estamos a falar das plantas secas, e se elas resultarem de um processo de desidratação, ou seja, em termos de ao comprarmos ou até ao fazermos essa desidratação, o que vai acontecer, e se for bem feita, aquela que compramos no supermercado, e os compostos aromáticos, os fitoquímicos, eles vão estar também ativos. O que acontece, e para conseguir libertá-los, a forma de preparação da infusão é que é diferente, porque sendo fresca é preciso passar essas propriedades, esses fitoquímicos, essas moléculas, esse perfil aromático, é preciso passá-lo para, porque ela já em si já é tão natural e tão refrescante, é preciso passá-lo para a água. Então é preciso ferver e começar a ferver essa planta fresca mais cedo. Porque quando nós temos a planta desidratada, a planta seca, é muito mais fácil passar rapidamente, porque ela já está desidratada, é como se estivesse em pó, é mais fácil passar as moléculas para a água. E portanto, na prática, ambas são eficazes para retirarmos os benefícios e as propriedades das plantas. O que é importante ter em conta? A forma como é preparada essa infusão. Do resto, ambas são eficazes e não há nada melhor do que até colher do próprio vaso ou do jardim ou da horta a planta para se fazer uma infusão.
1: E quais são as melhores infusões para consumir agora durante o verão?
2: Olha, quando nós falamos no verão e o nosso corpo pede, assim, pede mais hidratação, pede para nós bebermos mais água, porque perdemos mais água, e pede também uns sabores mais leves, mais refrescantes, e falamos em não só hidratar, porque uma infusão nós continua, não substitui beber água durante o dia, mas é também é um acrescento a esta hidratação que temos de ter especial atenção no verão. E estamos a falar de plantas que, ao mesmo tempo, não só vão hidratar, mas também vão ter alguns benefícios para ajudar no verão. E eu trouxe aqui algumas. Vamos começar pelo hibisco. E o hibisco, ele é frutado, né? Aquela planta mais rosa, e acaba por ficar a infusão mais rosa. Tem, é muito rica em antioxidantes, mas ao mesmo tempo também vai drenar, que é o que precisamos. Então, principalmente ao fim de um dia, não é? De calor, começamos a inchar, é normal. E, portanto, o hibisco vai ajudar a drenar, a desinchar também. Depois temos a erva príncipe, ou até mesmo a erva cidreira, e o seu perfil é mais cítrico, estamos a falar, e isso vai depois ajudar também em termos de benefícios, quer a erva cidreira, quer a erva príncipe, a nível de estômago, a acalmar também, e nada melhor do que consumi-los de forma fria. Depois temos a hortelã-pimenta. A hortelã-pimenta é refrescante, é graças ao mentol, né? Tem aquela aroma à menta, e ajuda também no conforto digestivo, e portanto a seguir a uma refeição é excelente, ou até consumi-la na refeição para ajudar também na digestão e no conforto digestivo. Depois podemos ir verão, né? Para frutos vermelhos, para o limão, para a laranja, para a maçã, que são ricos em compostos também antioxidantes e que são naturalmente saborosos, né? Estamos a falar, quem gosta mais de parte cítrica vai para o limão, para a laranja, depois temos os frutos vermelhos, e nunca esquecendo, né? Não colocar açúcar, não adicionar, eliminar mesmo a adição de açúcar, porque isto é que torna ainda mais as propriedades, as bebidas são mais funcionais, são refrescantes, e escolhendo a sua preferida vai tirar o total benefício das suas propriedades.
1: Então, e para terminar, queres nos deixar aqui uma sugestão, uma receita de uma infusão agora para estes dias quentes que se aproximam?
2: Claro, claro. Então trouxe aqui uma receita muito, muito simples, e que pode ser feita, e é rápida, e vamos ter a ajuda ou de gelo ou do frigorífico, portanto é uma receita muito rápida. Então começa-se por fazer a infusão tradicional, e aí terem atenção se vamos usar a planta fresca ou a planta seca. Neste caso, eu escolhi a hortelã-pimenta fresca, e portanto vamos adicionar aqui sim água, e depois vamos levar a cozer, digamos assim, desde o início a planta juntamente com a água, e respeitar realmente este tempo entre mais ou menos entre 5 a 7 minutos. Depois retiramos a planta e ficamos só com o líquido, com a infusão. E vamos deixar arrefecer naturalmente, e um bocadinho, deixar mesmo arrefecer, e depois colocá-la ou no frigorífico, ou até, se queremos logo consumi-la, colocar gelo. Depois, o que é que vamos fazer? Vamos juntar uma rodela de laranja, uma rodela de pepino, e alguns frutos secos, que até alguns congelados, ainda fica mais refrescante e vai ajudar a estar mais fria. Não colocar açúcar, temos os frutos vermelhos e já temos também ali a parte da hortelã-pimenta e o pepino. E no fim temos é só sentar, desfrutar desta bebida leve, saudável e que é funcional.
1: Então vamos lá experimentar e desfrutar essa receita nestes dias de sol e de calor, manter muita hidratação e, portanto, temos aqui várias sugestões que nos deixaste e que podem contribuir para isso. Obrigada, Lara, prazeres.
2: Obrigada, Sara. Foi um gosto estar aqui a falar contigo sobre este tema.
1: Igualmente, e até para a semana, se Deus quiseres.
2: Até para a semana, se Deus quiseres.
1: Sempre a esta hora o nosso espaço Lifestyle. Hoje, a propósito então de chás latos, claro, é o que se pede para este tempo quente que por aí vem, que sejam saudáveis e que contribuam, sem dúvida, para um estilo de vida melhor.
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1: Muito além de uma antiga embarcação enfrentando águas turbulentas, a história do dilúvio é, acima de tudo, um profundo relato de fé, obediência e recomeço. Enquanto do lado de fora o mundo se transformava, do lado de dentro a arca se tornou um mundo para 8 pessoas e inúmeros animais. Em um dos eventos mais dramáticos da narrativa bíblica, vemos a arca não apenas como um abrigo contra a catástrofe, mas um refúgio de madeira para 8 pessoas que precisaram lidar com desafios físicos, emocionais e espirituais enquanto o restante do planeta era varrido pelas águas. Com a ajuda da impressionante réplica em tamanho real construída pelo projeto Ark Encounter, seremos levados a imaginar como era conviver nesse ambiente de confinamento entre trovões, agitação animal e a constante tensão de um mundo sendo refeito do lado de fora.
2: A réplica da Arca de Noé é muito maior do que o que a gente costuma imaginar. E um exemplo é essa porta aqui atrás. Num sentido teológico, a gente só consegue imaginar como deve ter sido a sensação de Noé e sua família quando o anjo a fechou pelo lado de fora. Mas ao mesmo tempo, aqui do lado de dentro, a gente pode imaginar também uma vida muito dinâmica, com os dias longos, aguardando as águas abaixarem.
1: Neste episódio, damos mais um passo nessa história, mostrando que a verdadeira travessia do dilúvio não foi apenas pelas águas, mas pelos sentimentos humanos que ecoam até hoje. Medo, esperança. Afinal, como manter a fé cercado por incertezas? Como alimentar e cuidar de tantos animais em um espaço limitado? Que silêncios e que orações preencheram aquele lugar?

0: A história do dilúvio vai muito além da imagem de águas imensas cobrindo um mundo quase perfeito. É também a história de fé e confiança de uma família chamada por Deus para ser um símbolo de um novo começo. Ao lado dessa família, os animais também são convocados a entrar na única embarcação capaz de protegê-los da catástrofe que logo atingiria todo o planeta. O relato bíblico traz os detalhes essenciais dessa jornada, mas também abre espaço para perguntas profundamente humanas. Como Noé e sua família conviveram com tantos animais dentro da arca? Como era a rotina deles, enquanto do lado de fora tudo o que conheciam era destruído pelas águas? Como manter a fé em um lugar fechado, cercado por incertezas, enquanto tudo lá fora era apagado pelas águas? Que medos, que silêncios, que esperanças moravam entre aquelas paredes de madeira? A travessia não foi apenas física, foi também emocional, espiritual e completamente humana. Aqui no Ark Encounter, a réplica em tamanho real da Arca de Noé, algumas dessas respostas ganham uma possível forma e nos convidam a mergulhar mais fundo nessa história de sobrevivência, cuidado e esperança. O objetivo deste projeto é mostrar como tudo poderia ter acontecido. Não quer dizer que foi exatamente assim, mas aqui são apresentadas possibilidades plausíveis de como Noé e sua família teriam organizado o espaço para garantir a sobrevivência de inúmeros animais durante o dilúvio. A arca é representada com vários andares e compartimentos cuidadosamente planejados para acomodar os animais conforme seu tamanho e necessidade. O projeto também inclui sistemas engenhosos de ventilação, armazenamento de alimentos e remoção de resíduos, elementos fundamentais para manter todos vivos e saudáveis ao longo da jornada.
1: Quando você entra na arca pela primeira vez, queremos que você siga cronologicamente pelo dilúvio. O dilúvio está começando. Você ouve o trovão, ouve os animais enlouquecendo, porque, sabe, quando há mau tempo, alguns animais ficam barulhentos, outros ficam bem calmos, mas tem muita agitação. E queremos que você imagine como era no começo do dilúvio. E depois que você passa por essa primeira parte, a iluminação melhora e você começa a ver alguns dos animais e aprender mais sobre o que estava acontecendo ali.
0: 8 pessoas colocaram toda a esperança numa embarcação feita de fé e madeira, que enfrentaria o furor das águas vindas do céu e das entranhas da terra. Dentro da arca, além da confiança em um Deus que prometeu salvação, a família de Noé carregava outra missão: cuidar dos animais que, com eles, atravessariam o tempo e escreveriam um novo capítulo da história da terra. Mas ao lermos o relato bíblico do dilúvio e agora olhar para esta réplica que nos aproxima ainda mais dessa história, é impossível não se perguntar.
2: Considerando a diversidade de animais que existe hoje no mundo, é possível imaginar ou saber que tipo de animais entraram na arca?
3: Sim, é uma pergunta muito interessante. E infelizmente, a nossa informação a esse respeito, ela é limitada, porque a descrição que nós temos na Bíblia é que Deus fez entrar determinados grupos de animais. Então, o que a gente precisa fazer é usar o conhecimento que nós temos hoje para elaborar hipóteses do que poderia ter sido.
4: Nós recebemos muito a pergunta de como Noé conseguiu colocar todos aqueles animais na arca. Porque olhamos para a quantidade de animais que temos hoje e parece que Noé teria que ter levado milhões de animais. E simplesmente não há como milhões de animais caberem mesmo em uma arca de tamanho bíblico. O que as pessoas precisam entender é que, de acordo com a palavra de Deus, Deus instruiu Noé a levar os animais segundo o seu tipo. E então a pergunta é, o que é um tipo? E quando olhamos para a taxonomia e como classificamos os animais, cada animal tem uma classificação de reino, filo, classe, ordem, família, gênero, espécie. E assim, todo ser vivo é classificado dessa forma.
5: A chave é o termo hebraico. Em inglês se diz min. Nas Bíblias em inglês, às vezes aparece com essa ideia de min, que significa tipo. Foi traduzido erroneamente como espécie, o que poderia funcionar há 200 anos, quando tínhamos poucas espécies ou não entendíamos direito o que exatamente era uma espécie. Os versículos mais esclarecedores para mim são Gênesis 6, verso 19, e capítulo 7, verso 2, onde Deus ordena a Noé que leve dois de cada tipo para dentro da arca. O propósito é para que eles se reproduzam, o que faz sentido, porque eles estão tentando sobreviver ao juízo que Deus está trazendo sobre a terra. Então, queremos que eles tenham jovens animais reprodutivamente capazes, machos e fêmeas, para que possam repovoar e preencher a terra após o dilúvio. Um critério

0: pode se intercruzar, ou seja, não existe isolamento reprodutivo entre eles. Então, nesse conceito, nós poderíamos retroagir a essa espécie de gênesis, alguns chamam de tipo básico. Então, quando nós vemos e adotamos esse parâmetro de cruzamento como sendo o parâmetro bíblico para entender a espécie, nós podemos diminuir uma biodiversidade gigantesca que existe hoje para um representante inicial de cada família biológica.
1: Por exemplo, no caso dos felinos, tigres e leões são espécies diferentes, mas do mesmo gênero. Já tigres, leões e gatos domésticos pertencem à mesma família, os felinos. E é possível conectar todos esses felinos por meio da reprodução. Não dá para cruzar um leão com um gato doméstico diretamente, mas um leão pode cruzar com um felino menor, que pode cruzar com outro felino menor, e assim sucessivamente, conectando mais de 30 espécies na família dos felinos. Biblicamente falando, esses são parte do mesmo tipo.
2: Mas eu acredito que, só de observar a diversidade de animais que temos hoje, já dá para imaginar que grande parte dessa biodiversidade já estava presente na arca. E quando você olha para os organismos aquáticos, obviamente eles não estavam na arca, então um número muito maior deles pode ter sobrevivido. E quando você observa a diversidade que temos em nossos oceanos, parece ser muito maior do que a que vemos em terra. E isso faz sentido, porque muitos daqueles organismos provavelmente sobreviveram ao dilúvio. E vemos isso, então, representado hoje. Os animais terrestres não têm tantas espécies em comparação com as que você encontra entre os animais aquáticos.
3: Provavelmente, quando Deus criou esses animais com um potencial de diversificação bastante grande, ou seja, uma diversidade genética bastante grande, porque, eventualmente, esses animais iriam se reproduzir. E é um comando que Deus dá na criação também, né? Com ou sem pecado, haveria reprodução. Então, a reprodução possibilitaria esse rearranjo dessa diversidade e a formação de variedades.
2: Então, pesquisamos muito sobre isso antes de inaugurarmos o Ark Encounter para tentar ajudar as pessoas a entenderem como todos aqueles animais poderiam caber na arca. E existem apenas cerca de 1.400 tipos, aproximadamente 1.400 tipos, se olharmos principalmente para o nível de família. Isso resulta em cerca de 7 mil animais, porque alguns animais não levou mais do que apenas dois.
4: Depois de calcular quantos animais provavelmente estavam na arca, estimamos o tamanho médio de cada tipo. A partir dessa média, usamos uma fórmula para calcular o espaço mínimo necessário para acomodar cada um. Com essas medidas, criamos um modelo 3D para simular uma possível organização interna, com áreas para os animais, armazenamento de comida, água, os aposentos de Noé. Esse modelo nos deu uma ideia de como o interior da arca poderia ter sido. Agora estamos dizendo que foi exatamente assim? Não. Não podemos afirmar isso, porque a Bíblia não dá detalhes do interior. Mas o que nós fizemos foi demonstrar que é possível abrigar todos esses animais, bem como Noé, sua família, todos os suprimentos, dentro dos parâmetros, dentro das medidas que Deus deu para a arca nas Escrituras. Foi assim que determinamos o layout que projetamos para o interior do Ark Encounter.

0: período de isolamento, cercado por animais e carregando a incerteza de quando e como sairiam da embarcação. Estar aqui no Ark Encounter me fez questionar: o que você carregaria, sabendo que tudo que você conhece vai deixar de existir? Então, olhando por esse ângulo, talvez seja razoável pensar que, além dos suprimentos essenciais para a sobrevivência de todos, eles também levaram consigo artefatos pessoais, objetos que carregavam memórias, identidade e conforto.
1: Na réplica da arca, mostramos os aposentos da família, e eles são bem agradáveis. Muitas pessoas ficam meio surpresas, tipo, por que eles teriam coisas tão boas ali dentro? Acho que a maioria das pessoas, quando pensa na Arca de Noé, provavelmente imagina, eles só encontraram um canto no chão para dormir, para deitar. Mas por que você não traria todos seus pertences? Ou pelo menos as coisas que queria manter, já que sabe que terá de começar tudo de novo? Então, acho que eles iriam querer guardar algumas dessas coisas. Mas também, talvez eles já vivessem na arca alguns anos antes disso. Se você precisa ir andando até o trabalho e construir algo tão grande por vários anos, talvez quando estiver quase pronto, você já possa se mudar para dentro e ter um lugar bom para morar enquanto continua terminando o resto. Isso nós não sabemos com certeza, é especulação. Mas achamos que provavelmente eles teriam levado alguns de seus pertences para dentro da arca, porque sabiam que teriam que recomeçar.
0: Ao tentar imaginar uma rotina possível dentro da arca, é natural supor que Noé e sua família contavam com soluções criativas para enfrentar os desafios do confinamento. Afinal, alimentar e cuidar de tantos animais exigia mais do que força de vontade. Exigia engenhosidade. Talvez houvesse sistemas simples, mas eficazes, que facilitavam a distribuição de alimento. Reservatórios bem posicionados para armazenar água. E quem sabe até um processo rudimentar, mas funcional, para lidar com os resíduos. Nada ali parecia fácil, mas tudo precisava funcionar. Porque a sobrevivência deles e dos animais dependia de organização, planejamento e muita adaptação a uma realidade completamente nova.
2: Então, com certeza, a família, Noé e sua família, tinha uma dinâmica bastante especial ao lidar com esses animais, né? Então, é possível, por exemplo, que alguns animais que eram muito grandes tenham entrado na arca na sua fase jovem. Tem muitos animais que têm ciclos diferentes, alguns são mais ativos à noite, outros são mais ativos durante o dia. É possível, por exemplo, que houvesse uma organização na arca, de forma que aqueles lugares que ficavam embaixo da linha d'água poderiam ser um pouquinho mais friozinhos, né? E o lugar que está um pouco mais para cima seria um pouco mais quentinho. Então, alguns animais que usam a temperatura um pouco mais baixa para reduzir o metabolismo, né? De repente, entrar ali num estágio de torpor e tal, para ficar mais tranquilos, gastar menos energia, é possível sim. Talvez esses animais, ou até mesmo Noé, tenha organizado com a sua família, tenha organizado esses animais de uma forma que pudesse otimizar a alimentação, porque imagina dar comida para todo mundo. Pensar que não é só porque as pessoas viviam antes do dilúvio e antes dessa tecnologia que existe hoje, elas não tinham conhecimento. Eram pessoas muito inteligentes. Então, e se de repente elas conseguiam aproveitar os resíduos para fazer uma mini horta?
3: Nós também estimamos isso, e parece que eles precisariam de cerca de 400 toneladas de comida e 1 milhão e 220 mil litros de água. É muita coisa. Mas acredite ou não, fizemos a pesquisa e armazenar tudo isso ocuparia apenas cerca de 20% do volume total da arca. Então ainda restariam 80% do volume para abrigar Noé e sua família e todos os tipos de animais. Na verdade, depois de fazer os cálculos, parece que a arca tinha exatamente o tamanho certo. Deus sabia o que estava fazendo. Então, além de espaço para os animais, também seria necessário armazenar comida, água, provisões, materiais de limpeza, talvez, de manutenção. Na réplica do Ark Encounter, mostramos pequenas oficinas de ferreiro, de marcenaria, para que Noé e sua família pudessem fazer reparos. Provavelmente havia uma cozinha também. Incluímos uma pequena estufa, onde eles poderiam ter usado a janela para deixar a luz entrar, cultivar algumas plantas como alimento lá em cima. Talvez também houvesse os aposentos da família, ou seja, o básico para atravessar uma catástrofe. Algumas coisas podem ter ajudado a deixar o cuidado com os animais mais prático. Quando você passa pelo Ark Encounter, dá para ver que colocamos passarelas por cima dos espaços dos bichos, o que permitiria que Noé e sua família chegassem até eles sem perder tempo, sem precisar ficar se enfiando no meio dos recintos. Eles acessariam tudo por cima, com comedouros e bebedouros automáticos que abastecem por cima também, o que quer dizer que talvez só precisasse repor a comida e a água a cada alguns dias e não todo dia. Até donos de pets usam esse sistema em casa. Você enche o pote de comida e o bichinho vai comendo, bebendo, o sistema libera mais pouco a pouco. A ideia era deixar tudo o mais simples e eficiente possível. Talvez Noé até tenha usado algum sistema para captar água da chuva.
1: A Bíblia não nos dá muitas direções sobre a arca em si. Ela diz que havia 3 níveis. Então, construímos 3 e ela diz que Noé deveria fazer recintos para os diferentes animais. Então, na arca, você pode ver que temos recintos para cada um dos animais, do tamanho certo para o animal, como sistema de gaiolas. Cerca de 85% dos animais pesam menos de 10 quilos quando estão totalmente crescidos. Então, a maioria dos animais que entrou na arca era pequena. A gente tende a pensar só nos grandalhões, como girafas e elefantes. Mas a maioria dos bichos era bem menor. E o sistema de gaiolas que usamos aqui é empilhado. Uma em cima da outra, feito com bambu nas laterais e no piso. E embaixo de cada uma tem uma rampa. Então, quando o animal faz as suas necessidades, aquilo cai na rampa e escorre até o fundo. Assim, tudo que você precisa limpar é a parte de baixo. Não precisa higienizar cada gaiola uma por uma. A gente não sabe se Noé usou algo assim, mas o nosso raciocínio foi trabalhar com inteligência, não com esforço desnecessário. A ideia era pensar em soluções eficientes para que 8 pessoas conseguissem dar conta de tudo o que precisava ser feito dentro da arca. Mas também há muita licença artística, contanto que seja construído nos parâmetros mencionados na Bíblia. E desde que não estejamos contradizendo nada na Bíblia, podemos assim explorar essas ideias e ver se funcionam.
0: É possível imaginar muitos cenários para tentar entender como foram os dias de Noé enquanto a arca se tornava sua casa, seu mundo, sua esperança. Mesmo assim, por mais que pensemos em possibilidades, das mais simples às mais engenhosas, nenhuma delas é capaz de traduzir de fato o que aquelas 8 pessoas viveram enquanto o mundo lá fora era refeito. Talvez o mais próximo que possamos chegar seja imaginar que os sentimentos mais humanos acompanharam cada passo dessa jornada.
1: É difícil se colocar na situação deles para saber o que sentiram, porque deve ter sido assustador. Deve ter sido muito, muito triste saber que todo mundo desapareceu. Tudo que você conhecia, não apenas as pessoas, mas tudo que você viu antes. Será que vou ver os mesmos tipos de animais, as mesmas árvores, as coisas que eu gostava? Será que vai ser igual quando eu sair ou será diferente? Provavelmente havia momentos em que adoravam a Deus ou louvavam a Deus, momentos em que, como nós, talvez estivessem rindo de certas coisas que aconteceram. Eles eram pessoas com toda a gama de emoções, assim como nós. E quando eles podem ver em primeira mão que a palavra de Deus é verdadeira, Deus disse, construa essa arca. E Noé agiu com fé e disse, sim, eu vou fazer. Tenho certeza de que em certos momentos, isso pareceu muito estranho, até mesmo para os membros da família. Então, quando o dilúvio realmente vem, eles precisam perceber. Deus é realmente sério e Ele cumpre a sua palavra, e devemos fazer tudo o que pudermos para servir ao único Deus verdadeiro.

É fascinante pensar que a Arca de Noé não foi apenas um refúgio temporário durante o dilúvio. Por mais de um ano, ela se tornou o lar de uma família inteira. Noé, sua esposa, seus filhos e noras viveram um longo

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1: Cheirinha chegando na alegria para falar com você em mais um programa Lar e Família. Você que nos acompanha aqui sabe que estamos falando sobre o quarteto da felicidade. Aqueles hormônios que precisamos tê-los presentes em nosso organismo para estarmos bem. E falando por aqui hoje sobre serotonina. Você já ouviu falar? Ele é conhecido como o hormônio da felicidade. E a serotonina, gente, nos afeta desde as nossas emoções até o nosso corpo, nas habilidades motoras, além também de ser considerada um estabilizador de humor natural. Você tá com mau humor? Bota serotonina nesse corpo, gente. Quem está com a serotonina boa, por exemplo, é porque o seu intestino está reguladinho e assim o seu humor também estará bom. E quem está com humor bom tem melhor disposição para intimidade com o seu amor. Você viu que uma coisa vai levando a outra? Pois é. Será que por acaso eu estou falando com alguém que está passando dificuldade de humor e por isso nada tem mais sentido na vida? Olha, se eu fosse você, eu começaria a pensar como é que se anda seu humor. Será que tem um monte de gente chamando você de chato, de chata? Ai, mal-humorado. Será que quem trabalha com você, que geralmente é quem convive mais com a gente, né? Tá falando que tem alguma coisa errada? Cuidado, o nosso corpo, ele dá indícios de quando não estamos bem. Agora, serotonina baixa, além do mau humor, também tem outras consequências, tá? Traz sonolência, aquela vontade de comer toda hora umas besteirinhas, sabe? De comer um docinho. Dificuldade de concentração. Distúrbios de memória. E muita, gente, muita irritabilidade. Eu costumo dizer que a mulher na TPM que sente tudo isso, tá faltando às vezes a serotonina. Aí você já viu, né? Quem que aguenta conviver com alguém assim? Será que aí nessa casa o casal tá brigando por falta de humor? Bom, bora ver como é que tá essa serotonina. E a gente também pode ajudar. A gente pode comer castanha, banana, abacate, ovos. A verdade é que nós não podemos negligenciar os sintomas e achar que está tudo normal. Se nós temos agido estranhamente, tem algo errado que precisa ser conversado, precisa ser regulado. Então, minha dica é: procure um nutricionista, procure um médico da sua confiança e corra para ver como é que anda esse hormônio, né, da serotonina. E amanhã, olha, amanhã você não pode perder, porque amanhã eu vou falar sobre dois hormônios e eu espero você aqui nesse mesmo horário. Beijos da Sheilinha!
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1: Quem abre uma escola, fecha uma prisão. Esta é uma frase atribuída a Jean-Victor Dury, com quem eu não posso estar mais de acordo. Assim como partilho a ideia do velho Pitágoras, segundo quem devemos educar as crianças para que não seja necessário punir os adultos. Se a educação falha, algo corre mal mais tarde. Vem isto a propósito de um relatório muito recentemente publicado pela Associação de Apoio à Vítima, segundo o qual em 2025 se verificou um aumento de 39% no número de agressões de filhos a pais, particularmente a mães, que são as vítimas maioritárias, não obstante a agressão aos progenitores masculinos tenha praticamente duplicado. Reconhecida como violência filioparental, esta é uma forma de violência na qual os filhos abusam verbal, emocional, económica ou fisicamente os próprios pais. Ora, esta violência é sempre multifatorial. Não resulta apenas das características dos filhos ou dos pais, mas de uma combinação de fatores individuais, familiares e sociais. Entre os fatores individuais dos filhos está a impulsividade, estão ainda as dificuldades na autorregulação e a baixa tolerância à frustração. Nenhum destes fatores é uma fatalidade. Eles podem e devem ser trabalhados. Eu digo trabalhados, não digo acalentados. No entanto, cada vez mais vimos assistindo a situações entre pais e filhos onde se toleram e dessa forma se acalentam esses mesmos fatores. Desejando estar próximos dos seus filhos e receando ser autoritários, os pais deixam de exercer a sua autoridade. Centram-se exclusivamente na importância do carinho com que procuram atrair os seus próprios filhos, esquecendo-se que esse carinho não dispensa regras, não dispensa limites nem o respeito pela hierarquia familiar. Não receiem, pois, vós, pais, de o fazerem ver aos vossos filhos, pois essa é uma forma prática de amor. Quando as crianças reclamam ou contestam os limites que lhes estão a ser impostos, quando as crianças discutem com os pais a validade ou a alegada injustiça das regras, estão a tentar alcançar o controle das situações. Se os pais optam por poupar os filhos a uma frustração e lhes permitem ter a tal última palavra, esses filhos habituam-se a exercer esse mesmo papel de controlo. O problema surge quando sentem que esse controlo, que se haviam habituado a ter, é-lhes negado. A impulsividade, a raiva, a frustração, que em si mesma não são fatores, não são emoções negativas, podem despoletar essa violência verbal, física ou psicológica. Assim que, não tenhamos dúvidas, permitir que os filhos exerçam o papel de controlo, lá em casa, não apenas perturba o equilíbrio familiar, mas compromete o próprio desenvolvimento emocional e social da criança ou do adolescente. É evidente que outros fatores poderão contribuir igualmente para a tal violência filioparental. Entre eles, fatores sociais, a exposição à violência, seja ela presencial ou em dispositivos eletrónicos, e até a própria banalização ou relativização da violência a que vimos assistindo. Mas neste ponto e vírgula, quis concentrar-me mais no papel dos pais que, ao abdicarem da sua autoridade, possam eventualmente estar a contribuir para que mais tarde tenham mesmo de vir a chamar uma autoridade. Voltaremos a encontrar-nos para nova reflexão no próximo ponto de encontro, que já sabe, é o nosso próximo ponto e vírgula. Até lá!
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3: E cá estamos nós então para lhe trazer mais um Consumidor em Direto. Volto a estar na companhia de António Ramos, Cristina Pires e Manuel Sargasso. A todos, meninos, bem-vindos.
4: Olá,
5: olá, boa tarde. Boa tarde a todos. Mais uma vez agradecer a vossa atenção em nos ouvir, em nos receber. Agradecer também à RCS pelo convite. E é sempre um gosto para nós que adoramos falar e com estas questões que falamos aqui na rádio, é o nosso trabalho, é o nosso dia-a-dia, é sempre, enfim, um prazer estar a conversar com as pessoas do outro lado que nos estão a ouvir e que podem, umas vezes, dizer lá estão chatos outra vez a falar das mesmas coisas. Ou então podem dizer, sim senhora, faz sentido aquilo que eles estão a dizer. E é isso que nós pretendemos.
3: Também pode haver os dois casos.
5: Também, é verdade. Mas o que nós pretendemos, efetivamente, é que as pessoas ouçam, podem não concordar, claro está, mas que percebam que o nosso intuito é partilhar informação, as coisas que sabemos, as experiências que também temos, sempre na ótica do consumidor, e que alguns dos nossos conselhos que possa fazer algum sentido e, enfim, e que as pessoas adotem alguns dos nossos conselhos.
3: Muito bom. Então hoje vamos falar de quê, Cristina?
5: Olha, Daniel, vamos falar de verão. Vamos falar do verão, verão 2026. Está a chegar, estamos praticamente, enfim, ainda faltam 15 dias, mas vai começar aí o mês de julho, mês de agosto, que são dois meses por excelência de férias. Os meninos também, entretanto, vão terminar a escola, vão ter as chamadas férias grandes, vão ter tempo para muita brincadeira, para muita coisa, mas...
4: As férias grandes já não são assim tão grandes.
5: É verdade.
4: As férias grandes eram antigamente que eram 3 meses de férias.
5: Agora, era uma
4: dois
5: festa
4: e mal chega,
5: para nós.
4: Mal chega a dois. Portanto, era são umas férias festa, grandes que mais festa. Pequenas.
5: Era uma festa muito tempo. Grande para nós.
3: Para todos nós mas continuam a ser férias grandes, não é? Se nós tivéssemos dois vizinhos.
5: Mas que os meninos, que os adultos aproveitem, brinquem muito com os meninos, mas que tenham de facto atenção sempre pautar pela segurança, que é isso é que é importante.
3: E quem vai começar as honras da casa é o António, é isso?
5: Não, tínhamos estipulado hoje que seria o Manuel.
3: Muito bem.
5: Por isso, o Manuel está ali todo alegre e sorrateiro.
3: Até porque já foi à praia e tudo.
5: Verão. Já foi à praia, nota-se pela cor. Nós hoje estamos a viver um dia de muito calor. Está muito calor. O Manel está muito contente. Está desejoso pelo fim de semana para ir molhar o pé. Manel, conta-te se tua justiça.
6: Pois é, nem sei porque é que vocês têm essa ideia, nem sei. Vá-se lá saber, vá-se lá saber porquê. Pois, confirmo, que pronto, estamos a entrar naquela época do ano que eu mais gosto, como é sabido, e precisamente por isso também convém darmos aqui algumas indicações, algumas dicas relativamente a que estas... Enfim, esta época e a tudo aquilo que normalmente se faz durante o verão, as férias do verão, os passeios, as viagens mais ou menos prolongadas, os fins de semana, muitas das vezes pode agora mais, enfim, a maior parte das pessoas ainda, do modo geral, há sempre exceções, ainda não estão verdadeiramente, se calhar, de férias, no geral, porque as nossas férias, a maioria dos portugueses, são os meses de julho e principalmente o mês de agosto, que continua a ser ainda grande, em grande maioria o mês, enfim, da maior parte das famílias que tiram quando tiram férias, mas mesmo agora, para aqueles que já estão de férias, ou então se calhar para a maioria que vão de vez em quando até à praia ou fazem um fim de semana mais ou menos prolongado, aproveitando os feriados que já tivemos e temos este mês, já tivemos dois e ainda vamos ter mais um aqui no Conselho de Sintra, no próximo dia 29, é mais um fim de semana, mais um fim de semana prolongado, e isto muitas das vezes acaba por nos fazer a todos sair de casa, procurar aqui algumas opções que muitas das vezes passam pelas praias, pela serra, pela montanha, fazer os piqueniques, fazer as caminhadas, enfim. Todas estas situações, normalmente quando se fala muitas das vezes ou se pensa em férias, muitas das vezes se calhar a maior parte de nós ainda continua a associar praia e muitas das vezes praia, litoral, mas cada vez mais esta é uma tendência que se tem vindo a acentuar nos últimos anos, cada vez mais a praia não é só ou não é apenas a praia nas zonas de mar, não é? Na costa, mas cada vez mais a praia, a época balnear também se faz no interior. E isto porque o nosso país, e bem, tem vindo, nomeadamente as autarquias do interior têm vindo a apostar cada vez mais também na parte do turismo e apostando nos seus recursos, em toda os seus recursos endógenos, aquilo que conseguem, pelo que têm, desenvolver a sua economia, e o turismo continua a ser, e muito, em grande parte, responsável pelo nosso PIB. Por isso é que quando as coisas correm menos bem, no caso de uma Covid ou noutra situação qualquer, lá vai o turismo ficar em perigo e a nossa economia vai se ressentir. Isto é, digamos que o problema de se pôr os ovos todos no mesmo saco. Mas essas são outras questões. Pronto, mas aqui em relação ao facto das pessoas muitas das vezes direcionarem também para o interior, e no interior para os rios, cada vez mais temos praias fluviais, praias nas barragens, nas albufeiras, por exemplo, que vieram e muito também ajudar a desenvolver o interior do país. Isso significa que tem que ter sempre muito cuidado, quer quando se vai no fim de semana ou se vai num período de férias maior para a praia, seja litoral, seja interior, temos de ter sempre muito cuidado com a forma como nos expomos ao sol, com os cuidados que temos. Respeitar sempre aquela questão que temos falado aqui noutros anos, do semáforo. Nosso semáforo, que é o vermelho proibido, o amarelo com muito cuidado e o verde, então, com alguma, e eu digo aqui com alguma, porque isto tem a ver com o sol, temos de ter sempre cuidado. Mesmo quando as bandeiras, por exemplo, também, bandeira vermelha, bandeira amarela ou bandeira verde, o verde, a bandeira verde na praia, embora signifique que o mar está calmo, que se pode nadar, mas temos que ter sempre muita atenção que o mar, nomeadamente, mas também o rio, apresenta sempre perigos. E se a pessoa não sabe nadar bem, ou se está numa zona em que pode com facilidade entrar numa zona fora de pé, então, mesmo estando a bandeira verde, tem que ter cuidado. Por isso é que, mesmo quando está a verde a bandeira, temos que ter cuidado na mesma, porque depende das capacidades e das aptidões que cada um de nós tem, por exemplo, para nadar. No caso do semáforo solar, quando estamos nas horas, digamos assim, verde, de manhã, por exemplo, até às 11 da manhã, estamos numa zona do dia, numa altura do dia em que ainda não é perigoso ou tão perigoso apanhar sol, e é quando até é mais saudável, porque os raios ultravioleta ainda são, enfim, não estão a existir com grande intensidade. Entre as 11 e o meio-dia entramos na zona do amarelo, perigo, e entre o meio-dia e as 4 da tarde, vermelho. Vermelho, ou seja, deviam ser sempre as horas a evitar, e na verdade não deveria haver ninguém na praia, nem na piscina, nem no rio, nas horas de maior calor, nomeadamente pessoas com saúde mais frágil, nomeadamente pessoas mais velhas, pessoas com doenças crónicas, nomeadamente, por exemplo, diabetes, doenças respiratórias, problemas cardiovasculares, portanto, essas pessoas são mais frágeis, têm saúde mais frágil e devem evitar muito mais o sol, nomeadamente nas horas de maior perigo, entre o meio-dia e as 4 da tarde. Depois, entre as 4 e as 5, entramos novamente no semáforo amarelo, portanto, já não é tão perigoso, mas ainda tem que ter bastante cuidado. E a partir das 5 horas, das 17, então aí já voltamos novamente às horas em que a partida não será tão perigoso, mas temos de ter sempre atenção, porque, por exemplo, uma criança, tal como, por exemplo, uma pessoa mais velha ou pessoas com saúde mais debilitada, tem que ter sempre muito cuidado com o sol, apesar do sol ser fundamental para nós, porque o sol é fundamental porque, para além de, se calhar, nos exponenciar o nosso bem-estar em termos de humor. No modo geral, estamos mais bem dispostos quando temos mais sol, quando temos maior luminosidade, mais horas de luminosidade, os dias são maiores, andamos muito mais na rua, e o sol acaba por ter esse efeito na nossa saúde física, mas também na nossa saúde psicológica. A parte psicológica e a parte mental é também muito importante e muitas vezes também é induzida pelas questões do sol. Para além do sol, também ser muito importante para a questão da vitamina, nomeadamente a vitamina D. E por isso é que as pessoas que apanham muito pouco sol ou que fogem do sol, como costuma dizer o diabo foge da cruz, por um lado estão a proteger a pele, mas por outro lado também estão a evitar o aporte de vitamina D, que é muito importante. E às vezes só com medicação é que essas pessoas, como têm um grande déficit de vitamina D, então aí é que tentam compensar, mas com medicação. Independentemente de... Em situações que mesmo a pessoa apanhando sol, às vezes é preciso o contributo da medicação, nomeadamente os comprimidos, para aumentar os índices de vitamina D, mas independentemente disso, cada um de nós devia ter sempre apanhar sol durante todo o ano, não só nas horas de maior sol, aquelas aí que devem ser evitadas, mas não só no verão, mas também durante o resto do ano. Ainda por cima, nós aqui em Portugal temos

precisamente porque o nosso clima o propicia. E mesmo no inverno, quando os dias são muito mais curtos, quando há menos horas de sol, mesmo assim no inverno, todos nós sabemos e todos nós temos essa experiência, que muitas vezes temos dias de sol magníficos durante o inverno, são dias muito mais curtos, mas às vezes temos dias fantásticos, céu limpo, sem qualquer nuvem, com um sol bastante bom e que também muitas das vezes nos estimula também a aproveitar as atividades do ar livre, que é uma coisa que todos nós devemos também fazer, porque aqui a questão do sol e do ar livre é muito importante, com todos os cuidados, nomeadamente aqui as questões do sol que estávamos aqui a referir, mas também, por exemplo, para a nossa saúde física e para a nossa saúde psicológica, porque as atividades que nós podemos e devemos fazer ao ar livre, e quando falamos em atividades ao ar livre, pode ser um caminhar, já olha, como às vezes falamos aqui, a fofoca trekking, não é? Caminhar, andar com os amigos, com os vizinhos, vão falando um bocadinho da vida alheia, portanto, vão convivendo, vão andando, caminhando, cada um ao seu ritmo, com mais tempo, com menos tempo, maior duração, menor duração, mas é muito importante cada um, enfim, de acordo com as suas capacidades, sair de casa e fazer algum movimento. Pode ser o caminhar, pode ser o subir e descer escadas também, também é muito importante o subir e descer escadas. Pode ser andar de bicicleta, os mais afoitos, jovens, portanto, os patins, ou os BTT, outro tipo de atividades, o correr, o jogging, portanto, não é preciso as pessoas irem para o ginásio, até porque isso muitas vezes implica custos, que às vezes dinheiro que se pode poupar com outro tipo de despesas, que essas sim são fundamentais, como pagar a renda da casa, a água, a eletricidade, o gás. E quando os rendimentos estão mais curtos, se calhar temos que fazer aqui algumas opções, que é, ou vou para o ginásio e tenho uma mensalidade que posso ter dificuldade em pagar, porque significa que estou a tirar dinheiro de outras despesas que eu tenho e que, de facto, são mesmo fundamentais e que não posso deixar de pagar a renda da casa, ou a eletricidade, ou o gás, ou a água. Ou então, ok, continuo a fazer as minhas atividades, mas ao ar livre e sem pagar nada. E vou para a rua, vou passear à beira-mar, ou vou correr, ou vou andar de bicicleta, o que for. E continuamos na mesma a fazer atividade, porque isto é muito importante para a nossa saúde física e para a nossa saúde mental. A atividade física é fundamental, porque, por exemplo, faz-nos perder calorias, por um lado, por outro lado, ajuda a regular a pressão arterial, é fundamental para pessoas que têm problemas ou tendência para ter problemas cardiovasculares, pessoas que têm diabetes. É muito importante para a questão dos ossos, para a prevenção da osteoporose, e também do fortalecimento dos ossos, portanto, as articulações, portanto, uma atividade de acordo com a capacidade que cada um pode fazer, enfim, milagres, entre aspas, à nossa saúde, e isto tem que ser adequado de acordo com a nossa idade, ou da idade de cada um, de acordo com a condição física de cada um, e por isso é que alguém não deve, de repente, só porque nos ouviu, imaginem aqui estar a falar nisto, alguns dos nossos ouvintes confiando muito, muito, muito em nós, não é? Acredito que não, mas há alguns que eventualmente estivessem aqui a ouvir as nossas palavras, enfim, com bastante atenção. Agora vou já começar a fazer desporto e como estou assim um bocadinho mais gordo ou um bocadinho mais gorda, vou já começar a fazer a maratona. Pois, se calhar não convém. Se calhar convém primeiro fazer uma consulta, ir ao médico, fazer alguns exames, fazer aqui algum check-up para ver como é que o nosso organismo está e ir adequando, de acordo com a nossa capacidade, aquilo que for mais adequado. Para uns pode ser correr, para outros pode ser andar, para outros pode ser nadar, aquilo que for. Agora, o exercício físico é fundamental. E deve ser feito ao longo de todo o ano, não só na altura, que é agora aquela que nós estamos, ou que nos estamos a aproximar cada vez mais, como a Cristina disse. Nomeadamente que estamos aqui ao pé já do início do verão, que vamos para a praia, se calhar achamos que temos aqui umas curvinhas assim um bocadinho mais acentuadas e se calhar temos aqui uma dobrazita na barriga ou aqui uma casquita de laranja que se calhar convém fazer aqui a desaparecer, e então vamos começar a correr ou a fazer aqui umas dietas loucas. Se calhar não é o mais adequado. Mas ir ao médico, fazer a consulta, tomar as medidas necessárias, sendo que de facto portanto, o exercício físico faz bem a toda a gente, QB, não é? Com conta, peso e medida, para de facto nos fazer sentir bem física e psicologicamente. Voltando aqui, e para passar aqui a vez aos colegas, muitas das vezes, quando falamos aqui na praia, falamos nos rios, nas praias fluviais, nas barragens, mas também temos aqui as piscinas. E muitas das vezes, quando se vai para férias, enfim, para o período de uma semana ou 2 semanas, uma casa de férias, por exemplo, que se arrendou uma casa

0: de férias e vai-se para lá. Mas também pode ser por um fim de semana. E eu aqui, neste caso, estou mais a referir, por exemplo, aqui ao fim de semana, que se até, enfim, fez uma consulta na internet, viu-se que há ali um alojamento local, que até tem uma piscina muito simpática, e vai-se com a família, nomeadamente com crianças. E aqui a questão das piscinas é algo que nunca nos devemos esquecer, porque as piscinas são muito, ou podem ser muito, muito, muito, muito perigosas. Seja a piscina da casa que se arrendou, para passar um fim de semana ou um período de férias mais longo, ou seja a piscina da própria casa da família, não é? Que é sempre muito apetecível. E por isso é que há, muitas das vezes, nas primeiras horas, nos primeiros momentos em que alguém vai para uma casa com piscina, normalmente é aí que acontecem logo as tragédias, ou podem acontecer com maior intensidade ou com maior, enfim, maior probabilidade as tragédias de um afogamento. A maior parte dos afogamentos nas piscinas são de crianças entre os 0 e os 4 anos, portanto, crianças muito pequenas, bebés, portanto, a maior parte dos afogamentos em piscinas são mesmo crianças, bebés, não é? Até aos 4 anos, no modo geral, e não quer dizer que não haja noutras idades também. Quando entramos mais na parte da adolescência, nomeadamente 10, 14, 15, 16 anos, os afogamentos que existem já não é na faixa etária, nas faixas etárias mais baixas, mas nas praias, por exemplo, nas barragens, nos rios, são normalmente os adolescentes. Portanto, há aqui uma divisão em termos de riscos e mortes por afogamento bastante diferenciadas em termos etários. Crianças mais pequeninas nas piscinas, os mais velhos no mar. E esta, de facto, é uma preocupação que tem que ser sempre, porque quando se está numa zona, numa casa com piscina, ou com um tanque, também muitas das vezes serve piscina, ou com um poço, que não está tapado, também pode, ou que não está bem tapado, e que muitas das vezes pode ser alvo de curiosidade de uma criança, isto tem que haver sempre uma preocupação, muito, muito, muito grande por parte dos adultos, porque independente.
1: Insuflável, Manel, um
0: Sim,
1: insuflável.
0: sim, porque independentemente até porque é uma das coisas que tem que ter sempre, por exemplo, uma piscina, nomeadamente aquelas que são construídas, devem ter sempre os elementos de segurança e de salvamento, se for necessário, nomeadamente a boia, salvação, não é? De salvamento, ou uma vara, não é? Para, se for necessário, ir buscar a criança, ou aquela para se agarrar à vara, precisamente, houver uma situação de perigo. Isto tem que haver sempre. Mas, independentemente disso, o haver a boia, haver a vara, ou a piscina ser mais ou menos profunda, isto nunca impede, ou nunca deve impedir, de facto, ou evitar que os adultos estejam sempre sob aviso. Uma criança nunca pode ser deixada na água sozinha, sem vigilância, nem junto da água, pode não estar dentro da água, mas se estiver perto da água, em qualquer altura pode atirar-se para a água, pode cair, pode escorregar, e numa fração de segundo, quase, a criança pode se afogar, e sabemos que a morte por afogamento é silenciosa e é muito rápida. Portanto, em sítios onde há água, os adultos têm que ter sempre muito, mas muito cuidado e têm que estar sempre muito atentos. Quanto mais pequena for a criança, maior essa preocupação, mas também quando são mais velhos também tem que haver esse cuidado, porque os mais velhos depois acham que já sabem nadar, já sabem, enfim, tudo que é o beabá da natação, e depois muitas das vezes atiram-se de cabeça para zonas que são um pouco profundas e podem, de facto, ter um choque de cabeça e pode ser bastante, bastante grave, seja numa piscina, seja, por exemplo, no mar. Portanto, ter sempre muito cuidado para os sítios onde se vão as pessoas, e muitas das vezes os adolescentes, porque gostam de se comparar com os elementos do grupo, não é? Com o seu grupo de referência, então se ele lança ou se ele se lança, eu também vou lançar. E ser um bocadinho mais ao lado, um bocadinho mais à frente ou um bocadinho mais atrás, no caso do mar, pode bater com a cabeça numa pedra, por exemplo, e pode ficar paraplégico ou tetraplégico, ou pode morrer, não é? Portanto, por isso é que a maior parte dos afogamentos, das mortes por afogamento, dos acidentes graves, normalmente, no mar, são mais nos adolescentes. Precisamente por causa desta questão do ir com toda a confiança, que não pode ser, porque continuam a ser, muitas das vezes, crianças, jovens, não é? E que têm bastantes limitações e não têm a sensação do perigo, ou não têm a sensação do limite do perigo, onde é que o perigo está? E o perigo está, normalmente, onde menos se espera. E como a Cristina estava a dizer, para terminar aqui, a questão das piscinas insufláveis, porque não são só aquelas piscinas que são construídas que têm que ter sempre muito cuidado e que devem estar devidamente vedadas, enfim, com uma vedação alta, ou suficientemente alta para uma criança pequena não poder trepar, ou para não passar por baixo, ou para não atravessar, imaginem, gradeamentos, e conseguir passar pelas grades e de repente já está na piscina e vai-se atirar para dentro da piscina, portanto, deve estar vedada, mas com uma vedação que não seja fácil, ou, enfim, ou até seja impossível, embora o impossível aqui seja sempre relativo, da criança passar para o outro lado, a porta deve de abrir para fora, para o exterior, o fecho deve ser automático, assim que fecha, fica logo fechado, sem possibilidade de abrir, e o fecho deve estar numa altura suficientemente alta para uma criança mais pequena não conseguir chegar ao fecho e não abrir a porta e não haver também esse perigo. E no caso de serem aquelas insufláveis, pois acabou a época balnear, as piscinas devem ser desmontadas, devem ser despejadas, devem ser arrumadas. Se por alguma razão ela não puder ser desmontada, enfim, pois então deve ser virada para baixo. Deve ser virada para baixo e nunca numa situação em que continua a receber água. Porque mesmo no inverno, por exemplo, ou na primavera, se a piscina estiver virada para cima e estiver com água da chuva, pois a criança pode lá entrar, pode escorregar e pode também afogar-se. Portanto, essas piscinas sempre despejadas ou viradas para baixo. E se a piscina não é de desmontar, são daquelas que são feitas, deve ser sempre tapada e nunca ficar descoberta, nomeadamente durante o inverno, precisamente para evitar que, ao chover, ela tenha água e possa ocorrer um acidente. Portanto, essas piscinas devem ficar tapadas e com uma cobertura sólida, em que, não, mesmo que a criança ou alguém passe por cima dessa estrutura, é uma estrutura sólida, portanto, não vai cair dentro da piscina. Portanto, é sólida, é suficientemente forte para não ir resbalar ou para não entrar dentro da piscina. Portanto, isto são alguns dos cuidados que têm que se ter com a questão das piscinas, porque por muito acessíveis que possam ser, e hoje muitas das vezes todos optam por comprar piscinas daquelas, portanto, porque são mais baratas e podem se montar e desmontar, e nestas também há acidentes muitas das vezes bastante graves e com consequências fatais. E quando há rampas e quando há escadas, devem ser guardadas, devem ser, ou se não forem tiradas, devem ficar longe de que uma criança possa aceder a essas rampas ou a essas escadas, porque mesmo que a piscina esteja tapada, mas se as rampas ou as escadas estão disponíveis, uma criança pode subir e pode cair na mesma da rampa, e neste caso não se tira para dentro d'água, vai cair no chão ou na plataforma rija que está a cobrir a piscina, e pode na mesma acontecer um acidente bastante, bastante, bastante grave. Enfim, para já era o que eu gostaria só de dizer, pois mais à frente já dou aqui mais algumas das chegas, se houver caso.
2: Complementas, muito bem. Quem segue és tu, Cristina?
1: Sou eu. Eu gostava só de complementar aqui uma dica aqui que o Manel falou. O Manel não falou, mas está implícito, mesmo as pessoas quando estão, por exemplo, no seu jardim, no quintal, devem estar protegidas, devem ter sempre boné, sempre, devem ter o seu protetor solar. Muitas pessoas, muitas vezes, estou só aqui a varrer o quintal, estou só aqui a apanhar umas folhas e a apanhar aqui o lixo, aqui a dar um jeitinho, e não têm a verdadeira noção, de facto, do impacto que o sol está a ter nelas, ainda por cima. Estão em atividade, mas também estão com uma atividade assim ligeira, digamos assim. E é fundamental também as pessoas terem a noção de que o facto de estar em casa, o facto de estar no jardim, faz com que também haja a necessidade de uma proteção. E proteção passa por, efetivamente, o protetor solar, o boné e água. Água, meus amigos, hidratação é fundamental. E não, eu já disse isto várias vezes, vou voltar a frisar, álcool não hidrata, pelo contrário. Seja como for, antes de falar naquilo que eu tinha planeado, os meus colegas de SMIC sabem, mas o Daniel talvez esteja esquecido, e se calhar há alguns ouvintes que não têm verdadeiramente essa noção. Hoje, dia 11 de junho, é o Dia Internacional da Brincadeira. É o dia do direito de brincar. Isto é uma resolução, isto é uma coisa muito recente, isto data de 2024, isto foi uma resolução da ONU. Eu pretendo, com esta resolução, chamar a atenção que adultos e crianças têm o direito, mas também têm o dever de brincar. Nós, nos programas que fazemos, nomeadamente no Dia da Criança, quando falamos nisto, existe de facto um direito das crianças, que é o direito a brincar, mas este dia efetivamente é para reforçar isso. Isto porque a UNICEF, por exemplo, estima que no mundo inteiro, pelo menos enfim, um número de 160 milhões de crianças estão a trabalhar, em vez de estar a brincar ou de estar a aprender, de estar na escola, por exemplo. E este dia é para chamar efetivamente a ideia de que o brincar é importante. Muitas pessoas que me estão a ouvir podem dizer assim: ah, é importante, com tanta coisa que temos para fazer, agora brincar é importante. Deixa-os lá entretidos e a jogar e a ver televisão e pronto, e eles descansam um bocadinho e deixam-me a mim, adulto, a tempo e para fazer alguma coisa de jeito, porque nós temos tantas e tantas tarefas para fazer, nomeadamente quando estamos em casa, para organizar tudo, para podermos ter as refeições e ter o banho pronto e ter a roupa passada a ferro e ter aquelas coisas, aquelas preocupações comezinhas, mas que diariamente temos essas preocupações, deixa-me é cá deixar o menino a ver televisão ou a jogar na PlayStation. É claro que quando as crianças estão a jogar na PlayStation ou a ver a televisão, estão, de facto, estão entretidas, estão num momento de lazer, estão a brincar. Mas o que é facto é que aqui o que se pretende com este dia e chamar a atenção para este dia é, quando efetivamente eles estão nestas brincadeiras, eles estão isolados, estão sozinhos, estão a jogar, estão entretidos, mas estão sozinhos. Quando se fala no direito a brincar, é com a ideia de brincar com outros, brincar na rua, ter curiosidade, fazer jogos de competição para uns ganharem, outros perderem, para depois aprender a lidar com a frustração de perder, saber ganhar, que também é importante, não é depois vangloriar-se porque ganhou, ter a noção do jogo de equipa, criar relações com os seus pares, fomentar laços mais estreitos, que é as brincadeiras que fomenta esta autoestima, esta vivacidade, este bom humor, como o Manel falou, quando está na rua, quando está a apanhar sol, que faz bem ao corpo físico, mas também faz muito bem à mente e ajuda a desenvolver competências, estimula, faz perder a timidez. Muitas crianças são muito inseguras, muito tímidas, e com estar com os outros nesta envolvência faz com que a sua voz também seja ouvida, ganham competências que se calhar sozinhos em casa, na PlayStation, na ver televisão, não têm ninguém com quem trocar uma ideia ou se trocar uma ideia com as pessoas que estão em casa, com os adultos vão dizer que sim, até muitas vezes para despachar, enfim, não vão dar a devida atenção e se tiverem com os seus pares, se construírem relações frutíferas, é bom porque crescem, porque aprendem, porque ficam curiosos, porque todos os dias dão largas à imaginação e depois não nos podemos esquecer de facto aquilo que o Manel disse e eu volto a reforçar. Faz muito bem de facto ao corpo físico, porque é uma atividade, é mexem-se, é riem, é correm, é saltam, mas também faz muito bem à nossa, à parte emocional. Isto não querendo também estar sempre a repetir o mesmo, mas no pós-Covid, vemos principalmente crianças e jovens adultos, adolescentes, jovens adultos, com questões emocionais, que ficaram mais, enfim, mais, agora não me ocorre a palavra, mas que ficaram mais Ai, falta-me a palavra. Ajudem, por favor, que ficaram mais pertinentes, digamos assim. Agora não me ocorre uma palavra melhor. Porque a ansiedade, a falta de paciência ou não saber lidar com a frustração, cresceu muito devido àquele tempo que tivemos uma rotina completamente diferente, que ficámos trancados em casa, que não podíamos nos expressar, os adolescentes naquela altura que precisavam da relação pessoal, do toque, do discutir com o outro, do refilar, não, só puderam fazer isso através do computador, através do telemóvel. Isso, de facto, fez com que a saúde mental deles, mas também a nossa, atenção, ficasse mais debilitada. E agora precisamos de reconstruir isso. E ficar em casa a jogar, a ver a PlayStation, é uma brincadeira completamente diferente do que andar na rua, num jardim, a jogar à bola com os amigos, a saltar à corda, a fazer pedi-papers, andar de bicicleta, corridas, etc. Porque há um estímulo completamente diferente. E eu gostava, de facto, de referir que hoje, enfim, quem está a ouvir o programa, praticamente já são 6 da tarde, não teve oportunidade, se calhar, de brincar com o seu filho, enfim, porque estava a trabalhar, o filho estava na escola e agora vão chegar a casa. Hoje está um dia muito quente. Podem à noite sair, dar um passeio, ter uma conversa, sair um bocadinho da televisão, sair um bocadinho do telemóvel, para estimular e para que, de facto, as crianças, os jovens, entendam que é fundamental, de facto, esta ligação com os outros, esta à vontade e esta coisa boa com os outros. Há muita medicação por aí para ajudar crianças e jovens com vários problemas, mas quanto mais isolados estão, quanto menos interagirem com os seus pares, mais dificuldades têm em ultrapassar algo que os atormenta e que nos atormenta a todos, no fundo, porque se não é o preço dos alimentos que está caríssimo, é a questão dos combustíveis, pois é a guerra para aqui, é a guerra que nunca mais acaba, e as crianças e os jovens também sentem a pressão e a ansiedade dos adultos. E isso também, nós achamos que eles já não estão aí, não ouvem, não ligam, não veem notícias, não querem saber. Até podem não querer saber, mas sentem a energia que os circula e percebem que as coisas de facto não estão bem. Por isso é fundamental brincar. E hoje é um dia ótimo para isso, para brincar. Portanto, brincadeira hoje é fundamental. Estimula a curiosidade, promove a resiliência, que é muito importante nos dias que correm, mas porque nós até ouvimos muitas vezes os desportistas, assim, as pessoas que nós até admiramos porque ou escrevem, ou são pintores, ou constroem alguma coisa. Quando às vezes perguntam, então como é que foi a sua infância? Ah, eu brinquei muito na rua, andávamos sempre na rua, era jogar à bola, era isto, era aquilo. E hoje são pessoas que têm um nível de sucesso que essa infância que tiveram de tal forma feliz e livre, faz com que hoje também tenham uma cabeça mais bem arrumada, e é fundamental. O lema do dia de hoje é, deste Dia Internacional da Brincadeira, é proteger a brincadeira, proteger a infância. Portanto, quanto mais se brincar, melhor será sempre a nossa infância. E uma infância com os nossos pares é uma infância que vai trazer memórias, que vai deixar lembranças ótimas dos amigos, e um dia mais tarde, quando forem pais, vão lembrar das brincadeiras e dos amigos de infância, e podem passar toda essa vivência e toda essa ternura que a infância lhes trouxe para os seus filhos, que, enfim, nós estamos a viver umas épocas muito estranhas. E agora, enfim, com a inteligência artificial, com todas estas coisas todas tecnológicas, cada vez mais estamos menos com os outros no toque, no puxar o cabelo, na discussão, no fizeste isto, fez aquilo, e brincar nesse aspecto é importante. E eu
2: Deixa-me
1: era
2: só
1: só esta
2: interromper-te
1: primeira
2: um
1: nota
2: bocadinho,
1: que
2: desculpa lá, Cristina.
1: diz.
2: Lembrar os nossos ouvintes que hoje, quinta-feira, data e dia de estreia do nosso programa, é desse dia que a Cristina se está a referir como Dia Mundial da Brincadeira. Em relação ao horário, se estiver a ouvir no outro dia e no outro horário, é em reposição, visto que a data de estreia é hoje, ou seja, é quinta-feira, 11 de junho. Continua, Cristina.
1: Era só esta primeira nota que eu gostava de deixar. Enfim, agora o António também terá algumas coisas mais para dizer e depois nós vamos continuar a nossa conversa.
2: Força, António.
1: António, vamos lá brincar também.
3: Bem, em relação ao que o Daniel estava a dizer, lembro-me que havia uma velha história que era bom dia, boa tarde ou boa noite, consoante a hora e o local em que nos estejam a ouvir. Portanto, mas
2: Exatamente.
3: nesse tempo era quando as coisas davam diretas, podia ser de manhã, de tarde ou à noite, consoante o local, mas só davam aquela vez. Agora nós podemos repegar e ir ouvir. E quem não apeteça ou não possa estar a ouvir o programa todo, mas queira continuar a ouvir, pode sempre voltar a repegar e ir às redes sociais, o que quer que seja, ouvir o programa, ou nas outras horas a que o programa, ou outras horas e outros dias a que o programa passa. Portanto, eu vou virar aqui o bico ao prego e vou virar isto completamente das avessas. Hoje, dia 11, hoje, quinta-feira, dia 11, que é aqui o direto que estamos a fazer, já há um alerta de calor para 3 dias, ou seja, estamos a falar do verão. E é mesmo assim que o verão se vai apresentar, com alguns alertas de calor. Isso vai ocorrer provavelmente também no mês de julho, provavelmente também no mês de agosto e eventualmente também até no mês de setembro. Como o Manel dizia há bocado, às vezes o verão vai quase até o início de novembro, portanto, foi o ano passado, foi assim exatamente. Portanto, a questão é, temos um alerta de calor agora para estes 3 dias, ou seja, temos vivido temperaturas assim mais tépidas, digamos assim, e de repente vem o calor e ficamos o nosso regulador interno do nosso corpo, né? A regulação demora algum tempo a adaptar-se, ou seja, parece que está mais calor do que aquele que realmente está. A sensação que se tem é uma, o calor que está pode ser até menos, não é? Portanto, são 3 dias acima dos 30 graus e noites tropicais, é o que está previsto para quinta, sexta e sábado. Portanto, as pessoas têm que ter. O Manel já falou nisto, tem que ter o cuidado com o sol, evitar o sol, mas não é só quando estão na praia ou na piscina, é realmente em todas as situações, mesmo quando andam na rua. A Cristina falou da situação em que estão, por exemplo, a tratar da horta, têm que estar sempre resguardados em relação ao calor, e essa é uma nota especial em relação ao verão e que é absolutamente essencial. Outra coisa que aí vem também no verão, começa, portanto, temos 3 dias de calor, vão ser 3 dias de incêndios. Vão começar, ora um aqui, outra acolá, outra acolá. Quando a Proteção Civil faz o balanço, normalmente ao fim de um dia destes de 30 e tal graus, especialmente se juntarem aqueles três fenómenos, que é mais de 30 graus de temperatura, menos de 30% de umidade e mais de 30 km por hora de vento, depois o que vai acontecer é que vamos ter situações complexas do ponto de vista dos incêndios. Ora bem, para quem está agora nesta altura do verão e que há uma tendência maior para sairmos de casa, mesmo que não seja ainda para ir de férias, mas sair um fim de semana, como o Manel estava a dizer, sair durante um fim de semana, marcar um alojamento a algures aí mais para o centro do país ou mais para o sul, este aspecto dos incêndios é um aspecto a ter em conta. As pessoas, quando se estão a deslocar, têm que estar atentas às notícias e tudo mais. Não se vai dar o caso de estarem a deslocar, imaginem, daqui para o distrito de Santarém, por hipótese, e acabarem por passar em algum incêndio ou terem a sua própria rota, aquilo que está previsto, a deslocação, dar de caras com um incêndio. Isso não é nada bom, e como lamentavelmente nos últimos 10 anos podemos ver, a pessoa estar num sítio que está a arder e ir a passar de carro, pode ser uma coisa muito, muito, muito complicada. A deslocação de carro também tem os seus quios, os seus prós e os seus contras. Nós, no próximo programa, daqui a 15 dias, iremos falar de quando saímos de casa, das viagens. Iremos falar sobre a questão de fazermos deslocações a partir do nosso domicílio, irmos de avião, de comboio. Nós sobre o comboio não temos muito a dizer, porque é um meio efetivamente que não requer, não há grandes perigos na deslocação de comboio, e por outro lado também não costuma haver problemas de reclamação com custos, com preços de bilhetes, com nada disso. É uma coisa, pode haver alguns adiamentos, algumas coisas que causam transtornar as pessoas, mas isso acontece mais com os aviões do que com os comboios. Portanto, avião, comboio e carro. Eu hoje quero falar do carro, não naquele sentido da viagem, de preparar o carro para a viagem, de sair para a viagem, de ter os cuidados com a viagem, mas agora nesta perspectiva de nós ainda não estamos exatamente de férias, para alguns estarão, mas para a maior parte das pessoas não estão exatamente de férias, o viajar de carro pode ser relevante, mesmo que estejamos a falar de viagens curtas, ou seja, estamos provavelmente a sair mais de casa durante o ano, e durante todo o ano normalmente saímos por causa do trabalho, por causa de ir às compras, etc., ou para ir assistir a alguma peça de teatro, ou a algum filme, ou coisa que valha, mas nesta altura temos tendência para sair um bocadinho mais do que saímos no inverno. Ou seja, no inverno temos mais tendência para ficar mais em casa, no verão temos tendência para sair mais, nomeadamente no fim de semana ou ao fim da tarde, quando se chega do trabalho. Por exemplo, aí o Manel aproveitará os fins de tarde para ir à praia, imagino eu, nestes três dias de 30 graus, não, a praia não se vai livrar dele, portanto, é isso que vai acontecer. Portanto, viajar de carro, nesta altura, eu chamo aqui o aspecto para as questões da segurança, e é nessa questão que me vou focar, que é, nós estamos, como já estamos no verão, temos uma tendência, o nosso cérebro também acompanha, ou seja, nós temos tendência para estar mais distendidos, para estar mais à vontade. É claro, quando estamos a conduzir, isso também, isso que permeia o nosso cérebro, ou seja, o tempo está bom, está sol, temos as janelas abertas, entra vento, quando vamos a conduzir, temos tendência para irmos um bocadinho mais distraídos do que se tiver um tempo mau, e se estiver a chover, vamos normalmente muito mais atentos. Portanto, para falar sobre isto, interessa dizer o seguinte: como estamos mais à vontade, devemos ter mais cuidado, por exemplo, quando transportamos crianças. Ou seja, temos que usar os dispositivos de retenção. As crianças ou os animais não podem ir de carro à janela, como víamos antigamente, víamos, não sei se recordam, aqui há uns anos atrás, víamos muito as crianças e às vezes os animais com a cabeça fora da janela. Hoje em dia isso já se vê muito menos, porque de facto as crianças vão com o dispositivo de retenção e, enfim, as pessoas eventualmente terão mais cuidado a transportar os animais. Vê-se muito menos, isso, essa é a verdade, vê-se muito menos, mas ainda assim de vez em quando vemos crianças a espreitar à janela, o carro em circulação, e animais a espreitar à janela. Portanto, os adultos têm que ter todo o cuidado relativamente a essa situação. As crianças têm que estar no dispositivo de retenção, e se estiverem no dispositivo de retenção, nas cadeirinhas, nomeadamente, com certeza que não estão a espreitar à janela. Depois há aquele aspecto que eu já tenho aqui referido várias vezes, que é uma grande parte dos acidentes acontecem a menos de 5 km de casa, ou seja, quando nós estamos mais perto de casa, estamos ainda mais descontraídos, estamos menos cientes dos perigos. Porquê? Porque já conhecemos o local, e a familiaridade que temos com o local faz com que estejamos menos atentos, nomeadamente na condução. Outro aspecto a ter em conta, principalmente aos fins da tarde, ter cuidado, não deixar, quando mudamos de direção, temos que ter em consideração que pode vir o sol e bater-nos o sol nos olhos. Sempre ter atenção a isso. Depois, quando estacionamos o carro, deixamos o carro parado, imaginem quando vamos à praia, não devemos deixar dispositivos eletrónicos dentro do carro, nomeadamente os telemóveis. Podem sobreaquecer e causar um acidente complicado dentro do carro, quer para o telemóvel, quer para o próprio carro, não é? Isto principalmente quando se estaciona e se deixam lá os aparelhos. Os aparelhos devem estar connosco. Segundo aspecto, portanto, falámos dos carros, agora vamos falar daquilo que nós gostamos muito de falar aqui, que é das bicicletas, das trotinetes e afins, não é? Os Segways agora tenho visto menos, não sei se usam-se mais na cidade, talvez, mas bicicleta e trotinete. A bicicleta é um veículo, a trotinete não é um veículo. Há pessoas que usam a trotinete como se a trotinete fosse um veículo. Nesta altura anda-se mais à vontade, não há chuva, não há água, toca de andar de trotinete, mas a trotinete não é um veículo. E mesmo em relação à bicicleta, os ciclistas devem ter em consideração que não se podem considerar um veículo quando vão na via e um peão quando estão a atravessar. Tem que haver aqui um bocadinho de coerência. É claro que sim, a pessoa vai atravessar a passadeira, se for com a bicicleta pela mão, é um peão, mas se for montado na bicicleta não é exatamente o peão, está a atravessar num veículo. É um veículo a atravessar a passadeira. Enfim, os automobilistas têm que ter cuidado, é evidente. Mas as pessoas que andam, e se a coisa corre mal, param com o corpo, não pagam com o corpo, não pagam com o para-choques, têm que ter mais cuidado, por exemplo, nestes atravessamentos, nas passadeiras, seja de bicicleta, seja no tal que não é veículo, a trotinete. Enfim, o veículo é para circular, não é para atravessar. Portanto, nós temos que ter, basicamente, sobretudo, cuidado e respeitar os outros. O Código da Estrada, eu podia dizer assim, o Código da Estrada não é absoluto. Não, o Código da Estrada é absoluto. O nosso comportamento é que não é absoluto. Mas o nosso comportamento é muitas vezes, o comportamento dos seres humanos é muitas vezes errático. Ou porque as pessoas estão distraídas, ou nos dias de hoje, porque circulam constantemente de volta do telemóvel. O telemóvel rouba a atenção. Eu não estou a dizer a conduzir, estou a dizer a ir a pé, porque a conduzir está fora de causa estar a usar o telemóvel, como é evidente, não é? Mas torna o nosso comportamento mais errático o facto de sermos normalmente, o telemóvel apelar para nós, esse é um problema muito complicado e portanto o comportamento às vezes torna-se menos previsível. Para quem circula de carro, o comportamento dos outros automobilistas que podem, de forma errada, ir a usar o telemóvel, imaginem, ou o comportamento dos ciclistas, ou o comportamento das pessoas que vão de trotinete, as pessoas têm que ter a atenção que podemos até ter razão, podemos estar a cumprir o Código da Estrada, eles podem não estar a cumprir o Código da Estrada, mas como há uma tendência para ter um comportamento algo errado quando se está a usar determinado tipo de veículos e determinado tipo de instrumentos, neste caso o telemóvel, às vezes somos nós que temos que ter atenção para, mesmo nós estando a cumprir o Código da Estrada, podemos correr o risco de haver um acidente e ficar alguém mal, não por nossa causa, por causa dele, mas enfim, é assim. Portanto, isto em relação aos carros, nesta altura de pré-verão, digamos assim, já estamos praticamente no verão, de pré-verão. No próximo programa, daqui a 15 dias, voltamos a falar dos meios de transporte, aí já numa perspectiva de nos estarmos a deslocar e de estarmos a falar de viagens mais longas, mais completas.
2: Muito bem. Alguém quer acrescentar mais alguma coisa? O Manuel, força.
0: Diga aqui uma coisa que eu há bocado não disse e que tem a ver com os fatores de proteção solar, ou seja, nós quando vamos para a praia ou quando andamos ao ar livre ou no jardim ou etc., como há bocado estávamos aqui a referir, temos que pôr sempre o protetor e o protetor tem que ser adequado ao nosso tipo físico, à cor da pele, à cor dos olhos, do cabelo, sendo que deve ser sempre igual ou superior a 30, portanto, a 30. E se for uma pessoa de pele muito clara, loira, ruiva, com sinais, enfim, por exemplo, deve ser sempre 50 ou mais, tal como, por exemplo, também se forem crianças. E pessoas mais idosas também, fator de proteção sempre 50 ou mais, porque significa que são pessoas que têm maior, podem ter maior probabilidade de apanhar escaldões, e os escaldões não só são dolorosos na hora em que a pessoa, nos momentos em que a pele está muito vermelha e pode criar bolhas, mas também podem vir mais tarde a ter consequências, porque sinais aparecerão mais tarde. E esses sinais podem, eventualmente, se não houver cuidado em verificar, podem depois também ser, ouvir a tornar-se um cancro de pele, nomeadamente o melanoma, que é o mais grave, precisamente. Portanto, tem que ter sempre muita atenção ao fator de proteção e nunca esquecer, mesmo que seja um dia de nevoeiro, ou mesmo que se vá, por exemplo, para a serra, ou fazer uma atividade ao ar livre, que esta era outra coisa que eu também queria referir muito rapidamente. As atividades ao ar livre, não falámos aqui há pouco, que é, quando, por exemplo, no caso dos fins de semana, dos dias feriados, muitas das vezes, olha, até com as crianças, com os filhos, etc., como a Cristina há pouco estava a dizer, vai-se fazer uma atividade ao ar livre. E quando alguém vai fazer uma atividade ao ar livre, tem que ter muito cuidado com as condições ou com a capacidade que tem para essa atividade. E a pessoa não deve tomar a iniciativa de ir por sua própria conta e risco, primeiro, em primeiro lugar, se não tiver habituado a esse tipo de atividade ou se não dominar concretamente essa atividade. Vamos então, lembrar, por exemplo, de alguém que gosta muito de correr, ou que, por exemplo, que faz corrida na serra, ou que, por exemplo, anda de BTT, por exemplo, e que vai para um sítio e que, entretanto, não conhece devidamente, não é? Não domina verdadeiramente essa atividade, ou então domina, mas não conhece o espaço para onde vai. Isso pode ter consequências bastante graves e deve ser sempre de acordo com a capacidade de cada um. E nessas situações é preferível, de facto, se calhar, contratar uma empresa de animação turística, e há muitas, e quando alguém vai contratar uma empresa de animação turística, por exemplo, a fazer um desporto, uma atividade ao ar livre, na serra, na montanha, no rio, aqueles rápidos que existem, aqueles rios rápidos, que há muita gente que gosta de descer esse rápido, uma canoa, pois tem que saber nadar, tem que ter um barco em condições, tem que ter coletes, tem que ter uma série de condições, não é? E se não dominar essas condições, é melhor de facto contratar e não ir por sua própria conta em risco. E, portanto, tem que conhecer muito bem o espaço. E dominar aqui outro tipo de situações que são, por exemplo, não é só ver a meteorologia, o que é que está previsto, é também ter condições de orientação, se for por sua própria conta em risco, ter condições de orientação, ter conhecimentos de socorrismo, ter conhecimentos de cartografia, porque eventualmente terá mapas e terá que consultar os mapas e saber consultar os mapas para não se perder. E se alguém for por sua conta, própria conta e risco, deixar sempre o seu contacto, dizer sempre a um familiar, um amigo, etc., que seja de sua confiança, para onde é que vai, para que se houver aqui algo imprevisto. E se não conseguir contactar seu amigo ou familiar, começar a ver que está a tardar o contacto com essa pessoa ou com essa família que foi para uma dessas atividades, então dá logo o alerta para as autoridades, porque a pessoa pode de repente ver-se perdida no meio da serra, no meio de um descampado, que nem sequer pode eventualmente ter acesso à internet, não tem consulta, não consegue fazer chamadas, e então por isso é que tem que ter sempre muito cuidado, se vai para a sua conta e risco, ter sempre a calcular estas situações. E para saber se uma empresa, no caso de através de uma empresa de animação turística ou aqueles operadores marítimo-turísticos são aqueles que, portanto, em que mete água, seja barragem, seja rio, seja mar, tem que fazer parte do Registro Nacional de Agentes de Animação Turística. Registro Nacional de Agentes de Animação Turística, que estão devidamente identificados no Turismo de Portugal. Portanto, se alguém vai contratar uma destas empresas, primeiro deve saber se ela está devidamente certificada, se ela faz parte deste Registro Nacional de Agentes de Animação Turística, e então aí, de facto, poder tomar essa opção. Ir para qualquer um ou com qualquer indivíduo que lhe apareça como sendo um curioso, se calhar também pode não ser uma boa opção, porque se calhar sabe tanto como a própria pessoa, se ela for por sua conta e risco e não dominar essa atividade. Portanto, era só isto que eu queria aqui, enfim, dar aqui esta chega.
2: Muito bem, estamos mesmo a terminar, Cristina.
1: Olha, eu só gostava mesmo de acrescentar o seguinte: com o calor que está, por favor, bebam água, chá, comam sopa, podem ser sopas frias. Atenção que os mais velhos nunca têm sede, apesar do calor que está, nunca têm sede. É fundamental lembrar, principalmente crianças e mais velhos e pessoas com a saúde mais fragilizada, para se hidratarem. Tenham muita atenção a isso. Hidratação é fundamental.
2: António, para terminar.
3: Última frase, estamos em junho, está um belo dia, não vá para a praia ao meio-dia.
2: Muito bom. Manuel, por favor, partilha connosco os contactos do serviço.
0: Ias perguntar se eu ia para a praia ao meio-dia, pensava que era isso.
2: Não sou tão atrevido, não sou tão atrevido assim, força.
0: Então, os contactos, 21923, 21923, 6923. 21923 6923 ou 24.
2: Muito bem. Mais uma vez, a todos, muito obrigado e até ao próximo programa.
3: Um grande abraço.
1: Obrigada, boa tarde.
3: Até daqui a 15 dias.
1: Obrigada.
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A humanidade vai esgotar os recursos naturais que a Terra consegue regenerar no ano já no próximo dia 30 de julho. A data é conhecida como o dia da sobrecarga da Terra e marca o momento a partir do qual passamos a consumir mais do que o planeta consegue repor. Segundo a organização Global Footprint Network, a humanidade utiliza atualmente recursos a um ritmo equivalente a 1,73 planetas Terra. Em Portugal, o dia da sobrecarga foi atingido a 7 de maio. Isto significa que, se toda a população mundial tivesse o mesmo padrão de consumo dos portugueses, seriam necessários quase 3 planetas para sustentar este nível de utilização de recursos. A organização alertou para o aumento da pressão sobre os ecossistemas e para os impactos nas alterações climáticas e também na biodiversidade. E pela Europa, até 1 milhão e 300 mil postos de trabalho podem estar em risco devido à guerra no Médio Oriente. O alerta foi deixado pelo Comissário Europeu para o Emprego, Roxane Minzato. Segundo o responsável, os setores mais vulneráveis são as indústrias com elevado consumo de energia devido ao aumento dos custos provocados pelo conflito. Bruxelas avisou ainda que a subida dos preços de energia poderá afetar sobretudo as famílias com menores rendimentos e recomendou aos Estados-membros medidas de apoio aos grupos mais vulneráveis. A Comissão Europeia considera também que a falta de trabalhadores qualificados continua a travar o investimento e defende mais formação em áreas estratégicas, como a inteligência artificial, a cibersegurança e os semicondutores. E referente à atualidade noticiosa de Sintra, o município vai acolher a final nacional do concurso-chefe do ano 2026. A competição decorre no próximo dia 18 de junho, na antiga fábrica Pardal Monteiro, em Pero Pinheiro. Na final estarão 6 chefes selecionados entre os 18 concorrentes que participaram nas eliminatórias regionais realizadas ao longo do ano. Os finalistas vão voltar a preparar os menus apresentados nas fases anteriores, que serão novamente avaliados pelo júri para a escolha do vencedor da mais antiga e prestigiada competição de cozinha profissional do país. O evento inclui ainda o Fórum Pensar Cozinha, com demonstrações culinárias e conversas com profissionais de referência da gastronomia nacional. A iniciativa conta com o apoio da Câmara Municipal de Sintra e a participação é gratuita, mediante inscrição prévia. E para terminar, Sintra vai receber a Quinta-feira da Saúde e Bem-Estar nos dias 13 e 14 de junho, ou seja, durante este fim de semana, entre as 10 e as 18 horas, no Isqueté Sintra. Durante 2 dias, o evento vai contar com palestras, rastreios de saúde gratuitos, atividades físicas, show cooking e uma mostra de artesanato. A iniciativa pretende promover estilos de vida saudáveis e reforçar a literacia em saúde, sensibilizando a população para a prevenção da doença. A feira é organizada pelo Núcleo Rotário de Desenvolvimento Comunitário de Sintra, com o apoio da Câmara Municipal.

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1: Olá, eu sou a Helena, tenho 8 anos, vivo em Guimarães Braga e quero saber, os navios e os aviões cruzam os mares e os céus sem se perderem, como é que isso é possível?
2: Os navios e aviões cruzam os mares e os céus sem se perderem. Isso é possível graças à utilização de sistemas de navegação avançados. Os navios usam bússolas, GPS, cartas náuticas e os faróis para se orientarem. Os aviões utilizam sistemas de navegação por satélite, como o GPS, além de radares e instrumentos de bordo para garantir uma navegação segura. Se também quiseres fazer uma pergunta, já sabes. 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Até à próxima!

Bem sei que esta guerra não vencerei de qualquer maneira. Sei quais as armas que usarei e qual a estratégia ideal para vencer. Usarei as armas de Gideão e assim não lutarei com a minha própria espada, nem tampouco na minha força e muito menos sob a minha orientação. Quebrarei sim o cântaro da minha vida diante de ti, como sinal de um coração sujeito às tuas ordens e de reconhecimento por seres o meu Senhor. Numa das minhas mãos, erguerei a tocha de fogo de uma vida consagrada, mas também do poder do teu Espírito e da tua Palavra, que é poderosa para consumir o inimigo que está diante de mim. Na outra mão, segurarei a trombeta e a farei soar com todo o fogo que tiver, para anunciar em louvor que quem vai diante de mim para lutar é o Senhor dos Exércitos e a sua espada.

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1: Olá, meu amigo, minha amiga, estimados ouvintes, como habitualmente aqui estou a fazer-lhe companhia ao iniciarmos mais um momento de reflexão em palavras e virtudes. Todos nós facilmente compreendemos a razão porque temos um nome, mas nem todos conhecerão a origem ou o significado do nome que possuem. A nossa palavra portuguesa nome procede do latim e diz-se nomen, cuja raiz é comum a todas várias outras línguas indo-europeias, como no grego, que se diz anomá, e que tem um sentido amplo, quer na sua forma gramatical como na forma linguística, podendo ser também uma referência à reputação. No sentido específico e no uso geral, nome é um vocábulo ou uma forma que se usa para designar uma pessoa, um animal, um objeto ou outra coisa qualquer. Por essa razão se diz que, afinal, tudo tem nome. Todos nós temos um nome e é muito provável que nos tenha sido dado mesmo antes de virmos ao mundo. A razão do nosso nome pode ter diversos motivos e isso depende quase sempre dos nossos progenitores ou de alguém muito próximo a eles. Na maioria dos casos, não é dado pelo significado que tem, mas a escolha depende do gosto de cada um que o dá. Conheço algumas pessoas que até não gostam muito do seu nome próprio, e há casos de indivíduos que quiseram mesmo alterar o seu nome. Bom, hoje em Portugal isso tornou-se um processo relativamente fácil e gratuito. Basta para isso ser maior de 16 anos e fazer um pedido por escrito a uma conservatória do Registro Civil. Acredita-se que mesmo antes do aparecimento da escrita, os seres humanos já utilizavam uma variedade de imagens e sons para dar nome a animais e objetos. Na narrativa de Gênesis, o primeiro livro da Bíblia Sagrada, vemos Deus trazendo até Adão todos os animais que criara, incumbindo-lhe de lhes dar um nome. É ali que, na mesma narrativa, pela primeira vez, aparece o nome dado ao primeiro homem, Adão. Essa palavra, Adão, está intimamente ligada com o hebraico. Diz-se Adamá, que significa terra vermelha, sendo uma alusão ao facto de Adão ter sido criado da terra. Bom, dessa forma, o nome Adão representa a união íntima entre o ser humano e a natureza. Lembra-nos, entre outras coisas, da nossa correlação com a terra e o nosso papel como defensores e cuidadores do mundo que habitamos. Ao longo dos séculos, o nome Adão tem sido uma referência como o ascendente de toda a humanidade, sendo um modelo da origem comum

0: de todos os seres humanos. Hoje em dia, há muita especulação, superstição, misticismo em torno do nome. Há quem associe o nome à personalidade e quem o defina como uma quase sentença de um qualquer destino inevitável. Bom, a verdade é que neste imenso mundo os nomes repetem-se em milhões de pessoas. E, no entanto, nem todos com nomes iguais têm a mesma personalidade, o mesmo caráter ou seguem pelos mesmos caminhos. Nas Sagradas Escrituras, de uma forma geral, os nomes eram atribuídos aos filhos de acordo com algo ocorrido na vida dos pais ou algo significativo durante uma gestação ou o nascimento de uma criança. Como exemplo, temos o nome de um dos mais conhecidos patriarcas bíblicos, o patriarca Jacó, que, segundo se diz, ou segundo diz a narrativa bíblica, a sua mãe concebeu gêmeos, que ao nascerem, um deles nasceu com a mão agarrada ao calcanhar do seu irmão. Daí a razão da designação do nome Jacó, que em hebraico significa literalmente o que segura pelo calcanhar e que vulgarmente se atribui o significado de suplantador. Há imensos outros exemplos no Antigo Testamento de como esta prática na colocação dos nomes era recorrente. Por exemplo, Moisés, que significa tirado das águas, foi assim chamado pelo facto de ter sido recolhido do leito de um rio pela filha de um faraó. Isaac é outro exemplo, que significa riso. Recebeu o seu nome pelo contentamento e alegria de seus pais. Já Gerson significa um estranho ali. E este nome foi atribuído ao filho de Moisés quando Moisés encontrava-se refugiado no deserto em Midian, longe da sua parentela. A lista é quase interminável, sempre com significados que, só por si, são capazes de resumir factos e relatos da vida de muitos dos grandes exemplos da história das Sagradas Escrituras. Na Bíblia, nome pode ser, em alguns casos, uma referência ao caráter ou à reputação. O provérbio do rei Salomão assim diz: mais vale um bom nome do que muitas riquezas, e ser estimado é melhor do que a prata e o ouro. No dizer de Salomão, o bom nome está acima de qualquer bem material que o homem possa possuir. Não chega a ter um nome no nosso registro de nascimento ou no documento de identificação. Neste contexto bíblico, nome diz respeito ao caráter ou à reputação que temos e que é testemunhado na sociedade onde estamos inseridos. E é observado nas nossas atitudes diárias, nos nossos negócios e no geral da nossa experiência de vida. Aquilo que não aumenta a elevação do nosso caráter possui em si mesmo pouco valor real. A grandeza de espírito, segundo a perspectiva de Deus, é o que vale a pena obter enquanto caminhamos pela curta estrada da vida. Ter um bom nome, segundo Deus, requer a prática diária e diligente na busca de valores, princípios que nos norteiem e nos distingam como pessoas de bem. Requer muitas vezes o renunciar àquilo que mancha a alma e deprecia a reputação. Para tal, é inevitável que nos concentremos no modelo perfeito daquele cujo nome está acima de todo o nome: Jesus Cristo. O meu nome, estimado amigo, é Jorge Machado e foi um prazer estar consigo. Marcamos novo encontro para muito breve. Até lá.
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3: Olá, sejam bem-vindos ao Magazine Regional, o programa onde vai ficar a conhecer todas as atividades que a região de Sintra tem para lhe oferecer. Para este fim de semana de junho, o dia começa dedicado aos mais novos. Logo pela manhã, decorre a última sessão das oficinas mensais de teatro promovidas pelo Conservatório de Música de Sintra, em parceria com o Teatro Efêmero, que convida crianças dos 6 aos 12 anos a mergulhar no primeiro contacto com o mundo teatral através do jogo, da criatividade e da expressão. Estas oficinas propõem uma abordagem lúdica e acessível ao teatro, onde os participantes exploram a expressão corporal, a atenção, a imaginação e o trabalho em grupo, sempre adaptados à faixa etária. Mais do que uma atividade, trata-se de um espaço de descoberta e partilha, onde cada criança é incentivada a experimentar, criar em conjunto e ganhar a confiança na sua expressão pessoal. Ao longo das sessões, o teatro é vivido como um jogo criativo, promovendo o desenvolvimento artístico e social num âmbito descontraído e envolvente. E ainda para sábado, das 10 às 16 horas, pode visitar nos espaços do concelho a exposição Sintra Recebe Portugal em Lego, uma amostra de maquetes construídas inteiramente em peças de Lego da autoria do sintrense Pedro Nascimento. Esta exposição reúne um conjunto de trabalhos desenvolvidos a partir de referências reais, sendo cada peça concebida através de um processo rigoroso que começa na fotografia, passa pelo desenho técnico e culmina na construção manual, peça a peça, tudo em Lego. Feito a pensar em todas as idades, a iniciativa é organizada pela Câmara Municipal, em parceria com Pedro Nascimento, e tem entrada livre, convidando todos os sintrenses e visitantes a descobrir uma forma original de representação artística e técnica através destas peças de Lego e os espaços do concelho. Ainda para sábado, mas também para domingo, está de volta a Feira da Bagageira, um mercado diferente, onde cada carro se transforma numa pequena loja cheia de roupa, livros de decoração, discos, brinquedos e muitas relíquias em segunda mão. Além de encontrar artigos originais a preços acessíveis, a feira também promove a reutilização e a sustentabilidade. A entrada é livre, por isso só falta mesmo aparecer e descobrir verdadeiros tesouros. Recorde-se, no sábado às 10 horas na Terrugem e no domingo também às 10 horas, mas no Largo de São Pedro, em Sintra. E também para os dois dias de fim de semana, Sintra vai receber a quinta-feira de saúde e bem-estar entre as 10 e as 18 horas no Isqueté Sintra. Durante estes dois dias, o evento vai contar com palestras, rastreios de saúde gratuitos, atividades físicas, show cooking e uma mostra de artesanato. A iniciativa pretende promover estilos de vida saudáveis e reforçar a literacia em saúde, sensibilizando a população para a prevenção da doença. A feira é organizada pelo Núcleo Rotário de Desenvolvimento Comunitário de Sintra, com o apoio da Câmara Municipal. E para terminar, recorde-se que aqui, em Sintra, a cultura é gratuita e está à sua espera com inúmeras exposições e para todos os gostos. Aproveite o fim de semana para passear em família e conhecer mais através de exposições, workshops e muitas outras atividades. Tem também as praias e a serra à sua espera para navegar nelas e desfrutar deste privilégio. Já sabe, estas são as atividades que a região de Sintra tem para lhe oferecer e que pode realizar em família, com amigos ou até mesmo sozinho.
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1: Adubo composto. Ele, porém, respondeu: Senhor, deixa ainda este ano, até que eu cave ao redor dela e lhe ponha estrume. Se der fruto, ficará. Se não, mandarás cortá-la. Lucas capítulo 13, versículos 8 e 9. Há coisas na Bíblia que são terríveis quando pensamos nelas. Toda a espécie de baixezas, mortes, vícios, enganos, roubos e outras coisas semelhantes, mesmo entre o povo e os mensageiros escolhidos por Deus. Pergunto-me porquê que há tanta corrupção mencionada na Bíblia. Porque não falou Deus apenas as coisas boas? Bem, há várias respostas, mas outro dia, enquanto trabalhava no adubo para o meu jardim, ocorreu-me que uma delas estava mesmo diante de mim. Eu estava a revolver o estrume com a pá para misturar com forragem e preparar o adubo para o jardim. Primeiro coloquei uma camada de capim e ervas e depois uma camada de estrume por cima. Mantive tudo bem úmido para favorecer o crescimento das bactérias. A ação das bactérias produz calor e a combinação do calor e umidade decompõe todos os ingredientes em nutrientes para as plantas quando o adubo é aplicado no jardim. Quando o processo de decomposição termina, o resultado é talvez um dos melhores fertilizantes conhecidos. Se uma árvore ou planta não cresce com a aplicação de tal adubo, provavelmente pouco mais se pode fazer. Talvez a Bíblia tenha o mesmo efeito. Ela registra os efeitos do pecado, bem como a revelação do caráter de Jesus. Considerando todos os aspectos deste mundo conforme apresentados por Deus e com a irrigação do Espírito Santo, devíamos produzir muito fruto. Os discípulos de Emaús tiveram essa experiência com Jesus e também sentiram calor. Porventura, não nos ardia o coração quando Ele pelo caminho nos falava, quando nos expunha as Escrituras?
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1: Seja muito bem-vindo a mais um episódio do Diário da Saúde, o espaço onde falamos de escolhas simples que podem transformar o seu bem-estar no dia-a-dia. Hoje abordamos um tema comum, mas muitas vezes pouco falado, a obstipação, mais conhecida por prisão de ventre. Sabia que é possível aliviar e até prevenir este problema através da alimentação? Na obstipação ou prisão de ventre, o que acontece é que as fezes ficam mais duras e secas, podendo a situação variar de pessoa para pessoa. Pode durar pouco tempo ou tornar-se crónica, causando dor, desconforto e afetando a qualidade de vida. A boa notícia é que existem soluções naturais eficazes e muitas estão simplesmente no seu prato. Consumir alimentos ricos em fibra pode trazer diversos benefícios para a saúde, incluindo a melhoria de problemas gastrointestinais. Além de favorecer o trânsito intestinal, a fibra ajuda a estabilizar os níveis de glicose no sangue. Mas afinal, que alimentos deve incluir mais vezes na sua rotina para regular o intestino, promover a saúde digestiva e, assim, evitar ou combater a obstipação? Comecemos pelos grãos integrais. São ricos em fibra, vitaminas e minerais, ajudam a digestão e podem reduzir a obstipação. A aveia é uma excelente aliada. Contribui para aliviar a obstipação, melhora a digestão e contém fibras insolúveis, além de nutrientes como cálcio, potássio, vitaminas do complexo B e magnésio. Tudo isto ajuda também a manter os níveis de açúcar no sangue mais estáveis. O arroz integral merece igualmente destaque. O seu teor de fibra ajuda a manter o sistema digestivo em bom estado e pode também aliviar a obstipação. O milho, além de conter fibras, fornece ácido fólico e vitaminas do complexo B, sendo um alimento nutritivo e benéfico para a saúde em geral. Depois temos os vegetais verdes. As suas fibras insolúveis aumentam o volume das fezes e estimulam o trânsito intestinal, enquanto as fibras solúveis absorvem água, tornando as fezes mais moles e facilitando a eliminação. Além disso, servem de alimento às bactérias benéficas do intestino, contribuindo para o equilíbrio da microbiota intestinal. As saladas, feitas com frutas e vegetais crus, fornecem nutrientes essenciais e facilitam uma digestão mais eficiente graças ao seu teor de fibra. Não nos podemos esquecer dos vegetais com raiz, como rabanetes, nabos, cenouras e beterrabas. São ricos em vitaminas e minerais, fortalecem o sistema imunitário e ajudam a manter o equilíbrio da microbiota intestinal. A fibra presente nestes alimentos auxilia na remoção de resíduos do trato digestivo. A laranja, consumida regularmente, pode ajudar a prevenir a obstipação e a melhorar o trânsito intestinal. É fonte de fibras, minerais e vitamina C. E por fim, falo do mamão, uma fruta fibrosa rica em potássio, cálcio e vitamina A, que pode ser especialmente útil para quem sofre de obstipação crónica. Consumida em jejum, pode favorecer o bom funcionamento do sistema digestivo e ajudar a manter os níveis de açúcar no sangue mais controlados. A mensagem é muito simples. A fibra é uma aliada poderosa do seu intestino. Pequenas mudanças na alimentação podem fazer uma grande diferença no conforto diário e na saúde digestiva a longo prazo. Por isso, se tem sentido desconforto, inchaço ou dificuldade em manter um trânsito intestinal regular, talvez esteja na altura de olhar para o seu prato com mais atenção. Por hoje é tudo aqui no Diário da Saúde. No próximo episódio volto com mais informação prática e útil para cuidar melhor da sua saúde. Até lá, cuide do seu intestino, porque quando o seu sistema digestivo funciona bem, todo o corpo agradece.
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6: Olá, amiguinho!
3: Olá, olá!
6: Tudo bom? Estamos de volta para mais um programa na tua companhia.
3: Mais um grande Clube do Amiguinho.
6: Eu sou a Sara.
3: E eu sou o Daniel.
6: E tu és o nosso amiguinho.
3: E vamos ainda contar com a presença de outros amiguinhos, o nosso amigo Kiko.
6: E ainda o Sabidinho.
3: Claro, não podia deixar de ser, ainda vamos ter o nosso passatempo.
6: E vamos ter uma super história para ti. Uma daquelas que está incluída no CD Super Histórias Clube do Amiguinho.
3: E grandes, grandes músicas como esta que vem já a seguir.
6: Olha, sabes que mais? Eu acho que nada melhor de começarmos com o hino ao amor.
3: Fantástico! Uma música com os Alfa e Ômega. Já

0: Eu acho que todos os dias precisamos de nos lembrar deste hino ao amor.
1: E sobretudo de Deus para nós, mas também de nós para com aqueles que estão à nossa volta.
0: Porque Deus é amor.
1: Nós também devemos amar.
0: É verdade. Amar a Deus com todo o nosso coração, com todo o nosso entendimento, com toda a nossa força, com tudo o que há em nós.
1: E amar aos outros como a nós mesmos.
0: Aí é que está, hein? Este é o segredo para vivermos felizes. Mas há mais segredos que queremos que sejam revelados ao longo do nosso programa de hoje.
1: E um desses segredos tens que ser tu a tentar revelar através da nossa
0: adivinha! Tan, tan, tan, tan.
1: Qual é a coisa? Qual é ela? Já que tens entendimento e és amigo do saber, se estás atento, podes dizer. Uma pedra em cima de água, o que é que pode ser?
0: O que é que pode ser? Normalmente as pedras vão ao fundo.
1: É verdade. E esta, em vez de ir ao fundo, vai acima.
0: Coisa estranha.
1: É, não é assim tão estranho quanto isso.
0: Até porque se fosse tão difícil e tão estranho, nós não estávamos aqui a fazer esta adivinha. Enquanto isso, anda depressa, Daniel.
1: Vou para onde?
0: Vamos apanhar este balão.
1: Um balão?
0: Um balão de gás.

0: gostei desta música com os nossos amiguinhos do Brasil que se chamam Integração Júnior.
1: Uma música fantástica que nos fala de um gás especial que enche as nossas vidas.
0: Pois, assim como o balão precisa de ser cheio de gás para voar, nós também precisamos de ser cheios, cheios de Jesus da nossa vida para voarmos alto. Ou seja, para sermos felizes.
1: E por isso eu quero encher a minha vida deste gás chamado Jesus.
0: É por isso que ele mora no meu coração.
1: E também mora no coração de ti, que estás aí desse lado.
0: É só convidá-lo, é só dizeres: Jesus, gosto muito de ti, preciso de ti, vem, vem morar comigo. E sabes, Jesus nunca diz que não. Ele quer ser amigo de todos os amigos.
1: E com Jesus tu podes ir até ao fim do mundo. E sempre, sempre em segurança.
0: E é isso mesmo que vamos fazer agora. Vamos viajar.
1: A
0: em
1: sério?
0: Segurança também, com o nosso super amigo.
1: Ah, chegou a altura de entrarmos no avião do Kiko.
0: O Kiko que hoje nos vai levar para uma ilha muito, muito longe de Portugal.
1: Aonde?
0: Olha, fica por cima da Austrália.
1: Mesmo lá por cima?
0: É, e é a segunda maior ilha do mundo.
1: Ah, é?
0: É, é Papua

Sejam bem-vindos a Port Moresby, que é a capital e também a cidade mais populosa deste país. A Papua Nova Guiné é um país que fica na Oceania e ocupa a parte oriental da Ilha da Nova Guiné, que fica muito perto da Austrália. Esta ilha foi descoberta em 1511 por quem, por quem, por quem? Por nós, portugueses! Ah, pois é! Damos-lhe o nome de Nova Guiné. Depois de muitas divisões e muitas lutas pelo controle da ilha, a parte oriental tornou-se num país autónomo, mas só em 1975, depois de deixar de ser controlada pela Austrália. Sabias que, apesar de viverem neste país pouco mais de 5 milhões de pessoas, na Papua Nova Guiné falam-se 850 idiomas diferentes? Isto faz com que este país seja a nação em que se falam mais línguas. É também neste país que se encontra a maior parte dos idiomas ameaçados de extinção. Atualmente, existem cerca de 6 mil linguagens humanas, mas com o tempo podem vir a ser reduzidos apenas a 600. Sabias ainda que 96% dos papuásios, é o nome dos naturais da Papua Nova Guiné, são cristãos, sendo que 10% deles pertencem à Igreja Adventista do Sétimo Dia. Bem, amiguinhos, ficamos assim a conhecer mais um cantinho deste nosso

0: Deus amou de tal maneira o mundo que enviou o seu único filho para que todo aquele que nele crê não se perca, mas tenha a vida eterna. Está na Bíblia, livro de João, capítulo 3, versículo 16.
1: Deus ama-nos tanto, tanto, tanto que deseja estar pertinho de nós todos os dias para que não fiquemos perdidos, desorientados. É como se Ele e a sua palavra, a Bíblia, fossem o mapa que nos mostra, que nos indica a forma correta de viver.
2: Olha, e por falar em mapa, Sara, tu gostas de fazer puzzles?
1: Gosto! Puzzles, aqueles jogos assim em que uma imagem está dividida em pequenas peças que o jogador tem de procurar e colocar no espaço correspondente.
2: Isso mesmo!
1: Mas porquê que me estás a perguntar isso?
2: Olha, porque tu falaste em mapas, falaste em orientar e eu lembrei-me dos puzzles. Sabes que os puzzles começaram a ser usados no século XVIII para ensinar geografia. Foi precisamente com os mapas que eram desenhados e colocados num pedaço de madeira e que, por sua vez, eram cortados em formas curiosas. Os alunos tinham assim de colocar os países no seu sítio correto.
1: Que engraçado.
2: Foi um senhor chamado John Spilsbury que teve esta ideia. Nem imaginava quantos milhões de puzzles de vários tipos seriam fabricados e vendidos desde então.
1: É verdade. E o que é mais interessante nos puzzles é que nenhuma peça é mais importante do que as outras. Até as mais pequeninas fazem falta, porque o puzzle só está completo se todas estiverem no seu lugar. Sim, é verdade. Só com todas colocadas é que atingimos o objetivo do jogo.
2: É como na nossa própria vida. Já pensaste bem, Sara?
1: Então.
2: A nossa vida também é feita de várias peças que precisam de encaixar perfeitamente umas nas outras para termos uma vida com sucesso.
1: Faz sentido. Então vamos lá ver quais são as várias peças do puzzle da nossa vida. Queres começar tu primeiro?
2: Sim, olha, muito importante, sorrir.
1: Outra coisa muito importante, estar atento.
2: Aham, e olha outra, dormir bem.
1: Fazer exercício físico.
2: Ajudar as outras pessoas.
1: Confiar em Deus.
2: Comer de forma saudável.
1: Estudar.
2: Ler a Bíblia também.
1: Orar, falar com Deus.
2: E muitas outras que todas juntas fazem o puzzle da nossa vida.
1: E sabes uma coisa, amiguinho? Aplique estas peças muito bem aplicadas no teu dia-a-dia com força de vontade e paciência e verás que os resultados serão os melhores.
2: E vais ser muito mais feliz.

0: E então agora vou-te fazer um desafio, Daniel.
1: Então faz.
0: Vais fazer a adivinha a cantar.
1: Olha, bolas, bolas. Mas eu não sei cantar.
0: Não interessa,
1: eu
0: só não te vais safar.
1: Não, eu só sei encantar,
0: então,
1: eu não sei cantar.
0: Então encanta lá, encanta lá. Qual é a coisa? Qual é ela?
1: Já que tens entendimento e és amigo do saber, se estás atento podes dizer. Uma pedra em cima de água, o que é que pode ser? Uma pedra em cima de água, o que é que pode ser?
0: Vamos lá saber.
1: Que vergonha, Sara.
0: Grande momento de rádio. Grande momento de rádio. Mas para a próxima convidamos os Aliança para cantarem connosco. Acho que vai ser bem melhor.
1: Muito melhor, muito melhor.
0: Então vamos lá, só mais uma vez, Daniel, para quem ficou desconcentrado com a tua voz.
1: Acho que sim, acho que sim. Agora bem mais concentrados. Já que tens entendimento e és amigo do saber, e se estás atento, podes dizer. Uma pedra em cima da água, o que é que pode ser?
0: Então pensa bem, concentra-te, porque não vai ser difícil. Se bem que às vezes, ó Daniel, às vezes é difícil concentrar-me-nos.
1: É verdade, é mesmo difícil.
0: Há pouco, quando estávamos a cantar, ou nos concentrávamos na música... ou na adivinha?
1: Eu diria que ou nos desconcentrávamos. Porque com esta voz, com esta minha voz, desconcentra qualquer um. Mas olha, sabias que há dicas muito importantes para nos mantermos concentrados?
0: Principalmente dentro da sala de aula e nos nossos estudos. Precisamos nos concentrar.
1: Mas quem sabe sobre isto tudo, porque está sempre muito concentrado...
0: é o nosso amigo...
2: Sabidinho!
0: Olá, Sabidinho!

verdade, é estar concentrado. Então, eu decidi fazer os bilhetinhos com alguns conselhos para que ele possa ter mais atenção na sala de aula. E depois decidi, por que não, partilhar isso no programa do Clube do Amiguinho. É isso mesmo que eu vou fazer contigo. Então, presta muita atenção àquilo que te vou dizer agora. São alguns conselhos muito importantes para que tu estás atento e te manteres concentrado. Cá vai. Primeiro, evita fazer barulho. Isso não só te desconcentra a ti, como desconcentra os outros. Não fales por isso com os colegas, muito menos ter o telemóvel ligado. Não podes levar nem brinquedos, nem jogos ou livros que te distraiam. E também não deves pensar nas coisas que vais fazer quando saís da aula ou no intervalo, como ir jogar a bola ou fazer outra coisa qualquer. Faz os possíveis por manter a atenção no que a professora está a dizer. Concentrar o pensamento naquilo que estás a ler. Participa na aula colocando e respondendo às perguntas que a professora te está a fazer. Passa para o caderno tudo o que a professora mandar. Ah, e importante, escreve no caderno as principais ideias sobre a matéria. Quando for a altura de estudar, procura um lugar calmo, confortável e bem iluminado, que seja apenas para o estudo. E enquanto estiveres a estudar, abstrai-te de tudo o que desvia a tua atenção, como televisão, rádio, jogos, computador e outro tipo de conversas. Reúne todo o material de que vais necessitar para começares a estudar. Assim, evitas de estar a interromper constantemente o teu estudo para ir buscar esse material. Informa as pessoas de que estás a estudar e pede para não seres incomodado durante esse período. Combina com os teus pais qual o melhor momento e o tempo necessário para fazeres os trabalhos de casa. Aproveita para leres a matéria que foi dada nesse dia. Importante, aponta o que não compreendeste e coloca as tuas dúvidas à professora no dia a seguir. Há tempo para muita coisa durante o dia. Tens é de te organizar melhor. Por exemplo, quanto mais concentrado estiveres nas aulas, mais facilmente compreenderás as matérias quando as estudares e mais rapidamente farás os trabalhos de casa. Estas são dicas muito, muito importantes e que te vão ajudar a manter-te concentrado durante as aulas e na altura de estudar. Espero que aproveites ao máximo e bons estudos! Tchau, tchau, amiguinhos!

0: O Filho Rebelde.
1: A história que vais ouvir foi contada por Jesus.
2: Era uma vez um homem bastante rico que morava numa grande quinta com muitos animais e árvores de fruto. Tinha também dezenas de empregados para cuidarem de tudo e ainda dois filhos que amava muito.
3: Um dia o filho mais novo, cansado da vida que levava, decidiu sair de casa. Não lhe faltava nada, mas ele queria mais aventura e mais liberdade e achava que só longe do pai é que podia ser feliz. Então virou-se para o pai e disse-lhe:
4: E o pai, what's up? Dá-me a minha parte da herança da família. Quero ir-me embora e começar a minha vida longe desta casa. Já não quero mais que sejas tu a tomar conta de mim sempre. Estás a ver, pai? Estás a ver? Quero bazar.
3: O pai ficou muito triste com esta decisão. Afinal, ele sempre educou os filhos com muito carinho e atenção. Mesmo assim, com o mesmo amor de sempre, aceitou.
5: Olha, filho, gostava muito que continuasses aqui comigo. Esta casa está sempre aberta para ti, filho. Mas se é isso que queres, toma a tua parte da herança e segue o teu caminho.
0: Depois de ter vendido tudo o que era dele e com todo o dinheiro no bolso que o pai lhe deu, o filho mais novo lá se despediu e iniciou a sua viagem para um país bem longe de casa. Enquanto caminhava, pensava:
4: agora que eu vou ser feliz, já não tenho que dar satisfações a ninguém, vou poder experimentar novas aventuras. Yo! Altamente!
3: Enquanto viajava, o rapaz conheceu muitas pessoas e experimentou muitas coisas. Desperdiçou fortunas e fortunas de dinheiro em banquetes, bebidas, jogos e não parava de comprar roupa de marca. Mas nada nem ninguém o deixava satisfeito. É como se afinal o mundo fora de casa não fosse nada do que ele imaginara. E no fundo, por mais que ele viajasse, continuava a sentir-se infeliz. Mas tudo piorou quando o jovem se apercebeu que, afinal, já não tinha mais dinheiro nenhum. Tinha gasto tudo. Tudo o que o pai lhe deu e da pior forma possível. E agora, o que é que ele ia fazer?
0: Nessa altura, houve também uma grande fome no país onde o jovem estava agora a viver. A vida começou a ficar mesmo muito complicada para este filho, que continuava a pensar:
4: e agora, o que é que eu vou fazer sem dinheiro e sem comida? Ainda por cima num país onde não conheço ninguém. Porquê é que eu saí de casa e gastei o dinheiro todo? Ai, ai, ai. Agora vou ter mesmo de arranjar um trabalho para me sustentar.
3: Com muita dificuldade, o jovem lá andou, de porta em porta, a ver se encontrava alguma coisa em que pudesse trabalhar. Mas a resposta era sempre a mesma:
6: não temos nada. Tens de procurar trabalho noutro sítio.
7: Aqui não há trabalho. A vida está difícil para todos.
0: Desesperado e cansado de caminhar à procura de emprego, ao fim de muitas tentativas, o jovem lá conseguiu arranjar qualquer coisa.
4: Por favor, estou sem dinheiro nenhum e longe da minha família. Será que tem algum trabalho que eu possa fazer para conseguir algum sustento?
6: Bom, tenho aqui na minha quinta uns porcos que precisam que alguém tome conta deles. É a única coisa que eu estou a ver. Aceitas este trabalho?
3: O rapaz ainda fez uma cara esquisita. Afinal, quem é que queria trabalhar para um chiqueiro? Bom, mas ele também não tinha mais hipóteses de escolha. Por isso, teve mesmo que aceitar.
8: Claro, eu vou tomar conta dos teus porcos.
0: Já viste que trabalho tão desagradável? Tomar conta destes animais que ainda por cima cheiram mal. Mas alguém tinha de fazer este trabalho e ele não teve outra escolha.
3: Este foi um tempo muito difícil para este filho mais novo. Imagina tu, amiguinho, que ele tinha tanta fome que chegou ao ponto de se alimentar com a própria comida dos animais. Foi nesta altura que o jovem começou a lembrar-se da sua antiga casa e de todo o conforto que antigamente tinha. Tudo era limpinho, arrumado, tinha boa comida. E agora? Agora não tinha nada. Foi então no meio de toda aquela aflição que finalmente o rapaz se apercebeu da má escolha que tinha feito.
6: Oh, quantos trabalhadores do meu pai têm comida de sobra. Eu estou para aqui a morrer de fome. Vamos é ter com o meu pai. Não sei. O que é que vai ser de mim? Será que ele me vai receber de volta? Nem que seja como um dos seus empregados.
3: Sabes, amiguinho, um erro na vida não é uma vida cheia de erros. Todos nós podemos falhar e fazer mais escolhas, mas o importante é ganhar coragem para o admitir. Sabermos pedir perdão, arrependermos-nos e corrigirmos os nossos erros. No fundo, foi isto que este filho decidiu fazer.
4: Vou voltar para a casa do meu pai. Reconheço que errei e quero pedir-lhe perdão. Pode ser que pelo menos ele me deixe ficar lá a trabalhar nas terras dele.
0: O rapaz decidiu então regressar. E não foi uma decisão fácil. Já visto o que é ter de perder todo o orgulho e humildemente admitir que se fez uma grande asneira? E o pai? Será que o pai o ia receber de volta depois de tudo o que ele fez?
3: Mas ainda o filho vinha longe e já o pai o tinha visto. Sabes porquê? É que ele amava-o muito e nunca tinha perdido a esperança de o ter de volta. Por isso, desde que o jovem tinha saído de casa, todos os dias o pai ficava à porta para ver se havia novidades. E desta vez, houve mesmo novidades.
9: Oh, meu filho, és tu, és mesmo tu.
6: Pai, que saudades!
0: Com lágrimas nos olhos e o coração cheio de alegria, o pai correu para o filho e abraçou-o e beijou-o calorosamente. Que saudades ele tinha do seu menino mais novo. Foi um momento muito emocionante.
3: O filho também estava muito sensibilizado. E com um nó na garganta, ainda nos braços do pai, sussurrou:
10: Pai, perdoa-me. Pequei contra Deus e contra ti. Já nem mereço ser teu filho.
0: O ódio provoca brigas, mas o amor perdoa todas as ofensas. Por isso, naquela mesma hora, o pai perdoou o filho. E mais, para demonstrar toda a alegria que sentia naquele regresso, mandou os seus empregados prepararem uma grande festa.
11: Vá lá, depressa. Tragam para este meu filho a melhor roupa e vistam-no. Preparem uma grande refeição com a melhor comida. Vamos festejar.
3: Tudo estava pronto para aquele dia de festa. Mas houve um pequeno problema. Quando o filho mais velho se apercebeu de toda aquela celebração por causa do regresso do irmão mais novo, não ficou nada satisfeito e correu para o pai a pedir satisfações.
12: Pai, então eu trabalho há tantos anos ao teu lado, nunca saí de casa e tu nunca fizeste uma festa como esta para mim. Agora chega aqui este teu filho, que desperdiçou e esbanjou todo o dinheiro que tu lhe deste, e tu mandas preparar tudo isto. Até lhe deste o teu melhor anel. Não há direito. Não é justo.
3: Calmamente, o pai respondeu:
11: Meu filho, tu estás sempre comigo e tudo o que é meu é teu. Era preciso fazer esta festa para mostrar toda esta alegria que eu sinto, sabes? Pois este teu irmão estava morto e voltou a viver. Estava perdido e apareceu.
0: Esta história foi uma parábola que Jesus contou para nos mostrar o quanto Deus nos ama. Deus é também o nosso Pai do Céu, porque foi Ele que nos criou.
3: Tal como o pai desta história contada por Jesus, o maior desejo de Deus é que tu sejas feliz. É por isso que Ele tem grandes planos para a tua vida.
0: Mas Deus também é um pai e não obriga ninguém a seguir os seus conselhos. Muitas vezes ignoramos o que Ele nos ensina, afastamos-nos dEle e acabamos por seguir a nossa própria vontade. Foi isso que aconteceu com o filho mais novo desta história. Ele queria liberdade, mas longe do pai. Descobriu como o mundo é cruel e acabou triste, sozinho e desiludido.
3: Espera, amiguinho, mas a história não acaba aqui. A boa notícia é que Deus ama-nos muito e está sempre de braços abertos para nos receber de volta e para nos dar uma nova oportunidade para começarmos de novo.
1: Que bom! Mas qual é o caminho para regressar a Deus?
0: Jesus é a resposta. Ele é o caminho, Ele é a verdade e também é a vida. Ninguém pode chegar a Deus senão por Ele.
1: E como é que eu posso seguir por esse caminho?
3: Sabes, o segredo é viver em amizade e intimidade com Jesus. Tal como o filho pródigo, precisas de reconhecer os teus erros e depois arrepender-te. Isto quer dizer que deves sentir tristeza pelo mal que fizeste e não repetir. Para isso, podes contar sempre com a ajuda de Deus.
1: E como é que eu sei que Deus me perdoa mesmo.
0: Se Deus diz que nos perdoa, não temos motivos para duvidar. Ele perdoa mesmo e nós podemos confiar. Afinal, Jesus não veio ao mundo para nos condenar, mas para nos salvar.
3: Tal como o pai desta história, ele está sempre pronto para nos receber de volta. E sabes uma coisa, amiguinho? Quando isso acontece, há também uma grande festa no céu. Até os anjos aplaudem por verem mais uma vida ganha para Jesus, o Salvador que nos dá a vitória.
1: Eu estou muito feliz por saber que Deus é o meu Pai do céu e eu sou o seu filho querido. Eu quero que ele esteja sempre comigo no meu coração.
3: Amiguinho, se quiseres e acreditares, tu sempre serás um príncipe muito especial para o grande Rei Jesus.
0: Com ele, estarás sempre muito seguro e um dia viverás eternamente com Jesus no céu.
1: Vejam como é grande o amor de Deus por nós, ao ponto de podermos ser chamados filhos de Deus.

0: Deus amou de tal maneira ao mundo que enviou o seu único filho para que todo aquele que nele crê não se perca, mas tenha a vida eterna. Está na Bíblia, livro de João, capítulo 3, versículo 16.
1: Esta história que acabamos de ouvir é realmente muito bonita, porque mostra-nos como é que muitas vezes é a vida de alguns filhos de Deus, que abandonam Jesus, desobedecem e acham que podem viver sem Ele.
2: Mas a boa notícia é que quando estamos tristes e nos arrependemos, podemos sempre voltar para os braços de Jesus.
1: Até porque foi também de braços abertos que Ele morreu na cruz para nos perdoar e salvar.
2: E ainda hoje, Ele mantém os braços abertos para nos receber sempre que corrermos para Ele.
1: Boa! Por isso é que eu gosto sempre de lembrar esta história, de saber que Deus nos ama e que nos perdoa sempre que nos arrependemos.
2: E por falar em lembrar a história, vamos lembrar a nossa adivinha para podermos dar o resultado.
1: E se erraste, não fiques triste, podes sempre tentar outra vez.
3: Então cá vai ela!
4: Qual é a coisa?
3: Qual é ela?
2: Já que tens entendimento e és amigo do saber, se estás atento, podes dizer: uma pedra em cima da água, o que é que pode ser?
1: E o que é que pode ser, Daniel?
2: Podia ser várias coisas. Podia ser, por exemplo, uma pedrinha de sal.
1: Pois é, mas não podia ser uma pedra da calçada, que essa vai mesmo ao fundo.
2: E a pedra de sal também, se for grande, também vai ao fundo. Mas quando ela se desfaz, fica em pedras de sal muito pequenininhas que acabam por boiar, andar à deriva na água. Mas não era esta a pedra que estávamos a falar. É uma pedra bem maior e que, curiosamente, se mantém ao de cima da água, que é a pedra de
1: gelo! Aí é que está a pedra de gelo. E essa era a resposta certa. Portanto, se foi a tua resposta, fica atento.
2: Se não foste, é como a Sara diz: tenta, volta a tentar.
1: Não desistas. E não desistas de continuar connosco. 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
1: é isso mesmo. Ah, e podes sempre voltar a ouvir a história que ouvimos hoje e muitas outras no nosso CD Super Histórias Clube do Amiguinho. 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Também podes arranjar a maneira de o encomendar.
2: Agora chegamos ao fim do nosso programa, mas é mesmo um até já.
1: É isso mesmo, estamos de volta no próximo programa. Até lá!
2: Tchau, tchau, amiguinhos!
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2: Olá, querido amigo, prezada amiga, seja bem-vindo aqui a Novo Tempo Portugal. Estamos no programa Voz da Esperança. É um grande prazer para mim estar consigo, hoje em especial porque tenho aqui uma pequena novidade. Talvez interesse mais àqueles que acompanham aqui assiduamente, semana após semana, o nosso programa. Vamos hoje começar uma nova temporada, vou chamar-lhe assim. Não é que se altere aqui nada propriamente no programa, mas em termos do tema que temos estado a estudar e a analisar aqui juntos, hoje sim há uma mudança grande. Vamos deixar as parábolas de Jesus, foram várias semanas, alguns meses de volta dessas histórias incríveis que Jesus contou. Não vamos mudar assim tanto, mas o nosso tema vai alterar-se. É verdade, a partir de hoje, e não lhe sei dizer exatamente quantas semanas, o tempo dirá, mas vão ser provavelmente alguns meses, vamos estudar juntos a vida, a obra de Jesus. Vamos, passo a passo, analisar as muitas histórias, momentos, desde o início do seu ministério até ao final, à sua morte e à sua partida desta terra. Portanto, já pode ver, poderíamos passar aqui alguns anos de volta deste tema, mas certamente vão ser muitas semanas. Por agora, vamos ouvir o nosso quarteto, Voz da Esperança, nas belíssimas vozes, na harmonia das nossas meninas, quatro meninas, e sob a direção do André Santos. E deixe-se inspirar e nós já voltamos para começar então a nossa nova temporada.

Dizia-lhe há pouco, começamos uma nova temporada temática aqui na Voz da Esperança. Também por isso hoje tenho aqui uma oferta muito, muito especial que aliás está ligada precisamente com o tema que vamos a partir de agora começar a conversar aqui juntos e a analisar. Esse tema, como já lhe disse, é a vida de Jesus, toda a sua obra, o seu ministério, as muitas histórias, encontros, discursos, ensinos, todo o exemplo que Jesus nos deixou com uma riqueza de significado. 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Este material vai deleitar-se muito com esta leitura. Ora, falar da vida de Jesus é o mesmo que dizer que vamos à Bíblia. E na Bíblia vamos encontrar aqui uma promessa. É por aí que vamos começar. É uma promessa que podemos dizer que mudou a história do mundo. É verdade. Com isso, também significa que mudou a história da vida de muitas pessoas. Eu abri aqui a minha Bíblia no livro de Mateus, no capítulo 1. Logo na abertura, portanto, e vamos ao versículo 23. E a promessa que lemos aqui é a seguinte. Eis que a Virgem conceberá e dará à luz um filho, e ele será chamado pelo nome, e agora muita atenção, este é o nome pelo qual Jesus seria chamado, ou seja, um título que lhe era atribuído, e esse nome é Emmanuel, que quer dizer Deus conosco. Jesus é o Emmanuel. E agora para por um momento e pense comigo. O que este texto nos diz é o seguinte. O Criador do Universo, o Senhor da Vida, decidiu estar conosco. Deus não ficou distante, é o que aprendemos só através do seu nome, deste título que lhe é atribuído. Jesus não nos abandonou à nossa sorte aqui neste planeta com os seus muitos sofrimentos e angústias no meio do pecado, da dor, também das alegrias e conquistas. Nada disso Jesus deixou para que nós ficássemos sozinhos a viver. Ou seja, Jesus entrou na nossa história. Ele fez-se Emmanuel, Deus conosco. Sabe o que é que isto significa? Na prática significa, meu querido amigo, minha prezada amiga, que você nunca está sozinho. Nunca. Mesmo que neste momento se encontre aí isolado na sua casa, talvez triste por sentir que a sua família não está, que a vida o deixou, quem sabe, meio abandonado. Jesus é Emmanuel, logo você não está sozinho. Não está sozinha nem abandonada. Quando olhamos para Jesus, o que nós vemos é o rosto do próprio Deus. Ele está conosco. O apóstolo João escreveu o seguinte. O Verbo, nome também de Jesus, um outro título, ele que é a palavra, ele fez-se carne e habitou entre nós. E isto quer dizer o quê? O pensamento de Deus, o coração de Deus, a glória de Deus, todas estas coisas excelsas e extraordinárias que eram a realidade do Deus vivo, tornaram-se próximas, acessíveis, humanas. Foi isto que Jesus veio fazer. É por isso que se alguma vez já se questionou ou duvidou sobre o caráter de Deus, sobre se Deus é realmente bom, afinal, quando olhamos à volta, vemos tanto sofrimento e injustiça, se tem dúvidas sobre quem Deus é e o seu caráter, olhe para Jesus. É esta a mensagem de Emmanuel. Ele é a prova de que Deus é amor, de que Deus quer fazer a ponte para unir o que está distante. Agora, repare no seguinte. Na verdade, toda a criação já nos ensina esta grande verdade. A verdade
estar ao serviço do outro, porque Deus é assim. Deus não está para se servir a si mesmo. Repara, o Sol, criado por Deus no centro deste nosso sistema solar, o Sol brilha para iluminar e aquecer, não vive para si. As flores que olhamos enchem o ar de perfume, por um lado, de beleza, para atrair, sejam as pessoas no seu olhar, mas sobretudo as abelhas e o seu labor. O mar, ele recebe dos rios, por exemplo, mas depois para poder dar e ajudar esta terra a ter o seu ciclo da água. Veja, nada vive para si mesmo. Esta é a lei com que Deus criou todo este universo e a vida. Essa lei é existir para dar, existir para servir, tornar-se ao amar. É verdade que o pecado, a essência do que é o que nós e a Bíblia chama o pecado, é que esta lei de serviço, de ser para o outro, foi quebrada. Como é que sabemos isso? Porque a Bíblia explica que Lúcifer, esse anjo de luz, portador de luz, que é o que significa, quis viver para si mesmo. Foi o primeiro ser a quebrar este ciclo de existir para servir o outro. Na verdade, Lúcifer no céu começou com este pensamento: eu quero ser maior, eu quero ser semelhante a Deus. Lá em Ezequiel lemos mesmo esta expressão: eu sou Deus. Foi isto que Lúcifer disse no seu coração. Deixou de ser para o outro, sobre o outro, para ser exclusivamente sobre si mesmo. O que é que aconteceu como resultado disto? Lúcifer enganou os anjos e enganou os homens. É isso. Fez-nos acreditar, em primeiro lugar, que Deus é severo, que é injusto, que é tirano, que Deus também está nessa mesma dinâmica de ser sobre si mesmo. Mas então a resposta de Deus foi Jesus Cristo. O profeta Malaquias

Jesus veio mostrar que Deus não é um opressor das suas criaturas, não. Deus é um pai que ama os seus filhos, está cheio de misericórdia e aproxima-se dos seus filhos. Por isso é que temos aqui uma grande verdade poderosa sobre quem é Jesus, porque é que ele existiu e aqui esteve. O plano da salvação de Deus não foi uma coisa improvisada, não foi uma solução de última hora. Desde a eternidade, é isso que a Bíblia explica, que Deus já sabia que o ser humano iria entrar nesta jornada de afastamento da presença de Deus, essa queda, esse afastamento, e Deus preparou o remédio para isso. Lembra-se das célebres palavras, talvez das mais conhecidas de todo o Evangelho, João 3,16, talvez quase que possa dizer aí de cor desse lado comigo, porque Deus amou o mundo de tal maneira que deu o seu Filho unigénito para que todo aquele que nele crê não pereça, mas tenha a vida eterna. Uma coisa que nós percebemos, Jesus podia ter ficado no trono. Podia. Jesus podia ter continuado a receber a adoração dos anjos. Esse era o seu lugar. Mas Jesus preferiu, optou, escolheu descer, baixar-se, curvar-se em direção à humanidade. Em Hebreus, o maravilhoso livro de Hebreus, lá no capítulo 10, nós lemos o seguinte: eis que venho para fazer a tua vontade, ó Deus. Então, veja, Jesus veio como um de nós. Não veio em glória, ao contrário, veio com simplicidade. Não veio com poder, fosse ele um poder sobrenatural ou mesmo com poder humano, veio com humildade. Até nesse facto se mostra, se revela esta ideia de que Deus, através de Jesus, ele fez-se próximo. É por isso que nós podemos confiar em Jesus. Porque ele conhece as nossas dores, ele sabe das nossas lutas. Note, Jesus não apenas morreu por nós, que é uma expressão que muitas vezes usamos e é uma grande verdade bíblica, mas Jesus também viveu por nós porque tornou-se o nosso exemplo. Ele foi tentado como nós, sabemos isso, ele sofreu como nós, mas ele venceu porque usou esse poder de Deus que também está disponível. Está disponível a si, à sua vida, está disponível nas suas lutas, nas suas tentações. Porque o significado, no fundo, de olharmos para Cristo e compreendermos esta sua experiência e jornada é a seguinte: se Cristo venceu, você pode vencer, eu posso vencer. Não porque somos fortes, mas porque Emmanuel está connosco. Emmanuel está consigo neste momento. É isso que significa ele ser o Deus connosco. Claro que o clímax desta história, esse clímax aconteceu na cruz. Lembra-se como é que o profeta Isaías descreveu essa realidade? Jesus, o Messias, ele foi ferido pelas nossas transgressões, moído pelas nossas iniquidades, o castigo que nos traz a paz estava sobre ele e pelas suas pisaduras fomos sarados. Ou seja, quando Jesus vive toda esta experiência e chega à cruz, aí aconteceu o que poderíamos chamar de uma troca, uma grande troca. Ele pega a nossa culpa, tomou-a, e deu-nos a sua justiça. Esse facto de ele estar totalmente sem culpa, como aquele cordeiro imaculado. Então, Jesus morreu a morte que nós devíamos morrer para que fosse possível ter vida. E isto quer dizer o quê, na verdade? Que implicações tem para a nossa vida? Eu acredito que tem. Significa que até no momento mais escuro da nossa vida, até diante da morte, Emmanuel continua a ser o Deus conosco. Esta promessa, ela não termina no Calvário. A Bíblia, na verdade, ela faz todo um percurso até chegar a uma certeza que nos é dada. Obviamente na forma de uma promessa, porque ela ainda não se cumpriu totalmente. Mas quando vamos lá ao livro de Apocalipse, e vamos perto mesmo ali do seu final, no capítulo 21, nós lemos aí o seguinte: eis aqui o tabernáculo de Deus com os homens e ele habitará com eles. E eles serão o seu povo e o mesmo Deus estará com eles, ou seja, será Emmanuel e será o seu Deus. E depois a promessa torna-se real, prática. Ele enxugará dos olhos toda a lágrima e não haverá nem mais morte, nem mais dor, nem mais pranto. Note, esta promessa mostra-nos qual é o destino da humanidade. Qual é o plano de Deus para a sua vida? O Emmanuel,

o Deus que nasceu pequenino em Belém, que depois caminhou entre nós com a sua vida de perfeito exemplo. O Jesus que depois entregou a sua vida e morreu na cruz para ressuscitar. Esse Jesus que viveu tudo isso aqui nesta terra e que aqui foi Deus conosco, ele voltará porque o destino de Deus é estar conosco. Foi o destino que ele desenhou. Ao contrário de nós, que muitas vezes não controlamos tantas coisas que acontecem à nossa volta, Deus desenha o destino do universo, da vida de todos e o seu próprio destino. Jesus escreveu o destino do universo, estar conosco. Ele será Emmanuel para sempre. Por isso, eu pergunto-lhe hoje, neste momento, onde quer que me esteja a ouvir. Talvez na rádio, aí no seu carro, em casa, alguns se calhar já na cama com o telemóvel na mão. Neste momento vieram parar aqui de alguma maneira a voz da esperança. Ao ouvirmos sobre a história de Jesus e o facto de ele se tornar Deus conosco, eu pergunto-lhe se já abriu o seu coração e deixou espaço para que Jesus seja Emmanuel na sua vida? É que Jesus ser Emmanuel não significa que ele seja o seu Emmanuel. Porque se nós fechamos a porta, ele não fica conosco. Ele não obriga ninguém, ele não se força, ele bate à porta. Logo, Jesus é o seu Emmanuel. Já entregou a vida o suficiente, já deu espaço a Jesus para que ele possa estar consigo e trazer a transformação que ele pode operar. Porque a promessa é esta. Se Cristo está consigo, então nunca mais precisa de caminhar sozinho. É isso, ser o Deus conosco. Talvez eu o desafio mesmo, da próxima vez que ler ou ouvir a expressão Emmanuel, substitua o plural pelo singular. É Deus consigo. Guarde bem esta verdade no seu coração. Jesus é e Jesus sempre será Deus consigo. O Deus que se fez homem. Jesus é o nosso Salvador. Porque se fez assim. Porque se entregou para ser assim. Eu quero convidá-lo a escutar agora uma maravilhosa mensagem musical. Não será nas vozes do nosso quarteto, é uma das suas vozes, é a Amália que vai cantar Nosso Salvador. Eu desafio a escutar esta maravilhosa mensagem e a refletir sobre ela e a permitir hoje que Jesus seja o Salvador da sua vida.

0: Diante de si está hoje esta maravilhosa decisão, na verdade, porque é uma oportunidade que Deus lhe dá de permitir e dar o espaço a que Jesus seja na sua vida aquilo que ele desejou ser. Esse Deus conosco, que está próximo, que serve de ponte entre o céu e a terra. Jesus foi chamado pelos profetas o desejado de todas as nações, porque ele foi ansiado. Mas ao longo da história, na verdade, cada homem e cada mulher faz a sua escolha. Para muitos, Jesus não tem sido o desejado das nações. Mais uma vez, nações, quando desdobramos essa expressão, ela pode reduzir-se a si ou a mim. Nós somos o elemento que decide se ele é o desejado de cada nação. Hoje, mais uma vez, eu reforço este convite. Dê espaço na sua vida para que Jesus seja o Deus que transforma e que está consigo. Talvez precise tomar alguma decisão, fazer uma reforma na sua vida. Eu hoje quero desafiá-lo, na verdade, a reconhecer que precisa de estudar mais a vida de Jesus, conhecê-lo melhor. Pode fazer isso. Aqui na Novo Tempo, aliás, podemos ajudá-lo a fazer essa mudança e a tomar essas decisões. Nós temos instrutores bíblicos disponíveis para o ajudar, temos pastores que podem acompanhá-lo, orar consigo. Eu desafio a interagir, se precisa de apoio, entre em contacto com a Novo Tempo Portugal. Os nossos contactos passam aqui muitas vezes em rodapé, o nosso número é o 933-939291. 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Desejo muito que Deus o abençoe e agradeço muito pela sua presença aí desse lado. Hoje começamos aqui uma nova temporada, mas se não teve a oportunidade de ver as temporadas anteriores, por exemplo, falando sobre as parábolas de Jesus, deixo-lhe hoje este desafio em especial. Vá ao nosso canal no YouTube, Novo Tempo Portugal, pesquise no YouTube por Novo Tempo Portugal, ou então no site da Novo Tempo, novotempo.pt. E aí, quer na TV, quer na rádio, pode ouvir ou ver a Voz da Esperança, assim como outros programas, e aí pode, se quiser, fazer um bocadinho a história, ir atrás, assistir a estas mensagens. Hoje iniciamos aqui este percurso, desafio a voltar. Na próxima semana, se Deus quiser, estaremos juntos. Até lá, que Deus o abençoe.
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1: Olá, sejam bem-vindos ao Magazine Regional, o programa onde vai ficar a conhecer todas as atividades que a região de Sintra tem para lhe oferecer. Para este fim de semana de junho, o dia começa dedicado aos mais novos. Logo pela manhã, decorre a última sessão das oficinas mensais de teatro promovidas pelo Conservatório de Música de Sintra, em parceria com o Teatro Efêmero, que convida crianças dos 6 aos 12 anos a mergulhar num primeiro contacto com o mundo teatral através do jogo, da criatividade e da expressão. Estas oficinas propõem uma abordagem lúdica e acessível ao teatro, onde os participantes exploram a expressão corporal, a atenção, a imaginação e o trabalho em grupo, sempre adaptados à faixa etária. Mais do que uma atividade, trata-se de um espaço de descoberta e partilha, onde cada criança é incentivada a experimentar, criar em conjunto e ganhar a confiança na sua expressão pessoal. Ao longo das sessões, o teatro é vivido como um jogo criativo, promovendo o desenvolvimento artístico e social num âmbito descontraído e envolvente. E ainda para sábado, das 10 às 16 horas, pode visitar nos espaços do concelho a exposição Sintra Recebe Portugal em Lego, uma amostra de maquetes construídas inteiramente em peças de Lego da autoria do sintrense Pedro Nascimento. Esta exposição reúne um conjunto de trabalhos desenvolvidos a partir de referências reais, sendo cada peça concebida através de um processo rigoroso que começa na fotografia, passa pelo desenho técnico e culmina na construção manual, peça a peça, tudo em Lego. Feito a pensar em todas as idades, a iniciativa é organizada pela Câmara Municipal, em parceria com Pedro Nascimento, e tem entrada livre, convidando todos os sintrenses e visitantes a descobrir uma forma original de representação artística e técnica através destas peças de Lego e os espaços do concelho. Ainda para sábado, mas também para domingo, está de volta a Feira da Bagageira, um mercado diferente, onde cada carro se transforma numa pequena loja cheia de roupa, livros de decoração, discos, brinquedos e muitas relíquias em segunda mão. Além de encontrar artigos originais a preços acessíveis, a feira também promove a reutilização e a sustentabilidade. A entrada é livre, por isso só falta mesmo aparecer e descobrir verdadeiros tesouros. Recorde-se, no sábado às 10 horas na Terrugem e no domingo também às 10 horas, mas no Largo de São Pedro, em Sintra. E também para os dois dias de fim de semana, Sintra vai receber a Quinta-feira de Saúde e Bem-Estar entre as 10 e as 18 horas no Isqueté Sintra. Durante estes dois dias, o evento vai contar com palestras, rastreios de saúde gratuitos, atividades físicas, show cooking e uma mostra de artesanato. A iniciativa pretende promover estilos de vida saudáveis e reforçar a literacia em saúde, sensibilizando a população para a prevenção da doença. A feira é organizada pelo Núcleo Rotário de Desenvolvimento Comunitário de Sintra, com o apoio da Câmara Municipal. E para terminar, recorde-se que aqui, em Sintra, a cultura é gratuita e está à sua espera com inúmeras exposições e para todos os gostos. Aproveite o fim de semana para passear em família e conhecer mais através de exposições, workshops e muitas outras atividades. Tem também as praias e a serra à sua espera para navegar nelas e desfrutar deste privilégio. Já sabe, estas são as atividades que a região de Sintra tem para lhe oferecer e que pode realizar em família, com amigos ou até mesmo sozinho.
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Pensar faz bem. Nenhuma flor. Todas as épocas têm histórias interessantes que encerram lições úteis. Conta-se que nos tempos idos da monarquia, um príncipe de um grande país, nas vésperas de ser coroado imperador, precisava de casar para cumprir a lei. Resolveu então escolher a noiva entre todas as moças da corte e do país. Anunciou uma festa especial com todas as pretendentes para, num momento oportuno, lhes lançar um desafio. Uma serviçal do palácio ouviu comentários acerca dos preparativos da festa. Como mãe dedicada, conhecia o amor que a sua filha tinha pelo príncipe. Contou-lhe logo a novidade e ficou muito surpreendida com a reação dela. Mãe, eu vou candidatar-me. Minha filha, disse a mãe, vão estar presentes as mais belas e ricas moças da corte. Não transformes o teu sofrimento em loucura. Mas a filha respondeu: Não, mãe, eu não sofro nem estou louca. Sei que nunca poderei ser a escolhida, mas assim terei a oportunidade de ficar pelo menos alguns momentos perto do príncipe. Isso já me torna feliz. Na noite marcada, a filha da serviçal compareceu no palácio. E o príncipe não demorou a lançar o desafio. Darei a cada uma de vós uma semente. Aquela que, dentro de 6 meses, me trouxer a mais bela flor, será a minha esposa e a futura imperatriz. O tempo começou a passar. A filha da empregada do palácio não tinha muita habilidade para a arte da jardinagem. Porém, cuidava da semente que tinha recebido do príncipe com carinho e ternura. Sabia que, se a beleza da flor surgisse na mesma medida do seu amor pelo príncipe, não precisava preocupar-se com o resultado. Passaram 3 longos meses e nada aconteceu. 6 meses e a semente não se transformou em flor. Mesmo assim, a jovem compareceu no palácio no dia e hora marcados. Estava feliz com a perspectiva de passar mais alguns instantes na companhia do príncipe. Nada mais esperava. Chegou ao palácio com o vaso sem flores. Todas as outras moças apareceram no palácio com flores lindíssimas das mais variadas formas, cores e odores. O palácio transformou-se num imenso jardim. Chegou finalmente o momento esperado. O príncipe passou junto de todas as pretendentes, observando com muito cuidado todas as flores. Por fim, anunciou que a sua futura esposa seria a jovem que não trazia flor. Isto provocou as mais variadas reações de espanto. Por essa razão, o príncipe fez questão em explicar a sua escolha. Esta menina, disse o príncipe, foi a única que cultivou a flor que a torna digna de ser uma imperatriz. A flor da honestidade, porque todas as sementes que entreguei eram estéreis. Esta história confirma que o emblema da honestidade é a sinceridade. Pensar faz bem.

Não te preocupes com as coisas desta vida, como, por exemplo, o que has de comer e beber, ter dinheiro e roupa. Não será que a vida vale mais que a comida e o corpo mais do que a roupa? Olha para as aves do céu, que não semeiam, nem colhem, nem amontoam grão nos celeiros. No entanto, o nosso Pai dá-lhes de comer. Não valemos nós muito mais do que as aves? Qual de nós, por mais que se preocupe, poderá prolongar um pouco o tempo da sua vida? E porquê preocupar-nos com a roupa? Repara como crescem os lírios do campo. Eles não trabalham nem fiam. Contudo, nem os reis mais ricos da história se vestiram como qualquer deles. E se Deus veste assim a erva do campo que hoje existe e amanhã é queimada, quanto mais nos há de vestir a nós? Como seria diferente se tivéssemos fé? Portanto, não te preocupes com a comida e a roupa para vestir. Os que não têm fé, esses é que se preocupam com todas essas coisas. O nosso Pai Celestial sabe muito bem que precisamos de tudo isso. Dá prioridade ao Reino de Deus e à sua vontade e tudo isso te será dado. Portanto, não andes preocupado com o dia da manhã, porque o dia da manhã já terá as suas preocupações. Basta a cada dia o seu mal. 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
1: Mais uma vez é um prazer estar na sua companhia para trazer mais um médico de família. Eu não vou dizer já qual é o assunto do nosso programa de hoje, mas posso lhe dizer várias coisas. Praticamente era desconhecida esta doença, mesmo assim conhece não muito. Hoje em dia a maior parte das pessoas não sabem ainda que ela existe e, sobretudo, ela acontece nas senhoras e é visto como sendo um fenómeno normal. Ainda não sabe o que é que eu estou a falar? Pois bem, vamos ficar a saber já a seguir. Quem nos vai trazer todo este assunto e falar sobre isto é a doutora Diana Lascas, mais uma vez. Diana, bem-vinda.
2: Obrigada.
1: Uma doença do endometriose, pouco conhecida recentemente, durante muito tempo foi desvalorizada e eu até diria, hoje continua a ter um diagnóstico, enfim, corrijo-me se eu estiver errado, muito tardio, porque a maior parte das senhoras, das mulheres, esta é uma doença que acontece nas mulheres, já vamos perceber porquê, olham para ela como algo normal, ou que até pode estar associada à idade e por aí fora, a menopausa. Para já, fala-nos um pouquinho do que é, para nós percebermos porque é que há tanta confusão à volta da endometriose.
2: A endometriose, lá está, é uma doença das mulheres, porque só elas é que têm útero com endométrio. Já vamos perceber melhor depois, mas isto para dizer que nas mulheres a dor sempre foi muito aceitável.
1: O que ela acontece?
2: Ter dor, né? Ter dor é normal, tens que passar por isso.
1: Faz parte.
2: A dor da endometriose acontece mais relacionada com o ciclo menstrual e, portanto, como a menstruação é algo natural das mulheres, o ter dor na menstruação também era normal, é normal, ou muitas pessoas acham que é normal durante a menstruação. Portanto, sofre, que é o que vieste para aqui para fazer, para o mundo, vieste ao mundo para sofrer, portanto sofre.
1: Alterações
2: e
1: do
2: aguenta.
1: Ciclo menstrual
2: e
1: também
2: aguenta.
1: É normal em muitas mulheres, outras são mais certinhas, mas noutras são
2: precisamente
1: muito irregulares,
2: só que,
1: e portanto, se isso acontece, é normal, mais uma vez.
2: Todo o ciclo menstrual é regulado por hormonas, e as hormonas funcionam bem, o ciclo funciona bem, se as hormonas não funcionam bem, o ciclo funciona mal. Portanto, e a dor da endometriose está muito relacionada com este ciclo. Mas, e começo logo a dizer que a dor relacionada com a menstruação pode ser normal, a dor incapacitante não é. Ok? Uma dor que impede a pessoa de ir à escola, que impede a pessoa de ir trabalhar, que impede a pessoa de ter qualidade de vida, de fazer a sua vida habitual, não é normal. E isto é algo que apenas recentemente é que se começou a falar mais, porque as mulheres antigamente tinham estas dores que limitavam naquelas fases do ciclo e a solução era essa, era aguentar, era tomar os medicamentos para as dores e pronto, e vai aguentando assim a vida toda.
1: Mas, Diana, não é só em caso de dor, não é? Ou seja, mesmo a própria menstruação em si,
2: se a ela alteração for, do ciclo, sim.
1: Se ela for demasiado incapacitante, ela tem que ser olhada também como,
2: claro,
1: uma doença, como um problema.
2: Claro que sim, claro.
1: Não
2: que
1: é
2: sim.
1: Só se tiver dor.
2: Tudo o que é incapacitante ou fora do habitual deve ser visto, porque pode ter um problema por trás.
1: Nós podemos pensar, a menstruação é normal e comum, mas se ela for muito abundante e constante, ela é bastante perturbadora e incapacitante. Portanto,
2: claro,
1: tem que ser tratada,
2: claro,
1: não é?
2: Claro,
1: é por isso
2: claro
1: que a comunidade médica passou a olhar para isso com outros olhos.
2: Claro que sim. Eu posso-me atravessar aqui um bocadinho no que vou dizer, mas eu acho que acabou por se olhar mais para estes problemas quando as mulheres começaram a entrar mais na medicina. Porque é verdade, as mulheres é que conseguiam perceber efetivamente o que é que sofriam e qual era aquela dor. Porque por muito que nós sejamos empáticos, nós não temos noção do que é que a pessoa está a sofrer. Podemos tentar imaginar, mas a dor só a pessoa é que sente. Por isso é que nós dizemos que a dor é subjetiva. Eu não tenho forma de medir a dor da outra pessoa. Por isso, quando as mulheres começam a entrar mais no campo da medicina, começam a dizer, espera lá, mas isto não é normal, tem que haver aqui alguma coisa por trás. Claro que sempre houve estudos e sempre houve muita investigação.
1: E a própria ciência foi evoluindo.
2: Exatamente.
1: Não é? Hoje
2: exatamente.
1: Em dia, olhar para uma menstruação abundante durante 3, 4 semanas e às vezes mais, não pode ser considerado
2: claro
1: normal.
2: Claro que sim, claro que sim.
1: Então fala-nos lá um pouquinho do que é o endométrio e de onde é que vem a endometriose.
2: Portanto, o endométrio é um tecido, é a parte dentro do útero. O útero é um órgão com abertura em baixo e duas em cima, portanto é assim uma forma quase arredondada e oco por dentro. Portanto, a parte de dentro é que se chama o endométrio, como se fosse a pele de dentro. E quando todos os meses esse endométrio vai aumentar, vai engrossar para receber uma possível gravidez. Quando não há gravidez, tudo aquilo que foi criado, aquela almofadinha que foi criada ali, vai sair pela menstruação, ou seja, vai arrebentar os vasos, daí o sangue, e vai sair todo aquele tecido extra. Portanto, este é o funcionamento normal. Na endometriose, o que é que acontece? Há bocadinhos deste tecido semelhante ao endométrio, mas que estão fora do útero. Estão implantados noutros tecidos, noutros órgãos até. Portanto, eles podem estar nos ovários, nas trompas, que é logo ali perto do útero, mas também podem estar no intestino, na bexiga, atrás do útero, na cavidade abdominal. Portanto, estes bocadinhos de endométrio que estão fora do útero, que estão noutros órgãos, vão funcionar também eles regulados pelas mesmas hormonas do ciclo menstrual. Portanto, estes bocadinhos de endométrio vão ter o mesmo comportamento do endométrio que está no seu local habitual no útero. Portanto, sempre que há o momento da menstruação, esse tecido também vai passar pelas mesmas alterações.
1: Só que ao contrário do útero, vai provocar, eu diria, inflamações nos próprios tecidos, não é?
2: Precisamente porque não é suposto no intestino haver um bocado de endométrio. Portanto, se aquele endométrio está numa fase mais ativa, em que está a multiplicar-se e depois vai evoluir, antes que essa evolução aconteça, o corpo vai perceber que está aqui um bocado que não é suposto estar aqui no intestino. Então vai haver uma resposta inflamatória. Uma resposta inflamatória é sempre quando o corpo percebe que alguma coisa não está bem e manda para lá as células do sistema imunitário para atuar, para eliminar aquele corpo estranho, aquela situação que não devia estar a ocorrer. Portanto, quando aquele endométrio que está fora do útero está a passar para aquele período proliferativo, o corpo vai enviar para lá as células inflamatórias e vai causar a reação inflamatória. Portanto, uma reação inflamatória repetidamente em tecidos que não é suposto, né, que é suposto estarem saudáveis, vai causar esta dor, este desconforto e até outras alterações conforme o órgão em que está.
1: Ainda há um fenómeno ainda mais interessante ou estranho, que é a ligação entre órgãos chamadas pontes, é isso? Quando o tecido faz ligação entre os órgãos e causa a inflamação em ambos, não é?
2: Sim, sempre que há inflamação, a resposta inflamatória vai se proceder, ou seja, depois da resposta inflamatória vai haver a cura. Quando há a cura, esses tecidos, essas células que foram para lá atuar, vão se transformar em fibrose. E aí, se a inflamação estava aqui e ao lado estava outro órgão e isto aqui esteve a proliferar, vai acabar por colar, vai criar aderências, vai colar uma parte à outra. É a mesma coisa, por exemplo, uma mulher que teve que ser operada de barriga aberta, como se costuma dizer, para tirar o útero, teve ali a barriga aberta, as pessoas a mexer, os cirurgiões a mexer, a cortar aqui, a cortar ali, colar ali, a cozer. Quando, anos depois, aquela barriga vai ter essas aderências também. Ou seja, sempre que houve algum ato lesivo, quer tenha sido o próprio corpo ou externo, vai causar uma resposta curativa, que é a criação da fibrose. E isso vai criar as aderências, pontes. As pontes uns órgãos aos outros, que também eles vão causar problemas.
1: Pois. Sendo que muitas vezes o que acontece é que, com o passar do tempo, sobretudo se não for identificado, portanto, a doença, se não for identificado o problema, é que muitas vezes a dor, ela é progressiva, ela vai aumentando com o tempo, não é?
2: Sim, porque esta inflamação crónica, ou seja, esta inflamação repetida naqueles tecidos, vai fazer com que cada vez, em cada ciclo que acontece, a resposta seja ainda maior. Porque já há uma certa memória imunológica para aquela lesão. E, portanto,
1: e como ela acontece cronicamente, não é?
2: Aquilo, cada vez mais o corpo vai reagir de uma forma mais exacerbada. Portanto, essa dor vai tender a aumentar.
1: Até pelos órgãos que já mencionaste, ela pode afetar várias coisas, não é?
2: Sim, afeta, lá está, depende de onde está implantado. Se há tecido, se há endométrio apenas no intestino, a mulher vai ter queixas só mais apenas no intestino. Se está mais na bexiga, vai afetar mais a bexiga. E isto tudo vai acabar por afetar, de uma forma geral, o sono e o humor da pessoa. Ou seja, a pessoa vai se sentir melhor, mais bem disposta, se não tiver esta dor constante.
1: Claro.
2: E vai começar a sentir-se, se calhar, até um bocado deprimida de ter a sua vida constantemente limitada, todos os meses, com dores mais intensas, com uma limitação cada vez maior.
1: Sendo que, como vimos logo no princípio, muitas mulheres olham para isto até com alguma normalidade, acreditamos que é uma doença subdiagnosticada, mas mesmo assim ainda é muito prevalente, ainda acontece com muitas mulheres, não é?
2: Mesmo assim, 10% das mulheres férteis.
1: O que é substancial, 10%
2: é bastante,
1: das mulheres.
2: É bastante.
1: Sendo que tem tratamento, vamos querer falar sobre isso também mais à frente, mas achas que é por muitas mulheres olharem para isso com alguma naturalidade que ela demora tanto tempo a ser diagnosticada?
2: Sim, era o que falávamos no início. Historicamente, a dor da mulher sempre foi normalizada. Em muitos países, o tempo médio entre os primeiros sintomas da mulher e o diagnóstico vão alguns anos.
1: E às vezes
2: a mulher
1: já
2: a sofrer
1: avançada,
2: durante muitos anos, fases avançadas em que há mais implantações de endométrio e com sintomas muito mais difíceis de controlar, porque se nós sabemos que uma dor é mais facilmente controlada se começarmos a fazer medicação logo no início da dor, se deixarmos esta dor avançar, não, os medicamentos não vão ser tão eficazes nesta dor que é crónica e que vai estar ali há anos. Vai ser muito mais difícil da mulher controlar estes sintomas, mas infelizmente na mulher tem sido assim. Aguenta, a menstruação é normal, então doer é normal.
1: Acho que a piada tu dizes aguenta. Sendo que todos nós conhecemos, certamente tu conheces, quem nos está a ver e ouvir também, meninas, eu digo meninas porque desde as suas primeiras menstruações que passam a ter dores horríveis, ou seja, até muitas vezes dizem insuportáveis. Ou seja, há mulheres que em todo o seu processo e todo o seu ciclo menstrual as dores são muito intensas. O que depois também naturalmente percebemos que estas dores intensas agora do problema e da doença passam a ser reconhecidas como aquilo que eu sempre tive. A questão é que muitas vezes são tão intensas que dão vómitos, entre outros sintomas, não é?
2: Sim, sim, seja, sim, sim, sim.
1: Há
2: sim.
1: Outras coisas associadas a essas próprias dores. Mas a questão é que muitas vezes acontece essa dor fora da menstruação. E aí já deve ser um alerta muito
2: sim,
1: grande.
2: Sim, aí já é quando a mulher percebe que afinal não é bem normal, né? Porque realmente, e referiste isso bem, na adolescência, ou seja, nas primeiras menstruações, aí sim é mais habitual a dor ser um bocadinho mais intensa. Mais intensa não só por causa da grande atividade do corpo e das hormonas no início das menstruações da menarca, mas também porque as jovenzinhas não têm tanta capacidade para lidar com a dor, não é? Agora, o problema é quando essa dor se perpetua. Porque se a gente diz, ah, mas não se preocupe, isto é normal nas primeiras vezes, é porque realmente, aí sim, a maior parte das mulheres depois aquilo diminui bastante, passado poucos ciclos. No início é normal e a adolescente não está muito habituada a ter aquelas dores, sente tudo muito, muito intensamente. Mas não é habitual se perpetuar pela vida adulta. E quando sai do ciclo menstrual, é isso. Sim, já a mulher procura ajuda porque diz, afinal, isto não é só as dores menstruais, eu também estou a ter estas dores fora do ciclo. Mas aí já a doença muito já bem. Lá está há muito tempo.
1: Vamos continuar a falar sobre isto já a seguir. Para já vamos fazer uma pequenina pausa, apenas 2 minutinhos, e a seguir voltamos com uma oferta muito especial para si. Estou até já.
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1: Estamos de volta para a segunda parte. Como lhe disse, foram apenas breves minutinhos e, como tinha prometido, temos a oferta para si, a guia de estudo, a origem de tudo. 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Hoje temos mais uma vez a doutora Diana Lascas connosco. Estamos a falar de endometriose e nesta segunda parte eu gostaria de falar de algo que certamente já está na mente de muitas das mulheres que nos estão a ouvir. Qual é a relação entre este problema e a fertilidade?
2: Realmente tem havido uma relação bastante grande em que há uma maior dificuldade das mulheres engravidarem, mas importa referir e reforçar de que muitas mulheres com endometriose conseguem engravidar, portanto não significa que não consigam. Se me permites voltar aqui um bocadinho atrás, falávamos na dor fora da menstruação, mas também há uma situação que geralmente leva as mulheres a procurar ajuda e que só mais recentemente é que ficou mais associado à endometriose, que é a sensação de distensão abdominal, ou seja, da mulher sentir a barriga inchada. Porque isso também é um sintoma que geralmente é mais relativizado, pode ser mais por causa da parte intestinal.
1: Mas também associado ao cansaço, não é?
2: Também. Aquela mulher que já tem as suas dores incapacitantes, que já é muito complicado durante os ciclos. Fora dos ciclos começa a ter dor. E nas mesmas alturas tem uma distensão abdominal, uma fraqueza, um cansaço. Atualmente isso desperta-nos mais para a endometriose.
1: Sendo que lá está, são sintomas que muitas vezes acontecem também no período menstrual.
2: Precisamente.
1: Esse é que é o problema, não é?
2: Precisamente.
1: Ou seja, no momento em que eu passo a ter uma hemorragia maior do que o normal, mais prolongada no tempo, é um alerta, eu diria, visível,
2: sim,
1: não é?
2: Sim, sim,
1: notório,
2: sim,
1: visível.
2: Sim, sim, sim.
1: No entanto, como tu estavas a dizer, são pequeninos sintomas que podem ser, lá está. Por isso é que é tão tardio que é diagnosticado. Mas não custa nada numa visita normal ao médico de família e dizer: olha, eu sinto isto, porque faz-lhe um examezinho, faz-lhe um. E tenta-se perceber, não é?
2: Porque o diagnóstico da endometriose faz principalmente pela história clínica. Portanto, é muito importante esta conversa, é muito importante falar sobre estes pormenores, se sente mesmo, e a mulher perceber mesmo, será que é só durante a menstruação? Pode haver fora da menstruação, mas claramente na menstruação a dor é a mesma, mas é mais intensa. Ou seja, o facto da dor ser a mesma também tem uma certa relação, né? Porque diz: ah, não, eu tenho dor fora da menstruação, mas a dor não é igual. Tem características completamente diferentes. Então aqui podemos estar a falar de coisas diferentes. Mas a mulher perceber, tem as mesmas, o mesmo tipo de dor dentro e fora do ciclo, da menstruação, tem estes sintomas, é importante referir estes pormenores todos para que nós, deste lado, consigamos juntar as pecinhas todas do puzzle e aí sim pedir os exames necessários, pedir uma ecografia e, se necessário, até uma ressonância magnética.
1: Essa ecografia ginecológica até pode ser feita e pedida de forma preventiva, ou seja, há aqui alguns sintomas, vamos lá tentar perceber se sim, se não. E um médico de família normalmente poderá, dentro desse quadro que tu estás a dizer, ainda muito antes dos tais sintomas e deixar as coisas avançar, fazer ali uma ecografia para perceber pelo menos se é, se não é. Ou seja, não custa nada ir ao médico de família dizer: passa-se isto, estou com estes sintomas.
2: Claro.

0: Vamos tentar descobrir o que é, não é?
1: Quando tratamos, só retificar aqui um pequeno termo, quando falamos da mulher vir porque já sente alguma coisa, já não estamos a fazer de forma preventiva, já estamos claro. Mesmo à procura de um diagnóstico. Pode ser, efetivamente, logo no início. A mulher não precisa de esperar ter sintomas mais intensos para ir procurar ajuda.
0: O que eu estava a dizer é, quando eu sinto que aquilo que é o normal, enfim, os sintomas normais do ciclo menstrual possam já não ser tão normais, porque pode até não acontecer nada.
1: Pois,
0: não é?
1: Precisamente.
0: Uma mulher que vai avançando na idade, mais próxima da menopausa, vai ter mais ciclos irregulares, muitas vezes as corrijas.
1: A irregularidade do ciclo acontece, mas não acontece associada à dor, associado a um aumento da menstruação. Portanto, pode, por isso é que eu dizia, é importante todo e qualquer pormenor.
0: Isso.
1: Porque ninguém conhece melhor o nosso corpo do que nós próprios, né? E isto é uma doença que não vai aparecer do nada aos 40 anos, às portas da menopausa, não é? Portanto, a mulher ou foi suportando ao longo de muitos anos estes sintomas, ou então já há muito tempo percebia que alguma coisa não estava bem.
0: Mas imagina, uma mulher perto da menopausa, ela vai ter alterações, né? Vai trazer mais, mesmo até mulheres que sempre foram regulares no seu ciclo menstrual, a determinada altura passam a ter ali alguma irregularidade e pode não ser nada, pode ser fruto precisamente da menopausa. Podem até ter menstruações mais abundantes, ou até a própria menstruação ser irregular dentro do próprio ciclo. Por isso é que eu estava a dizer, as coisas alteram tanto que pode levar a mulher a não procurar preventivamente o seu médico
1: de
0: família.
1: Não, mas é importante falar e ter essa abertura para que nós percebamos que se há efetivamente sinais de alerta e prosseguir com a investigação. Uma ecografia é relativamente simples e inócua e conseguimos logo descartar algumas situações.
0: Eu sei que é ingrata a pergunta que te vou fazer, porque pode ser também multidisciplinar e de forma variada, mas vá lá, de uma forma mais genérica possível, como é que é o tratamento?
1: Não existe uma única solução, né? Claro, dependendo da doença, dependendo de onde estão implantados o endométrio, o tratamento pode ser diferente, mas passa primeiramente por um tratamento hormonal. Há formas de nós inibirmos a menstruação, portanto, às vezes pode passar por aí e a mulher já retoma ou melhora muito a sua qualidade de vida, mas, em algumas situações, pode ser necessário outro tipo de tratamentos médicos ou até mesmo cirurgia.
0: Muito bem. Para fechar, um último assunto, porque também é desvalorizado e se calhar eu diria que só mais recentemente é que se olha para isto com outros olhos, que é a relação, eu diria até direta, entre a endometriose e a saúde mental, eu diria o equilíbrio mental da mulher.
1: Claro, é só tentarmos imaginar a ter dores intensas, ter alterações do ciclo, ter alterações de ciclo, até quase incapacitantes mesmo também, tal como a dor, mês após mês. E às vezes nem mês a mês, às vezes com uma periodicidade ainda menor, mais frequente. Portanto, acho que isto não haveria ninguém que não acabasse por se sentir minimamente afetado. Quer a nível do humor, quer uma dor que não deixa a pessoa dormir, uma ansiedade extrema, depois pode também alterar os próprios relacionamentos com colegas, com o marido.
0: Basta, a tal desvalorização leva a que depois, mesmo em contexto familiar ou profissional, estes sintomas sejam desvalorizados.
1: Sim,
0: é?
1: E o que muitas mulheres, infelizmente referem, mulheres com endometriose referem, é: ninguém acreditava em mim, ninguém me ouvia, ninguém acreditava que eu não estava bem, que alguma coisa não estava bem no meu corpo.
0: É mau feitio.
1: É um mau feitio, está constantemente com dores e não aguenta as dores. Portanto, isto é muito complicado, passar por uma doença que que não se sabe qual é, até a pessoa ter o diagnóstico, não se sabe qual é, e portanto até lá muita gente não acredita que a pessoa tem efetivamente algum problema. É só, apetece-te ficar em casa quando estás com as menstruações, né? Isto é mais a parte dos trabalhos, né? Uma pessoa que tem que faltar constantemente ao trabalho a cada mês é uma mulher que não aguenta com o seu período menstrual e prefere ficar em casa. É, isto, a mulher a passar por isto constantemente no trabalho, em casa, até mesmo com os médicos, é difícil não ficar afetada.
0: Claro, e há tratamento, não é?
1: Claro.
0: Pode haver recidivas, mas há tratamento, enfim.
1: Há formas de melhorar a qualidade de vida das pessoas.
0: É isso mesmo. Diana, obrigado mais uma vez, sobretudo, enfim, por trazeres estes assuntos sem tabus. É importante para cada um de nós conhecer todas estas coisas e conhecermos a nós mesmos, conhecer-se a si mesmo. 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Ficamos também à sua espera se quiser sugerir um assunto para ser tratado aqui pelos nossos médicos no consultório, no seu consultório da Novo Tempo Portugal. Faça-nos chegar também a sua sugestão. Quem sabe, num próximo programa, falaremos sobre esse assunto, sobre essa doença. Mais uma vez, um grande abraço e até ao próximo programa, se Deus quiser.
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1: Olá, seja bem-vinda a mais um programa Dois Dedos de Cultura. Eu chamo-me Cristina Leal, e estou aqui semanalmente para lhe apresentar temas de âmbito cultural. Hoje estou particularmente feliz, porque você está aqui, está a escutar-me, está a ouvir-me, está a acompanhar-me. Muito obrigada por o fazer. Hoje vamos continuar uma viagem pela Sintra Medieval. Na semana passada iniciámos uma visita à Sintra Medieval e começámos pela Igreja de São Lázaro e depois passámos por uma descrição e acompanhamento da antiga gafaria de São Pedro de Penaferrim. Se por acaso não acompanhou este programa, pode ouvi-lo em podcast, porque este foi o primeiro episódio da História Medieval de Sintra. Hoje vamos para o segundo episódio. E vamos apresentar mais um bocadinho desta história desconhecida, desta história de Sintra. Venham comigo até ao Alto de Santa Eufémia. Vamos subir cerca de 470 metros num percurso íngreme, mas fique descansado, porque pode ir de carro. Vamos então até à Ermida de Santa Eufémia. E para começar, deixo que partilhe consigo uma linda lenda que povoa o imaginário deste local, da Ermida de Santa Eufémia. Conta-se que há muitos anos, na época em que os povos bárbaros dominavam o Reino de Portugal, habitava em Sintra uma princesa muito boa, muito generosa, e o seu nome era Eufémia. E ela estava muito apaixonada por um rapaz humilde, por um rapaz pobre. O pai desta princesa era um rei austero, conservador, e quando conheceu o namoro da filha com este pobre e humilde rapaz, começou imediatamente uma perseguição aos dois, até que acabou por proibir o seu namoro, obrigando a que os dois apaixonados deixassem de se encontrar. E assim aconteceu. O tempo foi passando e o rapaz adoeceu. Foi atingido por uma doença infectocontagiosa na pele. Essa doença acabou por se espalhar por todo o seu corpo e ele ficou mesmo muito mal. A mãe deste jovem rapaz decidiu contar este problema de saúde à princesa. A princesa, coitadinha, naturalmente ficou muito desolada. Assim, Eufémia levou o seu amado até ao cimo da Serra de Sintra, no mesmo local onde os dois costumavam encontrar-se escondidos do pai, e lavou-lhe todo o seu corpo com a água da fonte que ali existia. Aos poucos, as melhoras do rapaz foram visíveis e em pouco tempo ele ficou curado. Como prova deste facto, deste acontecimento, a princesa Eufémia decidiu marcar o seu pé numa rocha. Diz a lenda que ainda hoje é visível a marca do seu pé neste local. E, por isso mesmo, ele ficou transformado num oratório. O que sucedeu aos dois apaixonados ninguém sabe. O que sabe é que a princesa passou a ser considerada santa e a sua imagem está na capela de Santa Eufémia e a água que curou o rapaz ainda considerada uma água milagrosa. Esta é uma das muitas lendas que povoam a imaginação da população de Sintra e entre estas sombras destes mitos e destas lendas e desta sacralidade mística que dá forma à própria identidade de Sintra, o Alto de Santa Eufémia, no pico nascente da Terra Sagrada, da Serra Sagrada, é um dos mais marcantes recantos daquela montanha antiga. A vivência histórica de Santa Eufémia está comprovada desde o 4 milénio antes de Cristo. Na verdade, este alto da serra, este alto de Santa Eufémia, é tradicionalmente considerado como o berço de Sintra. Com uma posição de altitude privilegiada e com a riqueza do seu manancial de águas, é fácil de entender que o local foi sempre procurado pelo homem para ali viver. Na verdade, artefactos da idade do ferro e do bronze ali foram encontrados e provam esse facto. A ermida surge associada a um complexo termal bastante antigo, um complexo que lhe fica muito próximo, a metros de distância, junto às atuais instalações da Guarda Florestal. As referências a águas com qualidades terapêuticas e curativas é antiga. A primeira menção conhecida foi feita por um cruzado do nome Osberno, que veio ajudar Dom Afonso Henriques na sua difícil reconquista de Lisboa aos mouros. Então este cruzado referia aqui a existência de uma fonte de águas com qualidades terapêuticas. A este propósito ele escreveu, reparem, uma fonte puríssima cujas águas, a quem as bebe, dizem, abrandam a tosse e a tísica. Por isso, quando os naturais dali ouvem tossir alguém, logo depreendem que é um estranho. É muito provável que esta estrutura termal e o templo tenham sido construídos sobre ruínas romanas. A este propósito, em escavações arqueológicas, foram ali encontrados dois fustes de colunas, atualmente estão no Museu Arqueológico de São Miguel de Odrinhas, para que possamos observá-las, e terão eventualmente pertencido a um templo romano de alguma dimensão. Mais tarde, no século XVIII, temos indicação de uma reedificação do templo que foi readaptando a sua zona de banhos e reforçando o culto que se prolongou até aos dias de hoje. Félix Alves Pereira, um grande arqueólogo de Sintra, entre muitos trabalhos realizados, também se contam os trabalhos de arqueologia na Estação Arqueológica de Santa Eufémia da Serra de Sintra, trabalhos do ano de 1927. E este arqueólogo foi o primeiro a fazer uma abordagem da Estação Arqueológica, ali recolheu fragmentos cerâmicos e refere a propósito destas termas o seguinte. É um pequeno recinto quadrado, aberto pelo lado do caminho e limitado nos outros três lados, por paredes de suporte das terras superiores. Prende primeiro a curiosidade do visitante a parede traseira, por ser coroada com uma singela cruz de pedra, hoje já quebrada, e terem bebidas duas lápides retangulares. Félix Alves Pereira diz ainda o seguinte, na base da parede que contém estas pedras, uma vulgar biqueira dá saída a um fio de água de mina. Uma modesta pia recolhe a água, que depois se perde no solo. Na parede do lado direito há uma porta de serventia de um cubículo destinado ao banho dos enfermos. Entretanto, vê-se que tem planta retangular, 2,80 m por 2 m, e é em formato de abóbada. Ao lado direito do assento de alvenaria e ao esquerdo a piscina, ao nível do chão, é de paredes de pedra e mede em planta 1,40 m por 83 cm, tendo uma profundidade de 42 cm. Por esta descrição, não há dúvida que estas termas ali existiram, de facto. E hoje existem apenas alguns vestígios destas casas das termas. Acredita-se que foram mandadas construir no ano de 1738, já no século XVIII, pelo capitão Francisco Lopes de Azevedo, e sabemos isto pela inscrição embutida na fachada principal. E também porque no mesmo ano temos referência pelas fontes da paróquia de São Pedro de Penaferrim, de uma romaria devota de peregrinos que vinham de Lisboa para este santuário milagreiro. O interior da ermida é composto por uma nave única, com abóbada de berço de madeira, ostenta dois altares de talha dourada e pintada e pode ser visitada todos os domingos. É o único dia da semana em que está aberta. Contiguamente à Capela Mor, encontra-se a antiga Casa dos Romeiros, de planta retangular, de um só piso e com cobertura de uma água. A partir de uma das suas extremidades abre-se um nicho. Este nicho abriga a fonte termal e por cima deste nicho encontra-se uma cruz. No recinto, é possível ainda de se ver a base poligonal da tribuna e dos coretos. Atualmente a ermida apresenta-se bastante descaracterizada, uma vez que foi alvo de obras patrocinadas por um estrangeiro devoto, no início do último quartel do século XIX, conforme lápide aposta na frontaria. Por uma inscrição na pedra, acreditamos que este estrangeiro devoto era nada mais, nada menos do que o marido de Dona Maria II, o rei Dom Fernando. Foi este rei consorte que recuperou cenicamente a Serra de Sintra, reconstruindo o antigo ermitério da Pena, construindo ali o palácio que todos nós conhecemos e que é um ex-libris da vila de Sintra. A sua reinterpretação do espaço está em linha com a sua formação cultural de base germânica, naturalmente. A razão por que vos convido a visitar este local não está relacionada com a sua imagem de romaria ou sacralidade. Apesar de ainda hoje realizarem ali no dia 1 de cada mês de maio uma romaria de adoração a Santa Eufémia e às Termas Milagrosas. Mas não, o meu convite de visita a este local é puramente histórico, uma vez que o santuário encontra-se classificado como um imóvel de interesse público e está inserido no Parque Natural Sintra Cascais e na Paisagem Cultural de Sintra, que, como sabe, é Património da Humanidade pelo Unesco desde 1995. Também vos conto a história destas termas pela tristeza que sinto por as mesmas não estarem recuperadas e tratadas para serem visitadas. Quem sabe se as águas seriam mesmo terapêuticas e poderíamos iniciar aqui um roteiro cultural de termas. Enfim, fico com pena que elas não aconteçam. E para concluir este programa, não poderia deixar de lhe fazer um convite. Sabia que há bem pouco tempo foi aberta uma ligação entre este local e o Palácio da Pena? Ah, pois é. São os famosos passadiços que foram alvo de intervenção da Parques de Sintra para melhorar as condições de acesso pedonal ao parque e ao Palácio da Pena, bem como ao Castelo dos Morros, articulando assim um percurso pedestre entre esta ermida de Santa Eufémia e o Palácio da Pena. Acrescenta ainda que, para os amantes de piqueniques, o local é muito aprazível, com uma vista deslumbrante e uma zona de lazer com um parque de merendas que oferece sombras frescas para os dias mais quentes. Diga lá que eu não sou a sua amiga. Espero que visite este local e que me conte aquilo que achou. Já agora, pode consultar toda a reportagem fotográfica que realizei neste espaço em Rádio RCS, no Facebook e Instagram, e recorde que todos os programas estão disponíveis em podcast ou Spotify. Ficamos por aqui, por hoje, até para a semana, se Deus quiser, e as maiores bênçãos de Deus para si.
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2: Todos os seres vivos crescem desde que nascem até atingirem as dimensões máximas da sua espécie. No caso dos humanos, podemos crescer no máximo até perto dos 20 anos, mas não damos conta, pois é um processo lento. 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
1: Olá, obrigado por estar na nossa companhia. As palavras dão forma ao mundo, mas as virtudes dão-lhe sentido. Bem-vindos ao Palavras e Virtudes. Eu sou Jorge Machado e é um privilégio contar com a sua companhia aqui no canal Novo Tempo Portugal. Prepare o seu coração e a sua mente, pois hoje vamos continuar a falar de palavras que renovam a esperança e de virtudes que dão sentido à vida. Sabe, muitas vezes o nosso dia-a-dia é preenchido por sons que se perdem por aí. Falamos e ouvimos palavras que nascem no pensamento, são pronunciadas, mas que acabam por morrer logo ali à porta do ouvido. No entanto, existem palavras e palavras. Algumas possuem uma força diferente, elas não morrem. São aquelas que criam raízes, que sobrevivem nas nossas lembranças e encontram morada definitiva no nosso coração. Eu quero falar-lhe da palavra liberdade, o exercício sagrado de assumir o leme e a responsabilidade por cada uma das nossas escolhas. Começa agora o seu Palavras e Virtudes. 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Muito obrigado por estar na nossa companhia. Hoje trago-lhe a palavra liberdade. E começo por citar Evelyn Beatrice Hall, uma escritora biógrafa britânica, mundialmente conhecida por ter cunhado a frase que melhor resume o ideal de liberdade de expressão. Ela escreveu: "Posso não concordar com nenhuma das palavras que tu me disseres, mas defenderei até à morte a tua liberdade de as pronunciares." A frase continua a ser um pilar em debates sobre a tolerância e os limites do discurso, sendo frequentemente citada por juristas e políticos para defender o direito à divergência. Pois é, certamente todos nós estaríamos dispostos a fazer algo para defender a nossa liberdade ou mesmo a liberdade de alguém, se esta fosse por qualquer circunstância posta em causa. Essa percepção de que a liberdade é um valor caro é partilhada por muitos pensadores ao longo da história, refletindo tanto o seu preço, o sacrifício para obter, quanto o seu valor inestimável. Liberdade. Comecemos pela palavra. A palavra liberdade tem origem no latim e surgiu da raiz liber, que significa livre. Assim, liberdade, que em latim se diz libertas, significa a condição do indivíduo que possui o direito de ser livre ou fazer escolhas de acordo com a sua própria vontade. Mas, então, liberdade. O que é liberdade? O notável ativista indiano Mahatma Gandhi afirmou: "A prisão não são as grades e a liberdade não é a rua. Existem homens presos na rua e livres na prisão. O que retiramos desta afirmação é que a verdadeira liberdade não depende tanto de um lugar físico que nos limita ou nos encerra, mas de um estado de consciência. Ao afirmar que a prisão não são as grades, ele, Gandhi, convida-nos a refletir sobre como as nossas próprias amarras internas, como o medo, o ódio e o preconceito, podem ser muito mais restritivas do que os muros de uma prisão. Para uns, a liberdade poderá ser uma forma de estar ou sentir aquilo que chamamos de estado de espírito. Para outros, a liberdade poderá ser um conceito meramente ideológico ou filosófico. Para Aristóteles, por exemplo, o filósofo da Antiga Grécia, a liberdade está baseada na possibilidade de realizar escolhas orientadas pela vontade, sendo um ato de autodeterminação com o qual o homem dá a si mesmo os motivos e os fins da sua ação sem ser coagido por ninguém. Mas, afinal, onde nasce essa liberdade? A liberdade nasce no íntimo, baseada na possibilidade real de realizarmos escolhas orientadas pela nossa vontade. Sim, é um ato puro de autodeterminação. Mas é preciso ter em conta que a liberdade não é o simples ato de fazer o que se quer, mas a capacidade de assumir as consequências das próprias escolhas. É comum pensar-se em liberdade como o poder de dizer sim a todos os nossos desejos. Mas, pergunto, não será mais livre aquele que tem a virtude de dizer não aos seus próprios impulsos? A liberdade é fazer o que se quer ou ter domínio para fazer o que é certo. Quem diz sim a todos os desejos não é livre. Poderá ser um escravo dos seus apetites, vícios, dos seus caprichos, do momento. Aquele que não consegue parar de agir por impulso não tem poder sobre si mesmo. Então, não é livre. A liberdade é uma escolha consciente. A verdadeira liberdade exige o domínio de si. Só somos livres quando a nossa razão, os nossos valores, as virtudes estão acima de tudo e não os nossos instintos biológicos ou pressões externas. Fazer unicamente o que se quer é mera arbitrariedade. Ter o domínio para fazer o que é certo é liberdade moral, ou seja, é a faculdade de obedecer a uma lei que nós próprios nos impusemos através da razão. Vamos analisar tudo isto à luz da palavra de Deus. Na Bíblia Sagrada, a liberdade está identificada como livre arbítrio, ou seja, a possibilidade concedida por Deus ao homem de ser livre, podendo efetuar de forma inteligente e racional as suas próprias escolhas. Mas eu pergunto, não tem a liberdade oferecida por Deus ao homem as suas limitações e os seus parâmetros? Ou o homem, na sua liberdade, é igual a Deus? Podemos consultar a Bíblia, no livro de Gênesis, no capítulo 1 e no versículo 26 e 27. Vamos ler. E disse Deus: façamos o homem à nossa imagem e semelhança. O texto indica que quando Deus decidiu criar o homem, ele decidiu criá-lo à sua imagem e à sua semelhança. A seguir, diz-nos que foi isso mesmo o que Deus fez e a narrativa continua. E criou Deus o homem à sua imagem, à imagem de Deus o criou. Homem e mulher os criou. Na verdade, segundo este texto de Gênesis, o homem foi criado à imagem e semelhança de Deus, mas apenas à sua imagem e semelhança, não na sua forma exata, da sua pessoa. Então, segundo este texto, o homem, quanto à sua liberdade, é semelhante a Deus e não igual a Deus. Por outro aspecto importante que serve também de reflexão, é que, diferente dos instintos animais, a liberdade humana opera sobre a luz da razão. Esta unidade de liberdade e razão, o tal livre-arbítrio, permite que o indivíduo pondere, permite que discerna o bem do mal e escolha o seu caminho, tornando a vida uma sucessão de atos deliberados e não meros reflexos ou instintos. Deus criou o homem livre. Mas atenção, criou-o também inteligente, com a capacidade para pensar e discernir. A liberdade humana não é um fim em si mesma, mas um instrumento da consciência. Ao dotar o homem de inteligência e razão, o Criador não apenas o libertou das amarras do instinto, mas o chamou ao exercício do discernimento. Assim, ser livre não é apenas ter o poder de escolher, mas a capacidade de compreender que cada escolha é um passo em direção à luz do bem ou às sombras do mal. A verdadeira liberdade é, portanto, a inteligência em ação. A Bíblia torna isso bem claro e pode ser ilustrado no apelo de Deus ao povo de Israel num momento de grande perplexidade, quando o povo relutava entre duas escolhas ou entre duas decisões. Moisés, seguindo a orientação de Deus, faz uma poderosa exortação. Podemos encontrá-la no livro de Deuteronômio, no capítulo 30 e no versículo 19. Hoje invoco os céus e a terra, como testemunhas contra vós, de que coloquei diante de vós a vida e a morte, a bênção e a maldição. Agora escolham, pois, a vida, para que vivam vós e os vossos filhos. A premissa

0: será uma escolha ou uma forma de ser livre, mas é a opção errada de ser livre. E, acima de tudo, aquilo que leva o homem a transpor os limites da perfeita liberdade que o torna, por sua vez, um escravo do mal. O homem é livre para semear, mas torna-se responsável pela colheita. E isso confere às suas ações humanas um peso ou valor eterno. O Palavras e Virtudes faz agora uma breve pausa, mas o convite que deixamos é valioso. Você já se sentiu verdadeiramente livre? No próximo bloco vamos descobrir juntos os segredos da lei perfeita da liberdade e como ela pode transformar o nosso caminhar. Não saia daí, voltamos daqui a pouco, já num instante.
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0: Estamos de regresso com o seu Palavras e Virtudes. Obrigado por continuar conosco. Como prometido, entramos agora num dos momentos mais profundos da nossa jornada de hoje. Vamos desvendar os princípios da lei perfeita da liberdade. 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Muito obrigado pela sua companhia. Há muitos séculos atrás, logo após a libertação dos israelitas, depois de 400 anos de escravatura no Egito, Deus convidou Moisés a subir ao Monte Sinai a fim de entregar-lhe duas tábuas de pedra que continham os 10 mandamentos escritos pelo dedo de Deus. A esses 10 mandamentos a Bíblia chama de lei perfeita da liberdade. Tiago, um dos escritores do Novo Testamento, escreveu o seguinte na sua epístola. Se quiser, pode acompanhar a leitura na sua Bíblia, Tiago, capítulo 1, versículo 25. Aquele, porém, que atenta bem para a lei perfeita da liberdade e nisso persiste, não sendo apenas mero ouvinte, mas cumpridor, esse tal será feliz no seu feito. A lei que Tiago aqui refere, qual é? Certamente a mesma lei dada por Deus a Moisés no Monte Sinai. A lei moral de Deus, a qual Tiago designa, como vimos, de lei perfeita da liberdade. A perfeição é a assinatura original do Criador. Quando o mundo e o homem saíram das mãos de Deus, refletiam a harmonia absoluta da sua vontade. Contudo, 6 milénios de mal desfiguraram a obra

0: prima, trazendo a imperfeição e o caos. Mas em meio ao desgaste do tempo e do pecado, algo permanece intocável, inalterável: a lei de Deus. Como Deus é perfeito, a sua lei é perfeita e sem erros. A lei de Deus não é um fardo, mas o espelho da perfeita liberdade, da perfeição original, o único mapa seguro para reconduzir o homem caído à sua reconstrução ou à reconstrução do seu caráter e levá-lo de volta ao propósito eterno de Deus. Há quem defenda que esta lei dada por Deus ao homem e expressa nas Santas Escrituras age contra a liberdade, quando em verdade é precisamente o contrário. Ela protege a liberdade do homem. Se não, vejamos, quando a lei diz não matarás, não furtarás ou não dirás falso testemunho, aqui a proteção do homem é o objetivo principal. Ah, eu costumo ilustrar este princípio da seguinte maneira. Pensemos num rio. Assim como as margens permitem que a água flua com força e direção, a lei de Deus define os limites onde a liberdade humana pode florescer sem causar dano a si mesma ou ao próximo. Quando as águas do rio transbordam ou ultrapassam os limites das suas margens, quase sempre causam destruição. Eis porque Deus, na sua lei, diz: não matarás, não furtarás ou não dirás falso testemunho. Deus sabe que se ultrapassarmos esses limites, causaremos danos a nós mesmos e aos nossos semelhantes. Então, isto faz-nos pensar, ou isto faz-nos pensar o seguinte: a liberdade é apresentada nas Escrituras Sagradas como um dos fundamentos da lei, mas não é o único fundamento, pois o principal fundamento da lei é o amor divino. Assim sendo, a lei tendo o amor como principal fundamento, é apresentada na Bíblia também como a medida perfeita da liberdade. Jesus Cristo, em apenas 3 anos e meio, falou inúmeras vezes acerca da perfeita liberdade. E numa dessas ocasiões, surpreendeu a humanidade daquele tempo e surpreende-nos também a nós hoje. Veja o que ele disse. As suas palavras foram registadas e podemos ler no Evangelho de João, no capítulo 8 e no versículo 32. E conhecereis a verdade, e a verdade vos libertará. Jesus falava de si mesmo e estava a dizer que ele próprio é a verdade que nos liberta. Um pouco mais adiante, neste mesmo capítulo 8 de João e no versículo 36, Jesus concluía: se, pois, o Filho vos libertar, verdadeiramente sereis livres. No entender de Cristo, ser verdadeiramente livre significa ser liberto do poder da culpa e da condenação das falhas morais e espirituais, e isso só é possível por meio de Jesus. No contexto jurídico da época em que Jesus aqui viveu, um escravo não tinha direitos permanentes numa casa, mas o filho, o herdeiro, tinha autoridade total. É por isso que Jesus se apresenta como filho de Deus. E nessa condição, ele possui autoridade exclusiva para conferir o estatuto de pessoa livre e adotar o crente na família de Deus. Sim, estimado amigo, estimada amiga, essa liberdade que todos somos convidados a conhecer realiza-se em plenitude com Cristo. Sem Cristo não é possível a perfeita liberdade. Quantos hoje perguntam, mas afinal, Jesus Cristo liberta-nos de quê? Já o dissemos em parte, Jesus liberta-nos do poder da culpa e da condenação. Mas ele também nos liberta dos piores males que assolam a humanidade: o egocentrismo, o orgulho. Cristo, a verdade, abre-nos caminhos de vida plena, de fraternidade e de solidariedade no serviço de uns aos outros. E é assim que todos, sem exceção, somos chamados a viver a perfeita liberdade. Em suma, o Evangelho convida-nos a pensar sobre o propósito divino da liberdade. esse dom com que Deus nos dotou desde que nascemos. A liberdade que não nos deve levar a fazer tudo o que queremos, mas a fazer aquilo que é preciso para nos tornarmos mais tolerantes uns com os outros, permitindo relações mais harmoniosas e, acima de tudo, mais amigos de Deus. Jesus não alterou aquela lei que foi escrita pelo dedo de Deus, mas ele resumiu em dois princípios de vida. Amarás o Senhor teu Deus de todo o teu coração, de toda a tua alma e de todo o teu pensamento. Este é o primeiro e grande mandamento. E o segundo mandamento, dizia Jesus, é este: amarás o teu próximo como a ti mesmo. Nestas palavras, Cristo, ou nestas palavras de Cristo, a liberdade não é a ausência de regras, mas a libertação do ego para o florescimento do ser através do amor, que é o fundamento da sua lei. E o amor não anula a lei, ele exalta a lei. Quando o amor assume o controle, a obediência deixa de ser um peso e passa a ser uma expressão livre e de regozijo. Talvez por isso o salmista Davi dizia: os preceitos do Senhor são retos e alegram o coração. O mandamento do Senhor é puro e ilumina os olhos. E foi assim que, falando-lhe hoje de liberdade, pomos um ponto final no nosso encontro de hoje. Mas ainda tenho algo para si antes de nos despedirmos. 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Muito obrigado pela sua confiança e pela sua companhia. Eu sou o Jorge Machado e espero por si na próxima semana para mais um Palavras e Virtudes. Até breve.
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1: Olá, seja muito bem-vindo e obrigado por acompanhar mais um Diário da Saúde. Hoje trago um tema que na realidade pode ser considerado um verdadeiro pilar da saúde pública em Portugal: o Programa Nacional de Vacinação. Este programa existe há quase 60 anos, foi implementado em 1965 e desde então tem protegido milhões de pessoas em Portugal sem exceção. E sim, quando digo sem exceção, é mesmo para todos. Qualquer pessoa que esteja em território nacional pode aceder à vacinação de forma gratuita e segura. É um programa com valores muito claros. É universal, destinando-se a todas as pessoas que em Portugal tenham indicação para vacinação. É gratuito, não tem qualquer custo para o utilizador. É acessível, basta procurar uma unidade do Serviço Nacional de Saúde. É equitativo, tratando todos por igual, e procura sempre aproveitar cada oportunidade de vacinação. O objetivo principal da vacinação é proteger tanto cada pessoa individualmente como toda a comunidade contra doenças que representam uma ameaça séria para a saúde. Estamos a falar de doenças que podem causar complicações graves, mas que felizmente podem ser prevenidas com vacinas eficazes. Ao nível individual, o que se pretende é que a pessoa vacinada fique imune à doença, ou seja, que não a desenvolva. E, mesmo nos casos em que isso não é possível, a vacinação ajuda a garantir que, se a pessoa for infectada, tenha apenas uma forma mais ligeira da doença, com sintomas menos graves e menor risco de complicações. Mas a vacinação não protege só quem recebe a vacina. Ao nível da população, pretende-se eliminar, controlar ou pelo menos reduzir o impacto dessas doenças na comunidade. Para isso, é fundamental que uma grande parte da população esteja vacinada. E quanto mais pessoas estiverem protegidas, menor é a possibilidade do agente infeccioso circular. No fundo, vacinar-se é um ato de proteção, para si e para os outros. A longo prazo, o impacto é gigante. Doenças que antes eram comuns e até fatais, hoje estão eliminadas ou muito controladas em Portugal graças a este esforço coletivo. E o esquema de vacinação recomendado tem como objetivo obter a melhor proteção na idade mais adequada e o mais precocemente possível. É importante lembrar que mesmo que não esteja inscrito na sua unidade de saúde habitual ou que tenha um número de utente provisório, tem sempre direito à vacinação. O que interessa é que ninguém fique de fora. O Programa Nacional de Vacinação é, no fundo, um compromisso com a saúde. Um direito, mas também uma responsabilidade partilhada. Quando nos vacinamos, estamos a cuidar de nós e a proteger toda a comunidade. E assim chegamos ao fim de mais um Diário da Saúde. Voltamos no próximo programa com mais temas que interessam à sua saúde e ao seu bem-estar. Até lá, cuide de si e da sua saúde.
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4: Olá, amiguinhos! Sejam muito bem-vindos a mais um episódio, uma viagem fantástica. Eu sou a Sam e estou aqui com a minha amiga Sara.
5: Olá, crianças! E por falar em viagem, estão prontos para mais uma aventura? Então apertem os cintos porque...
4: Vamos voar! Já chegamos e estamos na Judeia e hoje vamos encontrar-nos com alguém muito especial que sempre teve e continua a ter um carinho enorme pelas crianças. Estão ansiosos para saber quem é? Isso mesmo! É Jesus! E agora vamos ao seu encontro!
5: Sim, vamos! Mas o que está a acontecer, São? Estou a ver tantas mamães com os seus filhinhos e algumas levam ao colo os seus bebês. Olha, olha! Este bebê é tão lindo!
4: E este, Sara? Olha, olha! É mesmo fofinho! Olha, estes pequeninos de mãos dadas são mesmo amiguinhos um do outro. Que fofos!
5: Mas para onde vão todas as mamães com os seus filhos?
4: Não sei, Sara. Mas vou perguntar. Ou melhor, pergunta tu que eu tenho vergonha.
5: Oh, São, eu também tenho. Pergunta lá tu.
4: Ai, vida. Ok, então. Vou perguntar. Desculpe, estou a ver tantas mamás com os seus filhos a seguir todos na mesma direção. Pode dizer-me, por favor, para onde é que vão?
5: São, o que é que foi que a mamã te disse?
4: Não te digo. Se querias saber, tivesses perguntado. Estou a brincar contigo, Sarinha. Elas também vão ter com Jesus.
5: A sério? E ela disse-te o que vão fazer?
4: Sim, vão pedir a Jesus para abençoar as suas crianças.
5: Mas que boa ideia! Olha, vou ajudar ali aquela mamã a levar o seu pequenino.
4: E eu vou dar as mãos a estas crianças, para elas não tropeçarem, são tão pequeninas.
5: Já estamos a chegar perto de Jesus e agora ele vai abençoar todas estas crianças.
4: Ah, mas o que é isto? Não pode ser.
5: O que se está a passar, São?
4: Então, tu não estás a ver? Os discípulos não querem deixar as crianças chegar perto de Jesus. Eles estão a dizer que elas são muito pequenas. E pior ainda, que vão incomodar Jesus. Mas isso não está certo. As crianças podem ser pequenas, mas também têm o direito de estar com Jesus.
5: E agora, coitadinhas, as crianças vão ter de regressar a casa sem serem abençoadas, tudo por causa dos discípulos. E as mamães também estão tristes com toda esta situação.
4: Esperem, crianças. Jesus está a olhar para vós, com um olhar tão doce. Ele é tão querido.
5: Sim, é verdade. E Jesus está a pedir aos discípulos para saírem da frente e também está a dizer: deixem que as crianças venham a mim e não as proíbam.
4: E agora, as mamás estão a aproximar-se de Jesus com os seus filhos. Que momento fantástico! É inacreditável ver todas as crianças ao redor de Jesus. Ele recebe-as com tanto carinho e abraça cada uma delas enquanto as abençoa.
5: E as mamães estão a assistir a este momento único e inesquecível e certamente vão recordá-lo para sempre.
4: Repara, Sara, estão tão felizes e os seus corações estão a transbordar de gratidão. Elas têm a certeza de que Jesus as ama muito e que vai cuidar dos seus filhos.
5: Adeus, mamães, adeus, crianças. Fiquem bem. E agora, amiguinhos, temos de nos despachar para não perdermos o avião.
4: É verdade, amiga. Estou tão feliz.
0: Hoje aprendi tanto com Jesus. Ele ama todas as crianças e está sempre pronto para abençoá-las.
5: E hoje os papás e as mamãs também podem levar-vos a Jesus, sabiam? Sim, podem fazê-lo através da oração, da leitura da Bíblia e do ensino dos valores cristãos.
0: É verdade, Sara. E sabem, amiguinhos, Jesus também está pronto para ajudar os vossos papás, assim como ajudou os pais naquela altura. Basta orarem e dizerem a Jesus: abençoa os meus papás. E Jesus vai escutar-vos e abençoá-los.
5: Sabem, Jesus conhece todas as preocupações e desafios que enfrentamos. Por isso, digam às vossas mamãs e aos vossos papás, avós, professores, que eles também podem ir até Jesus através da oração, pois Ele está sempre de braços abertos para os receber.
0: Crianças, os pais têm um papel muito importante de guiar-vos e educar-vos. E às vezes não é fácil. E muitas vezes vocês não escutam os vossos pais quando vos estão a ensinar ou a corrigir. Mas Jesus conta com eles para vos educar para um dia viverem no céu com Ele.
5: E sabem, crianças, quando obedecemos aos nossos pais, estamos a aprender uma das primeiras lições mais importantes. O amor deles representa o amor de Jesus. E quando confiamos e obedecemos, estamos a aprender e a confiar e também a obedecer a Jesus.
0: Queridos amigos, Jesus é o exemplo perfeito para cada um de nós. Devemos agir com sabedoria e atrair os nossos amiguinhos para o nosso Salvador.
5: Amiguinhos, em breve teremos mais viagens fantásticas e histórias incríveis, mas por agora temos de nos despedir.
0: Adeus, amiguinhos!
5: Grandes e pequenos,
0: cheinhos ou magrinhos, que Deus vos abençoe hoje e sempre.
5: E não esqueçam,
0: vamos continuar juntos nesta viagem fantástica.
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0: Nenhuma flor. Todas as épocas têm histórias interessantes que encerram lições úteis. Conta-se que nos tempos idos da monarquia, um príncipe de um grande país, nas vésperas de ser coroado imperador, precisava de casar para cumprir a lei. Resolveu então escolher a noiva entre todas as moças da corte e do país. Anunciou uma festa especial com todas as pretendentes para, num momento oportuno, lhes lançar um desafio. Uma serviçal do palácio ouviu comentários acerca dos preparativos da festa. Como mãe dedicada, conhecia o amor que a sua filha tinha pelo príncipe. Contou-lhe logo a novidade e ficou muito surpreendida com a reação dela. Mãe, eu vou candidatar-me. Minha filha, disse a mãe, vão estar presentes as mais belas e ricas moças da corte. Não transformes o teu sofrimento em loucura. Mas a filha respondeu: não, mãe, eu não sofro nem estou louca. Sei que nunca poderei ser a escolhida, mas assim terei a oportunidade de ficar pelo menos alguns momentos perto do príncipe. Isso já me torna feliz. Na noite marcada, a filha da serviçal compareceu no palácio. E o príncipe não demorou a lançar o desafio. Darei a cada uma de vós uma semente. Aquela que, dentro de 6 meses, me trouxer a mais bela flor, será a minha esposa e a futura imperatriz. O tempo começou a passar. A filha da empregada do palácio não tinha muita habilidade para a arte da jardinagem. Porém, cuidava da semente que tinha recebido do príncipe com carinho e ternura. Sabia que, se a beleza da flor surgisse na mesma medida do seu amor pelo príncipe, não precisava preocupar-se com o resultado. Passaram 3 longos meses e nada aconteceu. 6 meses e a semente não se transformou em flor. Mesmo assim, a jovem compareceu no palácio no dia e hora marcados. Estava feliz com a perspectiva de passar mais alguns instantes na companhia do príncipe. Nada mais esperava. Chegou ao palácio com o vaso sem flores. Todas as outras moças apareceram no palácio com flores lindíssimas das mais variadas formas, cores e odores. O palácio transformou-se num imenso jardim. Chegou finalmente o momento esperado. O príncipe passou junto de todas as pretendentes, observando com muito cuidado todas as flores. Por fim, anunciou que a sua futura esposa seria a jovem que não trazia flor. Isto provocou as mais variadas reações de espanto. Por essa razão, o príncipe fez questão em explicar a sua escolha. Esta menina, disse o príncipe, foi a única que cultivou a flor que a torna digna de ser uma imperatriz. A flor da honestidade, porque todas as sementes que entreguei eram estéreis. Esta história confirma que o emblema da honestidade é a sinceridade.
1: Pensar faz bem.

0: Olá, seja muito bem-vindo a mais um programa, este que é o seu programa Mentes que Sentem. É sempre com muita alegria que estamos aqui e gratos ao Senhor porque poderemos continuar aqui junto consigo, com a sua família, com os seus amigos e os queridos que seguramente já partilharam um ou outro momento connosco, neste encontro muito particular, muito familiar, mas que pedimos a Deus vá ao encontro das suas necessidades. Como sempre, nós temos a doutora Cristina Dias connosco. Cristina, seja muito bem-vinda, na graça
1: Obrigada,
0: de
1: Milo.
0: Deus. É bom ver-te.
1: Obrigada, Milo. E hoje, em
0: É
1: particular,
0: verdade.
1: ainda é melhor.
0: E ainda é melhor porquê? E vamos agora desvendar. Porque nós já completamos, pela graça de Deus, um ano de programas, de episódios que estivemos aqui no seu programa Mentes que Sentem. Então, louvado seja Deus, parece que foi no outro dia que começamos
1: É
0: e
1: verdade.
0: já passou um ano que aqui estamos juntos consigo e continuando a pedir a Deus que nos possa ajudar a todos nós. Então, por termos completado já um ano de programas, nós neste gostaríamos de podê-lo fazer, neste e no próximo episódio, algo de muito particular e diferente. Então, o que é que nós pensamos? Como temos recebido várias perguntas, então pensamos poder trazer até vós algumas das respostas a algumas das perguntas, porque entretanto vamos recebendo outras que possivelmente faremos depois noutro episódio, para responder exatamente a isso que nos vai questionando, que nos vai perguntando, que vai surgindo, Cristina, ao longo de todo este ano, exatamente que houveram muitas perguntas que foram colocadas. Então, eu vou começar por uma, Cristina. E uma delas que nos foi colocada e que é realmente muito pertinente. Quando nós falamos de saúde mental, qual é afinal o papel da família?
1: Ok, Milo, obrigada. E antes de começar a responder essa questão, eu gostaria de aproveitar para agradecer àqueles que estão connosco, àqueles que estão connosco frequentemente, àqueles que estão connosco esporadicamente e àqueles que estão connosco pela primeira vez, pelo vosso voto de confiança, pela vossa participação neste que é um espaço que nós consideramos seguro para podermos abordar estas questões. A família. Provavelmente, quando nós colocamos essa questão, intuitivamente nós dizemos claro que tem importância, claro que tem impacto, claro que tem uma interferência na questão da nossa saúde mental. Mas será que nós temos verdadeira noção do tipo de influência e o que é que a ciência diz sobre isso? Então é nessa perspectiva que eu gostaria de tentar responder a esta pergunta. E começaria por fazer aqui duas comparações que aparentemente estão descontextualizadas, mas eu já vou fazer o elo de ligação.
0: Muito bem.
1: Há uns anos atrás li duas crónicas de opinião em jornais diversos que me despertaram o interesse e me deram vontade de rir. Uma delas era a experiência, até muito bem humorada, a forma como estava escrita, de um senhor de nacionalidade britânica que tinha vindo na idade da reforma residir para Portugal. E enquanto dava os primeiros passos no domínio da língua portuguesa, deparou-se com uma expressão que lhe causava muita confusão. Ele dizia: "Eu ouvia as pessoas constantemente a dizerem: 'Opa! Então, pá! Epá!'" E ele, por mais que tentasse compreender o significado daquilo, não conseguia. Foi ao dicionário. E o dicionário, a definição dizia algo do género: pá, instrumento de trabalho que
0: Pois
1: pode ser utilizado, sei lá, olha, na construção, na
0: exato.
1: agricultura. Ainda mais confuso ficou o senhor. E depois ele acabava por relatar com muito sentido de humor o que é que efetivamente tinha acontecido. Vamos ao segundo exemplo e já vamos tentar responder à tua questão, à questão que nos foi colocada.
0: Isso.
1: Uma outra crónica de opinião, neste caso escrita por um escritor literário do Brasil, portanto um senhor bastante conceituado no mundo literário. E ele relatava que vinha de uma família humilde. E o seu maior desejo quando era miúdo, relatava ele na crónica, era poder comer uma maçã. E nós olhamos, no nosso país a maçã é um fruto que não é raro. Pelo contrário, é um fruto muito comum. Se tu dissesses, olha, quero comer uma manga ou uma
0: Exato.
1: papaya, que são frutos que não são tão frequentes no nosso país, mas que no país dele eram frutos frequentes. Então ele diz que numa determinada ocasião festiva, já não sei precisar se Natal, se aniversário, a lembrança dele foi uma maçã. E ele detalhava a dúvida existencial quase que teve, do género: como ou não como? Experimento o sabor ou limito-me a contemplar a cor, a cheirar, a textura? E nós olhamos para estes dois exemplos e compreendemos claramente que existem aqui circunstâncias de vida, do meio onde tu cresces, uhum. do ambiente familiar, das experiências que tu vais tendo ao longo do tempo, que condicionam a forma como tu te posicionas em relação às situações. Foi o caso daquele senhor britânico. Para ele era uma questão cultural, ele não compreendia culturalmente uma coisa que tem a ver com a nossa realidade. O outro senhor, a questão da maçã, era uma coisa que não era acessível pelo contexto económico da família, pelo lugar onde viviam. Portanto, isso teve impacto. Então, se nós transportarmos isto para o contexto da importância da família, família nuclear, na nossa situação de saúde mental, o que a ciência nos tem dito é que ela é normalmente o primeiro ambiente onde o cérebro humano aprende algumas coisas fundamentais que servem de base para o resto da sua vida, nomeadamente como lidar com emoções, como lidar ou interpretar o mundo, estou numa situação segura ou insegura. Como lidar com o erro e com a frustração e também qual o nosso valor enquanto pessoas. E um cérebro em desenvolvimento, e todos nós já passamos por isso, e em alguns momentos ainda lidamos com estas questões, tem questões que podem não ser tão perceptíveis, mas são fundamentais, questões como, estou seguro? Será que eu sou valorizado? Posso errar? Será que alguém me vê? Me vê enquanto pessoa? Me atribui valor? Eu tenho controle sobre a minha vida, eu consigo agir sobre, e talvez aquela que possa ser a pergunta mais relevante, que é o que é que me acontece se eu errar? Porque nós temos muito medo do erro. Na década de 1970, houve um investigador, o Dr. Ed Tronick, que fez uma experiência que depois foi amplamente replicada. Chama-se The Still Face. Aliás, se depois quiserem ver no YouTube, ela está disponível. Então, o que ele tentava perceber era como é que se desenvolvia e qual o impacto da relação entre um cuidador e uma criança. Neste caso, o cuidador primário, que poderia ser o pai ou a mãe, mas neste caso foi a mãe que foi escolhida. E a experiência era algo muito simples. Tu tinhas uma mãe, tinhas uma mesa, tinhas a mãe sentada deste lado e do lado oposto da mesa tinhas uma criança pequenina, um bebé ainda, mas que já interagia. Estava sentado na cadeirinha dele. E a mãe estava a interagir com esse bebé. Portanto, falava, cantava, brincava, tocava no bebé e o bebé respondia. Portanto, respondia balbuciando, palrando, tentando mexer nas coisas, aquilo que é absolutamente normal. A verdade é que o objetivo da experiência era tentar perceber como é que a criança reagia quando isto deixava de ocorrer. Então, a mãe, a determinada altura, virava a cara para o lado e quando voltava novamente a olhar para a criança, tinha uma expressão que não tinha emoção. Ou seja, still, parada. Portanto, a criança olhava para a mãe e interagia, fazia aquilo que sempre fez. Portanto, tentava balbuciar, brincar, tentar mexer. A verdade é que a mãe não reagia. E isto demorou, esta ausência de expressão emocional, demorou cerca de 2 minutos. Nesses 2 minutos é impressionante ver a reação das crianças. Portanto, a criança começa num primeiro contexto a brincar, depois quando vê que não tem reação, começa a aumentar o nível de voz, portanto começa a gritar, a chamar a atenção, tenta agarrar, depois começa a ficar claramente muito desconfortável e a tentar mexer-se e sair da cadeirinha. E numa última instância nós vemos as crianças a chorar compulsivamente e algumas delas inclusive a morderem-se, porque é uma forma de aliviar todo aquele desconforto. E agora a pergunta que nós colocamos é, se em 2 minutos... em que tu deixas, a pessoa está lá presente, mas deixas de ter uma interação que é considerada vital para aquela criança, ela tem esta reação, o que é que acontecerá depois? Claro. Há uma frase que eu gosto particularmente que diz assim, a segurança emocional aprende-se antes de se pensar. Tu percepcionas uma coisa antes que ela seja entendível, perceptível de alguma forma. Portanto, quando nós falamos de família, e existem várias famílias, vários contextos de família neste momento, nós estamos a falar dos primeiros cuidadores da criança. Então, aqui nós não estamos a falar apenas no papel de quem cuida, porque quem cuida, quer queira, quer não, também ensina desde o início à criança se o mundo é um lugar seguro ou inseguro para essa criança estar.
0: Então, Cristina, o que quer dizer na prática esta questão desse sistema de segurança emocional?
1: Ok, vamos tentar traduzir isto de forma mais simples. Durante a década de, durante os anos 20, o século 20, perdão, foram a psicologia do desenvolvimento teve um boom, por assim dizer, um crescendo a nível de investigação e de coisas que foram fundamentais para aquilo que somos hoje e continuam a ter o seu desenvolvimento. E houve um investigador, um psiquiatra britânico, o Dr. John Bowlby, que ele, na sequência das suas investigações, deu origem a uma teoria que é chamada a teoria do apego ou teoria da vinculação. Ora bem, o que é vinculação? O dicionário define a vinculação como o ato ou o efeito de ligar-se a. Tu vinculas-te a. Ok? E mais tarde, os estudos dele foram desenvolvidos também por outros investigadores, e um dos investigadores mais importantes também foi uma psicóloga chamada Mary Ainsworth. E ela, entre várias experiências que desenvolveu, desenvolveu uma experiência que também tem sido amplamente replicada, que se chama The Strange Situation, portanto, a situação estranha. O que é esta experiência? Eles simularam um ambiente de uma sala de estar, de uma casa. Então, entra uma mãe e entra a criança. Estamos a falar de crianças, faixas etárias entre 1 ano a 18 meses, 1 aninho e meio, sensivelmente. E a criança fica desconfortável porque entra num ambiente que é estranho, mas é um ambiente que não deixa de ser apelativo, porque o chão está cheio de brinquedos. E a mãe faz aquilo que normalmente faz em casa, brinca com a criança. Portanto, tu vês a mãe e a criança a interagirem. Agora, o que é que eles estavam interessados? Eles foram mudando variáveis. E as variáveis, a mudança de variáveis eram coisas do género. Está a mãe e a criança a brincarem, de repente entra uma pessoa estranha à criança e senta-se aí num sofá. E eles estão sempre a tentar perceber qual é a reação da criança e qual é a reação da criança em relação à sua própria mãe. Depois, este estranho tenta interagir com essa criança na presença da mãe. A seguir, outra variável que é introduzida é a mãe sai e a criança fica sozinha com o estranho. A mãe regressa, passado algum tempo sai o estranho e fica a mãe novamente com a criança. E passado um bocadinho sai a mãe e a criança fica sozinha. Isto tudo, claro, em períodos de tempo muito curtos. O que é que eles estão a tentar perceber? Qual é a reação da criança quando a mãe regressa? Ou qual é a reação da criança quando tem um elemento estranho no espaço? E o que é que eles foram percebendo à medida que foram introduzindo várias crianças e várias famílias a esta experiência? Que crianças que têm níveis de vinculação seguros tendem a acalmar-se muito mais rapidamente e a voltarem a brincar. Portanto, imagina, a mãe saiu da sala, a criança ficou sozinha, chora, fica absolutamente aflita. Mas a mãe regressa, e se nós temos aqui um desenvolvimento de um nível de vinculação que traz segurança à criança, ela com facilidade acaba por se acalmar e acaba por voltar a fazer aquilo que uma criança desta idade faz, que é explorar o mundo à sua volta. Perceberam também que crianças que têm níveis de vinculação inseguros, em que há ambivalência, e ambivalência em relação ao quê? Em relação à mensagem que é transmitida pelo cuidador. Não há consistência, a criança não encontra um padrão. Portanto, eu tanto posso ser acolhida como eu posso ser rejeitada. É isto que ocorre. Então, crianças que têm níveis de vinculação inseguros, na realidade, elas acabam por desenvolver reações também ambivalentes ou evitativas. Por exemplo, as crianças não conseguem parar de chorar, ou depois de se acalmarem, acabam por evitar brincar. Ou seja, sempre que uma criança está em stress, e agora estamos a falar de crianças pequeninas, ela procura uma figura de proteção. E se essa figura responde de uma forma consistente, previsível, tu crias um padrão seguro de vinculação. Por exemplo, imagina um bebé que desperta à meio da noite e chora. Se tu tens um cuidador que, com alguma consistência, vai lá e tenta acalmar a criança, e isto é consistente no tempo, a criança acaba por perceber: quando eu preciso, alguém vem. Isto estabelece a base para que futuramente, um futuro próximo e um futuro um bocadinho mais distante, nomeadamente até numa adolescência ou num espaço adulto, a pessoa se sinta mais ou menos segura para enfrentar desafios e aquilo que está à sua volta.
0: Muito bem. Com certeza que vamos continuar a refletir sobre estes assuntos tão importantes. Vamos, no entanto, fazer a nossa pausa habitual e já voltamos.
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0: E cá estamos novamente para a segunda parte de mais este episódio, de estarmos consigo. Queria continuar a recordar-vos este privilégio, esta oportunidade que nós temos de poder receber aí na sua casa ou na casa de algum amigo ou de algum familiar este manual de estudo que nós temos para si, Sentimentos, a Ciência do Existir, que será um privilégio para nós poder enviar para si e com certeza que será uma mais-valia na busca e no encontro destas informações tão importantes em relação à nossa saúde mental. Então já sabe, contacte-nos através do 933-939291 e nós teremos muita alegria e com certeza muito prazer em poder enviar para si, tá bom? Com muito carinho e agora que já estamos há mais de um ano, possivelmente tem amigos que ainda não têm este manual, então será uma excelente oportunidade. Cristina, estavas a falar, portanto, há pouquinho sobre esta experiência extraordinária que foi feita com este bebé, a sua mamã e depois um outro elemento externo que acaba por chegar. E estavas a falar sobre esta questão da base, a importância dessa base. E a minha questão que agora eu coloco é, e se essa base não existir?
1: Ou se não é segura, isso, não é? Essa é uma questão amplamente pertinente.
0: Pois.
1: E permite-me usar dois exemplos para podermos entrar nessa questão. Recentemente, este é um exemplo caseiro, está bem? Recentemente tive uma experiência que ainda hoje me traz um sorriso aos lábios e teve a ver com uma situação de um dos meus filhos. Portanto, ele costuma apanhar o autocarro quando vem da escola e tínhamos combinado que iríamos encontrar-nos numa determinada paragem, num determinado lugar. A verdade é que ele demorou mais tempo do que era habitual e eu pensei, bom, olha, deve ter adormecido e saiu na paragem a seguir, eventualmente. Porque ele ligou-me a dizer que tinha saído noutro local, que tinha demorado um bocadinho mais, mas que depois me explicava. E eu logo conjeturei, pronto, ou adormeceu, ou perdeu-se distraído com alguma coisa. Nisto, quando nos encontramos, ele diz-me assim, não, mamãe, apanhei o autocarro errado. E eu... O que eu te digo, dá-nos vontade de rir, não é? E eu olhei para ele e pensei, como é que é possível que tenhas apanhado o autocarro errado? E aqui nós já falamos sobre a questão do nosso cérebro e que o nosso cérebro não é factual, ele faz aqui, ele preenche os espaços vazios, não é? Já falamos inclusive da atenção e da memória. E ele disse-me, olha mamã, eu vi o nome da localidade para onde íamos e imagina que o número do autocarro é 1234, vamos supor. E naquele caso o autocarro era 1235, mas ele limitou-se a olhar para a localidade e para os dois primeiros.
0: Pois.
1: Exatamente. E diz-me ele, quando eu estava no autocarro e ele, a primeira parte do caminho foi igual, quando ele começou a fazer um caminho que era diferente, eu comecei a ficar atento e a começar a ficar assim um bocadinho atrapalhado. Eu sabia que ia parar ao mesmo sítio, mas por onde é que ele me estava a ir? Estava a levar, perdão. Até abri a aplicação do Google Maps para acompanhar, dizia-me ele. E nós rimos-nos, mas a verdade é que nós, enquanto adultos, se estivéssemos numa situação semelhante, aquilo que foge da nossa previsibilidade iria deixar-nos desconfortáveis também. Segundo exemplo, e já vamos responder concretamente à tua pergunta. Uma das coisas que nós fazemos com muita frequência, sobretudo com crianças pequeninas, é aquela brincadeira do cucu, não é? Portanto, tu tapas a cara e fazes e apareces subitamente à criança. Tipo um esconde-esconde, mas neste caso com uma criança pequenina, bebê, não dá para o fazer de outra forma. Mas a verdade é que se tu estiveres a falar, por exemplo, com uma criança de 3 anos e disseres vamos brincar às escondidas, mesmo, imagina que estamos numa sala, mesmo que a criança não te consiga ver, a criança de 3 anos, ela sabe que tu existes, tanto que ela vai-te procurar. Mas uma criança pequenina não tem ainda desenvolvido aquilo que nós chamamos o conceito da permanência do objeto. Ou seja, isto só costuma ocorrer, só começa a ficar mais ou menos consolidado, e isto é variável de criança para criança, aproximadamente aos 2 anos de idade. O que significa que quando, por exemplo, tu estás com uma criança de 1 ano e faz essa brincadeira do cucu, estás atrás de um armário e lhe apareces, para a criança, tu estás a existir naquele momento. Mas quando tu desapareces, tu deixaste de fazer parte daquela realidade. Então agora pensa numa situação em que há imprevisibilidade. Estou eu agora a querer dizer que nós temos que estar 24 horas sobre 24 com as nossas crianças? Não, não é isso. Mas a verdade é que a criança começa a percepcionar se há previsibilidade de comportamentos ou não e o impacto que isso tem. E para responder de uma forma científica à tua questão, talvez um dos exemplos mais impactantes e tristes foi o que aconteceu em 1989 na Roménia. Portanto, na altura houve a queda de um regime, eu posso nomeadamente Ceausescu, não é? Portanto, e a verdade é que durante o seu período de governo, uma das medidas que ele tinha implementado era o incentivo à natalidade. E ele inclusive fazia o controle da natalidade, mas o controle da natalidade na perspectiva de têm que ter filhos. Qual era a premissa básica? Segundo, de uma forma muito simples, é quanto mais população, mais mão de obra, quanto mais mão de obra, mais capacidade económica e a partir daí o país floresce. A verdade é que isso não ocorreu, porque as famílias deixaram de ter condições para alimentar e para prover às necessidades de tantas crianças, tanto que os índices de mortalidade infantil e até materna acabaram por subir. E muitas crianças foram abandonadas e foram parar àquilo que se chamam os orfanatos. E só quando há a queda do regime é que se começou a ter uma percepção mais ampla do que efetivamente estava a ocorrer nesses contextos. Mais tarde, o governo, que entretanto tomou posse, pede ajuda internacional a investigadores na área. E o que é que eles vão encontrar? Primeiro, orfanatos com condições deploráveis. Deploráveis. Muita negligência, muito abuso, falta de higiene, falta de condições, muitas crianças apinhadas no mesmo espaço, não havia praticamente contacto com o adulto, e quando havia era para assegurar uma necessidade básica, enfiar-te a comida pela boca, por exemplo. Então imagina, tu és um bebé de meses que não te consegues mexer, o teu dia-a-dia foi deitado numa cama a olhar para um teto. Tu és uma criança um bocadinho mais velha, tu não tens interação com um adulto que estimula a linguagem, que estimula a parte cognitiva. Então, tu estás a olhar para as paredes. E mais tarde, várias equipas intervieram e desenvolveram aquilo que eles chamaram o projeto de Bucareste, um projeto de intervenção precoce. O que é que eles pretendiam saber? Por um lado, qual tinha sido o impacto na vida das crianças deste contexto, e segundo, quais as formas de intervir para tentar minimizar esta situação. Perceberam que, tanto que depois houve uma sensibilização para a comunidade exterior e muitas destas crianças acabaram por ser adotadas por famílias no exterior. Também perceberam algumas premissas base. Primeiro, que a ausência de cuidado consistente pode afetar profundamente o desenvolvimento emocional. Ou seja, aquela criança tinha alimentação. A higiene, infelizmente, não era a mais adequada. Não estou a dizer que a alimentação fosse a mais saudável, mas tinha alimentação, tinha uma necessidade básica assegurada. Mas isso era suficiente? Não foi suficiente. Por outro lado, crianças privadas de relações estáveis e relações estáveis com um adulto, por causa da questão da estimulação e da segurança, desenvolveram dificuldades cognitivas, dificuldades emocionais e dificuldades sociais. E isso reflete-se ao longo da sua vida, por exemplo, até nas relações que estabeleciam com as outras pessoas como adultos, dificuldade em confiar, por exemplo. E aquilo que se percebeu é que quanto mais cedo estas crianças tinham sido retiradas daquele contexto e colocadas num contexto mais estável, maior a probabilidade que tinham de poder ultrapassar as carências e o impacto que aquilo lhes causou. E efetivamente há situações muito dramáticas, ou seja, era algo que empiricamente nós já sabíamos ou desconfiávamos, nós não tínhamos uma experiência visível. E este relato acabou por demonstrar aquilo que efetivamente nós percepcionamos depois na vida das pessoas. Portanto, efetivamente, a família tem um impacto fundamental na saúde mental, naquilo que nós desenvolvemos ao longo da vida também.
0: Sem dúvida. O tempo passa a voar, Cristina, mas dizer e se calhar deixar para o próximo episódio algumas outras perguntas também que vão ao encontro deste tema que nós estamos agora aqui a referir, porque poderá colocar-se a questão: será que esta questão da família é tão importante ou mais importante na infância do que noutra fase da nossa vida? Mas nós teremos a oportunidade no próximo episódio de estarmos juntos. Obrigada mais uma vez, Cristina. Que Deus o abençoe e a abençoe. É sempre um prazer estar consigo e, na graça de Deus, nos encontraremos no próximo episódio. Até lá!

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1: Olá, seja muito bem-vindo e obrigado pela sua companhia aí desse lado. Estamos de regresso para mais um programa Fórum Bíblico e regressamos também com mais perguntas que nos vão chegando todas as semanas. Neste fórum, já sabe, nós procuramos trazer sempre uma resposta para cada questão que nos é enviada sobre a Bíblia e hoje não será diferente. Na primeira parte deste programa, vamos responder a uma questão relacionada com o dia em que ocorreu um determinado acontecimento bíblico. E na segunda parte, nós vamos responder a uma outra pergunta, agora sobre a localização geográfica de um local também mencionado nas Escrituras. Fique connosco, não mude canal, não desligue o seu rádio se nos estiver a ouvir pela rádio, para descobrir a que acontecimento e a que lugar mencionados na Bíblia se referem as perguntas que hoje vamos partilhar consigo aqui no Fórum Bíblico. Para dar resposta a cada uma destas perguntas, está connosco o teólogo Artur Machado. Olá, Artur.
2: Olá, Marco.
1: Muito obrigado pela sua disponibilidade, pela presença uma vez mais aqui no Fórum Bíblico. E vamos então conhecer a primeira pergunta e perceber que acontecimento foi esse que está mencionado na mesma. E a pergunta é a seguinte. Gostaria que me explicassem se em Josué 6, capítulo 6, Jericó foi tomada no dia de sábado.
2: Muito bem, agradecemos também o envio desta pergunta, que nos pode ajudar a retomar o relato bíblico da conquista da cidade de Jericó e fazer justamente alusão a esse acontecimento. Ora, o contexto desta pergunta situa-se no capítulo 6 do livro de Josué. O povo de Israel atravessou o seu período de 40 anos do deserto, chegaram às fronteiras da Terra Prometida e passaram o Rio Jordão. Esta passagem do Rio Jordão foi determinante para se poder iniciar a conquista daquele território. Foi também um momento marcante para os povos que já lá estavam, porque enquanto o povo de Israel se manteve a lado do Jordão, para lá do Jordão, não é? As pessoas estavam apreensivas, mas não muito, digamos, preocupadas. A partir daí, sim. Aliás, o relato bíblico diz mesmo em Josué, no capítulo 5 e no versículo 1, o sucedeu que, ouvindo todos os reis dos amorreus que habitavam desta banda do Jordão ao ocidente, e todos os reis dos cananeus que estavam ao pé do mar, que o Senhor tinha secado as águas do Jordão de diante dos filhos de Israel, até que passamos, derreteu-se-lhes o coração, e não houve mais ânimo neles por causa dos filhos de Israel. E este estado de ânimo, portanto, ou melhor dizendo, de desânimo, foi também depois confirmado quando Josué, na preparação da conquista e da primeira cidade, que seria Jericó, começou a enviar espias para poderem verificar que tipo de defesas é que eles tinham, quais eram as dificuldades que o povo de Israel poderia encontrar. E esses espias ficaram a residir ali na casa de uma prostituta que se chamava Raab, e ela também lhes disse qual era realmente o estado de apreensão e até de medo dos próprios habitantes de Jericó. E depois, no capítulo 6, nós temos então os preparativos para a conquista da cidade. E aí, nos versículos 13 e 4, está dito qual era a estratégia que iria ser seguida. Vós, pois, dizia Deus, todos os homens de guerra, rodeareis a cidade, cercando a cidade uma vez, assim fareis por 6 dias. E 7 sacerdotes levarão 7 buzinas de chifre de carneiro diante da arca, e no 7º dia rodeareis a cidade 7 vezes e os sacerdotes tocarão as buzinas. Há certos autores que, pela forma como o texto está, portanto, escrito, pensam que a conquista de Jericó se terá dado no dia de sábado, porque é feita uma menção de rodear a cidade 6 dias e no 7º dia é que se daria então, propriamente dita, a queda da cidade de Jericó. Na verdade, tal como nós iremos ver, as expressões em hebraico para 6 dias e para 7º dia, que nós encontramos no livro de Josué e que encontramos também, por exemplo, no capítulo 20 do livro do Êxodo, referente ao 4º mandamento, e no capítulo 31 também do livro do Êxodo, relativamente também ao mandamento do sábado, nós vamos ver que essas expressões são realmente idênticas. Podemos até reparar que em ambos os textos a expressão 6 dias é dada pelo hebraico Sheshet Yamim e a expressão 7º dia é dada pelo hebraico Bahom Shebi'i, no 7º dia. E, portanto, nestes 3 textos, Josué 6, que descreve a conquista de Jericó e, portanto, rodear da cidade durante esse período de tempo, e o quarto mandamento e o Êxodo 31, a expressão para seis dias e para sétimo dia é exatamente a mesma. Por exemplo, Êxodo capítulo 20, versículo 11 diz: porque em seis dias, ou seja, Shechet Yamim, fez o Senhor os céus, a terra, o mar e tudo o que neles há, e ao sétimo dia, ou seja, Bahom Shebihi, abençoou o Senhor o dia de sábado e o santificou. Em Êxodo 31, 15, esta expressão sétimo dia tem também como referente o dia de sábado, Yom HaShabbat. E, portanto, temos aqui as mesmas expressões para os mesmos textos. Isto levou alguns autores a pensar que realmente esta expressão no sétimo dia, que se referia a quando o povo de Israel fizesse a volta da cidade durante sete vezes nesse sétimo dia, esse dia seria o sábado. Porém, temos uma diferença entre o relato de Josué, o relato de Êxodo 20 e o relato de Êxodo 31. É que tanto em Êxodo 20 como em Êxodo 31, este sétimo dia tem um referente, que é o sábado. Em Josué 6 não nos aparece esse referente. E, portanto, nós não sabemos a que é que corresponde esse sétimo dia. Se, na realidade, o povo de Israel começou no primeiro dia da semana a fazer o cerco, o processo do cerco da cidade de Jericó, não há dúvida alguma que o sétimo dia cairia num sábado. Mas se o povo de Israel começou noutro dia qualquer, então esse sétimo dia faria apenas parte do rodear da cidade, num dia qualquer, e o sétimo dia, que foi o dia em que a cidade caiu, seria
1: cronologicamente o sétimo.
2: Outro dia qualquer. Seria um domingo, uma segunda, uma terça, uma quarta, uma quinta ou uma sexta. Não importa que dia fosse, seria o sétimo dia consequente ao primeiro dia do início do cerco. E a verdade dos factos é que nós podemos ver isso na próxima afirmação, é que a expressão sétimo dia Bahom Shebihi pode ser encontrada noutros contextos, em que seguramente a referência pode acontecer tanto num sábado como em qualquer outro dia da semana. E nós vamos ver esses contextos. É, por exemplo, o caso da festa da Páscoa. Nós sabemos que a Páscoa, que comemora a libertação do povo de Israel do Egito, se dá no dia 14 de Nisan, pouco importa o dia do ano, de ano para ano vai sendo um dia diferente. Quando nós chegamos ao livro de Números, ao capítulo 28 e ao versículo 25, diz justamente nas regras para a celebração da Páscoa, dizia assim: e no sétimo dia, cá está a expressão Bahom Shebihi, tereis santa convocação, nenhuma obra servil fareis. Este sétimo dia, que está aqui descrito, portanto, no livro de Números, funcionava como um feriado. E daí a expressão que não se poderia fazer nenhuma obra servil. Na verdade, era como se fosse um sábado de descanso, mas poderia ser qualquer dia da semana, porque era o dia em que coincidia com a celebração da festa da Páscoa. Mas esse dia podia acontecer em qualquer dia da semana, porque a festa da Páscoa, como eu mencionei, era um 14 de Nisan. E esse dia, portanto, de ano para ano, ia-se alterando no correspondente dia da semana. Assim, neste capítulo 31 de Números, também, num contexto de guerra, e agora já nos aproximamos mais do contexto de Josué 6, que é um contexto de guerra, é mencionado que alguns soldados que tinham participado no combate deveriam purificar as suas vestes antes de entrarem no acampamento. E Números, capítulo 31, versículo 24, vai-nos dizer o seguinte: também lavareis as vossas vestes ao sétimo dia. E cá temos a mesma expressão, Bahom Shebihi. Ao sétimo dia, vocês lavarão as suas vestes e depois entrareis no arraial. Também aqui não há dúvida alguma que o sétimo dia poderia acontecer a qualquer dia da semana, dependendo do dia em que cessaram os combates. A partir do dia em que cessam os combates, os soldados que participaram nesses combates e que eventualmente teriam morto alguém, ficariam fora do arraial do povo de Deus e purificariam durante passariam por rituais de purificação, e só sete dias depois é que eles poderiam, portanto, entrar. Logo, a partir do contexto do capítulo 6 de Josué, não nos é verdadeiramente possível perceber quando é que calhou esse sétimo dia, ou seja, a que momento da semana, a que dia da semana é que veio a calhar esse sétimo dia. Poderia ter sido ou não realmente no sábado. Ou seja, os elementos que nós temos no texto não são suficientes porque não temos uma referência, não sabemos quando é que começou realmente esse cerco. E como vimos, a expressão sétimo dia pode ser idêntica usada noutros contextos que mostram que realmente também a expressão só por si não significa dia de sábado. É preciso que ela esteja associada ou que tenha uma referência que nos permita concluir logo diretamente que esse sétimo dia é realmente o sábado. E porquê é que isto acontece? É que a palavra sete no hebraico significa plenitude ou perfeição. E, portanto, quando o povo de Israel chegava a esse sétimo dia do cerco da cidade de Jericó, eles ainda tinham que rodear a cidade, contrariamente aos outros dias todos, durante sete dias. Durante todo esse momento de cerco, eles não pronunciaram palavra. Só na última volta do sétimo dia é que Josué disse ao povo, gritai. E, portanto, rodear a cidade durante sete dias e no sétimo dia rodeá-la sete vezes queria dizer que eles estavam a completar a plenitude daquilo que Deus lhes tinha dado como orientações.
1: Porque a estratégia era de Deus, não é?
2: A estratégia era de Deus. E, portanto, o cair da cidade não era de mão humana. Era, digamos, por intervenção divina. O povo de Israel apenas estava ali para cumprir aquilo que foi a orientação de Deus. Muitos autores também pensam que neste cerco o sábado foi transgredido, quer o sétimo dia coincidisse com o sábado, quer
1: estivesse fosse a meio do...
2: qualquer um dos dias da semana. Mas, na verdade, nós temos que raciocinar no seguinte. O sábado é uma orientação de Deus. O cerco de Jericó também é. E, portanto, ambas são orientações de Deus. E se Deus pede ao seu povo que no sábado vá rodear a cidade de Jericó, tenha sido esse sábado o último dia do cerco, ou um dos dias do cerco...
1: E terá que ter sido um dos dias, porque eram sete, não é?
2: Exatamente, pouco importa, porque na verdade dos factos, o que importa é que o povo de Israel obedece a Deus. E, portanto, ele tanto obedece a Deus em qualquer dia, como obedece no sétimo dia. E as duas orientações não se opunham, nem na mente das pessoas, nem na mente do escritor que transcreveu, portanto, o livro de Josué. Não se trata, portanto, de uma transgressão, porque tanto o mandamento do sábado quanto a ordem de cercar Jericó partiram do mesmo autor. Isto é Deus quem diz para que esse cerco tenha, portanto, lugar. Logo, nunca esteve em causa o espírito do descanso sabático. Bem pelo contrário, o povo de Israel, ao fazer o cerco da cidade de Jericó num dia de sábado, achou que estava a cumprir religiosamente com aquilo que era a vontade e o desejo divino.
1: Muito bem. Ficou clara e respondida à primeira pergunta e acho que ficou muito claro para a pessoa que gentilmente nos enviou a questão e que ficou esclarecido. Nós temos que ir para intervalo, mas antes de dar lugar agora a esta pausa, eu quero aproveitar para lhe falar do Guia de Estudo da Bíblia que hoje nós temos aqui no programa para lhe oferecer. É o Guia de Estudo da Bíblia intitulado Eu Creio. 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É tempo agora sim de avançarmos para um curto intervalo. Nós regressamos já de seguida para a segunda parte e para responder à próxima pergunta, que talvez seja a sua. Por isso, continue por aí.
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1: Estamos de volta para a segunda parte do programa Fórum Bíblico e, tal como anunciei logo no início deste programa, vamos agora responder uma pergunta sobre qual será a localização de um lugar mencionado logo no princípio da Bíblia. Talvez já percebeu de que lugar estou a falar. Mas antes de apresentar a próxima pergunta e sabermos que lugar é esse, quero relembrar que o principal objetivo deste programa é responder às suas questões sobre a Bíblia. Por isso, se por acaso tiver alguma dúvida ou quiser esclarecer algum tema em particular, seja algo que o deixa confuso ou talvez um texto que considere mais difícil ou mais complexo, não hesite em enviar a sua pergunta, que pode enviar para o nosso e-mail, que é programas@novotempo.pt, ou então, se preferir, pode fazê-lo enviando uma mensagem para o número 933-939291. Em qualquer um dos casos, nunca se esqueça de indicar o nome do programa, Fórum Bíblico, para que as suas questões depois sejam encaminhadas diretamente para nós. Vamos então conhecer a segunda pergunta e vamos descobrir que lugar é esse que é o objeto da pergunta. E a segunda pergunta do programa é: é possível saber onde estava situado o Jardim do Éden?
2: Ora, muito bem. Esta pergunta situa-se no contexto de que, a um dado momento, o livro de Gênesis menciona um rio que saía, portanto, do Jardim do Éden e que se dividia em quatro braços, que davam, por sua vez, origem a quatro rios. E, na verdade, é isso que, no capítulo 2 do livro de Gênesis, a partir do versículo 10, diz: saía um rio do Éden para regar o jardim e dali se dividia e se tornava em quatro braços. O nome do primeiro é Pison, este é o que rodeia a terra de Havilá, onde há ouro. O ouro dessa terra é bom, ali

0: geográficos, não é?
1: Exatamente, em termos geográficos. E Moisés, que é quem está a escrever o livro de Gênesis, portanto, está a fazê-lo a partir do seu tempo, do contexto geográfico em que ele se situa. E a partir desse contexto geográfico onde ele se situa, ele está-nos a dar indicações geográficas de onde estes rios estariam. Eles partiriam, portanto, desse tal rio que banhava o Jardim do Éden, e, portanto, a partir dali temos quatro várias possibilidades. Mas a questão é justamente esta: é que quando Moisés está a descrever aquilo que, no seu tempo, para as pessoas poderem situar os rios e saberem que esses rios tinham tido origem num outro rio, é preciso saber que no tempo de Moisés o Jardim do Éden já não existe. E também um outro fator de grandes, uma catástrofe de grandes dimensões, tinha atingido toda aquela região que foi o dilúvio. Não somente aquela região, mas nós pensamos que o dilúvio terá sido um fenómeno global, portanto, um fenómeno que atingiu todo o planeta. E logo houve, portanto, aspectos geográficos que ficaram verdadeiramente alterados. E portanto, não seria de estranhar que, portanto, o mencionar-se estes rios não conjugasse verdadeiramente com uma origem que, a seu tempo, no tempo do Jardim do Éden, era verdadeiramente conhecida. E, portanto, daí o que é que acontece? Os diversos comentadores, uma vez que o rio Pion e Guion desapareceram, cá está, nós não sabemos onde é que eles se situam, temos, portanto, a menção do Eufrates e do Tigre. Daí que há alguns especialistas situem, por exemplo, o Jardim do Éden na região da Mesopotâmia. Outros, como sabem, por exemplo, que o Eufrates tem a sua nascente na Arménia, situem o Jardim do Éden na Arménia. Outros na Arábia, outros até na Pérsia. Mas há também alguns detalhes que levam alguns especialistas a optar, inclusivamente, pela terra de Canaã. E, portanto, temos aqui uma disparidade de posições quanto a uma possível localização do Jardim do Éden. Pelo que nós teremos que dizer, por estas razões, os especialistas consideram que não é possível determinar a localização geográfica do Jardim do Éden com exatidão. Portanto, estamos a falar aqui com alguma e exatidão. O relato de Gênesis menciona a posição estratégica que estes rios realmente ocupavam. E essa posição estratégica prendia-se também, por exemplo, com a orientação da própria terra de Canaã. Por exemplo, os rios Tigre e Eufrate situavam-se a nordeste, e se pensarmos que possivelmente, como alguns especialistas têm avançado, que a menção do rio Guion teria a ver com o rio Nilo, teríamos então o rio Nilo a sudoeste e teríamos aí delineada as fronteiras ideais da terra prometida a Abraão. Porque no livro de Gênesis, no capítulo 15 e no versículo 18, é dito que o Senhor fez um concerto com Abraão e lhe disse: à tua semente tenho dado esta terra, desde o rio do Egito até ao rio Eufrates. Houve também quem sugerisse que esta menção destes dois rios, o Tigres e o Eufrates, delimitariam, portanto, esta posição das fronteiras da Terra Prometida para cima e das fronteiras do Egito e da Etiópia para baixo. Uma vez que, como há essa associação de Guion com o rio Nilo, há especialistas que associam que, por exemplo, a Etiópia e o Egito sempre foram associados em vários relatos bíblicos. Avilá e Cush também são nomes que são mencionados neste relato bíblico que menciona os rios Pion, Guion, Eufrates, e que aparecem também no relato bíblico associadas ao Egito e associados também à Etiópia. Mas há outras coisas interessantes que nós podemos verificar. Toda esta descrição

0: do livro de Gênesis, por exemplo, também configura com aquilo que mais tarde seria o santuário de Israel. E embora nós não tenhamos tempo para ver todas as associações, por exemplo, o facto de o candelabro que estava no lugar santo do templo ser em forma de árvore, o facto de se mencionar querubins em ambos os textos, o facto de em ambos os textos haver a menção de água, a própria orientação do Jardim do Éden, que era a Oriente, tudo isso configura com uma associação entre o santuário israelita, que é posterior, e o Jardim do Éden. Isto para dizer que o próprio jardim funcionava como uma espécie de santuário. Mas é interessante também perceber que a própria palavra Éden evoca o prazer. Ou seja, mais do que nos dar uma localização geográfica, o que o autor do livro de Gênesis, ao descrever todos aqueles livros, nos está a dar é que aquele era um lugar paradisíaco. Uhum. Daí nós falarmos em termos de paraíso, muitas vezes, quando nos referimos ao capítulo 1 e ao capítulo 2 do livro de Gênesis. E, aliás, essa função de paraíso vai ter um paralelo nas próprias profecias do Antigo Testamento, que vão associar muitas vezes a nova terra, justamente tendo como modelo a terra inicial da criação de Gênesis 1 e 2. E, portanto, toda esta associação deste rio que saía e que banhava, não há dúvida nenhuma que o Jardim do Éden teve uma posição geográfica nesta terra. Infelizmente desconhecemos qual, mas o relato pensamos que não estará ali para nos indicar qual era a posição geográfica, mas para nos indicar justamente a beleza, o prazer, a felicidade que era viver nesse local. E esses elementos são os que vão transitar depois para a descrição da nova terra que Deus irá criar de novo quando vier. E, portanto, será justamente um novo Éden.
1: Ok. Muito bem. Portanto, não é, o Éden não é apenas um lugar perdido no passado, ele Exatamente. Simboliza essa promessa viva de que Deus irá restaurar a sua criação, oferecendo-nos, lá está, um novo começo e a vida eterna. O nosso tempo está mesmo a terminar, mas eu queria dizer-lhe que falámos hoje do Jardim do Éden, que temas como a criação, a volta de Jesus ou até o novo céu e a nova terra são temas que são abordados precisamente no Guia de Estudo, eu creio que hoje temos como oferta para si. 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Se perdeu algum dos programas anteriores, ou se porventura gostava de rever a resposta a alguma pergunta que aqui já foi colocada e que foi respondida, não se preocupe, porque eles estão todos disponíveis em novotempo.pt. E assim, temos mesmo que chegar ao fim deste nosso Fórum Bíblico. Obrigado pela sua companhia. Obrigado também a quem nos enviou as perguntas que hoje foram respondidas. E como a próxima pergunta merece igualmente uma resposta, nós estaremos de volta já na próxima semana. Até lá, leia e estude a sua Bíblia. E se tiver dúvidas, já sabe, nós estamos aqui para o ajudar. Fique bem.
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1: Bem-vindo, bem-vinda aqui ao programa Equilíbrio. Você é uma boa esposa? No casamento, forças inconscientes, maduras e imaturas, bondosas e maldosas, emocionais e espirituais, influenciam a vida do casal. Cada um leva para o relacionamento conjugal coisas boas e ruins do seu passado. Não tem como zerar o negativo e entrar no casamento só com o positivo da sua personalidade. Quem nega que influências afetivas negativas do passado não repercutem na vida conjugal, ou está sendo desonesto, ou está negando a realidade. Não existe chance de crescimento de um casal enquanto esposo e esposa não admitem para si mesmos seus problemas e não procuram sinceramente entender que e como isso afeta o relacionamento. O mais comum é cada um, esposo e esposa, acusar o outro pela infelicidade e desentendimento. Cada cônjuge, esposo e esposa, tem a obrigação e a responsabilidade de crescer pessoalmente para favorecer o bem-estar do casal. A questão mais importante, então, não é encontrar a pessoa certa, mas sim procurar ser a pessoa certa. Existem esposas que são cobradoras, ranzinzas, doentes de romantismo, sem terem os pés no chão da realidade, não valorizam o marido, as coisas boas dele, os esforços dele para trabalhar, ralar, né, e cuidar do lar. Eu falo de esposas agora, nesse programa hoje, porque o mais comum na literatura sobre casamentos ou em palestras, né, é a descrição de que os homens não são afetivos, são frios, não se interessam pelo casamento, só pensam em sexo, mas isso não é a verdade ou toda a verdade. E não é mesmo a verdade de todos os casais. Evidentemente que eu vou trazer um outro programa falando sobre o lado do marido. Mas hoje eu estou concentrando aqui na questão da esposa. Existem mulheres que precisam aprender a deixar de lado características imaturas de querer ser o centro das atenções, um egoísmo disfarçado de amor. Você valoriza o trabalho do seu marido? Quando foi a última vez que você elogiou de forma sincera e gratuita alguma coisa do trabalho dele? Quando você oferece carinho a ele, o que você deseja é dar ou é receber? O amor maduro é incondicional, não nos esqueçamos disso. A maturidade genuína feminina depende de um desapego doentio do namorado, noivo ou marido. É fácil crer que mulheres carentes de afeto são sadias emocionalmente porque querem amor, e amor é alguma coisa tão legal, né? Só que o amor maduro não é pegajoso, não é dominador, não é carente, não centraliza a sua felicidade num ser humano, não endeusa o cônjuge. Valorize seu marido. Não tenha medo de elogiar o trabalho dele achando que ele é aí que vai se afundar mais no trabalho te deixando de lado. Olha, um marido gratificado pelos elogios sinceros da esposa passa a ter o desejo de estar com ela. Existe muita coisa importante na vida de uma mulher que ela pode fazer e se envolver em vez de ficar fissurada com romance, afeto, carinho do seu homem que ela, na verdade, pode não valorizar devidamente, pode não demonstrar amor incondicional e só cobrar e manipular. E assim, castrar a possibilidade de bem-estar que poderia haver no casal se ela fizesse a sua parte. Qual é a parte da esposa? Ser útil, descentralizar sua vida do querer o afeto do marido como se ele fosse um Deus para ela. Eu não estou dizendo, claro, você precisa de afeto, né? Mas é endeusar esse outro, é colocar toda a sua fonte de felicidade no outro, né? Isso não é saudável. Então, a mulher saudável, ela vai colocar a mão na massa para ajudar as pessoas desse mundo vasto de necessidades válidas, em vez de pensar só no seu umbigo. Abra os olhos e você verá que tem muita gente perto ou longe, se você é muito egocêntrica, muito excessivamente pegajosa em termos de afeto, você vai ver que tem muita gente aí por perto, por longe, enfim, para você confortar, animar, orientar, em vez de ficar olhando só para o seu umbigo. Claro, eu vou falar dos homens também. Aguarde, até breve.
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1: Cortei o cabelo, mudei a rotina, fiz planos, mas foi numa mensagem de 3 linhas com o meu priminho de 10 anos que me encontrei a pensar nas coisas essenciais da vida. Há dias em que a vida nos dá um poema inteiro com apenas uma frase. Recebi uma mensagem do meu primo de 10 anos. Pessoal, eu conheci este miúdo quando ele tinha apenas 4 meses e hoje nós trocamos mensagens no WhatsApp. E sem grande contexto, ele escreveu-me: "Prima, amo-te muito." Eu, meio derretida, meio curiosa, perguntei: "Porquê que me amas?" E ele, com honestidade que só as crianças conseguem carregar sem parecer forçado, escreveu: "Porque és minha prima, és bondosa e muito divertida." Parei, fiquei a olhar para o telemóvel, como quem lê uma carta antiga que precisava chegar justo naquele dia. É que aquelas palavras foram um espelho, um lembrete, uma pancadinha no ombro da alma. Amo-te porque és, porque existes, porque és minha. E pronto. E eu fiquei ali em silêncio a pensar: será que ainda sabemos amar assim? Ou melhor ainda, será que ainda acreditamos que merecemos esse tipo de amor? Sabem, crescer significa muitas vezes desaprender coisas simples. A criança ama sem contas, sem meritocracia, sem esperar trocas, favores ou performances. Nós, adultos, desconfiamos do amor gratuito. Será que ama mesmo? Será que é só porque lhe sou útil? Será que se eu parar de dar, a pessoa fica? Vivemos a querer provar o nosso valor para os outros, para Deus e para nós mesmos. Fazemos 1000 malabarismos emocionais para manter o amor que, no fundo, morremos de medo de perder. Mas o meu primo não me ama por causa dos doces, nem por causa das prendas e nem porque lhe resolvo as dores do mundo. Ama-me porque sou. Porque aos olhos dele há algo de bom, de bonito, de digno, simplesmente por eu ser quem sou. E sabem o que isto me lembra? Deus. Sim, Deus. Aquele que tantas vezes achamos que só nos ama quando estamos a fazer tudo o certo. Quando não pecamos, quando não falhamos, quando acertamos em cheio nas nossas orações, nas nossas intenções e nas nossas ações. Mas o amor de Deus é parecido com o de uma criança, se eu posso assim comparar. E não tanto com o de um adulto exigente. Não é amor condição, é amor essência. Ele diz: "Eu amo-te porque és meu, porque foste criado à minha imagem, porque o teu nome está gravado na palma da minha mão." Não é: "Se fores perfeita, eu amo-te." Mas sim, eu amei-te antes de tu me amares. O meu priminho ensinou-me que o amor verdadeiro vê para além do que fazemos. Vê quem somos. Mas há outra camada nisto. Não basta ser amado assim. É preciso aceitar esse amor. E aceitar esse tipo de amor pode ser desconfortável, porque tira-nos o controle. Porque não o podemos manipular, controlar, conquistar ou garantir com esforço, porque não o merecemos. Mas ainda assim, ele vem, fica, acolhe, sustenta. Talvez estejamos cansados de ter de nos justificar, de ser sempre úteis, resolutivos, necessários. Talvez tudo o que precisamos ouvir, de vez em quando, seja: "Amo-te porque és minha prima, porque és bondosa e muito divertida." E talvez precisemos dizer isso também, aos outros e a nós mesmos, sem cálculo, sem esforço, só verdade. E eu termino com uma pergunta: a quem é que hoje podes dizer "amo-te" só porque sim? E mais, quando foi a última vez que aceitaste ser amado assim, sem ter de provar nada? Porque no fim o amor verdadeiro não é aquele que te mede, é o que te reconhece, o que te chama pelo nome, o que fica, Muito obrigada por me teres acompanhado nos pensamentos em voz alta de hoje e não te esqueças que um pensamento pode mudar um dia e um dia pode mudar uma vida. Até ao próximo episódio!
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A humanidade vai esgotar os recursos naturais que a Terra consegue regenerar no ano já no próximo dia 30 de julho. A data é conhecida como o dia da sobrecarga da Terra e marca o momento a partir do qual passamos a consumir mais do que o planeta consegue repor. Segundo a organização Global Footprint Network, a humanidade utiliza atualmente recursos a um ritmo equivalente a 1,73 planetas Terra. Em Portugal, o dia da sobrecarga foi atingido a 7 de maio. Isto significa que, se toda a população mundial tivesse o mesmo padrão de consumo dos portugueses, seriam necessários quase 3 planetas para sustentar este nível de utilização de recursos. A organização alertou para o aumento da pressão sobre os ecossistemas e para os impactos nas alterações climáticas e também na biodiversidade. E pela Europa, até 1 milhão e 300 mil postos de trabalho podem estar em risco devido à guerra no Médio Oriente. O alerta foi deixado pelo Comissário Europeu para o Emprego, Roxane Minzato. Segundo a responsável, os setores mais vulneráveis são as indústrias com elevado consumo de energia devido ao aumento dos custos provocados pelo conflito. Bruxelas avisou ainda que a subida dos preços da energia poderá afetar sobretudo as famílias com menores rendimentos e recomendou aos Estados-membros medidas de apoio aos grupos mais vulneráveis. A Comissão Europeia considera também que a falta de trabalhadores qualificados continua a travar o investimento e defende mais formação em áreas estratégicas, como a inteligência artificial, a cibersegurança e os semicondutores. E referente à atualidade noticiosa de Sintra, o município vai acolher a final nacional do concurso-chefe do ano 2026. A competição decorre no próximo dia 18 de junho, na antiga fábrica Pardal Monteiro, em Pero Pinheiro. Na final estarão 6 chefes selecionados entre os 18 concorrentes que participaram nas eliminatórias regionais realizadas ao longo do ano. Os finalistas vão voltar a preparar os menus apresentados nas fases anteriores, que serão novamente avaliados pelo júri para a escolha do vencedor da mais antiga e prestigiada competição de cozinha profissional do país. O evento inclui ainda o Fórum Pensar Cozinha, com demonstrações culinárias e conversas com profissionais de referência da gastronomia nacional. A iniciativa conta com o apoio da Câmara Municipal de Sintra e a participação é gratuita, mediante inscrição prévia. E para terminar, Sintra vai receber a Quinta-feira da Saúde e Bem-Estar nos dias 13 e 14 de junho, ou seja, durante este fim de semana, entre as 10 e as 18 horas, no Isqueté Sintra. Durante 2 dias, o evento vai contar com palestras, rastreios de saúde gratuitos, atividades físicas, show cooking e uma mostra de artesanato. A iniciativa pretende promover estilos de vida saudáveis e reforçar a literacia em saúde, sensibilizando a população para a prevenção da doença. A feira é organizada pelo Núcleo Rotário de Desenvolvimento Comunitário de Sintra, com o apoio da Câmara Municipal.

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1: Bem-vindo, está no Ser Família e, como prometido, hoje voltamos a ter, para além do Daniel Bastos, também Alice Barbosa, mais uma vez bem-vindo, para falarmos de um assunto muito importante que é a comunicação, não é assim, Daniel?
2: É. Alice, a comunicação parece que é um dos grandes problemas dentro da família, não é? Porquê?
3: Oh, Daniel, porque as pessoas falam para mim assim, pastor, olha, na minha casa a coisa não anda boa na comunicação, porque o problema é a televisão, o problema é a internet, o problema é o hobby do meu marido de jogar futebol, o hobby da minha esposa de fazer não sei o quê. Então todo mundo acha o culpado. Só que não dá para viver sem essas coisas. Né? Então, na minha perspectiva, o maior problema de todos, eu vou colocar dois, né? Porque o tempo é curto. Número um, falta de prioridade. Porque se a comunicação é prioridade da minha família, na minha casa, no meu coração, eu vou estabelecer prioridade. Não vou pôr culpa na internet, porque a internet é necessária, né? Mas se eu não sei usá-la, ela vai destruir a minha vida, a minha comunicação, praticar um esporte, fazer alguma coisa. Então, a prioridade, para mim, é o problema número um. Junto com outra coisa, que é a falta de conhecimento. As pessoas não sabem como conversar, como comunicar, como se expressar, como resolver um conflito, como brigar, né? Eu fiz uma palestra, aprenda a brigar. Porque isso faz parte da vida, o conflito. Então, se eu não sei brigar, eu vou matar o outro. Então, até na guerra, entre países, há regras.
2: Há regras.
3: Né? Então, se eu quero ter uma boa comunicação, na minha casa vai ter conflito? Vai. Tá, como é que eu vou lidar com o conflito? Como é que eu vou aprender a brigar para no final estar todo mundo vivo e não morto, né? Então, a falta de prioridade e a ignorância de não conhecer como estabelecer uma comunicação, como conversar com um filho, como conversar com uma esposa, como conversar com um esposo, se eu não sei, eu vou fazer do meu jeito e vai dar errado.
1: Pastor, até porque parece que no seio da família, sabemos que as comunicações é um problema em qualquer relacionamento.
3: Em todos.
1: Mas no seio da família dá a sensação que até falamos línguas diferentes, que as linguagens parece que não são as mesmas, não é?
3: Tem duas coisas, Dani. Número um, a gente passa o dia inteiro no trabalho, né, na vida, fora de casa quase sempre, segurando uma máscara. Eu tenho que ser atencioso, eu tenho que ser respeitoso, eu tenho que ser polido, porque eu vou perder meu trabalho, não vai, né? Então a gente, aí chega no final do dia, a gente cansa e a máscara já não aguenta mais, aí cai, aí você está cansado, aí a paciência sua já é menor, aí você já tem mais intimidade, você já fala o que você quer, do jeito que você quer, como você pensa, do seu jeito. E o outro também está cansado, está desgastado. Há uma senhora que ficou em casa com as crianças, né? Ou trabalha em casa e fora de casa, está cansada também. E aí vira aquela situação um barril de pólvora. E qualquer atitude pode explodir. Então, a gente tem que entender, porque um homem, ele fala com a esposa como se ela fosse outro homem. E aí ela se ressente, se machuca, não entende. A esposa fala com o marido como se ele fosse outra mulher. Por quê? Porque ela dá pelo que ela quer receber, mas ele não entende nada. Fica desesperado, fica angustiado, fica perdido. Então, de fato, a gente fala com uma pessoa, mas não entende como que ela vai compreender, não sabe como comunicar-se. E quando eu tenho ensinado muitas pessoas por aí como se comunicar dessa forma, a ponto de que o outro entenda, aí a comunicação começa a ficar fluente. Posso ser assim, bem honesto, né? Às vezes, eu estou aqui em Portugal pela primeira vez, né? E tinha o sonho da vida dela era conhecer Portugal. Ela está toda feliz porque está aqui em Portugal.
2: E eu já vi dar muitos sorrisos desde que chegou cá.
3: Ela tá radiante, porque Portugal é o sonho da vida dela. Aí o que acontece? Às vezes as pessoas aqui falam o mesmo idioma que eu, que é português. Mas às vezes numa conversa mais coloquial que eles estão ali conversando, tem palavras que eles usam que não entendi. E se eu não entendi o que eles disseram em uma ou duas palavras, eu já perdi tudo. Né? Eu falo o mesmo idioma, né, que o povo português, Eu até brinco que vocês falam o português originário, o real, e eu falo português genérico. Nós aprendemos com vocês. Aí o que acontece? Se tem palavras que eu não entendo, tudo se faz, se diz uma coisa no mesmo idioma, mas o significado é outro para outra pessoa, de outro lugar. E gera um grande problema. Então, quando eu paro para perguntar, para entender melhor, eu vou conseguir me comunicar de forma mais adequada.
2: Mas, Alice, disseste que o homem fala com a esposa como se fosse um homem.
3: Um outro homem.
2: E a mulher como se fosse, tivesse a falar com outra mulher. Qual é a diferença entre a maneira como um homem comunica e a maneira como a mulher comunica?
3: Vamos lá. Como é que a mulher pensa? Vamos começar pelo pensamento. Como é que a mulher pensa? A mulher pensa falando, né? Ela fala para poder se entender. Não é que ela gosta de falar. Elas gostam de falar, mas elas amam falar, mas elas precisam falar. Então, quando uma mulher tem um problema, ela precisa falar para poder se entender, para poder se compreender, para poder chegar às respostas que ela está buscando. Ok? Então, ela vem do trabalho chateada com algo que aconteceu, ela vem falando. Ela quer falar com o marido. Ela fala, enquanto ela lava os pratos, ela fala com os pratos, ela fala com o cachorro. Ela quer falar com o marido. E o marido vem do trabalho louco para não ouvir. Né? Ele quer tudo, menos ouvir. O homem, como o homem pensa? O homem pensa pensando.
1: De preferência em silêncio.
3: Se ele, claro, porque como é que ele não vai... Né? Então, ele tem que parar em silêncio para pensar. Aí a esposa se irrita. Porque ela diz, o que aconteceu com você? Ele fala nada. Como nada? Me diga o que está acontecendo. Ele fala nada. O que você está pensando? Ele fala nada. Né? Então, o homem está pensando para encontrar suas respostas, enquanto a mulher fala para encontrar suas respostas. Então, aí vem uma coisa linda, que é aprender a ouvir. Uma boa comunicação passa por um aprender a ouvir. É, então, o homem tem que treinar a sua cabeça para parar, para aprender a ouvir sua esposa, porque ela precisa falar. Só que ele tem atenção, no máximo, em um minuto. E ela fala 2 horas, aí ele já se perdeu. Então, a mulher tem que entender, por exemplo, que para falar com um homem, ele entenda, ela tem que ter algumas coisas básicas. Posso dar umas dicas?
1: Claro, claro.
3: Número 1, deixa ele entrar em casa. Eu sei que é difícil para ela, porque ela pega na porta. Deixa ele entrar. Porque... Quem vem do trabalho não é o marido, é o trabalhador. Né? O homem ele tem um chip de cada vez na cabeça. A mulher tem todos ao mesmo tempo. Não é melhor nem é pior, é só diferente. Então, deixa ele entrar. Deixa ele sentar um pouquinho. Aí deixa ele tomar banho, dá comida para ele. Elas se irritam comigo às vezes. Dá comida para ele. Depois que ele comeu, ele vai estar mais disposto a ouvir. Não, vamos primeiro resolver nosso assunto, depois a gente vai comer. Ele não vai pensar com fome. Não dá. Então ela tem que deixar ele entrar, deixar ele tomar um banho. Ele vai comer. Ela começa a falar com ele, com algumas dicas. Fale baixo, porque se a mulher fica exaltada, chateada, mas com raiva, fala alto, a cabeça do homem, ela simplesmente desliga. Deus criou assim. Que bom, para nos proteger. Então, desliga. Então, ela fala baixo, volume baixo, fala devagar. Por quê? Porque ele pensa pensando. Então, ela tem que falar devagar para ele poder pensar. Ela fala rápido, ele não vai conseguir captar. Ok? E por favor, senhora que está me ouvindo, não repita. Baixo, devagar, e não repete. Pega o que você tem que dizer. Eu até ensino as mulheres como fazer isso. E fala em 30 segundos, 40 segundos. E de preferência, quando tudo estiver tranquilo. Porque se ela fala no momento que ela está chateada, o caso da mulher, ela vai falar chateada, vai se alterar muitas vezes, ele não vai ouvir. Ela vai falar, você está me ouvindo? Ele fala, tô. O que foi que eu falei? Ele fala, hã? Não, ele não sabe. E aí vira uma confusão tremenda. Por outro lado, o homem, ao falar com a sua esposa, ele não pode ficar em silêncio. Olha que coisa engraçada. Porque o homem tende a... Se eu falo com você num assunto sério, eu falo rapidamente as palavras... E falo e você fica em silêncio. Só como eu falo rápido, eu falo curto as coisas, numa conversa de homem com homem, então não dá tempo de você apagar ou desligar. Então a mulher fala e o homem começa a ficar quieto para ser respeitoso, ele vai desligar. Então ele tem que falar com ela. Lá em casa é muito engraçado, né? Eu sempre pego a palavra mais importante que Tinha falou. Alice do céu, o que aconteceu, Tinha? Meu pai é muito teimoso, meu pai não se... Seu pai é teimoso mesmo, Tinha, eu concordo com ela. É, porque não sei o que, ele vai fazer uma cirurgia, não me falou. Uma cirurgia? Então, cada palavra fundamental daquele contexto, chave, eu repito. Para quê? Para dizer, está me ouvindo, está me ouvindo. Ela fica feliz, está me ouvindo, ela fica animada. Porque o que mais irrita as mulheres é que elas dizem assim, não está me ouvindo, não está nem aí para mim.
1: E elas percebem.
3: E percebem, só que você está respeitosamente ouvindo, só que você está ouvindo uma mulher. Se você para para ouvir, você vai desligar.
2: Então, se eu compreendi bem, Alice, ele tem que falar, mas não pode interromper.
3: Não pode interromper.
2: Então, pega as palavras...
3: chaves e pá. Aí, e pá. Né? Ou então assim... Nossa! Que interessante!
1: Uma escuta ativa, né?
3: É.
1: Demonstra uma escuta
3: isso.
1: ativa.
3: E quando você faz isso, Daniel, quando você faz isso, você começa a ter na sua cabeça a, de fato, se interessar pelo que ela está dizendo. E isso gera na mulher uma sensação de autorrespeito. De respeito fundamental, de alguém que de fato está interessado no que ela está dizendo.
1: Mas, pastor, se eu percebi bem,
3: fala.
1: A única dica que deu aos homens para falarem é ouvir.
3: Ouvir e dizer. Ouvir e atuar. Ouvir e falar. Porque esse dizer, a melhor forma de dizer para uma mulher eu te amo é quando você para ouvir.
1: E é como nós comunicarmos?
3: Forma.
1: Quando somos nós que queremos... passar uma informação.
3: Com ela, você amplia os detalhes. Você tenta ampliar os detalhes. Por exemplo, eu quando de manhã cedo, que eu saí de casa e a Tinha ficou dormindo, né, ou eu viajei e ela está em casa, eu vou ligar para ela e vou dizer para ela o que eu vou fazer durante o dia. Para ela é a glória isso. Para a mulher é a glória. Porque a mulher, desculpa, ela quer controlar todas as coisas. Então, ela diz, Tinha, hoje eu vou para tal lugar, vou fazer tal lugar, eu vou almoçar em tal lugar, eu vou ter essa reunião, eu vou assim, assim, assim, assado, se eu estiver viajando. No final do dia, Dani, eu ligo para ela, digo, como foi? Eu dou o relatório.
1: Confirma.
3: De manhã eu dou a agenda e à noite eu dou o relatório. Olha, aconteceu a reunião, foi muito ruim, foi muito boa, aconteceu isso. Fui no restaurante, a comida era muito gostosa, comi isso, aquilo, outro. A comida não era muito boa, sabe? Quando eu volto para casa, ela assim, Alice, quando você não me fala nada, você volta para casa, você é um estranho para mim. Aí o homem quer muitas vezes quer uma intimidade, mas ele é um estranho para ela.
2: Sem agenda e sem relatório não há conexão.
3: Não há conexão. Quando você me faz isso, você chega em casa... Oh, um segredo. Posso dar um segredo?
1: Claro, claro.
3: Eu nunca volto para casa com uma novidade para contar.
2: Porque já foi dado ao longo do dia.
3: Então, quando eu chego em casa, não sei o que aconteceu assim, mas eu estou viajando, não tem uma novidade. Por quê? Porque quando eu tenho novidade para contar demais, assim, poxa vida, você não me falou isso. Vou ter que gastar tempo depois que cheguei em casa. Quando eu conto as novidades, não tem novidade para contar, eu chego em casa, ela já sabe o que aconteceu. A gente já começa a conversar sobre as coisas que aconteceram. Isso para a mulher é fundamental, é necessário. Isso reflete amor, carinho, atenção, respeito. Então, abrir o coração sempre para ela é fundamental.
1: Muito bem. Chegou a altura de fazermos um pequenino intervalo e eu logo a seguir tenho uma oferta para si. Até já.
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1: E chegou a altura de lhe oferecer o guia de estudo Entre Família. E neste programa estamos precisamente a falar de comunicação e neste guia de estudo tem uma lição específica sobre comunicação, mas também muitas dicas práticas ao longo de todo

0: a que possa receber esta revista totalmente gratuita em sua casa pelo correio. Então, para que número de telefone é que tem que nos enviar a mensagem? É sempre o número de telefone do costume, é o 933 93 9291. Vou repetir, 933 93 9291. Ficamos a aguardar a sua mensagem e é com prazer que lhe oferecemos este guia de estudo. Alessi, temos estado a falar de comunicação, mas eu diria que um dos fatores mais relevantes em qualquer comunicação é que haja uma coerência com aquilo que estamos a querer comunicar. Esta parte não pode ser descurada, não é?
1: Não, não pode ser, porque, especialmente com os filhos, né? Ou a gente aprende a comunicar-se de forma integral com eles, com a esposa, com o pai, com a mãe, ou a gente vai perder tudo. Por exemplo, quando há um conflito, né? Então o pai fala de ser bondoso, a mãe diz, olha, seja bondoso, seja respeitoso e tal. Mas quando há um conflito, por exemplo, o pai grita, o pai fala palavras agressivas, palavras ofensivas, ou a mãe ou o filho. Então, tudo aquilo que a gente pregou vai por terra. Então, como é que eu vou lidar nessa hora para eu ser coerente com o que eu oriento, ensino meu filho de ser educado, responsável, ser uma pessoa de bom caráter, e na hora que acontece uma tensão, eu comunico de forma agressiva. Então, comecei a... Como fazer isso? Então, número um, só algumas dicas práticas para as pessoas. Número um, se você estiver com muito alterado, não fale nada. Porque se você falar nessa hora, você vai geralmente explodir em um acesso de fúria muitas vezes e vai destruir tudo o que você planejou para sua família. Então, tá muito magoado, magoada, chateado, não fale nada. Espere um pouquinho, ore por esse assunto. Um minuto de silêncio nessa hora vai te economizar 100 anos de arrependimento. Então, silêncio, como é que eu faço? Eu oro, digo, Deus, por favor, você sabe que eu estou ficando nervoso, chateado, então, por favor, não deixa eu falar agora. Por favor, Deus. Aí você respira e você começa a falar. Quando você começar a falar, você fala devagar. Por quê? Porque se você falar rápido, você não vai controlar as palavras. E saem palavras grosseiras, agressivas, que depois você vai se arrepender
0: Não
1: amargamente.
0: vai dar tempo para pensar
1: Não dá
0: no que está a
1: tempo. Então,
0: ser
1: se
0: dito.
1: você fala devagar, você pensa e você troca as palavras. Aquela palavra rude vai subindo e você troca ela.
0: Quando chega à boca, já é outra.
1: Já é outra palavra. Então,
2: Filtra,
1: é
2: né?
1: filtro. Você tem que dizer a mesma coisa, expressar a sua contrariedade, dizer de forma verdadeira, mas não precisa agredir.
0: Às vezes a melhor coisa que podemos dizer é ficar também em silêncio, não é?
1: Ficar em silêncio, só que se eu fico em silêncio para sempre, eu não expressei o que eu disse. E tem uma coisa, Dani, toda vez que eu engulo o que eu devia dizer e não disse, eu vou perder o respeito por essa pessoa e o amor que eu tenho por ela. Por exemplo, o filho precisa dizer uma coisa para o pai, e é uma coisa que o pai não vai gostar. Mas é melhor dizer para o pai ou para a mãe o que o pai não vai gostar de ouvir, mas o pai saber o que o filho está pensando, que não, não, cale a boca, não me fale mais isso, não quero saber. Então, essa criança, esse adolescente vai engolir o que ele queria dizer, não vai poder dizer, o pai não vai saber o que é, não vai poder tomar atenção sobre esse assunto e o filho vai sentir tanta, tanta raiva naquela hora que vai engolir um pouco do respeito e amor que tem pelo pai. Aí toda aquela coerência de, olha, eu preciso saber o que você pensa, eu quero te ajudar, vai por terra. Então, você ter esse entendimento é fundamental para construir uma comunicação saudável. Porque eu digo para minha filha: filha, quando tudo estiver bem com você, eu não preciso saber. Mas se você quiser me dizer, eu vou ficar muito feliz. Mas quando tiver tudo ruim com você, eu preciso saber. Agora, se ela vem me dizer e eu digo: não me diga, não quero saber esse negócio, para com essa conversa. Eu matei a comunicação e matei a relação com ela.
0: Mas, pastor, isso não pode ser um perigo, porque eu vejo que de muitas vezes, depois, muitos casais só têm uma comunicação negativa.
1: Não, não, não.
0: Quando comunicam uns para os outros, é só para dizer, ah, eu estou assim, e depois dá a sensação, peço desculpa a interrupção, é que depois cada um está a dizer quem é que tem o problema maior. Ou seja, quando partilhamos também as coisas boas, evitamos
1: Não,
0: esse
1: não.
0: extremo, não é?
1: Um grande problema da comunicação é que 80% da comunicação é negativa. Então eu tenho que aprender, como o tempo aqui é muito curto, a praticar a coisa positiva. Por exemplo, quando eu falo todo dia para a Tininha, de manhã, o que eu vou fazer, E digo para

0: No final do dia, antes de eu voltar para casa, se eu estiver viajando, o que eu fiz, eu pratiquei uma comunicação positiva. Então, o canal está aberto, ok? Isso é muito bom. Mas tem alguma coisa muito ruim que está acontecendo e a tinha não sabe, ou ela não me disse, não pode me dizer porque eu sou grosseiro nessa hora para não ouvir, então nossa comunicação vai morrer, vai acabar. Então, eu tenho que praticar a comunicação positiva, mas o grande problema que existe hoje é que quando eu estou contrariado, quando eu estou magoado, chateado, eu não sei expressar. Porque se eu estou chateado com a situação da família e eu expresso com respeito, com palavras adequadas, eu vou conectar-me com essa pessoa, com o filho, com a esposa, com o marido, quando aquele momento dizia que a gente ia se destruir. Então, aprender a lidar comigo é o grande desafio. Então, o autocontrole é o grande desafio, né? Não é aprender a lidar com o outro, é aprender a lidar comigo. Outro dia um me ligou, muito chateado com o pai. Você sabe, porque eu sou positivo, eu sou verdadeiro, eu sou honesto e eu digo o que eu penso. Eu digo, tá bom, diga o que você pensa, seja honesto, seja verdadeiro, mas não mate e seja desrespeitoso com o seu pai. Então, diga tudo o que você tem que dizer, né? Não esconda nada, mas escolha as palavras, escolha a maneira. Escolha o momento para dizer tudo o que você está pensando. E aí você vai conectar-se com ele. Se você chega lá com seu pai e diz toda a verdade que você quer dizer, de forma objetiva e grosseira, você não vai ganhar nada. Seu pai só vai ficar com raiva de você e vai ser um problema maior. Então, aprender a comunicar o que eu sinto nos todos os momentos é fundamental. Não é uma outra questão da comunicação que é fundamental, que as pessoas não percebem, é assim. O pai fala assim: filho, olha, amanhã eu vou chegar aqui às 5 da tarde para brincar com você um pouco. Então eu fiz uma comunicação positiva para aquela criança. Ela fica toda eufórica, ela fica esperando o pai chegar. No outro dia o pai não vem. Aí chega uma hora que o pai fala assim: olha, porque o papai. Quem falou isso? Meu pai? Não, confio, não. Não, porque o meu pai fala as coisas, mas não cumpre. E você é um bom homem, um homem decente, uma mulher honesto, correto. Mas se você não pratica coerência, não coloca prioridade naquela questão da comunicação, você mata. Digo para os pais, se você tenha muito cuidado com as promessas na comunicação com uma criança e com uma esposa e com um esposo. Porque a promessa gera expectativa muito boa e positiva. Mas depois eu não cumpro, eu acabo com tudo, com a minha relação, com a minha comunicação, com a minha confiança. Né? E com tudo aquilo que eu tentei criar como uma criança. Você está muito nervoso, digo para eles, não prometa nada. Porque tem pai que fala assim, ó, se você, isso no Brasil, né? Aqui acho que o pessoal não faz isso, né? Mas se você não calar sua boca, agora eu vou cortar sua língua fora. Eu vou arrancar sua orelha, né? Na hora que está chateado. E aí você fala uma coisa dessa, você não vai fazer. Aí você fica sem moral com a criança, você comunicou totalmente errado e a sua incoerência foi embora. Ou diz assim: olha, filho, se você tirar uma nota boa na escola, você foi aprovado com notas acima de 9, aqui em Portugal é de 0 a 10?
1: 20 ou 5.
0: 20? Vamos de 0 a 20. Se você passar com todas as notas acima de 19, vamos para a Disney. Toda a família. Aí a criança trabalha, aí ela consegue, e no hora o pai não vai. Ele só prometeu porque ele queria agradar a criança. Ele destruiu tudo. Então, essa coerência, ela é fundamental, porque daí quando eu falo e eu cumpro, então fica comunicado que cada palavra que eu digo e cada ação que eu falo, ela vai se tornar uma verdade. A criança entende, a esposa entende que aquilo que o outro diz, que a esposa diz, é uma verdade.
2: Pastor, num minuto.
0: Um minuto.
2: Sinto que na comunicação hoje em dia faltam palavras, parece que saíram do dicionário. Palavras como por favor, obrigado e, sobretudo, perdoa-me. Deveríamos voltar a usar essas
0: Temos que
2: palavras.
0: usar, porque quando eu reconheço que eu falhei, que eu errei, então aquela comunicação ela se restabelece. Se eu não reconheço que eu errei, que eu falhei, a gente cria uma barreira, uma muralha entre as pessoas, eu e meu filho. Então eu vou te dizer assim rapidinho, 30 segundos. Número um, diga assim: eu errei. E errei dessa forma. Hoje eu errei com você, eu prometi e não vim. Por favor, filho, por favor, esposa, esposo, me perdoa. Por favor, me perdoa. Olha, eu quero te falar mais uma coisa. Eu vou lutar todos os dias para que esse erro não volte a acontecer. Então, eu vou repetir. Eu errei, errei dessa forma. Me perdoa, por favor. E te prometo, vou lutar cada dia para que isso não volte a acontecer.
2: Ela sim, mais uma vez, Daniel, obrigado.
1: Muito bem.
2: Voltamos a encontrar-nos num próximo programa. 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Tem também um conjunto de textos onde lhe mostra a vontade de Deus para o seu lar, para a sua família e fazer da sua família um pedacinho do céu aqui na Terra. 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Se gostaria que abordássemos algum assunto, em especial aqui no Ser Família, pois bem, use as nossas redes sociais ou também este mesmo número de telefone. 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Mais uma vez quero agradecer por ter estado desse lado. Voltamos a encontrar-nos no próximo Ser Família. Até lá, se Deus quiser.
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1: Adubo composto. Ele, porém, respondeu: Senhor, deixa ainda este ano, até que eu cave ao redor dela e lhe ponha estrume. Se der fruto, ficará. Se não, mandarás cortá-la. Lucas capítulo 13, versículos 8 e 9. Há coisas na Bíblia que são terríveis quando pensamos nelas. Toda a espécie de baixezas, mortes, vícios, enganos, roubos e outras coisas semelhantes, mesmo entre o povo e os mensageiros escolhidos por Deus. Pergunto-me por que é que há tanta corrupção mencionada na Bíblia? Porque não falou Deus apenas as coisas boas? Bem, há várias respostas, mas outro dia, enquanto trabalhava no adubo para o meu jardim, ocorreu-me que uma delas estava mesmo diante de mim. Eu estava a revolver o estrume com a pá para misturar com forragem e preparar o adubo para o jardim. Primeiro coloquei uma camada de capim e ervas e depois uma camada de estrume por cima. Mantive tudo bem úmido para favorecer o crescimento das bactérias. A ação das bactérias produz calor e a combinação do calor e umidade decompõe todos os ingredientes em nutrientes para as plantas quando o adubo é aplicado no jardim. Quando o processo de decomposição termina, o resultado é talvez um dos melhores fertilizantes conhecidos. Se uma árvore ou planta não cresce com a aplicação de tal adubo, provavelmente pouco mais se pode fazer. Talvez a Bíblia tenha o mesmo efeito. Ela registra os efeitos do pecado, bem como a revelação do caráter de Jesus. Considerando todos os aspectos deste mundo conforme apresentados por Deus e com a irrigação do Espírito Santo, devíamos produzir muito fruto. Os discípulos de Emaús tiveram essa experiência com Jesus e também sentiram calor. Porventura, não nos ardia o coração quando Ele pelo caminho nos falava, quando nos expunha às Escrituras?
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1: Olá, é um enorme prazer estar na sua companhia aqui na RCS e é com grande satisfação que vou partilhar consigo, durante a próxima hora, algumas músicas que marcaram a minha vida e que por essa razão fazem parte da minha história pessoal, seja pelas memórias que estão associadas a essas músicas, seja pelo significado ou pela inspiração que foram em determinados momentos específicos, ou simplesmente porque continuam a inspirar-me e a marcar o meu crescimento pessoal, mas principalmente o meu crescimento espiritual. Não vou partilhar as músicas da minha vida seguindo uma linha cronológica, mas gostava de começar com uma música que me tem inspirado desde muito cedo. Eu nasci num lar cristão e desde muito pequeno que um dos meios que tem motivado o meu louvor através da música tem sido o Hinário Adventista. E entre os inúmeros hinos ali compilados, existe um cuja letra e música vem à minha mente com muita frequência. Uma das coisas que mais aprecio fazer nos tempos livres é ir até à praia e caminhar sobre a areia junto ao mar, sentindo as pequenas ondas envolverem os meus pés. Gosto imenso de ir à praia e já tive o privilégio de visitar algumas das praias consideradas como as mais belas do mundo. E sempre que vou a uma praia e faço o meu habitual passeio junto à linha de água, lembro-me praticamente sempre do hino intitulado Pegadas. Ao deixar as minhas pegadas na areia enquanto caminho, ou então olhar para as pegadas que ainda permanecem de alguém que por ali passou instantes antes, ecoa quase sempre na minha mente este hino, cuja letra convida a colocar os meus pés sobre as pegadas que Jesus deixou para mim e a seguir o trilho para encontrar Jesus no final. E é com este hino, Pegadas, que eu proponho iniciarmos o trilho da música da minha vida. É um hino muito pequeno, mas com uma mensagem que pode preencher toda a nossa existência.

Espero que tenha apreciado esta primeira música da minha vida e, quem sabe, quando for uma próxima vez à praia, se lembre também desta música quando também deixar marcadas as suas pegadas na areia ou quando simplesmente olhar para um trilho com as pegadas que foram deixadas por alguém. A próxima música que convido a ouvir assinala um momento muito especial da minha vida, o meu casamento. Ao contrário da minha mulher, eu não sei cantar, para não dizer mesmo que canto muito mal, mas por incrível que pareça, cantei com ela na cerimónia do nosso casamento. É verdade. Consegui mesmo correr esse risco. Cantei com ela o tema Unidos em Cristo, do álbum Eu Vou Testemunhar, da conhecida cantora cristã brasileira Sonete. Aliás, já ouviu certamente aqui na emissão da RCS muitas músicas interpretadas por esta cantora. A minha mulher adaptou parte da letra original deste tema para uma versão nossa que fosse apropriada para o momento do nosso casamento. Para além de recordar o dia do meu casamento, esta música também me lembra que a força do nosso casamento está na nossa união em Cristo e na união em amor um com o outro. O tema que vai ouvir agora não será aquele que cantei no dia do meu casamento, como poderia estar a pensar, mas sim o tema original interpretado pela Sonete e por vários outros cantores muito conhecidos da gravadora Novo Tempo Brasil. Esta música fala da importância da união, seja no casamento, na família, na amizade, no serviço em comunidade e principalmente da união com Cristo.

A força está na união. Esta é também uma mensagem que, enquanto diretor nesta rádio, tenho procurado cultivar e fomentar na liderança desta fantástica equipa que todos os dias procura levar até si um novo tempo de esperança. E não posso deixar passar esta oportunidade sem agradecer a todos eles pela união que existe na nossa equipa e que faz da RCS uma rádio mais forte todos os dias. Por isso, o meu muito obrigado a todos. No ano 2000 participei num congresso de jovens cristãos que decorreu em Lisboa, no Parque das Nações, e a programação desse evento contou com a participação de um jovem casal de cantores, que apreciei muito na altura, e de quem viria algum tempo mais tarde a adquirir um CD de música que eles lançaram, intitulado com os seus nomes próprios, Nicolas e Verusca. É um álbum com temas belíssimos e lembro-me de o ouvir muitas vezes. Um dos temas que destaco, talvez pela beleza da sua composição musical e pela profundidade espiritual da letra, intitula-se No Ordinary Man. É esse o tema que o convido a ouvir agora e também a descobrir o homem comum sobre o qual esta música fala. Lying.

Quando penso naquelas que têm sido as minhas preferências musicais ao longo da minha vida, sem dúvida que a música de inspiração cristã tem ocupado o primeiro lugar. E quando afunilo essa preferência nos vários temas que tenho ouvido ao longo do tempo, existe uma temática que na realidade se destaca desde logo. Tenho uma constante preferência pelas músicas que falam sobre Jesus. Poderia enumerar várias, mas existe uma em particular que, tendo já ouvido tantas vezes ao longo de vários anos, continua sempre a ter o mesmo impacto em mim, suscitando as mesmas emoções e a mesma reflexão interior, como se pela primeira vez o estivesse a ouvir. É o tema subejamente conhecido como a Via Dolorosa, o qual nos transporta para os últimos momentos vividos por Jesus Cristo antes de morrer numa cruz em Jerusalém. Partilho consigo uma versão deste tema, eu diria tão solene, tão emotivo, mas ao mesmo tempo tão carregado de esperança, e que foi interpretado por Mateus Riso e o coro masculino Curitiba Men's.

No ano de 2010, tive o privilégio de participar num evento mundial que decorreu na cidade de Atlanta, nos Estados Unidos, e de assistir a um concerto musical que ali ocorreu, dos Heritage Singers. Este é um grupo gospel americano, muito conhecido um pouco por todo o mundo, e que já tem mais de 50 anos de história, com centenas de álbuns produzidos e muitos concertos realizados em vários países. Eu já conhecia o grupo, já tinha ouvido algumas músicas, mas não conhecia até aquele momento uma música que ali foi interpretada por um dos elementos do grupo, o cantor Scott Reed, e que cantou o tema I Can Only Imagine, em português, Eu Só Posso Imaginar. Esta música passou a integrar desde aí o meu leque musical de eleição, lá está, por ser uma música com uma letra que fala de Jesus e que, no caso, desperta a nossa imaginação para a realidade de estar um dia com Jesus na eternidade. Por isso, proponho ouvirmos agora esse tema, I Can Only Imagine, interpretado por Scott Reed.

Ao longo da minha vida, tenho acompanhado o trabalho musical de vários grupos que compõem e gravam música cristã. E nos últimos anos, um desses grupos que me tem marcado de forma particular tem sido o grupo Novo Tom, um grupo com origem e com muita expressão no Brasil no que diz respeito à esfera da música gospel. Um dos meus álbuns preferidos tem por título Pode Cair o Mundo, Estou em Paz. A riqueza e a profundidade espiritual que caracterizam as letras das músicas que integram este álbum são, sem dúvida, uma fonte de reflexão e de inspiração para mim. Proponho assim ouvir agora dois temas deste álbum. O primeiro tema, Estou em Paz, e o segundo, Falar com Deus, ambos com letra de Valdecir Lima e música de Lineu Soares.

Na seleção musical que preparei para este programa, não poderia ficar de fora um tema que despertou a minha atenção logo na primeira vez que eu ouvi. É o tema Meu Lugar, interpretado pela cantora brasileira Rafaela Pinho, e fala sobre um sonho muito especial. Na letra desta música eu encontro descrito, numa forma poética, mas muito real, aquele que tem sido o sonho que tem alimentado e que tem dado esperança à minha vida. Convido a conhecer que sonho é esse, ao ouvir este tema, esperando que esse sonho também possa ser o seu.

Chegamos assim ao fim de mais um Música da Minha Vida. Foi um enorme privilégio para mim estar na sua companhia nesta última hora, partilhando algumas das músicas que estão ligadas, por motivos tão diversos, à minha história. Quero terminar com uma última música, interpretada pela voz masculina, uma voz distinta e impactante, do muito conhecido Wintley Phipps, pastor e um grande cantor cristão de eleição para mim. Obrigado uma vez mais por me ter acompanhado neste trilho musical da minha vida e despeço-me com o magnífico tema Jesus is Coming Again, na voz vibrante do Wintley Phipps.

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1: Olá, seja muito bem-vindo a mais um Diário da Saúde e hoje é um episódio muito especial. Chegamos ao número 100. É verdade. 100 episódios de partilha, de reflexão e, sobretudo, de compromisso com um objetivo comum: viver melhor, com mais saúde, equilíbrio e bem-estar. Foram até aqui 100 episódios, mas acima de tudo, foram 100 motivos para continuar a cuidar de si. E por isso, o tema de hoje não podia ser outro, senão falar das muitas razões para uma vida mais saudável. Claro que não vou, nem consigo enumerar todas agora, mas estas 100 razões simbolizam algo maior. Representam as pequenas escolhas, os gestos simples e as atitudes diárias que juntas fazem uma grande diferença na nossa qualidade de vida. Porque a saúde não é um destino, é um caminho que se percorre todos os dias. Razão número 1. Porque foi um Deus de amor que nos criou e quer o melhor para nós e para a nossa saúde física, mental, social, emocional e espiritual. Razão número 2. Porque o corpo emite alertas e é importante reconhecer e dar a devida atenção. Razão número 3. Porque o sono, a alimentação e o movimento são pilares fundamentais para uma vida saudável e equilibrada. Razão número 4. Porque rir faz bem e é um remédio para o dia-a-dia. Razão número 5, porque a prevenção é o melhor tratamento. E poderia continuar até à razão número 100 e para além desta. Há razões na ciência que nos mostram como hábitos saudáveis previnem doenças e prolongam a vida. Há razões na emoção, porque viver com bem-estar é viver com mais energia, propósito e alegria. E há razões na sociedade, porque uma comunidade saudável é uma comunidade mais justa, solidária e feliz. Ao longo destes 100 episódios, falámos de nutrição, de saúde mental, de exercício, de envelhecimento, de prevenção e até de esperança. Cada tema foi uma forma de lembrar que a saúde abrange todas as dimensões do ser humano. Mas se há uma grande lição que estes 100 episódios nos deixaram, é esta: cuidar da saúde é um compromisso com a vida. Não há segredos ou fórmulas mágicas. Há vontade, há mudança, há persistência, há pequenas mudanças diárias que, com o tempo, transformam tudo. Beber mais água, dormir melhor, fazer pausas, respirar fundo, caminhar, prestar atenção ao corpo, falar sobre o que se sente, rir mais e amar muito. E se precisa de uma única razão para começar, anote esta. Poderá ser a razão número 100. Porque a vida é o bem mais precioso que temos e vale a pena vivê-la com saúde, plenitude e gratidão. Muito obrigado por ter estado desse lado ao longo destes 100 episódios. Este marco também é seu, porque a saúde faz em conjunto, com informação, com escolhas conscientes e com partilha. Volto nos próximos episódios com novos temas e novas razões para continuar a cuidar de si diariamente. Até lá, lembre-se, cada dia é uma nova oportunidade para ser mais saudável e mais feliz. Termino assim o episódio 100 do Diário da Saúde. Obrigado uma vez mais pela sua companhia. Cuide-se e viva com saúde.
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1: Saudações ao estimado ouvinte da RCS que escuta semanalmente esta rúbrica. No decurso de uma visita à cidade de Roma, surgiu a oportunidade de fazer uma série de crónicas radiofónicas alusivas a esta metrópole. Nas próximas emissões, apresentaremos alguns factos históricos e arqueológicos especialmente associados aos inícios do cristianismo em Roma. E começo por abordar o controverso e trágico evento ocorrido a 18 de julho do ano 64 d.C., o grande incêndio de Roma. Segundo o relato de Tácito, o fogo terá começado nas lojas de comerciantes de produtos inflamáveis nas proximidades do Circus Maximus, a pista de corridas de carruagens de Roma. Nesta área baixa da cidade não havia grandes edifícios nem templos, mas durante a noite os ventos fortes alastraram rapidamente as chamas para as encostas das colinas limítrofes, áreas densamente povoadas da cidade com ruas estreitas e sinuosas. A população fugiu primeiro para as zonas não afetadas pelo fogo e depois para os campos e estradas fora do aglomerado. E o fogo apenas foi controlado ao fim de 7 noites. Mas antes que os danos pudessem ser avaliados, ele reacendeu e ardeu por mais 3 dias, devastando uma parte significativa de Roma. Dos 14 distritos urbanos, 3 foram completamente assolados pelas chamas, outros 7 foram parcialmente afetados e apenas 4 escaparam ilesos. Alguns templos e o palácio do Imperador Nero foram destruídos. E também foi danificada uma grande parte do fórum onde os senadores romanos viviam, salvando-se apenas a praça central. Os relatos em primeira mão do evento não sobreviveram até aos nossos dias e apenas temos fontes secundárias de escritores e historiadores clássicos, como Dion Cássio, Suetónio e Tácito. Estes textos fornecem informações relevantes sobre o contexto histórico, mas é preciso lembrar que foram redigidos anos após os acontecimentos e podem conter muitas imprecisões e afirmações especulativas. Tácito tinha apenas 8 anos de idade na época do incêndio. Mesmo que tenha obtido registros orais e consultado documentação pública para a memória escrita do evento. Assim, os relatos da época atribuíram as culpas do fogo ao imperador Nero. Havia rumores de que ele teria iniciado o incêndio sozinho, ou pelo menos permitido que o incêndio se estendesse pelo aglomerado enquanto observava à distância, com o pretexto de arrasar a cidade e executar um novo ambicioso projeto de reconstrução urbana. Por isso, os historiadores antigos criaram o mito que Nero ia tocando harpa enquanto a cidade ardia. As acusações foram agravadas em consequência da rapidez com que ele procedeu à reconstrução, em estilo grego, dos bairros inteiros queimados e à edificação do seu novo palácio imperial, a Domus Aurea. Esta obra não foi bem recebida pela população. Indignada com a extravagância do projeto, e acreditaram que ele tinha mesmo ordenado o incêndio. De acordo com a tradição, Nero tentou acabar com os rumores, procurando um bode expiatório, ao culpar os cristãos pela tragédia, dado que 2 bairros, não afetados pelo fogo, eram habitados pela comunidade, acusando-os igualmente de odiarem a humanidade, provavelmente devido à sua recusa em participar na vida social e cívica de Roma, completamente conectada com os cultos pagãos. Seja por esse motivo, ou pelo incêndio, a loucura de Nero inflamou a população, iniciando a primeira perseguição estatal romana contra os cristãos e os seus líderes, que foram presos e executados, primeiro em Roma e depois por todo o Império. Entretanto, o reinado de Nero logo se desmoronou, 4 anos após o incêndio, quando o Senado e o Exército se voltaram contra ele. O Imperador foi forçado a fugir de Roma, suicidando-se poucos dias depois. Independentemente disso, mais de 200 anos se passaram até que os cristãos ficassem livres das perseguições imperatoriais que sofreram em resultado deste evento catastrófico. Gerard Bode, da Universidade de Konstanz, na Alemanha, passou 15 anos a estudar antigas profecias apocalípticas e é dos que defende a possibilidade dos residentes cristãos da cidade terem realmente contribuído para o incêndio de Roma. Ele explicou que nos bairros pobres circulavam textos vingativos prevendo que um inferno violento reduziria a cidade a cinzas. Em todos esses oráculos era profetizada a destruição de Roma pelo fogo. Baldi acredita que com esta data profética em mente, alguns cristãos socialmente rejeitados poderiam ter iniciado o fogo ou apenas adicionado combustível à deflagração na esperança de ver concretizada a profecia. Na verdade, a origem criminosa sempre foi a tese defendida. Tácito afirma que a única explicação para o fogo se espalhar dos casebres pobres de madeira para as robustas casas de pedra dos senadores do fórum seria um incêndio criminoso. Mas, recorrendo à tecnologia moderna, os investigadores provaram o contrário, criando réplicas do incêndio em laboratório que desmentem essa possibilidade. Tácito também afirma que o fogo se alastrou por um forte vento de sudeste que tanto se espalhava para sul como para norte, revelando um padrão anormal de nítida mão criminosa. Hoje sabemos que quanto maior um incêndio se torna, mais corrente ascendente ele cria, permitindo que o fogo se espalhe em todas as direções em busca de oxigênio. O arqueólogo Andrea Carandini, que escava há 2 décadas em Roma, examinou as camadas de cinzas resultantes do incêndio e constatou que todas as casas da aristocracia foram arrasadas, não restando uma única habitação em pé na parte onde os senadores residiam e exerciam as suas funções. O que confirma a insinuação de Tácito de que Nero teria contornado o Senado e incendiado Roma para erigir o seu novo palácio e acabar simultaneamente com o poder da aristocracia local. Mas a extensão do envolvimento direto de Nero no início do incêndio continua a ser um tema de debate entre os historiadores. E nem todos concordam que ele seja culpado, e alguns argumentam que as evidências que ligam Nero ao incêndio podem ser exageradas, apesar das narrativas históricas e populares sobre o seu papel no incêndio. Nero até estava fora da capital, em Antium, na costa mediterrânica, como diz Tácito, quando o incêndio começou. E circulavam relatos orais que o imperador regressou rapidamente a Roma, juntando-se aos bombeiros, tomando medidas para trazer alimentos e acomodando refugiados, em contraste com a imagem conjurada pelos autores clássicos. Embora culpem a incompetência e arrogância de Nero, os historiadores atuais reconhecem que Roma estava tão apinhada de gente que seria inevitável um incêndio de grandes dimensões. Os fogos domésticos eram comuns, especialmente nas casas da gente pobre, que vivia em blocos de apartamentos aglomerados com 3, 4 ou 5 andares, todos feitos de madeira. Já tinham ocorrido anteriormente alguns incêndios. No ano 12 d.C., um fogo destruiu a Basílica Júlia e, passados 2 anos, ardeu a Basílica Emília. No ano 22, houve um grande incêndio no Campo de Marte. No ano 26, a Colina Célia ardeu toda. Embora Roma fosse fornecida de água por 9 aquedutos, estes não estavam apetrechados com equipamento para combater incêndios. Por esse motivo, o Imperador Augusto chegou até a criar uma brigada que usava cobertores, baldes de água e vinagre para acudir rapidamente e, na altura do incêndio de 64, tentaram mesmo deter as chamas com os baldes, afastando material inflamável do caminho e demolindo edifícios para fazer aceiros. A maioria dos historiadores modernos não culpa Nero pelo incêndio e as pesquisas mais recentes consideram que o fogo teve início num acidente. A cidade tinha 1 milhão de pessoas e uma grande parte era composta de casebres de madeira mal construídos. Um incêndio numa dessas casas rapidamente engolia um quarteirão inteiro. O forte calor da época, o clima seco, a força do vento e a natureza altamente inflamável dos edifícios criaram as condições ideais para o rápido alastramento do fogo. Contudo, as circunstâncias políticas e sociais dessa altura acabaram por trazer terríveis consequências para a recém-formada comunidade de crentes cristãos residente na cidade. Milhares de pessoas foram perseguidas e mortas nos anos seguintes ao evento. Eles foram as maiores vítimas desta catástrofe natural ou criminosa do século I em Roma. Na próxima emissão do Gravado na Pedra, dando continuidade a esta série dedicada à cidade de Roma, abordaremos o famoso cárcere Mamertino, junto ao Fórum Imperial, onde a tradição diz que estiveram presos, por ordem de Nero, Paulo e Pedro, numa masmorra onde o passado não se apaga, mas permanece gravado na pedra.
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0: Há umas semanas saí sem destino aqui pela zona em modo descobridora aventureira. É engraçado porque estas viagens assim mais inesperadas são quase sempre aquelas que acabam melhor e que ajudam-nos a descobrir lugares que se calhar de outro modo nunca iríamos a descobrir, e aconteceu isso mesmo comigo. Vi praias que não conhecia, paisagens mesmo bonitas e por aí fora. Até que nessa minha aventura começou a ficar de noite, como é óbvio, e a fome começou a apertar. E então o que é que aconteceu? Eu tinha que buscar algum lugar para jantar, porque em modo aventureira, eu não sei se te acontece o mesmo, mas nós vamos sem destino e às vezes o sem destino são horas de carro, de viagem para um sítio que não conhecemos e depois lembramos que temos que voltar para casa e temos que fazer várias horas também de volta à casa. E então o caminho até casa ia ser bastante longo. E como estava perto de uma cidade bastante conhecida, aproveitei isso mesmo para juntar o útil ao agradável. Já que é uma cidade tão conhecida, vou aproveitar para conhecer a cidade, mesmo de noite, e aproveitar também para comer qualquer coisinha. Só que aquilo que eu não esperava, de maneira nenhuma, aconteceu. Olha o que eu vi. Vi como as típicas noites de verão havia uma feira popular na cidade e então estacionar era impossível. Voltas e mais voltas, carros a fazer já não uma segunda, mas uma terceira e uma quarta fila, uma verdadeira loucura. Até que no meio de toda esta confusão e de voltas e mais voltas, dei com um parque de terra onde estavam os carros a estacionar lá. Então aproveitei e segui o mesmo e entrei nesse parque de terra para estacionar. Mas quando eu cheguei a esse parque de terra, deparei-me com aquilo que eu nunca tinha visto. Crianças como arrumadoras de carro. Crianças. Não é que havia crianças como arrumadoras de carro. Miúdos desde os 5 anos já ali a trabalhar. Eu fiquei chocada. Não sei se é algo que já te paraste ou não, mas é que eu nunca tinha presenciado isso. Parece que a fome que eu sentia e que me levou realmente a ir àquela cidade para comer e desfrutar um bocadinho dela, desapareceu completamente. Fiquei com um nó na garganta e, obviamente, fiquei bastante reflexiva. Pensei, como é que é possível, num país como o nosso, isto acontecer? Como é que é possível, no meio de tantas leis, tantos deveres, tantos direitos e principalmente direitos da criança, que protegem a criança, estarem ali meninos de 5, 6, 7, 8 anos a trabalhar para ganhar o seu pãozinho? Portugal, assim como outros países, enfrenta desigualdades sociais e em várias dimensões do seu dia-a-dia. E ok, infelizmente isto acontece. E embora Portugal também seja uma nação que nos últimos anos, nas últimas décadas, tem feito progressos significativos em termos do seu desenvolvimento económico e social, ainda existem disparidades que afetam diferentes segmentos da população. E é verdade, o rendimento existe, ou somos muito ricos ou somos muito pobres, a classe média em Portugal já não é aquilo que era, não existe um equilíbrio entre as duas, ok? Algumas regiões, especialmente as regiões rurais, pode-se ver isso mesmo, como há um menor desenvolvimento, apresentam níveis de pobreza e de exclusão social bastante elevados, e isso, quer se queira, quer não, vai afetar o acesso à alimentação, à habitação, à saúde, à educação, ok? Mas como é que é possível, num país que faz tantos progressos, porque os faz, ainda permitir que isto, neste caso das crianças, aconteça? Como é que é possível, quando nós temos uma educação que supostamente tem acesso a todos, um Sistema Nacional de Saúde também que dá acesso a todos, a taxa do desemprego também em Portugal vai variando de ano para ano, de década para década, e apesar também dos jovens serem os mais afetados às vezes nesta questão do desemprego, porque ou não encontram um emprego, ou quando encontram não são pagos devidamente por falta de experiência ou o que seja, mas ainda assim, como é que é possível não haver formas e meios de ajudar famílias mais carenciadas, a, pelo menos a fome, a não passarem, a terem um teto onde viverem e etc. E esta questão das crianças marcou-me bastante, porque apesar de Portugal, como estava a dizer, tem abordado esta questão da desigualdade social e tem programas de assistência social, de investimentos na saúde, na educação, na promoção de políticas de inclusão social, tudo bem, mas ainda nos deparamos com estas questões que não são de agora, já há bastantes décadas que acontecem, ou podemos dizer que desde sempre aconteceu. E isto é algo que me choca bastante, porque há uma complexidade nas desigualdades sociais e exigem uma abordagem abrangente e contínua que envolvem esforços coordenados de vários setores da mesma sociedade. Há que pensar nisto. Há que fazer alguma coisa para podermos ajudar as pessoas que mais necessitam, não achas? Há necessidade da promoção de um desenvolvimento equitativo e buscar políticas sociais mais justas são essenciais para enfrentar estas disparidades e criar um ambiente mais igualitário para todos os cidadãos em Portugal. Isto é apenas uma pequena reflexão, mas realmente alguma coisa tem de ser feita. Não nos podemos considerar um país desenvolvido, e às vezes até nos consideramos desenvolvidíssimo, e depois ainda vemos coisas que não fazem sentido acontecerem diante dos nossos olhos. Obviamente que tem que começar por mim e por cada um de nós essas pequenas mudanças, mas que possamos realmente pensar em querer mudar e fazer alguma coisa para que todos possam sentir-se bem e estar com uma qualidade de vida pelo menos suficiente ao seu desenvolvimento como pessoa e terem as mesmas oportunidades que qualquer outra pessoa. Já viste? Apesar de ser uma reflexão bastante mais triste do que aqui é costume, é bom pensarmos nestas coisas e refletirmos sobre elas. É bom pensarmos que nós podemos fazer uma pequenina diferença se mudarmos certas coisas no nosso estilo de vida, na nossa forma de vida. E pronto, eu vou-te contando mais novidades e mais experiências e mais aventuras das minhas. Até à próxima!
1: 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Olha o que eu vi é o meu programa semanal aqui na RCS.

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1: Ora então, cá estamos nós para o nosso espaço Lifestyle e hoje vamos falar de iced tea. Calma, não é de refrigerantes, não é? É o dia do chá gelado que, curiosamente, se celebrou no dia 10 de junho. Dia 10 de junho, feriado, dia de Portugal, dia de Camões e, mundialmente, também há quem reconheça este dia, conhecido como o dia do chá gelado. Embora existam registros de bebidas à base de chá servidas frias desde o século XIX, a verdade é que a popularização do chá gelado está associada a uma exposição universal que aconteceu em 1904 nos Estados Unidos. Conta-se que durante um período de temperaturas quentes muito calor, portanto, um comerciante de chá teve dificuldades em atrair visitantes para provar bebidas quentes, não é? Quem é que quer beber chá quente? Chá de tilly, aquelas infusõezinhas que são tão boas, mas a escaldar ou quente, aquelas infusões quentes, no verão não sabe muito bem, então a solução que ele encontrou foi servi-la com gelo. E a verdade é que a novidade fez sucesso imediato e ajudou a popularizar então o consumo de chá frio em várias partes do mundo. E claro, nós ressaltamos aqui a questão do chá como infusão, sem cafeína, que acaba por ser até relaxante e contribuir e muito também para o nosso bem-estar. Hoje vamos falar então sobre este tema e para isso temos hoje connosco a Lara Prazeres. Olá Lara, bem-vinda!
2: Olá, Sara. É bom estar aqui e falar sobre estas infusões, não é? Tão boas e que sabem tão bem com, numa tarde assim bem quente.
1: É verdade. Uma infusão fresca numa tarde bem quente e sem recorrermos aos refrigerantes, pode ser assim, entre aspas, um iced tea natural e mais saudável, não é? Porque não? Porque não?
2: Sim.
1: Olha, Lara, para começar, gostava que tu nos explicasses um bocadinho qual é a diferença entre utilizar plantas frescas e plantas secas numa infusão.
2: Olha, isto tem muitas, e falo que há muita gente que até tem a sua, o seu cantinho, não é, de aromáticas e de plantas na sua varanda ou no seu pátio ou até na sua cozinha, ou então aquelas plantas que se costumam comprar na herbanário ou até no supermercado, e há diferença, tem a ver com o seu perfil aromático e funcional. Ou seja, quando nós usamos as plantas frescas, essa planta de vaso, plantadas, folhas, essas plantas frescas mantêm um maior teor de água e oferecem assim um aroma e sentimos, né, mais vivo, mais leve e imediato. Porque até quando nós tentamos, né, cheirar até a planta seca, isso não acontece. E são essas plantas frescas que são as ideais para o verão e para as bebidas frias, pois elas transmitem realmente aquela frescura já de forma natural e depois com uma infusão essa frescura fica mais marcada. Quando estamos a falar das plantas secas, e se elas resultarem de um processo de desidratação, ou seja, em termos de ao comprarmos ou até ao fazermos essa desidratação, o que vai acontecer, e se for bem feita, aquela que compramos no supermercado, e os compostos vão, os compostos aromáticos, os fitoquímicos, eles vão estar também ativos. O que acontece, e para conseguir libertá-los, a forma de preparação da infusão é que é diferente, porque sendo fresca é preciso passar essas propriedades, esses fitoquímicos, essas moléculas, esse perfil aromático, é preciso passá-lo para, porque ela já em si já é tão natural e tão refrescante, é preciso passá-lo para a água. Então é preciso ferver e começar a ferver essa planta fresca mais cedo, porque quando nós temos a planta desidratada, a planta seca, é muito mais fácil passar rapidamente, porque ela já está desidratada, é como se estivesse em pó, é mais fácil passar as moléculas para a água. E portanto, na prática, ambas são eficazes para retirarmos os benefícios e as propriedades das plantas. O que é importante ter em conta? A forma como é preparada essa infusão. Do resto, ambas são eficazes e não há nada melhor do que até colher do próprio vaso, ou do jardim, ou da horta, a planta para se fazer uma infusão.
1: E quais são as melhores infusões para consumir agora, durante o verão?
2: Olha, quando nós falamos no verão, e o nosso corpo pede mais hidratação, pede para nós bebermos mais água, porque perdemos mais água, e pede também uns sabores mais leves, mais refrescantes. E falamos em não só hidratar, porque uma infusão não substitui beber água durante o dia, mas é também um acrescento a esta hidratação que temos de ter especial atenção no verão. E estamos a falar de plantas que, ao mesmo tempo, não só vão hidratar, mas também vão ter alguns benefícios para ajudar no verão. E eu trouxe aqui algumas. Vamos começar pelo hibisco. E o hibisco, ele é frutado, né? Aquela planta mais rosa, e acaba por ficar a infusão mais rosa. Tem, é muito rica em antioxidantes, mas ao mesmo tempo também vai drenar, que é o que precisamos. Então, principalmente ao fim de um dia, não é, de calor, começamos a inchar, é normal. E, portanto, o hibisco vai ajudar a drenar, a desinchar também. Depois temos a erva príncipe, ou até mesmo a erva cidreira, e o seu perfil é mais cítrico, estamos a falar, e isso vai depois ajudar também em termos de benefícios, quer a erva cidreira, quer a erva príncipe, a nível de estômago, a acalmar também, e nada melhor do que consumi-los de forma fria. Depois temos a hortelã-pimenta. A hortelã-pimenta é refrescante, é graças ao mentol, né? Tem aquela aroma à menta, e ajuda também no conforto digestivo. E, portanto, a seguir a uma refeição é excelente, ou até consumi-la na refeição para ajudar também na digestão e no conforto digestivo. Depois, podemos ir verão, né, para frutos vermelhos, para o limão, para a laranja, para a maçã, que são ricos em compostos também antioxidantes e que são naturalmente saborosos, né? Estamos a falar, quem gosta mais de parte cítrica vai para o limão, para a laranja, depois temos os frutos vermelhos, e nunca esquecendo, né, não colocar açúcar, não adicionar, eliminar mesmo a adição de açúcar, porque isto é que torna ainda mais as propriedades, as bebidas são mais funcionais, são refrescantes, e escolhendo a sua preferida vai tirar o total benefício das suas propriedades, Sara.
1: Então, e para terminar, queres nos deixar aqui uma sugestão, uma receita de uma infusão agora para estes dias quentes que se aproximam?
2: Claro, claro. Então trouxe aqui uma receita muito, muito simples, e que pode ser feita, e é rápida, e vamos ter a ajuda ou de gelo ou do frigorífico. Portanto, é uma receita muito rápida. Então começa-se por fazer a infusão tradicional, e aí terem atenção se vamos usar a planta fresca ou a planta seca. Neste caso, eu escolhi a hortelã-pimenta fresca, e portanto vamos adicionar aqui sim água, e depois vamos levar a cozer, digamos assim, desde o início a planta juntamente com a água, e respeitar realmente este tempo entre mais ou menos entre 5 a 7 minutos. Depois retiramos a planta e ficamos só com o líquido, com a infusão. E vamos deixar arrefecer naturalmente, e um bocadinho, deixar mesmo arrefecer, e depois colocá-la ou no frigorífico, ou até, se queremos logo consumi-la, colocar gelo. Depois, o que é que vamos fazer? Vamos juntar uma rodela de laranja, uma rodela de pepino e alguns frutos secos, que até alguns congelados, ainda fica mais refrescante e vai ajudar a estar mais fria. Não colocar açúcar, temos os frutos vermelhos e já temos também ali a parte da hortelã-pimenta e o pepino. E no fim temos é só sentar, desfrutar desta bebida leve, saudável e que é funcional.
1: Então vamos lá experimentar e desfrutar essa receita nestes dias de sol e de calor, manter muita hidratação e, portanto, temos aqui várias sugestões que nos deixaste e que podem contribuir para isso. Obrigada, Lara, prazeres.
2: Obrigada, Sara. Foi um gosto estar aqui a falar contigo sobre este tema.
1: Igualmente, e até para a semana, se Deus quiseres.
2: Até para a semana, se Deus quiseres.
1: Sempre a esta hora o nosso espaço Lifestyle. Hoje, a propósito então de chás gelados, claro, é o que se pede para este tempo quente que por aí vem, que sejam saudáveis e que contribuam, sem dúvida, para um estilo de vida melhor.
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A humanidade vai esgotar os recursos naturais que a Terra consegue regenerar no ano já no próximo dia 30 de julho. A data é conhecida como o dia da sobrecarga da Terra e marca o momento a partir do qual passamos a consumir mais do que o planeta consegue repor. Segundo a organização Global Footprint Network, a humanidade utiliza atualmente recursos a um ritmo equivalente a 1,73 planetas Terra. Em Portugal, o dia da sobrecarga foi atingido a 7 de maio. Isto significa que, se toda a população mundial tivesse o mesmo padrão de consumo dos portugueses, seriam necessários quase 3 planetas para sustentar este nível de utilização de recursos. A organização alertou para o aumento da pressão sobre os ecossistemas e para os impactos nas alterações climáticas e também na biodiversidade. E pela Europa, até 1 milhão e 300 mil postos de trabalho podem estar em risco devido à guerra no Médio Oriente. O alerta foi deixado pelo Comissário Europeu para o Emprego, Roxane Minzato. Segundo a responsável, os setores mais vulneráveis são as indústrias com elevado consumo de energia devido ao aumento dos custos provocados pelo conflito. Bruxelas avisou ainda que a subida dos preços da energia poderá afetar sobretudo as famílias com menores rendimentos e recomendou aos Estados-membros medidas de apoio aos grupos mais vulneráveis. A Comissão Europeia considera também que a falta de trabalhadores qualificados continua a travar o investimento e defende mais formação em áreas estratégicas, como a inteligência artificial, a cibersegurança e os semicondutores. E referente à atualidade noticiosa de Sintra, o município vai acolher a final nacional do concurso-chefe do ano 2026. A competição decorre no próximo dia 18 de junho, na antiga Fábrica Pardal Monteiro, em Pero Pinheiro. Na final estarão 6 chefes selecionados entre os 18 concorrentes que participaram nas eliminatórias regionais realizadas ao longo do ano. Os finalistas vão voltar a preparar os menus apresentados nas fases anteriores, que serão novamente avaliados pelo júri para a escolha do vencedor da mais antiga e prestigiada competição de cozinha profissional do país. O evento inclui ainda o Fórum Pensar Cozinha, com demonstrações culinárias e conversas com profissionais de referência da gastronomia nacional. A iniciativa conta com o apoio da Câmara Municipal de Sintra e a participação é gratuita, mediante inscrição prévia. E para terminar, Sintra vai receber a Quinta-feira da Saúde e Bem-Estar nos dias 13 e 14 de junho, ou seja, durante este fim de semana, entre as 10 e as 18 horas, no Isqueté Sintra. Durante 2 dias, o evento vai contar com palestras, rastreios de saúde gratuitos, atividades físicas, show cooking e uma mostra de artesanato. A iniciativa pretende promover estilos de vida saudáveis e reforçar a literacia em saúde, sensibilizando a população para a prevenção da doença. A feira é organizada pelo Núcleo Rotário de Desenvolvimento Comunitário de Sintra, com o apoio da Câmara Municipal.

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1: Eu sou a Matilde, tenho 13 anos, vivo em Oeiras e quero saber que coisas posso saber sobre a Dinamarca. Beijinhos! Porquê?
2: A Dinamarca é o mais pequeno dos países nórdicos. É um país continental e insular. É formada pela Península da Jutlândia, por numerosas ilhas e também pelas longínquas regiões da Groenlândia e das Ilhas Feroé. A agricultura constitui a essência do desenvolvimento da Dinamarca. A criação de gado é também uma importante atividade económica, sendo a Dinamarca um dos países mais importantes do mundo a nível de número de cabeças de gado. As indústrias químicas, mecânicas e de brinquedos, por exemplo a Lego, que conheces muito bem, estão muito desenvolvidas. É um país que depende do estrangeiro quanto à energia. Tem investido uma grande quantidade de parques eólicos, tanto em terra como no mar. A sua capital é Copenhaga e pertence à União Europeia desde 1973. Já agora, uma curiosidade. Sabias que no idioma dinamarquês não há uma palavra correspondente à nossa expressão, por favor?
3: Também podes enviar a tua pergunta para o WhatsApp da rádio, que é o 933 912 912.

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2: Olá, amiguinhos. Sejam muito bem-vindos a mais um episódio, Uma Viagem Fantástica. Eu sou a Sam e estou aqui com a minha amiga Sara.
3: Olá, crianças. E por falar em viagem, estão prontos para mais uma aventura? Então apertem os cintos porque
2: vamos voar! Já chegamos e estamos na Judeia e hoje vamos encontrar-nos com alguém muito especial que sempre teve e continua a ter um carinho enorme pelas crianças. Estão ansiosos para saber quem é? Isso mesmo! É Jesus! E agora vamos ao seu encontro.
3: Sim, vamos! Mas o que está a acontecer, São? Estou a ver tantas mamães com os seus filhinhos e algumas levam ao colo os seus bebês. Olha, olha, este bebê é tão lindo!
2: E este Sara? Olha, olha, é mesmo fofinho! Olha, estes pequeninos de mãos dadas são mesmo amiguinhos um do outro. Que fofos!
3: Mas para onde vão todas as mamães com os seus filhos?
2: Não sei, Sara, mas vou perguntar. Ou melhor, pergunta tu que eu tenho vergonha.
3: Oh, São, eu também tenho. Pergunta lá tu.
2: Ai, vida. Ok, então, vou perguntar. Desculpe, estou a ver tantas mamás com os seus filhos a seguir todos na mesma direção. Pode dizer-me, por favor, para onde é que vão?
3: São, o que é que foi que a mamã te disse?
2: Não te digo. Se querias saber, tivesses perguntado. Estou a brincar contigo, Sarinha. Elas também vão ter com Jesus.
3: A sério? E ela disse-te o que vão fazer?
2: Sim, vão pedir a Jesus para abençoar as suas crianças.
3: Mas que boa ideia! Olha, vou ajudar ali aquela mamã a levar o seu pequenino.
2: E eu vou dar as mãos a estas crianças, para elas não tropeçarem, são tão pequeninas.
3: Já estamos a chegar perto de Jesus e agora ele vai abençoar todas estas crianças.
2: Ah, mas o que é isto? Não pode ser.
3: O que se está a passar, São?
2: Então, tu não estás a ver? Os discípulos não querem deixar as crianças chegar perto de Jesus. Eles estão a dizer que elas são muito pequenas. E pior ainda, que vão incomodar Jesus. Mas isso não está certo. As crianças podem ser pequenas, mas também têm o direito de estar com Jesus.
3: E agora, coitadinhas, as crianças vão ter de regressar a casa sem serem abençoadas, tudo por causa dos discípulos. E as mamães também estão tristes com toda esta situação.
2: Esperem, crianças. Jesus está a olhar para vós com um olhar tão doce. Ele é tão querido.
3: Sim, é verdade. E Jesus está a pedir aos discípulos para saírem da frente e também está a dizer: deixem que as crianças venham a mim e não as proíbam.
2: E agora as mamás estão a aproximar-se de Jesus com os seus filhos. Que momento fantástico! É inacreditável ver todas as crianças ao redor de Jesus. Ele recebe-as com tanto carinho e abraça cada uma delas enquanto as abençoa.
3: E as mamães estão a assistir a este momento único e inesquecível e certamente vão recordá-lo para sempre.
2: Repara, Sara, estão tão felizes e os seus corações estão a transbordar de gratidão. Elas têm a certeza de que Jesus as ama muito e que vai cuidar dos seus filhos.
3: Adeus, mamães, adeus, crianças. Fiquem bem. E agora, amiguinhos, temos de nos despachar para não perdermos o avião.
2: É verdade, amiga. Estou tão feliz. Hoje aprendi tanto com Jesus. Ele ama todas as crianças e está sempre pronto para abençoá-las.
3: E hoje os papás e as mamães também podem levar-vos a Jesus, sabiam? Sim, podem fazê-lo através da oração, da leitura da Bíblia e do ensino dos valores cristãos.
2: É verdade, Sara. E sabem, amiguinhos, Jesus também está pronto para ajudar os vossos papás, assim como ajudou os pais naquela altura. Basta orarem e dizerem a Jesus: abençoa os meus papás. E Jesus vai escutar-vos e abençoá-los.
3: Sabem, Jesus conhece todas as preocupações e desafios que enfrentamos. Por isso, digam às vossas mamães e aos vossos papás, avós, professores, que eles também podem ir até Jesus através da oração, pois ele está sempre de braços abertos para os receber.
2: Crianças, os pais têm um papel muito importante de guiar-vos e educar-vos. E às vezes não é fácil. E muitas vezes vocês não escutam os vossos pais quando vos estão a ensinar ou a corrigir. Mas Jesus
4: conta com eles para vos educar para um dia viverem no céu com ele.
3: E sabem, crianças, quando obedecemos aos nossos pais, estamos a aprender uma das primeiras lições mais importantes. O amor deles representa o amor de Jesus. E quando confiamos e obedecemos, estamos a aprender e a confiar e também a obedecer a Jesus.
4: Queridos amigos, Jesus é o exemplo perfeito para cada um de nós. Devemos agir com sabedoria e atrair os nossos amiguinhos para o nosso Salvador.
3: Amiguinhos, em breve teremos mais viagens fantásticas e histórias incríveis, mas por agora temos de nos despedir.
4: Adeus, amiguinhos!
3: Grandes e pequenos!
4: Cheinhos ou magrinhos! Que Deus vos abençoe!

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1: Quem abre uma escola, fecha uma prisão. Esta é uma frase atribuída a Jean-Victor Dury, com quem eu não posso estar mais de acordo. Assim como partilho a ideia do velho Pitágoras, segundo quem devemos educar as crianças para que não seja necessário punir os adultos. Se a educação falha, algo corre mal mais tarde. Vem isto a propósito de um relatório muito recentemente publicado pela Associação de Apoio à Vítima, segundo o qual em 2025 se verificou um aumento de 39% no número de agressões de filhos a pais, particularmente a mães, que são as vítimas maioritárias, não obstante a agressão aos progenitores masculinos tenha praticamente duplicado. Reconhecida como violência filioparental, esta é uma forma de violência na qual os filhos abusam verbal, emocional, económica ou fisicamente os próprios pais. Ora, esta violência é sempre multifatorial. Não resulta apenas das características dos filhos ou dos pais, mas de uma combinação de fatores individuais, familiares e sociais. Entre os fatores individuais dos filhos está a impulsividade, estão ainda as dificuldades na autorregulação e a baixa tolerância à frustração. Nenhum destes fatores é uma fatalidade. Eles podem e devem ser trabalhados. Eu digo trabalhados, não digo acalentados. No entanto, cada vez mais vimos assistindo a situações entre pais e filhos onde se toleram e dessa forma se acalentam esses mesmos fatores. Desejando estar próximos dos seus filhos e receando ser autoritários, os pais deixam de exercer a sua autoridade. Centram-se exclusivamente na importância do carinho com que procuram atrair os seus próprios filhos, esquecendo-se que esse carinho não dispensa regras, não dispensa limites nem o respeito pela hierarquia familiar. Não receiem, pois, vós, pais, de o fazerem ver aos vossos filhos, pois essa é uma forma prática de amor. Quando as crianças reclamam ou contestam os limites que lhes estão a ser impostos, quando as crianças discutem com os pais a validade ou a alegada injustiça das regras, estão a tentar alcançar o controle das situações. Se os pais optam por poupar os filhos a uma frustração e lhes permitem ter a tal última palavra, esses filhos habituam-se a exercer esse mesmo papel de controlo. O problema surge quando sentem que esse controlo, que se haviam habituado a ter, é-lhes negado. A impulsividade, a raiva, a frustração, que em si mesma não são fatores, não são emoções negativas, podem despoletar essa violência verbal, física ou psicológica. Assim que, não tenhamos dúvidas, permitir que os filhos exerçam o papel de controlo lá em casa não apenas perturba o equilíbrio familiar, mas compromete o próprio desenvolvimento emocional e social da criança ou do adolescente. É evidente que outros fatores poderão contribuir igualmente para a tal violência filioparental. Entre eles, fatores sociais, a exposição à violência, seja ela presencial ou em dispositivos eletrónicos, e até a própria banalização ou relativização da violência a que vimos assistindo. Mas neste ponto e vírgula, quis concentrar-me mais no papel dos pais que, ao abdicarem da sua autoridade, possam eventualmente estar a contribuir para que mais tarde tenham mesmo de vir a chamar uma autoridade. Voltaremos a encontrar-nos para nova reflexão no próximo ponto de encontro, que já sabe, é o nosso próximo ponto e vírgula. Até lá!
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Pensar faz bem. Nenhuma flor. Todas as épocas têm histórias interessantes que encerram lições úteis. Conta-se que nos tempos idos da monarquia, um príncipe de um grande país, nas vésperas de ser coroado imperador, precisava de casar para cumprir a lei. Resolveu então escolher a noiva entre todas as moças da corte e do país. Anunciou uma festa especial com todas as pretendentes para, num momento oportuno, lhes lançar um desafio. Uma serviçal do palácio ouviu comentários acerca dos preparativos da festa. Como mãe dedicada, conhecia o amor que a sua filha tinha pelo príncipe. Contou-lhe logo a novidade e ficou muito surpreendida com a reação dela. Mãe, eu vou candidatar-me. Minha filha, disse a mãe, vão estar presentes as mais belas e ricas moças da corte. Não transformes o teu sofrimento em loucura. Mas a filha respondeu: não, mãe, eu não sofro nem estou louca. Sei que nunca poderei ser a escolhida, mas assim terei a oportunidade de ficar pelo menos alguns momentos perto do príncipe. Isso já me torna feliz. Na noite marcada, a filha da serviçal compareceu no palácio. E o príncipe não demorou a lançar o desafio. Darei a cada uma de vós uma semente. Aquela que, dentro de 6 meses, me trouxer a mais bela flor, será a minha esposa e a futura imperatriz. O tempo começou a passar. A filha da empregada do palácio não tinha muita habilidade para a arte da jardinagem. Porém, cuidava da semente que tinha recebido do príncipe com carinho e ternura. Sabia que, se a beleza da flor surgisse na mesma medida do seu amor pelo príncipe, não precisava preocupar-se com o resultado. Passaram 3 longos meses e nada aconteceu. 6 meses e a semente não se transformou em flor. Mesmo assim, a jovem compareceu no palácio no dia e hora marcados. Estava feliz com a perspectiva de passar mais alguns instantes na companhia do príncipe. Nada mais esperava. Chegou ao palácio com o vaso sem flores. Todas as outras moças apareceram no palácio com flores lindíssimas das mais variadas formas, cores e odores. O palácio transformou-se num imenso jardim. Chegou finalmente o momento esperado. O príncipe passou junto de todas as pretendentes, observando com muito cuidado todas as flores. Por fim, anunciou que a sua futura esposa seria a jovem que não trazia flor. Isto provocou as mais variadas reações de espanto. Por essa razão, o príncipe fez questão em explicar a sua escolha. Esta menina, disse o príncipe, foi a única que cultivou a flor que a torna digna de ser uma imperatriz. A flor da honestidade, porque todas as sementes que entreguei eram estéreis. Esta história confirma que o emblema da honestidade é a sinceridade. Pensar faz bem.

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7: Bem-vindo! E bem-vinda ao nosso grande programa, O Abraço. Ai, como sabe bem um bom e grande abraço. É verdade que todos nós conhecemos o poder de um abraço. Há abraços que consolam, há abraços que curam, há abraços que nos fazem sentir seguros, quando tudo ao redor parece desmoronar. Um abraço sincero comunica aquilo que muitas vezes as palavras não conseguem explicar. Existe uma verdade maravilhosa nas Escrituras. Deus também é um Deus de abraços. Ele abraça. Talvez não da maneira física, sentir aquele aperto como um ser humano, mas através da sua presença, através do seu cuidado, através da sua misericórdia e através do seu amor constante. Quero lembrar-lhe, tá bom? 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Esta revista, que nos fala realmente sobre a oração. Tá bom? Essa revista que nos fala sobre a oração tem temas muito interessantes, muito curiosos. Há amigos nossos que já têm, já receberam esta revista. Okay? A oração e a vontade de Deus, um dos temas que aborda a revista. A oração e a vontade de Deus. A oração pelo Espírito Santo. Uau, o que é que a Bíblia nos fala sobre isso? A oração e fé. A oração e perseverança. Okay? Onde está o poder da oração? Estes e muitos mais outros temas também. 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Já sabe realmente como o nosso programa funciona. Este realmente é um programa de oração. E quem realmente quer enviar o seu pedido de oração, pode ter toda a certeza que o seu pedido vai ser alvo das nossas orações. E digo que das nossas orações. Sabe por quê? Porque nós temos uma equipe chamada os Guerreiros da Oração. Essa equipe todos os dias ora pelos vários pedidos que chegam até nós. Seja pela família, seja pelos amigos, seja pelo emprego, pelo alguém que esteja desanimado. Os pedidos chegam e nós oramos com muito prazer. Ao vivo, também nós iremos orar por alguns pedidos. Também os pedidos vêm para este lindo quadro. À medida que chegam, temos esse lindo quadro. Estão aqui nomes, estão aqui histórias. E é com prazer que nós oramos por cada um desses pedidos, ok? Em cada programa nós selecionamos alguns nomes, tá bom? E damos algum destaque e depois oramos por esses pedidos. é aquilo que nós iremos fazer agora. Tá bom? Já selecionamos aqui três pedidos, os quais nós iremos orar. Iremos orar. O primeiro pedido vem da dona Isaura Rodrigues. Ela pede para que nós possamos orar pela saúde de sua família. E ela tem vários problemas. Ela não nos menciona, mas Deus sabe os problemas que ela está a enfrentar. Aqueles momentos em que talvez ela esteja talvez mais desanimada. Mas sempre que surgir algum desânimo na sua vida, devido aos problemas que a nossa amiga está a enfrentar, lembre-se que temos um grupo aqui no Novo Tempo, os Guerreiros da Oração, que estão a orar por si. Isso não é o mínimo, é o melhor que podemos fazer. Por essa razão, em momento algum você vai sentir só. Tá bom? Que Deus lhe possa dar muitas forças, dona Isaura. Vamos colocar aqui e fixar o nosso nome, o nome da nossa amiga, ok? Juntamos aqui essa família da Novo Tempo. E também temos um segundo nome, também foi selecionado, é a dona Carla Leão, ok? Ela pede para orarmos pela sua vida espiritual. Que pedido fantástico esse. Sabe, nós vivemos numa guerra espiritual. E sabemos muito bem, nós não temos que lutar contra a carne e contra o sangue, mas contra as potestades. E não é fácil guardar a fé, manter a esperança no momento em que Satanás muitas vezes ataca e tudo ele faz para nos distrair e tudo ele faz para que possamos perder o foco. Mas ela pede para que possamos orar pela sua vida espiritual. Vamos pedir para que o Senhor realmente a possa abençoar. Na Carla, conte conosco, conte com as nossas orações também. Tá bom? Muito bem. Vamos também colocar aqui o seu nome já no nosso lindo quadro. Esse quadro tem muitas histórias já, muitas histórias. E quero também lançar aqui um desafio, porque se eventualmente dos pedidos dos quais que chegaram até a nós acham que o Senhor já respondeu, ok? Alguns dos pedidos foram feitos com dar do tempo, então envie-nos. Mande-nos uma mensagem. Informe-nos que, olha, já responderam. O Senhor respondeu. E nós aqui vamos, yes, louvar a Deus. Vamos manifestar a nossa gratidão ao Senhor. E vamos louvar o nome de Deus. Porque Deus é bom. Ele é bom em todo o tempo. E aquilo que Ele quer é ver também os seus filhos a sorrirem. Tá bom? Daqui em vindos, quando tiver alguma resposta da parte do Senhor, mande-nos esta informação para nos alegrarmos todos e louvarmos juntos o nome do Senhor. Tá bom? O terceiro pedido é orarmos também pelo senhor Ricardo Gomes, ok? Ele pede para que possamos orar por ele, para que ele possa ter mais fé e mais confiança em Deus, tá bom? De que nós vamos orar também por ele, para que o Senhor realmente o possa ajudar, o possa abençoar, tá certo? Muito bem. Nós aqui vamos também colocar o nome do nosso amigo Ricardo. É tão bom nós podermos orar uns pelos outros. E vamos pedir realmente que o Senhor possa abençoar a cada um deles também. Tá bom? Eu aqui vou simplesmente fechar os meus olhos. E tu lá em casa também, se quiseres, feche os seus olhos. Fechamos os olhos apenas para não nos distrairmos. E nos concentrarmos naquilo que nós iremos pedir ao Senhor, para que Deus possa conceder, possa dar este privilégio, possa dar resposta a esses pedidos que chegaram até a nós também. Vamos orar. O amado Pai que habita nos altos céus, mais uma vez nós te agradecemos por este dia que nos dás. Te agradecemos, bondoso Pai, pela paz. Te agradecemos, bondoso Pai, pela certeza que o Senhor nos dá, porque o Senhor ouve as nossas orações. E ajuda-nos, bondoso Pai, com paciência, sabermos esperar em Ti. Haja o que houver, aconteça o que acontecer, que a nossa confiança, que a confiança dos nossos amigos, que agora fazem parte desta grande família Novo Tempo, que nada deste mundo, Senhor, os possa separar do Teu grande amor. Que o Senhor possa suprir as necessidades dos nossos amigos. Que a Tua bênção, que a Tua paz repouse sobre cada um deles. E obrigado pelos pedidos que chegaram até nós. E obrigado pelo privilégio de podermos orar uns pelos outros também. Essas bênçãos nós Te pedimos e Te agradecemos, na certeza de que o Senhor ia responder, em nome e por amor de Jesus. Amém. Quero apenas relembrar, tá bom? Como é que pode o seu pedido chegar até nós? Existem três formas. Muito simples. 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Podes usar também o QR Code que vai aparecer, com certeza já apareceu lá no seu ecrã, ou então através do site orar.novotempo.pt. Quando enviares, podes escrever o seu pedido. Se quiser de forma anónima, podes o fazer também. Mas podes mencionar o seu nome ou podes dizer qual o assunto que gostaria que pudéssemos orar. E nós aqui, com muito prazer, o iremos fazer. Iremos orar. Iremos pedir, iremos esperar no Senhor para que Deus possa realmente dar a devida resposta que tanto esperas e que tanto anseias também. Tá bom? Vamos agora partir para um breve intervalo. Não mude de canal. É um pequeno intervalo só. Tá bom? E voltamos já, porque temos uma reflexão. Temos algo, temos uma mensagem muito especial da parte do Senhor para si. Estiver com a sua família e também com a sua família. Para a sua família também. Até já.
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7: Nessa segunda parte, vamos refletir juntos sobre o abraço de Deus. Um abraço que sustenta, um abraço que protege, um abraço que cura, um abraço que nunca abandona. No livro de Deuteronômio, capítulo 33, versículo 27, Deuteronômio, capítulo 33, versículo 27, nos diz, eu vou ler aqui na minha Bíblia, diz, o Deus eterno te seja por habitação e por baixo de ti estejam os braços eternos e ele lança o inimigo de diante de ti e diga, destrói-o. Que imagem poderosa. Moisés realmente descreve aqui o Deus com braços eternos que sustenta o seu povo. Isso significa que mesmo quando pensamos que vamos cair, existe algo invisível que nos está a segurar. Há momentos em que nos sentimos talvez cansados emocionalmente, nos sentimos cansados espiritualmente e até fisicamente. Situações que parecem pesadas demais. Perdas, ansiedade, o medo do futuro, decepção ou decepções, crises familiares, solidão. E muitas vezes nos perguntamos, onde está o Senhor? Onde está Deus? Mas esse texto responde que por baixo de ti estão os braços eternos. Mesmo quando não percebemos, Deus está a sustentar-nos. Talvez não te desmoronaste porque os braços de Deus estavam ali o tempo todo. Graças a Deus. O braço de Deus realmente não depende da nossa força. Ele nos segura justamente quando as nossas forças se esgotam. Um outro texto, Isaías, o capítulo 40, o versículo 11. Isaías, o capítulo 40, versículo 11, também nos diz assim. Como o pastor apacentará o seu rebanho entre os braços, recolherá os cordeirinhos e os levará no seu regaço. As que amamentam, ele as guiará mansamente. Isaías aqui representa Deus como um pastor amoroso, um pastor que ama. Observe bem esses detalhes. Diz o texto, ele recolhe, ele carrega e ele guia mansamente. Esse é o coração de Deus. O coração de Deus é assim. Vivemos num mundo agressivo, acelerado e duro. As pessoas muitas vezes nos magoam, exigem demais, julgam-nos rapidamente. Mas Deus não trata os seus filhos com brutalidade. O abraço de Deus é um lugar de descanso. Há pessoas que carregam feridas. Feridas invisíveis. Palavras que machucam. Às vezes levam um peso de culpa, traumas, rejeição. Talvez por fora tudo parece normal. Mas por dentro existe um cansaço. Mas o abraço de Deus alcança exatamente esses lugares, mesmo os mais escondidos da alma. Que privilégio, que bênção. Ele não vê apenas a dor, ele carrega quem está ferido. O abraço de Deus lança fora o medo. Interessante que é um outro texto, o Salmos, o capítulo 91, versículo 4, também que nos diz, cobrir-te-á com as suas penas e sob as suas asas estarás seguro. Sob as suas asas estarás seguro. A imagem agora é de proteção. O abraço de Deus também representa segurança. Que bom! Vivemos dias de muito medo, de muita agitação. Medo da violência. Medo das notícias. Medo de perder. O medo do amanhã. O medo de não conseguir. Mas quem está nos braços de Deus encontra refúgio. Que privilégio! Isso não significa ausência de lutas. Bem pelo contrário. É o próprio Jesus que disse, olha, no mundo tereis aflições, mas tende bom ânimo. Então agarra-te a Jesus. Isso significa presença de Deus em meio às lutas. O abraço de Deus não elimina todas as tempestades. Imediatamente, mas ele nos mantém seguros enquanto atravessamos por elas. Também Mateus capítulo 11, versículo 28, um texto muito conhecido. O que é que nos diz? Hã? Vinde a mim, sim! Vinde a mim, todos estás cansados e sobrecarregados, e eu vos aliviarei, ou eu vos darei descanso. Jesus era o próprio amor de Deus que caminhava entre as pessoas. Quando Jesus esteve aqui nessa terra e andava pelas terras da Galileia, Jerusalém, Betânia, era Ele. Era o amor de Deus. Era o próprio Deus. Ele tocava os rejeitados. Ele recebia os pecadores. Ele acolhia os cansados. Ele limpava as lágrimas de quem chorava. Marta e Maria, a viúva de Naim, Jairo e sua esposa, em Cristo, vemos o abraço do Pai, tornando-se visível. Quando Jesus diz, venham a mim, Ele está a convidar pessoas cansadas a encontrarem descanso. Descanso em sua presença. Talvez hoje estejas cansado ou cansada. Cansado da vida, cansado ou cansada emocionalmente, cansado espiritualmente, cansado de lutar, cansado da solidão. E Jesus continua a dizer-te: venha a mim, venha para perto de mim, porque o braço de Deus, os braços de Deus, ainda estão disponíveis. No coração de Deus ainda há lugar para ti. Prezado amigo, prezada amiga, o abraço de Deus sustenta quando estamos fracos, carrega quando estamos feridos, recebe quando estamos arrependidos, quando achamos que fomos longe demais e queremos voltar. Os braços de Deus estão abertos para ti. Eles protegem quando sentimos medo, dá descanso quando estamos cansados. Talvez o mundo tenha sido duro consigo. Talvez pessoas te tenham decepcionado. Mas existe um lugar seguro. O lugar mais seguro do mundo é nos braços de Deus. E os braços dele são eternos. Hoje, Deus não está distante. Ele continua a chamar os seus filhos para perto

0: manter-me calmo. As mãos tremiam. Os olhos pareciam pisca-pisca. Mas na terceira noite, eu pedi a Deus: o Senhor, por favor, eu não aguento mais. Eu cheguei ao ponto de exaustão. Era mesmo impossível para mim suportar toda aquela angústia. E eu pedi apenas ao Senhor: Senhor, hoje tu vais te sentar aqui na minha cama e eu vou me deitar e eu vou me encostar no teu colo. Uma experiência muito pessoal. Quando fiz esse pedido, o Senhor concedeu-me um sono. É incrível. Dormi a noite toda. O problema continuava. Mas passado alguns dias, Deus resolveu o problema. O pai saiu da cadeia, bem como os outros pastores também. Descansar nos braços de Deus é o lugar mais seguro do mundo. Que Deus também te possa abençoar. Que o Senhor te possa guardar. Faça de Jesus o teu amigo. Experimenta. E verás o quão bom é ter Jesus como amigo. E ter um Deus, o Criador do universo. Parece ele que esquece de todo mundo. Mas não se esquece de ti. Ele vai ao teu encontro. Está pronto para te receber e pronto para te abraçar. Que Deus te abençoe. Quero apenas relembrar, tá bom? A nossa revista. Deus me ouve. Essa revista que temos para oferecer. Tá bom? 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Ela aborda temas sobre a oração, algumas questões que tens sobre esse assunto, sobre esse tema, sobre esse Deus maravilhoso. Será que ele atende mesmo? E por quê? 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Também podes, a forma também para que os pedidos de oração, os seus pedidos de oração possam chegar até a nós, tá bom? 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Aí podes escrever, podes mencionar o seu pedido de oração. Seja por si, seja por alguém que amas, alguém talvez esteja a passar por uma situação difícil, um amigo, um parente, um familiar. Podes escrever. E sabes muito bem. E podes confiar que temos aqui os nossos guerreiros de oração, que irão orar pelos seus pedidos. Que Deus realmente o possa abençoar, que Deus o possa guardar, e estaremos novamente juntos no próximo programa. Aqui eu despeço-me dando um grande abraço para si. Que Deus te abençoe. Até breve.
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1: Bem-vindo ao Comportamento, que está começando agora aqui na Rádio Novo Tempo. O meu nome é Aline Carvalho. Nós temos aqui profissionais que poderão te ajudar. Hoje, quem vai conversar com a gente é o pastor Marco Lamarx. Pastor, a história de hoje é de uma ouvinte que pede um conselho. Ela está namorando há 5 anos e há 2 anos está noiva. Ela conta que está desempregada e o noivo é descontrolado financeiramente. Ela disse ainda que ele está sempre endividado. Ela ainda conta, pastor, que ele se batizou, mas não vai à igreja. E que quando vai é só porque ela vai. E quando eles brigam, ele não quer saber de nada e até esquece que é um cristão. Quando ela questiona sobre a vida espiritual, ele diz para ela ter paciência, mas ela diz que tem medo de se casar e ele nunca mudar. Ela quer ter um sacerdote no lar, pastor. Ela não sabe o que fazer diante de toda essa situação. Pastor, como você poderia ajudar essa nossa ouvinte?
2: Obrigado, Aline, por me receber nessa família querida da Novo Tempo. Primeira coisa que nós temos que entender: namoro, na realidade, é um momento para nos conhecermos, para que o casal se conheça. Para que então, quando tiver já tudo encaminhado, tudo organizado financeiramente, a estrutura emocional, a convivência, desenvolveu neles uma maturidade, eles possam então marcar o casamento, e para isso então eles têm um período do noivado, que é um período mais comprometido, onde já está se caminhando para o casamento. E eu vejo que vocês estão há 7 anos juntos, né? 5 de namoro e 2 de noivado, é bastante tempo. E eu me preocupo com algumas coisas que você fala aqui. A primeira delas é que você já tem alguns desentendimentos muito graves. A Bíblia tem um conselho para nós a respeito dos relacionamentos. É um conselho conhecido de Amós 3:3, mas também válido aqui para a gente pensar um pouco. Amós diz: andarão dois juntos se não houver entre eles acordo? Vocês já nesse período de namoro e de noivado, vocês já estão tendo muitos conflitos sérios. E dois deles muito importantes para o relacionamento, né? Que é a questão financeira e a questão da religião. A questão financeira é tão séria que Provérbios capítulo 24, aqui no verso 27, tem um conselho para os noivos, para os namorados, né? Cuide primeiro de seus negócios, defina sua situação financeira e depois comece a construir sua casa e formar sua família. Quer dizer, como é que você vai casar se você não está empregada ou se ele tem problemas com dívidas, com gastos acima do que ganha? Então é muito sério. Às vezes isso é até um problema de caráter. É alguém que não consegue controlar o que tem com o que quer gastar. É a questão financeira, muito séria, e isso traz vários problemas para dentro do casamento de vocês. Então, eu acho que vocês precisam revisar o relacionamento de vocês, revisar esse noivado e pensar no que está acontecendo entre vocês. Uma coisa que nós temos que entender, e eu quero dividir com você que está nos ouvindo aqui, com a nossa ouvinte que também deixou o testemunho, é que casamento não faz mágica, casamento não faz milagre. Não é o fato de você se casar que a pessoa vai mudar do dia para a noite, ou um problema de caráter vai ser resolvido. Pelo contrário, os problemas se intensificam, os problemas se tornam mais evidentes e mais complicados ainda, porque o relacionamento ele vai aproximar vocês dois, vocês vão viver juntos. Você disse que ele se batizou, mas já não vive os princípios de Deus, o seu compromisso com Deus. Então, será que realmente ele vai continuar com o seu compromisso com Deus? Ou será que ele está vivendo para ele mesmo ou se preocupando com você? Então, tem coisas aí bastante sérias para você pensar. O noivado não é uma obrigação de casamento, e muito menos o namoro, é claro. Então, se for preciso revisar e recomeçar e repensar a respeito disso, agora é o momento para que depois que vocês estiverem casados, esses problemas que agora já são grandes não se tornem maiores. Pensa nisso, ora a Deus, peça sabedoria para Deus, mas também use aquilo que Deus já deixou claro na sua palavra, né? Deus sabe o que é melhor para você. Que Deus te abençoe e que você tenha muita paz no seu coração.
1: Muito obrigado, pastor Lamarx, pelo seu aconselhamento e direcionamento para a história dessa nossa ouvinte. Muito obrigado pela companhia e até o próximo programa.
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1: Olá, está a ouvir o Diário da Saúde aqui na sua RCS, onde trazemos temas que nos ajudam a cuidar melhor de nós mesmos. Hoje quero falar sobre a vitamina C. Na época dos descobrimentos, um dos maiores inimigos da saúde dos marinheiros era o escorbuto. O escorbuto era uma doença provocada pela carência de vitamina C e que causava sangramento nas gengivas, dores musculares, cansaço extremo e, em muitos casos, a morte. Era uma ameaça constante nas longas viagens em alto mar, quando não havia acesso a frutas e legumes frescos. O escorbuto é raro hoje em dia, mas a importância da vitamina C mantém-se mais atual do que nunca. A vitamina C, também conhecida como ácido ascórbico, tem funções essenciais. Ajuda a manter o nosso sistema imunitário equilibrado, melhora a absorção de ferro presente nos alimentos, mantém a pele firme e saudável, ajuda na cicatrização de feridas, ajuda a regular o colesterol e a pressão arterial, favorece a memória, o humor e a qualidade do sono e pode ainda ajudar a reduzir o risco de certos tipos de cancro, embora aqui sejam necessários ainda mais estudos. Mas atenção! O nosso corpo não produz nem armazena vitamina C, por isso temos mesmo de a obter todos os dias através da alimentação. E onde é que podemos encontrar a vitamina C? Em muitos alimentos naturais. Laranja, caju, kiwi, acerola, tomate, cenouras, brócolos, espinafres, rúcula, são apenas alguns exemplos que lhe deixo. A vitamina C é assim um verdadeiro reforço natural, fácil de incluir na alimentação e com enormes benefícios para a nossa saúde. Claro que em alguns casos podem ser recomendados suplementos, mas sempre com acompanhamento e orientação médica ou nutricional. Por isso, o desafio de hoje é muito simples. Ao contrário dos marinheiros do passado, não se esqueça de incluir mais frutas e legumes frescos na sua rotina diária. A vitamina C pode não evitar tempestades, mas ajuda, e muito, a manter o organismo forte e em equilíbrio. Por hoje está concluída a rota deste Diário da Saúde. Se gostou, partilhe esta mensagem com alguém e mantenha a vitamina C por perto, pois a sua saúde agradece. Até ao próximo episódio e continue a navegar connosco aqui na sua RCS.
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A humanidade vai esgotar os recursos naturais que a Terra consegue regenerar no ano já no próximo dia 30 de julho. A data é conhecida como o dia da sobrecarga da Terra e marca o momento a partir do qual passamos a consumir mais do que o planeta consegue repor. Segundo a organização Global Footprint Network, a humanidade utiliza atualmente recursos a um ritmo equivalente a 1,73 planetas Terra. Em Portugal, o dia da sobrecarga foi atingido a 7 de maio. Isto significa que, se toda a população mundial tivesse o mesmo padrão de consumo dos portugueses, seriam necessários quase 3 planetas para sustentar este nível de utilização de recursos. A organização alertou para o aumento da pressão sobre os ecossistemas e para os impactos nas alterações climáticas e também na biodiversidade. E pela Europa, até 1 milhão e 300 mil postos de trabalho podem estar em risco devido à guerra no Médio Oriente. O alerta foi deixado pelo Comissário Europeu para o Emprego, Roxana Minzato. Segundo a responsável, os setores mais vulneráveis são as indústrias com elevado consumo de energia devido ao aumento dos custos provocados pelo conflito. Bruxelas avisou ainda que a subida dos preços da energia poderá afetar sobretudo as famílias com menores rendimentos e recomendou aos Estados-membros medidas de apoio aos grupos mais vulneráveis. A Comissão Europeia considera também que a falta de trabalhadores qualificados continua a travar o investimento e defende mais formação em áreas estratégicas, como a inteligência artificial, a cibersegurança e os semicondutores. E referente à atualidade noticiosa de Sintra, o município vai acolher a final nacional do concurso-chefe do ano 2026. A competição decorre no próximo dia 18 de junho, na antiga fábrica Pardal Monteiro, em Pero Pinheiro. Na final estarão 6 chefes selecionados entre os 18 concorrentes que participaram nas eliminatórias regionais realizadas ao longo do ano. Os finalistas vão voltar a preparar os menus apresentados nas fases anteriores, que serão novamente avaliados pelo júri para a escolha do vencedor da mais antiga e prestigiada competição de cozinha profissional do país. O evento inclui ainda o Fórum Pensar Cozinha, com demonstrações culinárias e conversas com profissionais de referência da gastronomia nacional. A iniciativa conta com o apoio da Câmara Municipal de Sintra e a participação é gratuita, mediante inscrição prévia. E para terminar, Sintra vai receber a Quinta-feira da Saúde e Bem-Estar nos dias 13 e 14 de junho, ou seja, durante este fim de semana, entre as 10 e as 18 horas, no Isqueté Sintra. Durante 2 dias, o evento vai contar com palestras, rastreios de saúde gratuitos, atividades físicas, show cooking e uma mostra de artesanato. A iniciativa pretende promover estilos de vida saudáveis e reforçar a literacia em saúde, sensibilizando a população para a prevenção da doença. A feira é organizada pelo Núcleo Rotário de Desenvolvimento Comunitário de Sintra, com o apoio da Câmara Municipal.

Há histórias que, de tão verdadeiras, parecem impossíveis. É o caso da história de vida do nosso convidado. Uma história de queda, de sonhos interrompidos, escolhas erradas, batalhas interiores, mas de reencontros inesperados com Deus. Tiago Miguel Pereira Moreira Albino nasceu em Lisboa em 1985. Viveu entre extremos. Cresceu num lar adventista, mas afastou-se da fé. Procurou sentido nas festas, álcool, vícios e numa vida sem direção. Sonhou entrar na Força Aérea, conseguiu ultrapassar todas as expectativas e tornou-se oficial. Mas mesmo vivendo aquilo que muitos consideram um sonho, continuava vazio por dentro. A decisão de guardar o sábado mudou tudo. Colocou em risco a carreira militar, enfrentou a pressão que o levou à detenção. Mais tarde, estudou teologia, mas a montanha-russa ainda não tinha parado, porque afastou-se novamente de Deus, mergulhando em hábitos destrutivos e numa vida longe da fé. Mas esta não é apenas uma história de quedas, é sobretudo uma história sobre um Deus que nunca desistiu. Hoje, pastor, missionário, marido apaixonado e alguém que conhece o peso da dor, mas conhece ainda melhor a força da graça. Hoje, olhos nos olhos, vamos conhecer a história de alguém que descobriu que mesmo no fundo do poço, Deus continua a chamar pelo seu nome.

0: Olá, Tiago.
1: Olá, Ezequiel.
0: Sentes que Deus continua a chamar pelo teu nome?
1: Sem dúvida. Todos os dias.
0: Esta introdução que eu fiz, achas que resume um bocadinho da tua história de vida?
1: Um bocadinho. Resume bastante a minha história de vida. Só uma questão, eu nasci em 86, está bem?
0: Ah, 86.
1: Não faz mal.
0: Nasceste em 86 em Lisboa, não é?
1: 86 em
0: Ou
1: Lisboa.
0: Ou seja, fazes precisamente este ano 40 anos.
1: Já fiz.
0: Ah, já fizeste 40 anos.
1: 40 anos.
0: Ou seja, tens 40 anos, sentes que estes 40 anos da tua vida podem de alguma forma inspirar quem vai ver este programa?
1: Olha, Ezequiel, eu não sei se podem inspirar, podem se calhar alertar do que não fazer. Se calhar podem motivar alguém que possa ter as mesmas batalhas, ou podem, se calhar, também motivar os jovens a escolher outros caminhos. Nós seríamos muito inteligentes se aprendêssemos com os erros dos outros, mas às vezes temos de passar pelos nossos.
0: E foi um bocadinho esse o teu lema de vida, tu conhecias os erros dos outros, mas disseram, não, eu quero os meus próprios.
1: Exatamente.
0: Era já assim em criança?
1: Eu acho que, mesmo em criança, eu sempre gostei muito de experimentar muitas coisas. Acho que por personalidade, por questão de ver, de experimentar, e eu achava sempre que, isso aconteceu com ele, mas não quer dizer que vá acontecer comigo, por isso eu tenho que ir experimentar, tenho que ir tentar. Mas às vezes isso pode ter uns resultados que nós não estamos bem à espera.
0: Nós temos algumas fotos que eu vou partilhar contigo, fotos de quando tu eras bem pequenino. Esta é uma delas. Que idade é que tu terias aqui, Tiago? Vamos ver esta foto. Recordas-te?
1: Esta foto eu teria se calhar os meus 3, 4 anos.
0: E onde é que é isto? Lembras-te?
1: Salvo erro, isto parece-me. Eu não consigo ver muito bem, mas se calhar parece umas Caldas. Eu não sei se isto.
0: Porque tu nasceste em Lisboa e cresceste nas Caldas.
1: Exatamente. Eu nasci em Lisboa até aos meus 3 anos. Vivi com os meus pais até aí. Depois os meus pais separaram-se e eu fui viver para as Caldas. Então, a partir daí, a minha vivência, ou a maior parte da vivência, passou a ser nas Caldas da Rainha, apesar de que de 15 em 15 dias estava sempre em Lisboa com o meu pai.
0: Ok. Temos ainda uma outra foto. Esta já és um bocadinho mais velho. Aqui, que idade é que terias?
1: Esta aqui já deveria ter os meus 13, se calhar, 12, 13, se calhar 14 anos, por volta dessa idade.
0: O que é que tu gostavas de fazer na infância?
1: Olha, eu acho que sempre adorei desporto. O desporto sempre foi uma coisa que, graças a Deus, a minha mãe sempre me permitiu fazer. Gostava muito de estar com os meus amigos e tive uma bênção. Ou seja, eu, por estar a viver nas Caldas, eu vivia num bairro, literalmente num bairro. Os meus avós eram retornados, né, de Angola, juntamente com a minha mãe, e a minha avó vivia num bairro de ciganos. E então eu estava sempre na rua a brincar com os miúdos do bairro. E então eu gostava muito destas interações. Estávamos sempre a jogar à bola, estávamos sempre a jogar ao que na altura eu chamava jogar às pistolas. Nós tínhamos várias pistolas daquelas de fulminantes e uns iam-se esconder. É tipo escondidas, mas nós fazíamos pum-pum, tal-tal.
0: Hoje deve ser proibido isso.
1: Hoje deve ser. Hoje eu acho que hoje deve ser. Não, hoje há uma evolução disto, né? Hoje nós temos paintball e temos airsoft e temos essas coisas todas, mas naquela altura era o mais parecido com o que nós víamos na televisão, né? De brincar às guerras. Mas isto sempre me permitiu ter uma aproximação muito grande até a pessoas que, se calhar, de outra forma, não teria nenhuma ligação.
0: Podemos dizer que cresceste numa família adventista. Como é que era a tua ligação com a fé e com a religião?
1: Pronto, sempre vivi dentro de uma família adventista, nesse sentido. A minha avó foi uma das fundadoras da Igreja das Caldas da Rainha.
0: Que já não é viva.
1: Já não é viva, faleceu o ano passado. Mas foi uma verdadeira missionária, uma pioneira no Evangelho. O meu avô era coportor, um dos grandes coportores aqui em Portugal durante muitos anos. E esta relação, ou seja, até porque a minha mãe trabalhava muito, a minha mãe é enfermeira, então até se calhar a relação mais de ao adventismo vem por parte da minha avó. Era com ela que eu ficava quando a minha mãe estava a trabalhar, era muitas vezes com ela que eu ia à igreja, ou quando a minha mãe também estava, claro, com ela. Mas eu sempre vivi dentro da igreja até a certa altura. Até ali aos meus 17 anos, vamos dizer, 17, 18 anos, onde eu comecei a tomar outras decisões, mas durante todos esses anos eu sempre fui alguém que ia aos acampamentos, que era um desbravador, cantei no coro.
0: Isso, falamos dos pais da tua mãe e os pais do teu pai.
1: Não são adventistas, ou seja, são católicos e nunca tivemos, apesar de terem respeitado, e até certa altura, depois, quando eu já tenho mais alguma idade e comecei a tomar essas decisões de ir à igreja, Até era o meu avô, aqui em Lisboa, que me começou a levar a certas igrejas. Eu dizia, avô, olha, eu quero ir ali. E o meu avô era o meu...
0: Mas eles ainda são vivos, esses avós.
1: São, eles ainda são vivos.
0: E, olha, eu acho que eles gravaram uma mensagem para ti, Tiago.
2: Oh, neto, olha, como vês, aqui estou eu. A tua avó, como sabes, está quase com 100 anos. Eu estou quase com 99. E estamos a lembrar exatamente dos teus tempos em que estavas aqui na sala onde nós estamos agora neste momento, a brincar no chão, e sei lá, 30 palinhas que fazias. Sei que estás bem, estás ótimo. Olha, sabes qual é o nosso entretenimento? É ouvir os teus sermões aqui na tábua. A avó também é fantástica, não quero outra coisa se não ver. E olha, cá estamos, felizmente, como tu vês. Ainda estamos com uma e ainda te vimos quase aos 100 anos, pá. É preciso saúde, da sorte. E que Deus nos acompanhe, isso é que é preciso.
0: Sabias disto? Sabias que eles viam os teus sermões no tablet?
1: Sabia, porque ele manda-me sempre fotos.
0: É? Sim. Tem 100 anos e 99, é mesmo assim? Ele não estava a brincar, estava mesmo a falar a sério.
1: A minha avó vai fazer 100 anos no dia 1 de julho. E o meu avô tem 99. Ou seja, tem 98, vai fazer 99 este ano.
0: Mas eles continuam a ser católicos, é isso?
1: Sim, a minha avó sempre foi católica e educada na fé católica. O meu avô nunca teve assim uma fé professada, vamos dizer assim, né? de firmada. Mas pronto, e desde que eu comecei a ler a Bíblia, desde que eu comecei a ter uma posição mais firme, vamos dizer assim, na minha própria fé, é claro que isto também, de alguma forma, interagiu com eles. Eu já lhes ofereci umas bíblias, é claro que é sempre difícil, porque não deixa de ser uma vida toda numa crença, mas é muito interessante agora que até é mais a minha avó que faz esta questão de ver, de querer ouvir o neto.
0: E quando pregas, sabes que às vezes pensas, os meus avós devem estar a ver isto, ou raramente acontece?
1: Não, já aconteceu várias vezes, principalmente porque nós nunca sabemos. Nós acreditamos que é o Espírito que transforma, mas às vezes pode ser por uma palavra, um gesto, um ato. Por isso, foi assim comigo, quem sabe, pode ser assim com outras pessoas.
0: E acredito que o teu sonho poderia ser batizar os teus avós.
1: Sem dúvida, um dos meus grandes sonhos seria esse. Mas eu acho que, Ezequiel, mais do que o batismo aqui na Terra, o meu grande sonho é vê-los no céu.
0: Há mais alguém que gravou uma mensagem para ti, Tiago? Vamos ver.
1: Vai ser giro.
3: Olá, mano. Então, tu és um ser muito especial, não fosses tu meu irmão, e a tua maneira de ser extrovertida, divertida e alegre cativa muitas pessoas. Não deixes de ser assim.
4: Olha, filho, eu tenho muito orgulho na pessoa em que tu te transformaste. Tiveste boas referências da avó, do avô, e tornaste-te uma pessoa espiritual, cresceste imenso. E se a avó fosse viva e o avô fossem vivos, teria um imenso orgulho em ti. Obrigada por seres quem és.
0: Os teus avós nunca... Quer dizer, os teus avós souberam que tu tornaste pastor?
1: O meu avô nunca chegou, porque o meu avô faleceu antes. A minha avó, sim. A minha avó, graças a Deus... eu costumava dizer que ela era uma das minhas grandes âncoras. foi graças a ela, sem dúvida alguma, uma das pessoas... que eu devo a minha fé e devo a minha crença, foi sem dúvida graças à minha avó.
0: Tu passaste por muita coisa, já vamos falar sobre isso, mas a tua avó sempre, de alguma forma, a tua mãe, não é? Vemos aqui a tua mãe, mas a mãe da tua mãe teve um papel muito especial na tua formação desde pequenino, para que nunca, apesar de tudo o que viveste, nunca te revoltaste ou nunca viraste completamente as costas a Deus?
1: Não, isso que ela, eu posso me ter afastado, sem dúvida que me afastei e outros caminhos, mas desde que eu tomei uma decisão de acreditar em Deus e de dizer Deus existe, né, a certa
0: altura da minha
1: vida.
0: Nunca tiveste dúvidas da existência de Deus?
1: Da existência de Deus, não. Houve ali, claro, quando nós somos jovens, aquela passagem de o Deus dos meus pais para o meu Deus. E nessa altura, claro, pronto, que não havia esta interação, não havia esta crença de eu acredito em Deus ou não acredito em Deus, havia aquela incerteza. Mas a partir do momento em que ali, a partir dos 20 anos, eu tomei essa decisão, eu posso ter afastado, rejeitado, ouvir a voz de Deus, mas nunca duvidei que ele existisse. E a minha avó, mesmo eu estando afastado, e eu sei que isto, pronto, a minha avó, a minha mãe, sempre foram pessoas que oraram muito por mim, apesar de eu estar a anos-luz, vamos dizer assim, de o que é que fosse ser cristão ou o Deus da Bíblia.
0: E elas sabiam.
1: E elas sabiam, claro. Uhum. E até quando eu precisava, quase como aquelas questões de refúgio, não é? Há muitas histórias em que eu vinha para casa e ia falar com a minha avó. Experiências espirituais, coisas difíceis, às vezes até de eu perceber que estava na presença do inimigo ou que estava com batalhas espirituais. A minha avó sempre foi alguém que me puxou para cima. Sempre, em todos os momentos. E tenho a certeza que ela vai estar no céu também, por isso.
0: Tu viveste muito, falamos da tua infância, da tua adolescência, vais estudar engenharia dos materiais, não é?
1: É.
0: E depois, a dada altura, o teu sonho é entrar na Força Aérea. Nós temos algumas imagens que eu creio que é possível mostrar desse momento em que tu estás na Força Aérea. Aqui é quando tu resolves fazer o pré-estágio para ser pastor, não é?
1: Sim, isto mas, já é depois, já é um bocadinho depois da Força Aérea.
0: Sim, mas seja, temos aqui é que é a Força Aérea,
1: sim,
0: não é?
1: Aqui é a Força Aérea.
0: Temos
1: Força Aérea.
0: Duas imagens dos tempos em que tu viveste na Força Aérea, sim. Em que tu sonhavas entrar na Força Aérea, conseguiste, e depois é tipo aquilo, agora conseguiste, já não me diz nada. Foi isto
1: não,
0: que aconteceu?
1: Não, não.
0: Então, porque é difícil, isso, como é que tu, para já, como é que tu conseguiste, tu querias ser piloto, mas usavas
1: sim,
0: óculos, não é?
1: Sim, sim. É nada menos que um milagre, muitas pronto, eu sempre sonhei ser piloto. Cheguei aos meus 18 anos, ninguém me disse que com óculos não podia ser piloto, pelo menos não por Força Aérea. E então desmorona-se este sonho, incerteza, engenharia dos materiais. Pronto, tive que escolher um curso, naquela altura a engenharia pareceu-me, não é? Eu estava a estudar ciências, por isso pareceu-me uma boa opção. Experimento durante um ano aqui na Faculdade Nova de Lisboa, não foi, sem dúvida, o curso que era para mim.
0: Mas tu eras bom aluno.
1: Não. Nesse ano não fui nada bom aluno. Sim. Nada. Porque não gostava. Estudava coisas que era só para ser um rato de laboratório, vamos dizer assim. Não tinha nada a ver comigo. Então eu juntei-me com mais alguns amigos. Então o nosso ano foi mais de passar na praia ou nas festas. E nesta altura eu já estava a tomar um caminho bastante longe de Deus.
0: E a tua família já percebia isso?
1: Percebia mais ou menos. Ou seja, eu sempre fui muito bom a manter uma aparência, está bem? A ser o grande amigo para os meus amigos, mas o filho perfeito para a minha família, porque eu não deixava de estar em Lisboa, só ia à igreja às Caldas aos fins de semana quando ia, então conseguia manter, vamos dizer assim, esta fachada, não é? No entanto, as notas é claro que vieram. Eu lembro-me da primeira nota de matemática que eu chego à pauta e digo, olha, tive 20. Ah, não, é um 2. Então, podes ver que eu não era bom aluno nesse ano, apesar de ter passado algumas cadeiras e ter feito algumas cadeiras. Desisto. Digo, não quero nada disto. A minha mãe arranja-me trabalho. Passei por vários trabalhos aí. Passei pelas obras, passei por vender cartões de férias, aspiradores.
0: Foste ator também?
1: Sim, nos tempos livres, ou seja, durante o 12º ano eu participei, tive uma aula que se chamava Oficina de Expressão Dramática. E o meu professor, porque eu gostava muito dele e ele de mim, e então ele convidou-me para o grupo de teatro dele. Então participei em várias peças de teatro. O meu grupo de amigos também, durante o meu 12º ano, fizemos umas curtas-metragens, na altura em que isto estava na vogue em Portugal, onde filmes como Balas e Bolinhos e coisas outras parecidas que eram amadores, não é? E nós também fizemos a nossa curta-metragem amadora, que ainda existe.
0: E que presumo que ninguém vai...
1: Exatamente.
0: É melhor ninguém ver.
1: É para ninguém ver. Já esteve no YouTube em muitos anos atrás, mas graças a Deus já não está, por isso está tudo bem. Mas sem dúvida que atuar era uma das grandes paixões.
0: Que ainda hoje usas um bocadinho isso quando faz algumas dinâmicas com os jovens, não é?
1: Sim,
0: já sei fazer isso na Albânia. Não sei se recordas, nós fomos juntos à Albânia,
1: sim,
0: e tu fazias muito isso com as crianças.
1: Sabes que... A expressão dramática sempre foi uma paixão minha, e porque para mim é um bocado mais, eu vou dizer assim, mais normal, vou dizer inerente.
0: E então como é que tu chegas à Força Aérea? Desistes do curso?
1: Desisto do curso, faço esta questão toda de trabalhos, descubro também que trabalhar é duro e custa, e eu naquela altura concorro para várias coisas, e uma delas é a Força Aérea, não para piloto, mas para navegador. E quando concorro, existem apenas duas vagas. O sargento lá estava, diz, você até tem uns bons testes, mas já existem duas pessoas que ocuparam as vagas, por isso não tem hipótese nenhuma de entrar. E eu disse, ok, obrigado. E volto para a engenharia dos materiais. Falo com a minha família e digo, não, já que entrei, vou ter que manter e vai ter que ser para a frente. Estou infeliz naqueles primeiros meses, ou seja, isto foi no início do meu, vamos dizer, meu segundo ano de engenharia dos materiais. E passado pouco tempo, telefonam-me da Força Aérea, dizer, olha, senhor Tiago Albino, ainda está interessado a entrar para navegador? Eu disse, sim. Então apresento segunda-feira, isto era uma sexta-feira, apresento segunda-feira na base da OTA para iniciar então o curso. E isto foi quase um milagre, das duas vagas abriu mais uma, ninguém estaria à espera, e isto foi quase um sonho tornado realidade. Amei, vou dizer assim, era o trabalho dos meus sonhos, ser oficial na Força Aérea ainda mais, adorei as pessoas que conheci, adorei o ambiente, tudo isto era fantástico, era mesmo o meu sonho.
0: Então o que é que falhou depois? Porque é que tu não te sentias preenchido?
1: Ezequiel, Deus mostra-se de maneiras diferentes, certo? Durante aquele período, eu vou dizer mesmo, eu não era uma muito boa pessoa, era um jovem, como eu te disse, gostava muito de experimentar muitas coisas, e eu tive um desgosto amoroso. Eu, na altura, tinha tudo, eu vou dizer, eu tinha um carro novo, tinha namorada, tinha dinheiro, era jovem, tinha 20 anos, 19, 20 anos, tinha uma promessa de uma carreira de futuro brilhante. O que é que eu podia querer mais? Então eu também me deixei levar por, já que eu tenho isto tudo, eu quero mais. E eu tinha outros relacionamentos, traía a minha namorada várias vezes, infelizmente. Mas isto levou-me quase outra vez a um vazio. E eu perco este relacionamento, com toda a legitimidade, mas isto leva-me a questionar muito as minhas prioridades. É interessante que o meu colega, o meu camarada de quarto, com que vivíamos juntos naquela base, ele dizia-me sempre, e ele não era cristão na altura, ele dizia-me, é que não tens valores melhores, tu não precisas disto, tu és uma melhor pessoa do que isto. Eu na altura não percebia, mas depois deste break, vamos dizer assim, há um parar, como paramos e reavaliamos as nossas prioridades. E nesta reavaliação foi onde eu tive a minha primeira conversão. Uma das grandes questões que eu tinha era se Deus era real, porque estamos a falar já de um afastamento, eu tinha uma vida completamente fora de Deus, apesar destes milagres todos, e eu lembro-me de estar sozinho a chorar e a dizer, meu Deus, tu és real ou não és? Mostra-me. Se tu tens de mostrar agora. Aquelas questões que eu às vezes digo, até aos meus jovens digo, não façam isto. Mas eu na altura não sabia melhor. E eu abri a Bíblia e digo, precisas-me responder, não há outra forma. Não vais falar agora comigo, mas vais-me falar através disto. E eu abro no Salmo 91. E eu digo, eu preciso que tu me mostres que estás aqui comigo, que és um Deus real. E eu ao ler o Salmo 91, eu leio, debaixo das minhas asas estás seguro. Eu sou a rocha do teu conforto. Eu sou aquele que está contigo. E eu interpretei aquilo como uma resposta direta de Deus. Eu disse, eu podia ter aberto em qualquer parte da Bíblia. Eu podia ter aberto em olho por olho, dente por dente. Eu podia ter aberto em coisas completamente diferentes. Mas eu abri.

0: Para o personagem de António Rodrigues, eu explico-lhe a minha situação. Ele diz, visto que tu já até já tens bastante conhecimento, né, do adventismo, do cristianismo em si, eu sugiro que nós comecemos por profecias. E ao começar a estudar as profecias, eu disse que ele, eu apaixonei-me. Eu disse, como é que é possível eu ter 20 anos e não saber estas coisas? Como é que é possível que o Deus que disse que isto ia acontecer? É impossível, é impossível. Por isso este Deus é o meu Deus.
1: E foi nesse contexto que, ainda na força aérea, disseste: eu não vou fazer mais nada ao sábado, e que ficaste detido.
0: Sim. Sabes que eu tomo a decisão de batizar no dia 7 de setembro de 2007, era a data do meu batismo, e justamente antes disto acontecer, eu sou mandado marchar a um dia de sábado, 10 de julho, uma coisa normalíssima. Eu, na altura, era responsável por um pelotão de soldados e nós teríamos de ir fazer esta apresentação. E eu, quando tenho noção que é o sábado, eu dei por mim a questionar-me se deveria falar. Perguntei a várias pessoas este embate de será que eu devo pôr a minha carreira toda por causa de um dia? Faz sentido? Tipo, eu tenho uma promessa gigante, será que não foi Deus que me colocou aqui? Mas olhando para trás e sabendo o que eu sabia na altura e tudo e mais, eu acho que voltava a tomar exatamente as mesmas decisões. Então eu tomei essa decisão e disse: olhem, eu não vou. Eu podia ter mentido, eu podia ter dito doía a barriga ou doía o pé e aí eles iam arranjar outra pessoa. Mas eu tive que defender quem eu achava que estava certo e era a lei de Deus. E eu, ao tomar esta decisão, é claro que isto foi uma cascata, não é? De as pessoas que estavam lá dentro chamarem de maluco, dizerem. Como é que tu vais pôr isto em causa? Tipo, ninguém te vai deixar isto. E, long story short, né, para abreviarmos, o que acontece é, eu não vou, desobedeço a uma ordem direta, por causa de eu não ir, eles disseram, ok, não vais, mas também não vais sair da base, vais ficar aqui retido, né, uma tensão quase como se fosse prisão, entre aspas, dentro do quarto, e eu fico tranquilamente. E pouco depois eu sou chamado ao meu comandante, e o meu comandante pergunta-me uma pergunta muito direta e diz-me, Albino, se tu amanhã fosses colocado como navegador num avião e fosses mandado ir bombardear umas aldeias no Iraque, na altura estávamos ainda na guerra do Afeganistão, tu irias? E eu pensei e disse, tendo em conta que aquelas pessoas não me fizeram mal nenhum e que eu estou a tentar seguir a um Deus, não, se calhar não iria. Ele diz-me, então se calhar estás no lugar errado. E eu disse, então se calhar eu estou. E eu só perguntei, então onde é que eu assino? Pronto. E aí então há aquela parte de o dizer adeus ao sonho. Olhando para trás, Ezequiel, eu posso dizer que eu não senti aquele sentimento de perda que eu pensava que ia sentir. Houve muita gente, a minha família, os meus amigos, que pensaram que eu era completamente maluco. As pessoas com que eu estava lá e com que eu me dava bem também disseram: estás a pôr. Quer dizer.
1: Sentias essa pressão das pessoas à tua volta e questionavas: será que eu não estou mesmo a ser louco? Ou isso nunca te passou pela cabeça? A
0: Passou
1: tua
0: várias
1: fé era
0: vezes.
1: tão grande?
0: Não, não, não.
1: Sim,
0: Passou-me
1: tinhas
0: várias
1: dúvidas.
0: vezes. Na altura, antes de eu tomar esta decisão, eu procurei o conselho de várias pessoas e uma das pessoas que eu procurei foi um médico, na altura estava na Igreja das Caldas. E ele disse-me uma coisa que eu nunca mais me esqueci, que foi eu fazer-lhe a pergunta, será que eu devo, não é, guardar este dia e ter as consequências disto? Ou, por ir marchar, eu não estou a fazer mal nenhum, qual é que é o mal? E poder ter então a influência que poderia ter dentro da Força Aérea. E ele diz-me: tu estás a ter essa luta porque tu já sabes a resposta. E aquilo foi tipo uma chapada de luva branca.
1: E foi precisamente isso que tu
0: Foi
1: fizeste, e ainda
0: exatamente.
1: hoje essa história acaba por inspirar outras pessoas. Tiago, vamos para o nosso primeiro intervalo, daqui a pouco já voltamos, porque tu, em 4 décadas, parece que viveste 80 ou mais anos, porque além da Força Aérea, depois vieste a ser polícia. Já vamos falar dessa fase. Fazemos aqui o nosso primeiro curto intervalo e voltamos já a seguir.
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1: Segunda parte do programa Olhos nos Olhos. Estamos com Tiago Albino, se quisermos ser mais concretos, com o pastor Tiago Albino, que estás a partilhar, no fundo, Tiago, muitas das tuas experiências. Já vimos o enorme desafio que foi teres abdicado do teu sonho, mas o sonho de Deus para ti era bem maior. No entanto, parece que a tua vida foi mesmo uma montanha-russa, porque tu resolves ir estudar teologia, estás a estudar teologia, um curso, enfim, que exige muito da pessoa, porque não é só a parte académica, é também a sua vida que está ali em causa. E enquanto estudas teologia, voltaste a, perdoa-me a palavra, a descambar outra vez. Não sei se é a palavra certa
2: Sim,
1: ou se encontras outra.
2: completamente, não, não.
1: E depois parece que já nada mais fazia sentido outra vez. Como é que há esta montanha-russa tão grande?
2: Ezequiel, eu gosto de olhar para trás e ver a vida do cristão, porque uma das coisas fantásticas também das histórias bíblicas é que as histórias não são só cor-de-rosa, não é? Não são só heróis da Bíblia. E quando eu olho para a minha vida, eu vejo exatamente isto. Eu decidi, efetivamente, depois da Força Aérea, depois daquilo tudo, não é? Eu queria ser missionário. Atenção, eu nunca quis, efetivamente, ser teólogo, vou ser muito honesto. Mas na altura, o que me aconselharam foi: se queres ser teólogo, se queres ser missionário, tens de estudar teologia. Eu disse: ok, então se esse é o caminho, vamos à frente. E eu chego a teologia, e eu tenho um embate com a realidade. Ou seja, eu pensava, né, na minha ignorância, que a teologia ia ser um lugar quase como o céu na terra, onde eu vou encontrar pessoas que estão a estudar a Bíblia, que são quase uau! E na realidade, não. Eu encontrei pessoas como tu e eu. Tem os seus erros, tem as suas falhas. E que eu acho que foi um bocadinho de decepção também, pessoal, mas acima de tudo foi eu sentir-me um peixinho fora d'água. Eu era, se calhar, o único que tinha tido a vida até ali, né, que nós já falámos, que tinha estado afastado, apesar de eu gostar muito dos meus colegas de turma, dos meus professores, do sítio, mas eu nunca me senti que pertencia, que era ali que eu devia estar. E aí começa a minha grande luta com a parte, né, com Deus. Será que é aqui? Será que não é? Será que eu fui mesmo chamado para isto? E então eu começo a afastar-me gradualmente. No entanto, também o facto de estar afastado das pessoas de Portugal, né, porque eu fui estudar para a Espanha, também não ajudou. O facto de desilusões amorosas no meio também não ajuda. Então isso foi quase como uma bolinha de neve que me leva a cair outra vez. E eu lembro-me perfeitamente, Ezequiel, de eu estar a estudar teologia e de assumir a minha derrota, vamos dizer assim, como ser humano, e eu que tinha deixado de beber e de fumar naquela altura, apesar de não ser um grande vício que eu teria mesmo durante a Força Aérea, eu lembro-me perfeitamente do dia em que voltei a beber, que voltei a ir ao supermercado comprar uma garrafa de álcool para começar a beber outra vez. E a partir daí é claro que uma coisa juntou-se à outra. Juntei-me a outro companheiro que lá estava, que também estava a passar por um mau bocado, e isto vou dizer que é a fome juntou-se com a vontade de comer, e nós os dois caminhámos, os dois, de braço dado para longe de Deus.
1: Ele conseguiu recuperar como tu?
2: Não. Acho que também está no seu processo, mas também tem uma montanha russa na vida, não é? Gosto muito dele, mas ao mesmo tempo isto tem a ver com decisões de vida.
1: Regressas a Portugal e tornas-te polícia de segurança pública.
2: Antes disso,
1: Agente. Antes disso?
2: ainda me tornei segurança aeroportuário
1: Ah,
2: durante
1: ok.
2: um
1: Sim,
2: ano
1: sim,
2: e
1: sim.
2: depois sim, os meus colegas de segurança disseram: vamos todos concorrer para a polícia porque trabalha-se menos e ganha-se mais. Eu disse: parece-me fantástico.
1: E é verdade ou
2: Vamos.
1: não?
2: Em comparação com a segurança aeroportuária,
1: É?
2: sem dúvida, sem
1: Ah.
2: dúvida. Sim, segurança
1: Então o
2: aeroportuária
1: que tu
2: também.
1: fazias era passar os
2: E
1: tapetes,
2: a
1: aquelas coisas.
2: revista, sim,
1: Sim,
2: as
1: sim, sim.
2: caixas, isso tudo.
1: É
2: Trabalhar no
1: interessante, agora
2: raio-x.
1: nunca tive a oportunidade de falar com ninguém que faz isso. É interessante esse trabalho.
2: Eu gostei muito.
1: É?
2: Eu gostei muito, principalmente a parte do raio-x. A parte do raio-x é a parte mais interessante, porque
1: É?
2: se vê tudo
1: Ah,
2: e
1: ok.
2: analisa
1: Mas
2: essas
1: vocês
2: coisas.
1: têm uma formação muito
2: Sim,
1: específica
2: sim,
1: para
2: sim.
1: conseguirem ler tão rapidamente o que poderá lá estar,
2: Sim.
1: ou.
2: Tens uma formação de raio-x, assim como
1: Sim.
2: todos, são certificados, é uma certificação. Mas é relativamente fácil. Quando no fim de
1: Ah,
2: perceberes,
1: ok. Não é
2: principalmente.
1: assim tão. Quem está de fora que olha para aquilo parece um
2: Óbvio,
1: mundo
2: óbvio.
1: à
2: Sim,
1: parte, parece
2: parece.
1: magia.
2: Exatamente, mas não. É uma coisa até bastante
1: Tiago,
2: intuitiva.
1: nós temos imagens tuas enquanto agente da PSP. Tu estiveste numa das esquadras mais complicadas do país. Creio que são três imagens tuas. Estiveste no Bairro Alto, não é?
2: Correto.
1: Que enfim, que eu presumo que aquilo deva ser algo bem complicado e bem difícil. No entanto, eu gostava que tu ouvisses aqui dois depoimentos de dois colegas teus, que eu não sei, vais-me ajudar a explicar se são desta altura ou não.
0: Hey, gay amigo. Tudo bem? Já viste? Parece que foi ontem que nos conhecemos, mas já com 15 anitos, 2011, em Torres Novas. A partir daí, começou aí uma grande amizade. Vivemos juntos, choramos juntos, rimos juntos e ainda hoje a nossa amizade prevalece. Aliás, sabes perfeitamente que para mim és um irmão. Porque pessoas como tu há muitas poucas. Coração enorme, uma pessoa sábia, com uma maneira de viver única. Continua a ser como és, puro, sincero e humilde. E que a vida vai-te sempre sorrir. Porque és uma pessoa que merece. Está bem, meu amigo? Olha, um abração. Fica bem. Daqui do teu irmãozinho mais novo, está bem? Vá, meu irmão.
3: Boas, Alvin. Só para te dar um abraço de termos trabalhado juntos, agora estudar a Bíblia. As voltas que a vida dá, não é? Obrigado por teres mantido essa porta sempre aberta. Grande abraço.
1: É isto. Trabalhamos juntos e estudar a Bíblia. Ficou assim, estudar a Bíblia? Mas o que é que te aconteceu que agora estou... Quem são estes dois amigos? Um deles até falava que és um verdadeiro irmão para ele.
2: Sim, ele é meu irmão mesmo. Um dos meus irmãos de outra mãe. O primeiro é o Fábio Monte. Ele é um grande irmão. Nós conhecemos, fomos da mesma turma, desde o início da polícia. E desde aquele momento que nos demos como irmãos, vivemos juntos, trabalhámos juntos. Por isso, eu não sei o que é que ia dizer mais.
1: Ele diz, eu gostei muito das coisas que ele diz. Sim. Ele chamou-te uma pessoa sábia e com um coração enorme. Não, mas ele disse-me que és uma pessoa sábia, mesmo tendo, enfim, vivido tudo o que tu viveste e as decisões que tomaste, ele considera-te uma pessoa muito sábia e com um coração enorme. Sim. E que há poucas pessoas como tu.
2: Diz que ele não... É tal coisa, eu acho que... Apesar de longe, os princípios mantiveram-se, alguns deles, vamos dizer assim. Nunca me considerei uma pessoa ruim, não é? Que quisesse o mal dos outros. No entanto, nós sabemos que isto não é nosso. O bem que está em nós não vem de nós. Hoje eu sei isto, não é? Na altura, não é alguma coisa que fosse como quase intrínseco, não. Mas os relacionamentos que eu procurei sempre ter, até nestas alturas... foram relacionamentos sinceros, honestos, verdadeiros, sem máscaras, não é? E eu posso dizer-te que com este meu irmão é sem dúvida uma destas relações.
1: Eu gostava de partilhar contigo uma foto muito, muito bonita, e não sei quem tirou, que é a foto chama-se Reencontro, e olha para esta foto e explica-me em que medida é que esta foto, é que esta imagem, este frame pode resumir se calhar toda a tua vida. Porque ali atrás não dá para perceber, mas temos a tua esposa. Sim. E isto foi no momento em que, não sei se ainda eras PSP ou não, ainda eras PSP, sim, sim. E que novamente decides, não, afinal não é isto, não é Força Aérea, não é PSP, afinal eu quero ser outra coisa. Esta, podemos resumir esta foto como se calhar a imagem mais importante da tua vida?
2: Uma das, sem dúvida. Por causa dos altos e baixos, E só falando um bocadinho da polícia, eu conheci pessoas fantásticas, que ainda hoje são meus irmãos.
1: Como deu para perceber, sim. Aqui, sim.
2: O outro é o Carvalho, que também tem uma história fantástica e que hoje tenho o privilégio de poder estudar a Bíblia com ele e falar com ele e de partilharmos...
1: Foi precisamente isso que ele disse,
2: exatamente,
1: né?
2: de polícias no Bairro Alto, uhum. Para estudarmos a Bíblia juntos e sermos irmãos em Jesus. E é fantástico. Ou seja, esta parte de termos esta ligação também. E não só eles, tantos outros, está bem? Seriam se calhar demasiados até para enumerar, que eu hoje continuo a considerar como parte da minha família. Podem não ter as mesmas visões, as mesmas crenças, mas durante este percurso, né, de polícia, depois, né, de cair e voltar, e foi nesta altura também que tu meteste ali na foto que eu... depois de muita coisa, e depois de chegar a um fundo muito baixo.
1: Nós temos uma imagem dos teus colegas e tu, mesmo à porta da esquadra, presumo.
2: Sim,
1: algumas das caras estão escondidas, sim, por razões, sim, óbvias, mas são, sim, muitos dos teus amigos aqui, não é? Nesta
2: são,
1: foto.
2: Ainda estão aí alguns deles. Sim. Esta é a porta da esquadra do Bairro Alto, não é? Como é óbvio, muitos deles, tanto na foto como os que não estão e tantos outros, que continuamos a ter um relacionamento de amizade, que se calhar seria pouco provável, não é? Caso eu tivesse, se calhar, outra atitude, ou se calhar eu tivesse sido uma pessoa que não me tivesse dado bem, que não tivesse tratado as pessoas de uma forma correta, não é? E eu posso dizer que, outra vez, não, eu olho para trás e vejo que não tinha nada a ver com algo inerente meu, vamos dizer assim, está bem? Mas sempre com uma presença que Deus manteve, não é? E que por alguma razão me levou sempre a tomar, se calhar, atitudes honestas, íntegras, de não tratar mal, de ser uma pessoa correta, apesar das consequências que isto pode trazer.
1: Ou seja, enquanto foste agente policial ou agente da polícia no Bairro Alto, sentias que, ok, não estou nos caminhos de Deus como deveria estar, mas também não estou a fazer nada de errado porque eu estou a ajudar pessoas, e intrinsecamente sentias que estavas a fazer alguma coisa
2: mais
1: de bem? Não? Tiveste ali situações que afinal...
2: Se há coisa que foi destruída no meu primeiro mês de polícia, foi que existiria, né, um certo e um errado. Tá bem? Há aquela questão de nós dizermos que existe o cinzento, tem muito a ver com as situações, e só quando estamos nelas, qualquer pessoa, ser humano, posto nelas, é que poderia tomar estas decisões.
1: Se calhar, para explicar para quem não conhece, Sim. O Bairro Alto é uma zona muito turística de Lisboa, muito conhecida pelo álcool e pelas festas noturnas, e por algo que eu não conheço, mas certamente tu conheces muito melhor do que eu.
2: Ok. Durante o dia não se passa nada. É uma zona super turística, ou seja, onde as pessoas vão visitar por causa das ruazinhas, não é? Pedonais. À noite transforma-se completamente. Bares, discotecas... porque nós tínhamos a Esquadra do Bairro Alto apanhar a parte do Bairro Alto e do Cais do Sodré, por isso é só zona, efetivamente, de vida noturna. E tudo o que isto implica. Desde a parte da socialização, mas a parte dos excessos. Álcool, drogas e também de tudo o resto que vem conjuntamente com isto, de roubos, de agressões, de tudo o que leva a este entorno. Não é? Então isto, as pessoas que lá vivem e as pessoas que trabalham lá também têm estes hábitos. E eu não era exceção, como é óbvio, está bem?
1: Ou seja, às vezes ias como polícia, outras vezes ias como civil lá.
2: Eu estava sempre lá, eu vou-te ser muito honesto. Uma das alcunhas que eu tinha na Esquadra do Bairro Alto era o regedor, porque eu passava mais tempo na esquadra ou lá, mesmo quando não estava a trabalhar. Eu saía do trabalho e ficava lá. E havia outros colegas que faziam exatamente a mesma coisa. Nós saíamos e ficávamos na noite, ou seja, comíamos, saíamos na noite e depois, se calhar, passávamos a noite inteira na noite e começámos o trabalho de manhã e que seguíamos nesta linha, nesta montanha russa, vamos dizer assim, de emoções.
1: Então aquilo que eu afinal há bocado dizia não é bem verdade.
2: Não, nada verdade, nada verdade. Por isso a questão de eu fazer sempre o certo ou o correto ou o errado, completamente ao lado, está bem? Eu tomei decisões de fazer muitas vezes só o errado, está bem? E eu olho para trás, agora, mesmo fazendo o errado, e mesmo estando neste mundo, às vezes nós podemos pensar ou poder ter a noção de que são só pessoas perdidas. E não. Eu conheci pessoas fantásticas que não têm os mesmos hábitos de um cristão. Mas no coração eu olho para elas e vejo que são boas pessoas. E que são pessoas honestas. E que são pessoas íntegras. E é isto que eu acho que é um dom de Deus, eu vou dizer assim, está bem? De conseguir ver o bom nas pessoas. Há pessoas que só conseguem ver o mal. E nós entramos nos sítios e só conseguimos ver o mal. Podemos estar rodeados de pessoas fantásticas e só conseguimos ver o pontinho negro. Eu acho que eu, rodeado de muita coisa má, eu conseguia ver o bom. E ainda consigo. Eu hoje, se for ao Bairro Alto, eu consigo estar com aquelas pessoas e conviver com um monte de pessoas que continuam naquela vida normal para eles e que são pessoas fantásticas. No entanto... eu sei que para mim não uma coisa não conseguia jogar com a outra.
1: E se algum dia se for aberta uma igreja inaugurada no Bairro Alto, serias
2: Amém.
1: Um pastor,
2: seria
1: ideal para lá.
2: Uma igreja pós-moderna, sem dúvida. Seria.
1: Mas Tiago, como é que então acontece daquela foto? Eu podia que se pudéssemos voltar a colocar aquela foto, porque tu estás neste meio, não é, em que vives intensamente o Bairro Alto, seja como polícia, seja como, nem sei que palavra usar, utilizador, ou não sei, como sócio. Até chegares a este momento em que estás ajoelhado com a tua esposa num evento em que decides voltar a mudar a tua vida toda.
2: Sim, isso
1: aqui é que não era a tua esposa, nem sequer sei se era a tua namorada na altura, nem tua namorada era na altura.
2: Nada. Isto foi a primeira vez que eu voltei a estar presencialmente com a Catarina, passado muitos anos. Tanta coisa passou até chegar aí. Eu cheguei a um ponto, a um limite nesta vivência, está bem? Muitas coisas passaram. Tive um bar também, muita coisa.
1: Tiveste um bar?
2: Tive.
1: Não sabia.
2: Fui basicamente, né, ajudante, trabalhava num bar que eu e a minha companheira na altura explorávamos. Houve tanta coisa que se passou que eu cheguei a um limite, a um ponto quase que, como se fosse mesmo o mais baixo. Mais baixo que aquilo para mim não existia, ou seja, e não era, apesar de todo o álcool, toda a droga, todo o tabaco, tudo o que eu pudesse ter, não havia mais nada, eu sentia sempre um vazio. E foi aí, depois também de um término, de um break dessa relação, de um parar outra vez e ver prioridades, reconstruir, de eu pensar efetivamente o que é que faltava na minha vida. E a resposta era sempre a mesma, foi a mesma no, na altura da Força Aérea, e foi a mesma 10 anos, 11 anos depois, que era Deus. E é aí que eu tento voltar outra vez a estudar a Bíblia, tento voltar a ir à igreja, a reconectar com pessoas de um passado que eu tinha completamente alienado. Ou seja, com a Catarina, nós tínhamos até feito um break completo de elite block, não contacto. E é nesse ponto que eu tento voltar a ir à igreja. Eu já tinha voltado mesmo, tentado voltar durante alguns momentos da minha vida policial, mas sem hipótese nenhuma, está bem? Era eu sair da noite às 5 da manhã para ir à igreja às 8 da manhã, às 9 da manhã, não é? Não resultou, por muito que eu tentasse. Mas quando eu tomo esta decisão de voltar a estudar a Bíblia, de voltar a ter este relacionamento, há alguém que, do meu passado, está bem? E que nós, se calhar, não temos tempo para contar essa história toda, pois não? Que eu volto a entrar em contato aqui, a Catarina. E a Catarina, tínhamos tido uma história fantástica antes de eu estudar teologia. Nunca chegámos a namorar, nunca chegámos a ter nenhum relacionamento, mas foi alguém que, quase como especial, mas com a qual nós nunca tivemos um relacionamento. E só depois, ela na altura até tinha um relacionamento também, e eu voltei a entrar em contacto, apesar disto, nós depois afastámos outra vez. E aqui, quase que as estrelas alinham-se, vamos dizer assim, né? Deus permite. E nós começámos a falar, ela também já estava sozinha, voltámos a falar e ela convida-me para ir a um evento. E esse evento era o GAM, Geração Adventista Missão. E eu digo, ok, está bem, vou. E eu, nesta altura, só para vocês terem noção, eu continuava a fumar, continuava a beber, continuava a ser polícia no bairro alto. Apesar da minha tentativa de estar a voltar para Deus, todas as minhas adições não desapareceram de um dia para a noite. E durante este evento, e até foi o Justus que tirou aquela foto, durante este evento, eu lembro-me de orar só por uma coisa. Eu lembro-me de orar só por uma conversão racional, não uma conversão sentimental. Eu disse a Deus, eu quero voltar para ti porque eu acredito em quem tu és, o que tu fizeste na minha vida, o poder que tu tens, tudo o que tu deste, porque o teu filho morreu por nós e por causa disso eu quero ter este relacionamento contigo. Mas eu não quero ter apenas o sentimento. Porque eu acredito muito que a minha primeira conversão tenha sido muito sentimental, como às vezes é aquele primeiro amor, não é? Ai, eu gosto tanto e quero. Mas naquele momento acho que com uma crença mais madura, eu queria mesmo voltar, mas genuinamente, não para sair outra vez. E foi um evento muito impactante, adorei os pregadores que lá foram, mas não foi transformador. Não vamos dizer, ai, o Tiago saiu dali, tipo, ai, fantástico, agora a partir daí não, mais nada. Mas efetivamente, depois daquele evento, alguns meses mais tarde, comecei então a namorar com a Catarina, apesar de ter sido um relacionamento à distância, porque ela estava no Porto, não é? Estava em Matosinhos e eu estava em Lisboa. E isto teve as suas dificuldades, vamos dizer assim.
1: Mas continuaste a ser polícia, enquanto namoravas com a Catarina, e depois como é que dá o clique para, não, afinal vou regressar, à teologia?
2: Fiz muitos anos depois já. Isto, ou seja, para ser mais resumido, nós passámos este namoro, altos e baixos, eu continuava com as minhas lutas, ela sabia. E existe aqui um ponto vamos dizer assim, que eu acho que é muito importante na minha vida, que até o ponto em que Deus faz o milagre, o maior milagre que eu já vivi. Que é, eu já estava noivo, já tinha pedido a Catarina para irmos casar, nós íamos casar no dia 24 de setembro, e no dia, eu estava num limite, ou seja, eu continuava a namorar com ela, eu já estava a ir à igreja, mas eu nem sei como é que as pessoas olhavam para mim naquela altura. Eu lembro-me de ir aqui até a um evento aqui em Lisboa, fardado, porque estava, pronto, estava a trabalhar e apareci no evento, e as pessoas diziam, ah, mas está aqui a polícia, e disse, não, venho só assistir.
1: Aqui é a polícia.
2: E eu, apesar destas lutas todas, chegou ali ao dia, vejam bem, quase um mês e pouco antes do meu casamento, em que eu estou completamente derrotado. Eu senti-me derrotado. Eu disse, meu Deus, eu não consigo mais. Eu não consigo largar o álcool, não consigo largar o tabaco. Só para vocês terem noção, eu bebia uma garrafa de whisky por noite, fumava 2 a 3 maços de tabaco por dia, consumia outras drogas, outros pacientes, em grandes quantidades. É impossível eu largar isto. Já tinha tentado. Houve várias vezes que eu comprava um maço de tabaco, fumava meio cigarro, mandava o cigarro fora, mandava o tabaco fora, mandava o chiqueiro fora, e passado umas horas estava a comprar outra vez um maço de tabaco e o chiqueiro, e neste ciclo...
1: Sentias-te incapaz de conseguir largar o vício, mesmo do ponto de vista físico, do ponto de vista químico?
2: Eu acho que não, nem era tanto do ponto de vista químico, daquela adição que muita gente tem à nicotina, por exemplo. Eu era mesmo pelo o vício mental e de mão, de stress. Eu ainda sou uma pessoa bastante estressada, mas ainda hoje eu tenho cicatrizes, vou dizer assim. Eu às vezes estou a esfregar as mãos ou estou com a mão na boca por causa desses tantos anos, não é? E é interessante que eu cheguei ali a um ponto em que eu lembro-me de acordar e de me ajoelhar e chorar e dizer, meu Deus, eu não consigo mais. E eu não caso se eu tiver estes vícios. Eu não vou trazer a minha mulher, a minha futura esposa, para este mundo. Eu não quero. Não quero. É algo que é completamente contrário ao que eu vejo. A Catarina nunca teve nada disto. E ela é uma pessoa fantástica. Ela não merece. E Deus, nesse dia, faz um milagre fantástico. 18 de agosto. Deus faz como se fosse um clique. E eu, a partir daí, eu entreguei tudo. E nunca mais toquei nada. Continuei a ser polícia, nos mesmos sítios. E foi quase como um verdadeiro milagre. Eu lembro-me dos meus colegas me oferecerem tabaco e me oferecerem álcool, porque eu estava no mesmo meio, não é? E dizia, não, eu bebo só água. E eles puxavam do cigarro e eu puxava da garrafa d'água. Eu olho para trás e digo que aquilo era uma loucura. Quem visse de fora era isto. O que é que está a acontecer aqui? Até hoje, muitos dos meus amigos diziam que é impossível. Impossível, porque... O Albino, e o Albino, quer dizer, isto não joga. E é por isso que eu vejo que Deus ainda hoje tem milagres fantásticos para fazer nas vidas das pessoas.
1: E acabaste por casar?
2: E acabei por casar. E porque casámos, a minha mulher sempre disse que eu tinha um gosto muito pela missão. E nós fizemos um trato, vamos dizer assim, já que ela tinha mudado de cidade, dissemos, então, já que vamos casar e ela ia deixar o trabalho, vamos o primeiro ano, logo ali, pouco depois de casarmos, vamos para a missão. Vamos fazer um ano de missionários. E fomos. E foi assim.
1: Mas isso antes de teologia?
2: Antes de teologia. Okay.
1: Podemos dizer que a Catarina te salvou de alguma forma?
2: Sem dúvida. Sem dúvida.
1: Se quisesse estaria... encontrar um grupo de pessoas, a Catarina seria aquela...
2: A pessoa. Não é por acaso que ela é a minha melhor metade.
1: Ela gravou também um vídeo para ti.
4: Love, tu foste e continuas a ser o maior desafio na minha vida, mas também o maior presente que Deus alguma vez me poderia ter dado. Tenho tanto orgulho no homem que és, na tua coragem, na tua fé destemida, da forma prática e intensa com que vives a vida e abraças cada pessoa à tua volta. Tens uma capacidade única de cuidar, de amar e de fazer com que os outros se sintam vistos. A vida contigo nunca é monótona. És a maior aventura da minha vida, sem dúvida. E tornas tudo muito mais bonito, mais leve e mais cheio de propósito. E a verdade é que seja para onde Deus nos levar, eu vou estar sempre em casa. Porque tu és a minha casa. Amo-te imenso e vou amar-te sempre. Porque nem na eternidade te quero deixar.
1: É a pessoa mais importante da tua vida.
2: Sem dúvida. Ela é a pessoa mais importante da minha vida, Deus acima, e ela aqui.
1: E ela levou-vos para vários lugares, não é? Vamos só fazer aqui. Sim. Egito, Palau, Camboja.
2: Primeiro Palau, Egito, Camboja.
1: E Espanha também.
2: E Espanha.
1: Há uma família que quis gravar uma mensagem para ti em Espanha. Eu acho que já estás a imaginar quem é e que eu gostava que visses. O que é que eles vão dizer?
5: Olá, Albino!
6: Olá, Albino!
5: Que tal, Albino? 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
7: ¡Os queremos! ¡Adiós!
1: Por que é que esta família é tão importante?
2: Foi uma família especial que nos acolheu muito bem na Igreja de Líria. Tivemos um grande relacionamento com eles e com outros também. Há outras famílias especiais lá naquela igreja, que foi uma igreja fantástica. Fantástica. Durante os anos que estivemos em Espanha, fomos sem dúvida acolhidos em casa por uma comunidade fantástica. Eu acho que nós sentimos, porque até culturalmente, até tudo o que aquela igreja tinha parecia muito, se calhar, as igrejas portuguesas. Então nós sentimos muito bem lá. E era uma igreja cheia de dons e de jovens. E nós adoramos trabalhar com os jovens. E então nós tivemos esse privilégio de trabalhar com os filhos deles, com os filhos de tantos outros. Mas era um clube pequenino, era uma igreja relativamente pequena, que de um momento para o outro deu um boom e pudemos ver Deus a trabalhar. E é incrível isso que é. mas eles já foram quase como... Já passámos por muitos outros sítios, não é? Esta questão da missão, uhum, levou-nos a muitos outros sítios e pessoas fantásticas. Eles foram, se calhar, os mais próximos que nós temos aqui de Portugal.
1: Tu falas muito em pessoas fantásticas, tu gostas muito de pessoas, não é?
2: Gosto,
1: tu gostas mesmo.
2: Gosto.
1: Onde tu vais, seja qual for o lugar, tu não consegues vir embora sem deixar lá dois ou três amigos.
2: Sim, eu tento, pelo menos. Não, sabes que eu gosto muito de falar, como se nota, não é? Eu falo pelos cotovelos. E esta questão das amizades, e acho que nós não vamos levar nada para o céu sem ser os relacionamentos que nós temos aqui. Por isso, que bom será nós podermos ter estes relacionamentos também para a eternidade.
1: E há um amigo espanhol que também gravou uma mensagem para ti.
2: Estou só de surpresa.
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1: ¿Quién es este tu colega? ¿Es este pastor ahora?
2: Miguel, es pastor en España. Es Miguel, uno de mis camaradas de curso, né, de teología. Foi um prazer estar com ele. Ele é uma pessoa fantástica também. Tem uma história de vida também fantástica, venezuelana, e uma pessoa super dedicada a Deus. E uma pessoa que, em muitos aspectos, eu tiro-lhe o chapéu, porque ele é uma pessoa que sai do metodismo para o adventismo, e que, por causa disto, não é, tem uma fé fundada. E eu acho que é tão necessário nos dias de hoje de cimentarmos, não é, a sabermos aquilo que acreditamos. Então, nas nossas muitas conversas, nos nossos muitos debates, nas aulas, foi fantástico.
1: Antes de falarmos da tua parte missionária, tenho aqui uma curiosidade. Em que medida é que a tua primeira passagem por Sagunto, onde tem a Faculdade Adventista de Teologia, mudou para a tua segunda passagem? Porque na primeira passagem tu dizes que não te identificavas com ninguém lá, excepto com aqueles que não tinham muita ligação com o mundo pastoral, mas parece-me que na segunda passagem, quantos anos foi depois? Não sei.
2: Foram muitos anos.
1: Ou seja,
2: depois,
1: tu foste PSP, foste.
2: Então, eu fui para. Só assim por alto, eu fui para teologia, o meu primeiro ano foi em 2008. E eu volto. Ou seja, nem nunca pensei voltar para a teologia, né? Mas eu volto para a teologia em 2021, primeiro ano de Covid, ou seja, foi naquela altura do Covid.
1: Foram uns 14, 15 anos que, entretanto, foste PSP, casaste, estiveste no Camboja...
2: Não, estive no Palau, estive no Egito e depois volto para a teologia.
1: Ah, ok. E depois é que vais para o Camboja?
2: O Camboja é depois de teologia.
1: E como é que então sentes... Eu é que mudei ou aqui as pessoas é que mudaram quando regressas à Faculdade de Teologia?
2: Foi muito interessante porque, primeiro, eu nunca pensei em voltar, não é? Logo esta questão de voltar para aquele lugar. E depois era, o que é que eu vou encontrar? Será que as pessoas ainda se lembram de mim? Será que se lembram? Do que é que se lembram de mim?
1: Os professores lembravam-se de ti?
2: Alguns, sim, sem
1: dúvida. Ficaram assustados quando te viram ali sentado na primeira fila.
2: Se calhar é assim. Eles lembravam-se de mim, que se calhar como um jovem que dormia em todas as aulas. Literalmente, e estamos a falar de aulas, não é de 100 pessoas, como na faculdade, que dormiram ou dormir dois não faz mal, eram aulas de 5, 10 pessoas, e eu que dormia nas aulas, por isso, se calhar alguns deles não tinham muito boas recordações minhas. Mas, ao mesmo tempo, eu pensava que iria ser uma recepção menos calorosa, vou-te dizer. Quando lá cheguei, fui recebido muito bem. Por pessoas que, se calhar, eu até pensava que teriam razões até para não me receberem bem. E apesar do sítio não ter mudado, eu mudei. Eu, quando lá fui pela primeira vez, era um jovem, não sabia para o que é que ia, que tinha muitas ideias e nenhuma delas concretas, e principalmente eu não tinha um relacionamento com Deus. Quando eu volto com uma esposa, volto depois de 2 anos de missão em países completamente diferentes, e volto com a certeza de que eu estou a estudar para o meu Deus. Eu já não estava a estudar para mim. Eu já não queria ter notas para mim, basicamente, não era para... Eu vou fazer o meu melhor para o meu Deus. E isto mudou completamente a minha visão do lugar. Tanto que hoje eu olho para Sagunto com muito carinho. Tenho lá amigos fantásticos. Tenho pessoas que considero também como minhas irmãs e que espero ver no céu. E é isto que mudou, percebes? Não foi, acho que não foi provavelmente o sítio. O sítio é exatamente igual. Continuo lá no meio dos laranjais. Mas, efetivamente, a minha mudança... E eu acho que isto acontece com muitas pessoas, que é a nossa perspectiva. Ao mudarmos a nossa perspectiva, também mudam também os sítios ou as interações que nós temos nos sítios.
1: Tiago, vamos para o nosso último intervalo, mas daqui a pouco quero que nos faças então uma viagem para o Palau, para o Egito e para o Camboja. Voltamos daqui a bocadinho.
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1: Terceira e última parte do programa Olhos nos Olhos, com Tiago Albino. Muitas histórias, muitas experiências, e agora vamos às viagens. Quantos países já visitaste? Ou muitos, nem deves ter contado.
2: Nós temos um mapa em casa.
1: Ah, tem? Há um daqueles que têm um pinzinho ou é um imã? Não?
2: Um pinzinho e uma etiqueta a dizer quando é que lá estivemos e o sítio.
1: São muito organizados.
2: Muito, é a minha mulher, não sou eu. mas já visitámos, pela graça de Deus, tivemos o prazer de passar por vários países. Nós, ao ir para a missão, até fazemos escalas mais largas. Ou seja, em vez de fazermos escalas curtinhas, fazemos uma escala de 24 horas, ou uma escala de um dia e meio, para podermos visitar pelo menos aquele país que fazemos a escala. Então já passámos, assim por cima, a ver se eu não me esqueço nada, por Taiwan, pelo Palau, por Seul, por Egito, passámos por Marrocos também, e depois passámos por Tailândia, pelo Camboja, acho que foi só. Vocês... E Espanha...
1: Aqui pela Europa. A Europa,
2: sim,
1: não
2: Europa,
1: conta.
2: A Europa não conta.
1: Mas estes países aqui na Ásia, a primeira viagem missionária que vocês fizeram foi mesmo Palau.
2: Palau, certo.
1: Porquê Palau? Como é que aparece Palau? Vocês casam A Catarina deixa um emprego muito bom, porque ela tinha, ela é gestora.
2: Era gestora, trabalhava numa multinacional.
1: Ou seja, tinha uma vida super estável, largou tudo para juntamente contigo, que na altura não eras pastor, já não eras mais polícia.
2: Não, ainda era polícia.
1: Ainda eras polícia,
2: era polícia, mas... Meto licença em vencimento, nessa altura, porque era só por um ano. A minha mulher disse,
1: o objetivo vamos só experimentar. Era ir para o Palau.
2: Sim, experimentar,
1: alguns
2: vamos só experimentar alguns meses, vamos experimentar um ano, né? Era um ano de missão. Na altura, ser missionário, ou ser esta questão de voluntário, né? Que é o Adventist Volunteer Service, era bastante complicado aqui em Portugal. E nós, se calhar, fomos um dos iniciais, ou se calhar um dos poucos que foram ainda pelo sistema antigo. Então tivemos de passar assim por várias barreiras e tivemos de fazer um curso e tivemos de fazer aqui uma data de coisas. Mas nós, ao escolhermos as chamadas, ou seja, isto era um site muito antigo, parecia quase como o DOS, o MS-DOS, assim com umas letrinhas. E nós, o acordo que tínhamos feito foi, tu escolhes as tuas, né? As chamadas que tu gostas, eu escolho as minhas, e depois comparamos. E vemos qual é que é a primeira que temos no mesmo lugar. E, estranhamente, a primeira que nós tivemos no mesmo lugar foi o Palau. Nós dissemos, ok. Então, foi isto que nós decidimos, então vamos pôr isto em primeiro lugar. E a segunda foi Tailândia, e a terceira já não sei o que é que tinha sido.
1: Pedes uma licença sem vencimento, metem-se no avião e vão para o Palau.
2: Sim.
1: Simples assim.
2: Mais ou menos. Metemos uma licença sem vencimento, fomos efetivamente para o Palau, com muitas peripécias no meio. Não íamos para o Palau, fizemos uma escala em Londres, que depois era... Nós não sabíamos, mas o Palau só se pode entrar se tivesse bilhete de saída. E nós só tínhamos comprado bilhete de ida, porque era por um ano. E a curiosidade é que o Palau é... quase o ponto mais longe de Portugal. Ou seja, se tivéssemos de marcar quase um ponto, né, daria ali no meio do Pacífico, mas ali mais perto, Palau está exatamente no meio do Pacífico, ali a 2 horas das Filipinas de avião, e nós não sabíamos, não conhecíamos o Palau, não fazíamos a mínima ideia o que era. Só depois de começarmos este processo é que descobrimos que o Palau era uma ilhinha no meio do Pacífico. E fomos como professores. Eu fui como professor de Educação Física e de Saúde, e a minha mulher foi como professora de matemática e professora de computadores.
1: Temos algumas fotos que eu acho que podemos ir mostrando à medida que vais falando. Quantos habitantes tem o Palau?
2: Tem 20 mil.
1: E é um 20 país mil independente. Habitantes e é um estado soberano, país dos mais pequenos do mundo.
2: Sim, país independente. Apesar de ser independente, tem uma... Ou seja, pertence, entre aspas, ou tem uma grande ajuda dos Estados Unidos, porque militarmente pertence aos Estados Unidos, tem a parte dos Correios, pertence aos Estados Unidos, ou seja, tem uma grande... ligação, vamos dizer assim, e é um protetorado, ou seja, os impostos ali também não existem, então isto tem ali muitas dinâmicas.
1: E o idioma no Palau?
2: É inglês.
1: É mesmo,
2: ou seja,
1: inglês.
2: Toda a gente fala inglês.
1: Nativo. Mas é mesmo o idioma, a língua materna?
2: Não, o idioma materno é paluano, mas o paluano é uma mistura da língua indígena inicial, depois com os espanhóis, que foram os primeiros a lá passar, ou seja, nós portugueses descobrimos o Palau, está no pavilhão dos descobrimentos, nós tivemos a curiosidade de ir lá. E está na nossa grande viagem, né? De chegar às Índias pelo outro lado. Então o Palau nós descobrimos, mas como não o conquistámos, não tínhamos, vamos dizer, a capacidade. Foram os espanhóis, nós vemos o mapa aos espanhóis, os espanhóis foram os primeiros a lá estar. Depois os espanhóis deram a ilha aos alemães durante a Primeira Guerra. Os alemães cederam a ilha aos japoneses durante a Segunda Guerra. E depois esta ilha foi conquistada pelos americanos durante a Guerra do Pacífico, na Segunda Guerra. Então o paluano é a mistura de todas as línguas anteriores, exceto o inglês. Então podem ver a mistura. Tem palavras em espanhóis, porque eles, por exemplo, dizem Deus, Dios, mas depois têm palavras em alemão e em japonês. Por exemplo, a palavra deles para vegetais é yasai, que é japonês para vegetais. E, tipo, então tem esta mistura toda. Então o paluano é super difícil de aprender.
1: Temos aqui algumas pessoas que também gravaram mensagens para ti.
2: Do Palau?
1: Do Palau, que tu certamente vais reconhecer.
10: 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I want to give you a big shout out and respect from our time way back in Palau serving as missionaries, to the time I got to come and visit you in Portugal, to the time that I get to come through and visit again. Looking forward to that. But I want to say, man, something that I really love and admire about you is your passion for life. This is something I was able to see from you teaching self-defense classes and coaching the kids in Palau. And the way that you served there to the way that you served me when I came to your country and had a great introduction to your culture and your people. And especially, I know it's going to happen again when I come to visit again. But when it comes to the passion that you have for ministry and service in general, to see the schooling that you've accomplished, the education that you've done, your service through Pathfinders and all of that, you just have a passion for life that's contagious, and a lot of people are being benefited by what you bring to the table specifically There are a lot of people that are going to be positively impacted because of you that wouldn't be if it wasn't for you. And I want to encourage you in that and affirm you in that and say, I'm looking forward to what else God has for you. And I know that more is going to come. I know that the best is yet to come because Isu e u jetu. 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Much love.
1: Quem é, é missionário? Ainda lá está este missionário?
2: Não, não, não.
1: Eu tenho aqui o nome dele, mas
2: Corey
1: não consigo.
2: Johnson.
1: Ah, ok. Ok.
2: Nguryokai.
1: Sim, Nguryokai, exatamente.
2: Esse é o nome paluano dele.
1: Ah, ok.
2: Ele é outro irmão. gosto muito do Corey. Ele é americano. Foi para o Palau como missionário. E a vida dele transformou-se lá. Ele já tinha um curso. Lá teve, acho, salvo erro, 5 anos de missão no Palau. E foi, efetivamente, uma experiência fantástica para ele. Foi adotado pela rainha do Palau. Por isso é que ele tem o nome paluano.
1: Ah, okay. Tá
2: bem? Os paluanos, quando nós lá chegamos, eles dão-nos sempre uma família. Nós também tínhamos uma mãe paluana, tá bem? Que era uma das princesas de uma das tribos, que também foi uma família que nos acolheu excelentemente e nos tratou exatamente como filhos, porque é a cultura deles. Mas este, o Corey, ele fez um trabalho gigante também com os paluanos lá, com os jovens lá. Ele era o capelão da escola. E muitos foram aqueles que foram batizados graças ao trabalho dele.
1: Ele disse que tu davas aulas de defesa pessoal, ou seja, uma ilha invadida por alemães, japoneses, portugueses, espanhóis, americanos, tu foste lá tipo, acabou, agora ninguém invade mais isto.
2: Foi uma, algo que eu... Temos de pensar que eu tinha acabado de sair da polícia, não é? E eu gostei sempre muito. Eu dei defesa pessoal também. Tive...
1: E foste para uma escola adventista, não é?
2: Uma lá. Escola adventista.
1: Sim.
2: Uma escola adventista.
1: Com alunos, PMA. Quantos alunos tinha mais ou menos a escola?
2: Eu agora assim de cor não te sei dizer, mas nós tínhamos cerca de 30 alunos por turma, por mais ou menos 4, 5 turmas. Salvo erro, por isso deve andar
1: tinhas,
2: à volta de cento e poucos alunos.
1: Tinhas um contacto constante com crianças.
2: Constante. Ou seja, nós, apesar de termos também o internato existia na altura, apesar de não serem muitos os alunos que lá ficavam, tínhamos muitos alunos chineses também, e alunos japoneses que viviam no internato, mas também a grande maioria eram paluanos da ilha. E tínhamos um contacto constante. No entanto, o Palau, apesar de serem 20 mil pessoas, eles não têm muito um contacto externo, não é? Até as nossas próprias ilhas aqui em Portugal nós podemos dizer que, não é, sentem a insularidade. Uhum. E eles, mais ainda, a serem um país independente, sentem muito esta insularidade. Há muitos problemas até com droga, pronto, dentro do Palau. E eu, por ser polícia e por ter este background todo, eu propus fazer, não foi só defesa pessoal, mas foi, nós chamávamos-lhe self-improvement, onde nós tínhamos um safe space, era uma aula extraordinária, um safe space para jovens que eram os considerados mais problemáticos, onde podíamos falar sem problemas e sem julgamentos dos problemas, da adição, de o que é que eu estou a passar, porque é que eu me estou a proteger das lutas que eu tenho com as pessoas do meu bairro, ou por causa da droga, ou por causa disto. E uma das coisas que eu lhes ensinei em alguns momentos foi, efetivamente, defesa pessoal, alguma coisa também, mas eu acho que o que eu mais quis ensinar, e foi esse o grande objetivo, foi quase como um grupo de alcoólicos anónimos. Eu gosto muito do conceito, que é haver esta frontalidade, de dizer, eu tenho um problema, eu sou pecador, eu sou drogado, eu sou alcoólico. E de porque nós partimos todos do mesmo ponto de todos temos um problema, então não há julgamento, e então podemos ser honestos uns com os outros. E isto eu vi naqueles jovens, o não julgamento. Eu não estava lá para apontar o dedo, eu estava lá para dizer, eu sei porque eu também fiz. E isso era uma coisa que eu lhes dizia sempre, porque eles sentiam-se muito julgados. Eu dizia-lhes sempre, ouçam, se fosse uma competição, eu ganho. Se for para competir com pecados, ou se for para competir com adições, companheiros, eu ganho-vos a todos. Então vamos ver o que é que podemos fazer. Onde é que nós podemos melhorar? Quais é que são as decisões que nós podemos tomar? E eu só tinha duas regras naquelas aulas. Era, o que acontece aqui fica aqui. Era para nós não levarmos e para eles sentirem que era um espaço seguro. E a segunda regra era, não sejas estúpido. Eu disse-lhe mesmo, don't be stupid. E eles, mas porquê? Porque a maior parte dos erros era porque eles faziam escolhas estúpidas, literalmente. E eles aderiram muito. E eles diziam uns para os outros, passaram a dizer, don't be stupid. Não faças isto, porque estás a ser levado para outro caminho.
1: Temos ainda, Tiago, mais um missionário. Vais-me ajudar a dizer, sim, quem é este próximo vídeo.
11: Greetings, my name is Chief Fred Mururi, serving as a missionary in Palau. Back in 2018, I had the privilege to work with Thiago, one of my good friends, and during that time, he was serving as a PE teacher and a health teacher. It is such a privilege to know him and to have served with him. During that time, we got to interact, and he was a God-fearing person, and he still is. And I'm so privileged and humbled to recommend a brother that I know. And we look forward to seeing him again. In the meantime, it is a privilege to recommend him to you as a brother that I know and that I've worked with. May God bless you and guide you.
1: Ele recomendou-te.
2: Estou recomendado pelo
1: Estás
2: Chief.
1: Recomendado. Ele era o teu chefe?
2: Não, não, não. O nome dele é mesmo Chief.
1: Ah, ok. Ok, é mesmo.
2: Chief Frederick Mururi.
1: Então... Exatamente. Pois ele falou só no Frederick Mururi, sim, mas sim. Não sabia que era Chief.
2: Sim, ele é Chief. É o Chief. Uh-huh. É uma pessoa fantástica. Ele é keniano? Sim, salvo erro, do Quénia. Trabalhámos com ele também tinha chegado para lá quando nós chegámos. E ele era o preceptor na altura. E foi fantástico também trabalhar com ele. Ele é uma pessoa super tranquila, como podemos ver no vídeo. Super, está tudo bem, tudo na paz.
1: O oposto de ti.
2: Exatamente. Um bocadinho. Mas nós damos muito bem, trabalhamos também como irmãos. Nós se calhar também tivemos um relacionamento maior, tanto com o Corey como com o Chief, porque se calhar eram os missionários mais velhos. Só para vocês terem noção, nós éramos os missionários cotas. Eu já fui com 31 anos, a minha mulher foi com 26, 27, ou seja, 27 já, eu fui com 31, 32, e nós éramos já os missionários mais velhos. Todos os outros eram jovens de 20 anos, uhum. Que fizeram uma pausa na faculdade e foram fazer um ano para Deus. Então a maior parte dos nossos missionários, que hoje já são médicos, já terminaram todos os cursos, já estão casados também, mas eram todos naquela altura com 20 anos. Os mais velhos era mesmo o Corey e o Chief.
1: Vocês, quanto tempo estiveram no Palau? Um ano. Regressam a Portugal,
2: uhum.
1: E depois disseram, não, é isto que nós queremos, vamos agora para outro sítio qualquer.
2: Nós dissemos logo no Palau. Durante o Palau foi muito difícil, só para vocês terem noção, foi o ano que eu se calhar chorei mais. Eu, como homem forte, né, ex-polícia ali, na altura ainda polícia, mas chorei muito, porque nós vemos às vezes a nossa incapacidade, mas ao mesmo tempo também a nossa dependência de Deus. Mas nós, durante aquele ano, nós decidimos, é isto que nós queremos fazer para a vida. Já nada mais tem sentido. Já não consigo voltar para um trabalho e ganhar dinheiro para mim. Então eu tenho que trabalhar para o meu Deus. E nós, na altura, falámos até com o presidente, ou com o diretor, vamos chamar-lhe assim, da missão da Guam Micronesia Mission, ou seja, a missão da Guam e a Micronésia. E ele aconselhou-nos a estudar. Pronto, porque eu não tinha nenhum curso, a Catarina tinha, mas ele aconselhou-nos a estudar e tudo bem. E ao mesmo tempo nós também experimentámos uma missão rica. Palau, para todos os efeitos, é uma missão rica. É natureza 200 vezes, 300 vezes. Se vocês imaginarem, por exemplo, uma floresta amazónica, é isso, vezes 10. A natureza lá é fantástica, é quase como se estivesse preservada, vamos dizer assim. E nós, por termos experimentado esta parte e ser uma missão rica, quando eu digo uma missão rica, nós ganhávamos $400 por mês, está bem? Isto é uma missão rica. Nós vimos também que não havia uma grande necessidade, ou seja, eles estão lá com necessidades, mas não havia aquela necessidade do que nós imaginamos, né? Do missionário passar necessidades, ter... E então nós começámos a orar e começámos a pedir a Deus que nos mostrasse para onde ir. E aí é onde aparece o Egito. E nós fomos do 8 para o 80. Se nós achávamos que o Palau era uma missão rica, nós fomos para uma missão extremamente pobre.
1: Temos pelo menos uma foto vossa no Egito. Este aqui é um clássico, não é?
2: Sim, pronto, nas pirâmides.
1: Mas isto é a parte bonita.
2: Esta é a parte bonita. Esta é a parte super turística. E para quem já foi, até isto não é super fantástico como às vezes nós imaginamos, está bem? Eu lembro-me de ter ido visitar as pirâmides e dizer, mas onde é que estão os hieróglifos e as coisas? Estão tudo em Inglaterra. Então foi assim um choque, não é? Uhum. Mas o Egito foi o 80. Eu lembro-me de chegar ao aeroporto do Cairo, de malas, não é? E estar habituado no Palau verde. Só vimos verde. Era impossível olhar para algum lado sem ver verde. E desde que nós entramos numa carrinha super velha com o Hyman, que é um dos nossos membros agora, na altura não era apenas um trabalhador lá no, no, no nosso colégio, e entramos numa carrinha super pequena, umas microvans, e nós andamos uma hora e meia de carrinha, e em que eu não vejo uma coisa verde. Uhum. É só castanho e pó. E nós, quando começamos a entrar para a zona onde está o nosso colégio, no Cairo, no Grande Cairo, eu começo a ver lixo a arder. Era fogueiras por todo o lado. Não há estrada, era só pó, era lixo, rios de lixo. E nós passámos por três ou quatro barreiras com soldados armados, com balas crivadas. E eu pensei mesmo, tipo, para onde é que nós viemos? Onde é que eu compro o colete balístico e o capacete?
1: Quanto tempo vocês ficaram no Egito?
2: Não chegou um ano por causa do Covid. Nós íamos lá estar, em teoria, 3 anos, mas por causa do Covid e por causa também de eu conseguir estudar. Lembram-se que desde esta saída do Palau, uma das grandes questões era eu conseguir estudar e ter alguma coisa que nos mantivesse depois na missão. Sem estudos, eu poderia estar lá e poderíamos estar lá tranquilamente, mas sem estudos nunca nos poderíamos, se calhar, manter, ser missionários de carreira.
1: Então tu regressas do Egito para estudar teologia.
2: Exatamente, ou seja, eu já estava a estudar teologia online. Uhum. Durante o Egito nós tivemos uma bênção de um familiar meu que me disse: eu vou-vos ajudar a estudar online, em Andrews, na nossa universidade de Andrews, online. Mas durante aquele ano do Egito foi extremamente difícil. Eu trabalhava, vou dizer 24 sobre 24, porque eu era o preceptor de 90 jovens. Então, eu, quando lá cheguei, eu disse: vocês têm os vossos pais em casa, mas eu aqui sou o vosso pai. Então eles todos chamavam-me de father. Father. E eles... nós temos uma relação fantástica. Eu, se tivesse de voltar para algum lado de missão, mais, o lugar por onde todos os passei, o mais depressa que eu voltava era para o Egito.
1: Nós temos algumas imagens de tu a terminares o teu curso de teologia, ou seja, regressas do Egito e vais estudar teologia, aliás, vais terminar o teu curso de teologia, onde aí já começas a ter experiência, não é?
2: Isto com
1: igrejas. Aqui ainda no Egito.
2: Aqui já é em Sagunto, sim.
1: E creio que ainda temos uma outra imagem, sim, aqui. Sim.
2: Aqui
1: já...
2: é uma igreja, ainda estamos no Covid, né? Está ali o Miguel, que te falou há bocadinho no vídeo com a máscara.
1: E aqui estás a pregar numa igreja em Espanha.
2: Sim, numa igreja em Espanha. Sim.
1: É depois de terminares o teu curso de teologia que decidem ir para o Camboja. Ou seja, terminas os teus estudos, mas não, eu não quero ser pastor, eu quero continuar a ser missionário.
2: Sempre foi esse o objetivo. Ezequiel, nós nunca, em nenhum momento, dissemos: vamos ser pastores. Até durante o curso. Eu disse várias vezes, eu estou aqui a estudar, mas é para voltar para a missão. E foram várias as vezes durante o curso que eu ia agora ao nosso novo site, chama-se vividefaith.com, para aqueles que estiverem interessados na missão. Temos todas as chamadas mundiais dentro do Adventismo para lá.
1: Qual o site já agora?
2: Vividefaith.com. Podem, se conseguirem pôr, é fantástico. Temos todas as chamadas mundiais. Tanto chamadas para a Europa, como chamadas para os Estados Unidos, como chamadas para sítios onde efetivamente há necessidade. Nós vimos necessidade no Egito. O Egito é um sítio super necessário. E por causa disso havia esta questão de nós conseguirmos voltar noutra capacidade. Uma das coisas que eu senti muito na missão foi incapacidade. Não ter a possibilidade de fazer mais.
1: E era isso que te fazia chorar no Palau? A incapacidade?
2: No Palau não tanto, mas no Egito sim. No Egito foi quando não estamos em alguma posição em que podemos fazer, se calhar, a diferença que queres fazer, de alterar aquilo que queres alterar. E então isso só conseguimos através de estudos, de efetivamente seres alguém que pode fazer mudança nesse sentido. Apesar de nós termos feito mudanças fantásticas nos jovens e as interações, esta questão de, né, da vivência uns com os outros, nós mudamos pessoas, mas nós queríamos estar mais completos. E foi por isso que nós estudámos durante 3 anos, né? Eu termino o meu curso de teologia e nem termino o mestrado, ou seja, havia a possibilidade de eu terminar o mestrado fisicamente em Espanha ou fazer um mestrado online. E nós terminamos a minha licenciatura, a minha mulher já tinha feito um mestrado também, e ela faz na parte de educação, eu faço na parte de teologia, para quando nós voltamos para a missão outra vez, voltamos de uma forma mais completa. Uhum. Voltamos para missionários.
1: Falando do Camboja, temos aqui um último vídeo que eu gostava de partilhar contigo, de alguém também que marcaste na tua ida ao Camboja.
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0: 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He's brought so much good to me and to our youth club, granting out young people and teaching them something new from him. 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And I hope God will continue to bless you. And I hope God will lead you to make the big club and the big leader to bring all the young people to God.
1: E no fundo é isso que também estás a fazer agora, não é? Ou seja, estiveste no Camboja, agora és pastor, contra todas as probabilidades. A verdade é que és um pastor missionário, estás também num lugar, perdoem-me por dizer isto, mas é remoto, estás em Porto Santo e na Madeira, mas apesar, enfim, não quero ofender ninguém, mas não deixa de ser um lugar assim um bocadinho mais distante dos centros urbanos aqui da Europa. E que desafios é que tu enfrentas lá atualmente enquanto pastor?
2: Olha, é o que disseste, Ezequiel, eu nunca pensei em ser pastor, por isso eu nunca tinha pensado muito tempo nos desafios do que é que, né, ser pastor de uma igreja traria. Apesar de eu ter tido essa experiência e vamos dizer, de pregar, de ser ancião de igreja, né? Eu fui ancião e o braço direito do pastor no Egito, por assim dizer, né? Mas nunca tinha tido esta questão de estar encarregue de igrejas. As igrejas são pessoas. E os desafios, seja na Madeira, seja no Porto Santo, seja no continente, seja no Camboja, ou no Palau, ou em qualquer parte do mundo, vão existir. O interessante é que os desafios que eu hoje olho para trás e vejo do Camboja ou do Palau, se calhar são os mesmos desafios que eu enfrento hoje na Madeira e no Porto Santo, são desafios relacionais e são desafios principalmente da relação de pessoas com Deus. Não é fácil. Não é fácil sermos cristãos. Se fosse fácil, né? Jesus, ao falar do caminho, não dizia que o caminho estreito é aquele que leva à salvação. Então, por causa destas dificuldades, eu acho que também elas existem para nos aprofeiçoar, não é? Se fosse muito fácil, nós mantínhamos-nos como éramos. Então hoje as dificuldades são sempre as mesmas, é de conseguir levar outros a Cristo. E nós sabemos que existe um inimigo que não quer fazer isso.
1: E já que falamos de Tiago Albino enquanto pastor, o último vídeo que nós temos para mostrar é precisamente das tuas ovelhas.
3: Obrigado, pastor Albino, pelo seu empenho.
4: Abraços da Igreja do Caniço.
1: É uma das tuas igrejas, Caniço, que fica na Madeira, a outra fica no Porto Santo. E Tiago, depois destas viagens que nos levaste, terminamos no Caniço, começamos se calhar no Bairro Alto ou ainda antes disso, ou na Base da Ota, fomos às Caldas da Rainha, enfim, passamos pelo Palau, pelo Egito, pelo Camboja. Depois de teres tanto mundo, usando esta expressão, com apenas 40 anos, o que é que tu encontraste em comum em todos os lugares por onde tu foste?
2: Olha, Ezequiel, somos todos seres humanos, destituídos da glória de Deus. Precisamos muito da ajuda dele para nos relacionarmos bem. Seja aqui, seja do outro lado do mundo. Eu acho que esta questão de nós, de ter havido uma quebra, não é? E é interessante que até na semana de oração que eu estou a fazer agora na Igreja de Leiria, estamos a falar sobre isso, da quebra da aliança, não é? E a partir daí, a partir de haver uma quebra com Deus, nós vamos ter dificuldades. Se nós pensarmos até na história bíblica, não é? Os primeiros irmãos, um matou o outro. Quanto mais nós não vamos ter estas dificuldades aqui. Nós às vezes podemos pensar que aqui é melhor, aqui é pior, estes dão-se melhor ou estes dão-se pior. Não, acho que de tudo o que eu passei, o que eu descobri foi exatamente que somos todos seres humanos e que somos todos pecadores e que precisamos todos deste grande Deus e só com Ele é que nós somos transformados.
1: Se algum dia alguém quiser escrever um livro sobre a tua vida ou até fazer um filme, tu gostas de filmes, aliás, já fizeste
2: uma biografia.
1: Que título é que tu gostavas que tivesse esse livro ou esse filme?
2: Um título? Não.

0: Não te consigo, se calhar, dizer um título. Acho que teria de ser a pessoa que o poderia escolher. Mas sabes que eu poderia dizer, nas palavras de Salomão, tudo é vão, tudo é fumo, né? Existe uma coisa que não é, e esse é o Deus eterno. Mas tudo o que eu aprendi, tudo o que eu passei, é incrível como a conclusão era tão simples, apesar de eu ter de passar por isto tudo. E ainda hoje, não é? Isto não, as pessoas não pensem agora que, ah, fantástico, pastor adventista, fantástico, perfeito. Não, nunca. E é isso, é, nós só somos perfeitos por causa daquele que nos criou. E esse é o nosso bondoso Deus, que um dia amou de tal maneira ao mundo que deu o seu filho. Né? E é tão fantástico essa parte. Por isso o título devia ser Deus transforma, ou tudo é vão, só ele é que é verdade. Todas estas questões é que
1: Que marcam no fundo a tua
0: marcam.
1: vida, uma vida com tantas coisas em vão, mas que Deus conseguiu transformar. E recordo muito a frase que a tua mãe disse. Ela disse: "Eu tenho muito orgulho no filho em que tu te tornaste, ou que tu te transformaste." E marcou muito o facto da tua mãe ter dito isso. Tiago, muito obrigado por teres estado aqui connosco e por teres
0: Obrigado,
1: partilhado e inspirado tantas pessoas com a tua vida. Obrigado, Tiago.
0: obrigado.

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1: Quem cresce num contexto religioso desde tenra idade habitua-se a ouvir de forma repetida certas histórias da Bíblia. Algumas são tão conhecidas que até mesmo quem não tem muita relação com as religiões já conhece. Uma dessas histórias é a história da multiplicação dos pães e dos peixes realizada por Jesus. Hoje quero refletir consigo neste episódio, mas tentando deixar de lado as concepções que temos desde a infância ou do que outros nos contaram repetidamente. Jesus tinha estado a ensinar os seus seguidores e a falar dos princípios que regem o reino de Deus e que devem reger todos os seres humanos. Ao fim de algum tempo, Jesus vai deixar o lugar onde estava a ensinar para ir para uma outra zona do Mar da Galileia. Jesus vai para um monte com os seus discípulos, quando de repente vê a multidão com quem tinha estado anteriormente a aproximar-se dele. Jesus viu o interesse daquela multidão e ele teria todo o gosto em continuar a ensinar aquelas pessoas acerca de Deus. Mas havia um problema que Jesus tinha detectado. Jesus percebeu que qualquer que fosse a mensagem que ele tivesse para entregar para aquelas pessoas, haveria uma barreira fisiológica que as iria impedir de compreender completamente. Jesus vai então preocupar-se em prover refeição para aquelas pessoas antes de continuar a ensinar. Esta decisão de Jesus ensina-nos algo de muito relevante quando nos colocamos na posição de retransmissores da mensagem do Evangelho. Ela ensina-nos que, antes da palavra proferida e ouvida, há necessidades que necessitam de ser satisfeitas. Nosso primeiro olhar para alguém que se aproxima de nós não é o de falar, mas sim o de suprir. Suprir as necessidades emocionais, físicas e, por vezes, necessidades mentais. Um estômago vazio ou uma situação de desemprego são obstáculos para podermos falar das coisas espirituais para alguém. Resolver o hoje e o agora é mais importante que preparar um momento futuro. Não que um seja mais importante que o outro, mas sim porque um é impeditivo ao outro. Se a nossa fé e o nosso cristianismo se foca apenas no futuro, ele é incompleto. Temos de perceber se não é necessário intervir nas necessidades elementares do agora antes de falar de coisas espirituais e de coisas futuras. Jesus vai pedir aos seus discípulos para encontrar pão para todas aquelas pessoas. Estavam ali mais de 5 mil pessoas e alimentar tanta gente era uma tarefa praticamente impossível. Não dava para ir a uma padaria mais próxima buscar 5 mil pães de uma só vez. Mesmo que isso fosse possível, iria equivaler a quase 8 meses de salário de um trabalhador agrícola. Jesus fez perceber que a missão que ele estava a dar era impossível. Mandou então procurar comida entre a multidão. Apenas estava ali um menino, que tinha 5 pães e 2 peixes. Era ridiculamente pouco, mas esta criança não se opôs a entregar aquela comida a Jesus. Aquela criança, muito provavelmente, já tinha visto Jesus fazer tantos milagres que ele sabia que aquilo iria servir para alguma coisa. Nesta pequena porção de comida resultou alimento para mais de 5 mil pessoas e ainda sobrou. Este episódio ensina-nos que Deus está sempre disponível para multiplicar aquilo que nós estamos dispostos a partilhar. Deus vai multiplicar não para colocar na nossa mesa, mas para servir os interesses daqueles que precisam. Não quero parecer um defensor de uma qualquer ideologia social onde todos têm que ter tudo por igual. É normal que uns tenham mais que outros. O que não é normal, pelo menos para um cristão, é que eu tenha tudo e o outro não tenha nada. Se na minha mesa há comida substancial e na do meu vizinho não tem para todos, eu tenho de partilhar o que Deus coloca na minha mesa com ele. Porque quando eu partilho, eu valorizo e reconheço que o meu conforto depende de Deus. Não se trata de apoiar quem vive de esquemas de dependência dos outros, mas sim de auxiliar aquele que está realmente em dificuldade genuína. Hoje quero deixar-lhe o desafio de olhar de uma forma mais atenta para as necessidades de quem está à sua volta. Quem sabe ainda não se tenha apercebido de que alguém está a passar por um mau bocado e precisa do seu apoio mais do que das suas palavras. Que possa compreender que o verdadeiro seguidor de Deus e de Jesus não é o que fala muito das coisas espirituais, mas o que serve os seus irmãos nas suas necessidades. Procure uma forma ou uma entidade que o faça sentir relevante para os outros. Não vai ser perfeito e quem sabe até possa discordar de alguns métodos utilizados, mas que isso não seja um entrave para se envolver no apoio aos que são carenciados. Se eu posso colocar ao dispor capacidades, recursos ou bens, então que eu possa fazer de uma forma sábia e objetiva para que o outro possa ver Deus através do pão que eu lhe entrego. Este episódio termina com a tentativa da multidão de tornar Jesus o seu rei. Consigo não vai ser muito diferente. Haverá certamente tentativas externas de valorizar a si por causa da sua generosidade ou misericórdia. Mas a decisão de Jesus é a mesma que cada um de nós deve ter. Jesus abandonou aquele lugar porque o mérito não era dele, nem era para ele. Quando fizer algo para os outros, não espere a medalha de mérito. Volte para casa e seja grato a Deus. Este é talvez o maior desafio que a generosidade traz à vida do cristão. Que você e eu possamos sempre entender que se formos promotores de algum gesto de bondade, devemos fugir dos prémios e do reconhecimento e nos virarmos para Deus para agradecer sermos usados por Ele em favor do seu reino.
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1: Cortei o cabelo, mudei a rotina, fiz planos, mas foi numa mensagem de 3 linhas com o meu priminho de 10 anos que me encontrei a pensar nas coisas essenciais da vida. Há dias em que a vida nos dá um poema inteiro com apenas uma frase. Recebi uma mensagem do meu primo de 10 anos. Pessoal, eu conheci este miúdo quando ele tinha apenas 4 meses e hoje nós trocamos mensagens no WhatsApp. E sem grande contexto, ele escreveu-me: "Prima, amo-te muito." Eu, meio derretida, meio curiosa, perguntei: "Porquê que me amas?" E ele, com a honestidade que só as crianças conseguem carregar sem parecer forçado, escreveu: "Porque és minha prima, és bondosa e muito divertida." Parei, fiquei a olhar para o telemóvel, como quem lê uma carta antiga que precisava chegar justo naquele dia. É que aquelas palavras foram um espelho, um lembrete, uma pancadinha no ombro da alma. Amo-te porque és, porque existes, porque és minha. E pronto. E eu fiquei ali em silêncio a pensar: será que ainda sabemos amar assim? Ou melhor ainda, será que ainda acreditamos que merecemos esse tipo de amor? Sabem, crescer significa muitas vezes desaprender coisas simples. A criança ama sem contas, sem meritocracia, sem esperar trocas, favores ou performances. Nós, adultos, desconfiamos do amor gratuito. Será que ama mesmo? Será que é só porque lhe sou útil? Será que se eu parar de dar, a pessoa fica? Vivemos a querer provar o nosso valor para os outros, para Deus e para nós mesmos. Fazemos 1000 malabarismos emocionais para manter o amor que, no fundo, morremos de medo de perder. Mas o meu primo não me ama por causa dos doces, nem por causa das prendas e nem porque lhe resolvo as dores do mundo. Ama-me porque sou. Porque aos olhos dele há algo de bom, de bonito, de digno, simplesmente por eu ser quem sou. E sabem o que isto me lembra? Deus. Sim, Deus. Aquele que tantas vezes achamos que só nos ama quando estamos a fazer tudo certo. Quando não pecamos, quando não falhamos, quando acertamos em cheio nas nossas orações, nas nossas intenções e nas nossas ações. Mas o amor de Deus é parecido com o de uma criança, se eu posso assim comparar. E não tanto com o de um adulto exigente. Não é amor condição, é amor essência. Ele diz: "Eu amo-te porque és meu. Porque foste criado à minha imagem. Porque o teu nome está gravado na palma da minha mão." Não é "se fores perfeita, eu amo-te", mas sim "eu amei-te antes de tu me amares". O meu priminho ensinou-me que o amor verdadeiro vê para além do que fazemos, vê quem somos. Mas há outra camada nisto. Não basta ser amado assim. É preciso aceitar esse amor. E aceitar esse tipo de amor pode ser desconfortável, porque tira-nos o controle, porque não o podemos manipular, controlar, conquistar ou garantir com esforço, porque não o merecemos. Mas ainda assim, ele vem, fica, acolhe, sustenta. Talvez estejamos cansados de ter de nos justificar, de ser sempre úteis, resolutivos, necessários. Talvez tudo o que precisamos ouvir, de vez em quando, seja: "Amo-te porque és minha prima, porque és bondosa e muito divertida." E talvez precisemos dizer isso também, aos outros e a nós mesmos, sem cálculo, sem esforço, só verdade. E eu termino com uma pergunta: a quem é que hoje podes dizer "amo-te" só porque sim? E mais, quando foi a última vez que aceitaste ser amado assim, sem ter de provar nada? Porque no fim, o amor verdadeiro não é aquele que te mede, é o que te reconhece, o que te chama pelo nome, o que fica. Muito obrigada por me teres acompanhado nos pensamentos em voz alta de hoje e não te esqueças que um pensamento pode mudar um dia e um dia pode mudar uma vida. Até ao próximo episódio!
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A humanidade vai esgotar os recursos naturais que a Terra consegue regenerar no ano já no próximo dia 30 de julho. A data é conhecida como o dia da sobrecarga da Terra e marca o momento a partir do qual passamos a consumir mais do que o planeta consegue repor. Segundo a organização Global Footprint Network, a humanidade utiliza atualmente recursos a um ritmo equivalente a 1,73 planetas Terra. Em Portugal, o dia da sobrecarga foi atingido a 7 de maio. Isto significa que, se toda a população mundial tivesse o mesmo padrão de consumo dos portugueses, seriam necessários quase 3 planetas para sustentar este nível de utilização de recursos. A organização alertou para o aumento da pressão sobre os ecossistemas e para os impactos nas alterações climáticas e também na biodiversidade. E pela Europa, até 1 milhão e 300 mil postos de trabalho podem estar em risco devido à guerra no Médio Oriente. O alerta foi deixado pelo Comissário Europeu para o Emprego, Roxane Minzato. Segundo o responsável, os setores mais vulneráveis são as indústrias com elevado consumo de energia devido ao aumento dos custos provocados pelo conflito. Bruxelas avisou ainda que a subida dos preços da energia poderá afetar sobretudo as famílias com menores rendimentos e recomendou aos Estados-membros medidas de apoio aos grupos mais vulneráveis. A Comissão Europeia considera também que a falta de trabalhadores qualificados continua a travar o investimento e defende mais formação em áreas estratégicas, como a inteligência artificial, a cibersegurança e os semicondutores. E referente à atualidade noticiosa de Sintra, o município vai acolher a final nacional do concurso-chefe do ano 2026. A competição decorre no próximo dia 18 de junho, na antiga fábrica Pardal Monteiro, em Pero Pinheiro. Na final estarão 6 chefes selecionados entre os 18 concorrentes que participaram nas eliminatórias regionais realizadas ao longo do ano. Os finalistas vão voltar a preparar os menus apresentados nas fases anteriores, que serão novamente avaliados pelo júri para a escolha do vencedor da mais antiga e prestigiada competição de cozinha profissional do país. O evento inclui ainda o Fórum Pensar Cozinha, com demonstrações culinárias e conversas com profissionais de referência da gastronomia nacional. A iniciativa conta com o apoio da Câmara Municipal de Sintra e a participação é gratuita, mediante inscrição prévia. E para terminar, Sintra vai receber a Quinta-feira da Saúde e Bem-Estar nos dias 13 e 14 de junho, ou seja, durante este fim de semana, entre as 10 e as 18 horas, no Isqueté Sintra. Durante 2 dias, o evento vai contar com palestras, rastreios de saúde gratuitos, atividades físicas, show cooking e uma mostra de artesanato. A iniciativa pretende promover estilos de vida saudáveis e reforçar a literacia em saúde, sensibilizando a população para a prevenção da doença. A feira é organizada pelo Núcleo Rotário de Desenvolvimento Comunitário de Sintra, com o apoio da Câmara Municipal.

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1: Olá, meu amigo, minha amiga, estimados ouvintes. Como habitualmente, aqui estou a fazer-lhe companhia ao iniciarmos mais um momento de reflexão em palavras e virtudes. Todos nós facilmente compreendemos a razão porque temos um nome, mas nem todos conhecerão a origem ou o significado do nome que possuem. A nossa palavra portuguesa nome procede do latim e diz-se nomen, cuja raiz é comum a todas várias outras línguas indo-europeias, como no grego, que se diz anomá, e que tem um sentido amplo, quer na sua forma gramatical como na forma linguística, podendo ser também uma referência à reputação. No sentido específico e no uso geral, nome é um vocábulo ou uma forma que se usa para designar uma pessoa, um animal, um objeto ou outra coisa qualquer. Por essa razão se diz que, afinal, tudo tem nome. Todos nós temos um nome e é muito provável que nos tenha sido dado mesmo antes de virmos ao mundo. A razão do nosso nome pode ter diversos motivos e isso depende quase sempre dos nossos progenitores ou de alguém muito próximo a eles. Na maioria dos casos, não é dado pelo significado que tem, mas a escolha depende do gosto de cada um que o dá. Conheço algumas pessoas que até não gostam muito do seu nome próprio. E há casos de indivíduos que quiseram mesmo alterar o seu nome. Bom, hoje em Portugal isso tornou-se um processo relativamente fácil e gratuito. Basta para isso ser maior de 16 anos e fazer um pedido por escrito a uma conservatória do Registro Civil. Acredita-se que, mesmo antes do aparecimento da escrita, os seres humanos já utilizavam uma variedade de imagens e sons para dar nome a animais e objetos. Na narrativa de Gênesis, o primeiro livro da Bíblia Sagrada, vemos Deus trazendo até Adão todos os animais que criara, incumbindo-lhe de lhes dar um nome. É ali que, na mesma narrativa, pela primeira vez, aparece o nome dado ao primeiro homem, Adão. Essa palavra, Adão, está intimamente ligada com o hebraico. Diz-se Adamá, que significa terra vermelha, sendo uma alusão ao facto de Adão ter sido criado da terra. Bom, dessa forma, o nome Adão representa a união íntima entre o ser humano e a natureza. Lembra-nos, entre outras coisas, da nossa correlação com a terra e o nosso papel como defensores e cuidadores do mundo que habitamos. Ao longo dos séculos, o nome Adão tem sido uma referência como o ascendente de toda a humanidade, sendo um modelo da origem comum de todos os seres humanos. Hoje em dia, há muita especulação, superstição, misticismo em torno do nome. Há quem associe o nome à personalidade e quem o defina como uma quase sentença de um qualquer destino inevitável. Bom, a verdade é que neste imenso mundo, os nomes repetem-se em milhões de pessoas. E, no entanto, nem todos com nomes iguais têm a mesma personalidade, o mesmo caráter ou seguem pelos mesmos caminhos. Nas Sagradas Escrituras, de uma forma geral, os nomes eram atribuídos aos filhos de acordo com algo ocorrido na vida dos pais ou algo significativo durante uma gestação ou o nascimento de uma criança. Como exemplo, temos o nome de um dos mais conhecidos patriarcas bíblicos, o patriarca Jacó, que, segundo se diz, ou segundo diz a narrativa bíblica, a sua mãe concebeu gêmeos que, ao nascerem, um deles nasceu com a mão agarrada ao calcanhar do seu irmão. Daí a razão da designação do nome Jacó, que em hebraico significa literalmente o que segura pelo calcanhar e que vulgarmente se atribui o significado de suplantador. Há imensos outros exemplos no Antigo Testamento de como esta prática na colocação dos nomes era recorrente. Por exemplo, Moisés, que significa tirado das águas, foi assim chamado pelo facto de ter sido recolhido do leito de um rio pela filha de um faraó. Isaac é outro exemplo, que significa riso, recebeu o seu nome pelo contentamento e alegria de seus pais. Já Gerson significa um estranho ali, e este nome foi atribuído ao filho de Moisés quando Moisés encontrava-se refugiado no deserto em Midian, longe da sua parentela. A lista é quase interminável, sempre com significados que só por si são capazes de resumir factos e relatos da vida de muitos dos grandes exemplos da história das Sagradas Escrituras. Na Bíblia, nome pode ser, em alguns casos, uma referência ao caráter ou à reputação. O provérbio do rei Salomão assim diz: mais vale um bom nome do que muitas riquezas, e ser estimado é melhor do que a prata e o ouro. No dizer de Salomão, o bom nome está acima de qualquer bem material que o homem possa possuir. Não chega a ter um nome no nosso registro de nascimento ou no documento de identificação. Neste contexto bíblico, nome diz respeito ao caráter ou à reputação que temos e que é testemunhado na sociedade onde estamos inseridos. E é observado nas nossas atitudes diárias, nos nossos negócios e no geral da nossa experiência de vida. Aquilo que não aumenta a elevação do nosso caráter possui em si mesmo pouco valor real. A grandeza de espírito, segundo a perspectiva de Deus, é o que vale a pena obter enquanto caminhamos pela curta estrada da vida. Ter um bom nome, segundo Deus, requer a prática diária e diligente na busca de valores, princípios,

0: o nome, Jesus Cristo. O meu nome, estimado amigo, é Jorge Machado e foi um prazer estar consigo. Marcamos novo encontro para muito breve. Até lá.
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Nenhuma flor. Todas as épocas têm histórias interessantes que encerram lições úteis. Conta-se que nos tempos idos da monarquia, um príncipe de um grande país, nas vésperas de ser coroado imperador, precisava de casar para cumprir a lei. Resolveu então escolher a noiva entre todas as moças da corte e do país. Anunciou uma festa especial com todas as pretendentes para, num momento oportuno, lhes lançar um desafio. Uma serviçal do palácio ouviu comentários acerca dos preparativos da festa. Como mãe dedicada, conhecia o amor que a sua filha tinha pelo príncipe. Contou-lhe logo a novidade e ficou muito surpreendida com a reação dela. Mãe, eu vou candidatar-me. Minha filha, disse a mãe, vão estar presentes as mais belas e ricas moças da corte. Não transformes o teu sofrimento em loucura. Mas a filha respondeu: não, mãe, eu não sofro nem estou louca. Sei que nunca poderei ser a escolhida, mas assim terei a oportunidade de ficar pelo menos alguns momentos perto do príncipe. Isso já me torna feliz. Na noite marcada, a filha da serviçal compareceu no palácio. E o príncipe não demorou a lançar o desafio. Darei a cada uma de vós uma semente. Aquela que, dentro de 6 meses, me trouxer a mais bela flor, será a minha esposa e a futura imperatriz. O tempo começou a passar. A filha da empregada do palácio não tinha muita habilidade para a arte da jardinagem. Porém, cuidava da semente que tinha recebido do príncipe com carinho e ternura. Sabia que, se a beleza da flor surgisse na mesma medida do seu amor pelo príncipe, não precisava preocupar-se com o resultado. Passaram 3 longos meses e nada aconteceu. 6 meses e a semente não se transformou em flor. Mesmo assim, a jovem compareceu no palácio no dia e hora marcados. Estava feliz com a perspectiva de passar mais alguns instantes na companhia do príncipe. Nada mais esperava. Chegou ao palácio com o vaso sem flores. Todas as outras moças apareceram no palácio com flores lindíssimas das mais variadas formas, cores e odores. O palácio transformou-se num imenso jardim. Chegou finalmente o momento esperado. O príncipe passou junto de todas as pretendentes, observando com muito cuidado todas as flores. Por fim, anunciou que a sua futura esposa seria a jovem que não trazia flor. Isto provocou as mais variadas reações de espanto. Por essa razão, o príncipe fez questão em explicar a sua escolha. Esta menina, disse o príncipe, foi a única que cultivou a flor que a torna digna de ser uma imperatriz. A flor da honestidade, porque todas as sementes que entreguei eram estéreis. Esta história confirma que o emblema da honestidade é a sinceridade. 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

0: 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Olá, estamos de regresso para mais um Diário da Saúde, uma oportunidade para falar diariamente sobre saúde e bem-estar. Hoje quero dar destaque ao papel do estilo de vida na depressão, esta condição que afeta milhões de pessoas em todo o mundo e que continua a intrigar a ciência. A genética continua a ser estudada como um possível fator de risco para a depressão. Alguns genes parecem estar associados à depressão, mas não há uma causa única ou isolada. A depressão é, na verdade, uma doença considerada multifatorial, ou seja, são vários os fatores que contribuem para o seu aparecimento e, por isso mesmo, o tratamento também precisa de ser completo e integrado. Não basta só a medicação. Psicoterapia, apoio social e mudanças nos hábitos de vida podem fazer toda a diferença. Sendo uma doença multifatorial, as causas possíveis vão desde fatores genéticos, alterações nos neurotransmissores, até ao papel do stress e, acredite, da nossa microbiota intestinal. Sim, a ligação entre o intestino e o cérebro é mais forte do que se imagina. Mas há mais. O nosso estilo de vida também influencia significativamente. O sedentarismo, o tabagismo, o consumo excessivo de álcool e uma alimentação desequilibrada são todos fatores que podem aumentar o risco de desenvolver um quadro depressivo. Já uma rotina com atividade física regular e uma alimentação rica em alimentos naturais pode ter o efeito contrário, protege a mente e também o corpo. Falando em stress, quando ele se torna crónico, afeta profundamente o nosso organismo. O stress crónico está diretamente relacionado com o aumento da propensão para desenvolver um estado depressivo. A própria neurociência recomenda: reserve pelo menos uma hora do seu dia para fazer algo que lhe dê prazer. Fazer isto é um investimento muito relevante na nossa saúde mental. Agora vamos ao intestino, que tem sido chamado por muitos especialistas como o segundo cérebro. E com razão, ele é responsável por produzir cerca de 95% da serotonina, aquele neurotransmissor que está diretamente ligado ao nosso bem-estar. Em comparação, o cérebro produz apenas 5%. Incrível, não é? O desequilíbrio na microbiota intestinal, ou seja, na população de bactérias e outros micro-organismos que habitam o intestino, uma condição designada por disbiose, está relacionada com a origem de algumas doenças. Estudos relacionados com o microbioma intestinal identificaram a sua relação direta com autismo, mudanças de personalidade e transtornos neuropsiquiátricos. Tudo está interligado. A boa notícia: uma alimentação rica em vegetais, frutas, leguminosas e cereais integrais favorece a presença das chamadas bactérias boas, que ajudam a melhorar o sistema imunitário, a reduzir a inflamação, a controlar o peso e a melhorar o humor. Se juntarmos isto ao exercício físico e a uma boa hidratação, então estamos no bom caminho para cuidar do nosso corpo e da nossa mente tal como merecem. Fechamos assim mais uma página no nosso Diário da Saúde. Fique bem!
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1: Estamos de volta para mais um Saúde 4D, depois de, no programa anterior, termos começado o assunto das anemias. Hoje ficou prometido estarmos a falar em específico de algumas dessas mesmas anemias. Em primeiro lugar, quero mais uma vez agradecer ao Dr. Filipe Valente por estar connosco. Muito, muito obrigado.
2: Prazer é todo.
1: É um privilégio da nossa parte ter a possibilidade de ouvir estes assuntos todos. Eu diria aqui uma consulta de médico-família em direto aos microfones. Depois de termos falado no programa passado do que era uma anemia, daquilo que eram as suas causas, os diferentes tipos, hoje vamos falar das anemias mais comuns, a ferropénica e a falciforme, entre essas. Mas eu pedi-lhe, por favor, que antes de entrássemos desse assunto, fizesse uma espécie de retrospectiva do que era a anemia, para quem não teve a oportunidade de ouvir o programa passado.
2: Ok. O prazer é todo meu, mais uma vez, estar aqui convosco. Anemia não é apenas falta de ferro ou de hemoglobina no sangue. Pode ser um glóbulo vermelho com formas diferentes, com aspecto diferente, apesar de estar em número suficiente.
1: Uma deformação do próprio...
2: Exatamente, do próprio glóbulo vermelho. Portanto, no fundo, a anemia consiste num deficiente aporte de oxigênio ao nível das células, com a consequente sofrimento da célula e o órgão e o organismo todo ele. Caracterizado essencialmente por um cansaço muito fácil, uma palidez quando há falta de ferro, sobretudo uma palidez conjuntival, ou seja, onde nós temos os vasos mais à superfície é ao nível dos olhos. Portanto, é onde nós podemos ver mais facilmente que a pessoa está pálida, que a pessoa está com aparentemente menos sangue. E então isso pode chamar a atenção e pode nos levar então a pesquisar uma anemia e a sua causa.
1: Muito bem. Para além de, chamemos-lhe, começando mesmo nestas de falta de ferro, chamemos-lhe estas ferropénicas, mas que na realidade é a mesma coisa quando estamos a falar de um traumatismo, quando há uma perda de sangue momentânea, porque é isto que acontece, ou seja, com esse sangue que é perdido, perde-se o ferro e há uma anemia. Para além deste traumatismo, quer seja pós-cirúrgico, por aí fora, até mesmo, não falámos nisso no programa anterior, mas a nível de intestinos, acontece muitas vezes quando há essas hemorragias internas. Este tipo de hemorragias, elas são, portanto, fulminantes, ou seja, é um momento...
2: Podem ser fulminantes,
1: não é? Um traumatismo, uma fratura exposta, enfim, um acidente que provoque essa hemorragia. Mas eu diria que muitas vezes as mais problemáticas, porque são mais difíceis de detectar e muitas vezes são mais agravadas, são chamadas lentas, não é? Aquelas que têm a ver ou com a deformação ou com perda dos nutrientes em si por uma fraca ou deficiente alimentação, não é?
2: Ou até mesmo por perda sem ser detectável de sangue.
1: Por exemplo, nas fezes.
2: Por exemplo. Esta é uma análise que agora se faz recorrentemente e de uma forma frequente e faz parte, digamos, dos protocolos normais de análises para qualquer adulto fazer a pesquisa de sangue oculto nas fezes. Só um pequenino detalhe. A Península de Setúbal, a zona de Setúbal, é um dos locais onde nós temos a maior incidência de cânceres do cólon, sobretudo colorretal, no reto e tudo mais. Pensa-se que poderá estar relacionado, não há nenhuma certeza, com o facto de se comer demasiado ou muito peixe grelhado no carvão, diretamente no carvão. O carvão deixa um negro de fumo, a pele sabe bem, entre aspas, está queimadinha, está tostadinha, vamos comer também. E esse negro do fumo é altamente cancerígeno.
1: Estamos a falar aquele preto mesmo do torrado, mas quando está a falar peixe, mas se for no pão, umas torradas ou outra coisa qualquer, é igual. Estamos a falar exatamente do mesmo problema.
2: Do torrado demais, não é?
1: Exato.
2: Mas lá come-se muito peixe. É uma zona de muito peixe. Isto é uma realidade. Então no verão é uma coisa
1: brutal. É mais
2: uma
1: questão de grelhados, não é?
2: Sim, grelhados
1: peixe
2: diretamente
1: grelhado,
2: no carvão.
1: Claro.
2: Okay? Portanto, esse fenómeno já não é tão grave se for grelhado em chapa, mas também o sabor é diferente. Portanto, as pessoas preferem o grelhado no carvão, que é melhor. Ora, isso pode desenvolver aquilo que é chamado pólipo. E esse pólipo pode estar a babar, entre aspas, sangue, sem que se veja. Portanto, as fezes vêm de forma e aparência normal, porque o sangue, depois de digerido, ele fica preto. Okay? Por isso é que, muitas vezes, quando se tem uma hemorragia aguda no aparelho digestivo, por exemplo, varizes esofágicas, uma situação que vem derivada de uma patologia, de uma doença ao nível do fígado, uma esclerose do fígado, o fígado fica fibrosado, e então o sangue já não passa convenientemente e forma umas varizes amontantes. Isso pode rebentar, está ali junto ao esófago, na parte terminal do esófago, pode rebentar, a pessoa tem uma hemorragia. Pode vomitar algum desse sangue, ou então entra na digestão e depois vêm as fezes muito escuras. É sangue
1: e vem
2: digerido.
1: Mascarado, não é?
2: Sim, mas isso é visível, não é? Visível. É altamente fétido, cheira muito mal e, sobretudo, são muito escuras. E aquele teste que vulgarmente se faz com um bocadinho de água oxigenada que faz borbulhar é sinal de que contém sangue. Digerido ou não, contém sangue. Ou elementos ligados ao sangue. Agora, essa anemia é visível, mas quando está a babar sangue e não se vê, só por uma análise de fezes, é que se consegue detectar. Essa análise deveria ser feita a qualquer pessoa adulta, mormente naqueles que tenham na família qualquer pessoa mais direta com patologia desta ordem, que tenha tido cancro colorretal. Essas pessoas têm que fazer sistematicamente, e todos os anos deveriam fazer essa análise, e pelo menos uma colonoscopia, para se detectar qualquer patologia desta ordem. Ora, a anemia pode ser a primeira manifestação de uma doença gravíssima como esta. Porquê que este indivíduo está anémico? Está a perder sangue. Por onde é que está a perder? Vamos ver pelas fezes. Olha, está aqui. E então, trata-se a causa, a anemia desaparece, como é evidente. Agora, quando há uma perda abrupta e volumosa de sangue, há uma anemia aguda. E aí só há uma forma de nós tratarmos. É uma transfusão. É verdade que tem que se ter em conta, mas isso é o hospital que tem que ter esse cuidado, o grupo de sangue, porque nem todos os sangues são compatíveis, não é? Mas isso é feito logo na altura. Claro, claro. Eu posso levar um cartão a dizer que sou do grupo A positivo, por exemplo.
1: Ah, mas
2: lá na altura faz-se novamente. Temos de ter as certezas, não é?
1: Claro.
2: Não, isso não é indicativo, não é absoluto. Agora, quando há uma perda assim subtil de sangue e se vê uma anemia, ou não há, por exemplo, uma anemia aguda em que os níveis de hemoglobina não baixam aos níveis de 6, 7 gramas por decilitro, nessa altura basta fazer um tratamento oral com aporte de ferro e normalmente o organismo recupera. Este recuperar não é de um dia para o outro. Okay? E é bom que as pessoas tenham consciência que isto normalmente são tratamentos que podem cursar entre 3, 6 meses de tratamento contínuo. Para estabilizar de uma forma total e real. Okay? Agora,
1: porque ele acaba por não ser apenas uma reposição.
2: Não é só reposição.
1: É apenas ajudar o organismo a recuperar por si.
2: Exatamente. Agora, a alimentação, como já tínhamos dito no outro programa, tem uma influência muito grande.
1: Porque aí estamos a falar diretamente da carência do nutriente, neste caso do ferro.
2: Que é o elemento fundamental da hemoglobina. Okay? Portanto, esta é a alimentação que contenha muitos verdes, legumes verdes, é uma alimentação muito rica em ferro também. E, portanto, será bom nós criarmos este hábito. Por outro lado, estes alimentos verdes também, já agora que falámos há pouco do cancro colorretal, também fornecem fibras. E as fibras serão, digamos, como que umas vassouras que vão varrendo o intestino por dentro e vão eliminando eventuais elementos que possam ser cancerígenos ou indutores de cancros. Portanto, é muito importante fazer-se uma alimentação rica em fibras, não esquecendo, e isto é um detalhe que é muito importante, juntar as fibras à água, porque se nós esquecemos da água só vamos criar prisões de ventre. Ok? Portanto, que podem ser outros elementos que podem mais favoravelmente ou facilmente provocar os cancros. Ok, estamos a desviar um pouco da anemia, mas esta anemia ferropénica, que é a anemia mais comum, a anemia que uma alta percentagem da população anda a passear, entre aspas, é bem tolerado, por exemplo, níveis de hemoglobina de 10, 10,5 numa mulher menstruada, normalmente, enquanto tem o seu ciclo menstrual, porque ela vai perdendo, mas regenera e recupera sem grandes problemas. O homem já tem mais dificuldade.
1: Okay? Não está habituado a essas perdas.
2: Não está preparado para isso. Não está preparado para isso. Mas, por exemplo, níveis de 10 gramas numa mulher que entrou já em menopausa, ela já tem sintomas. Já se sente cansada, já se sente não sei o que se passa, canso facilmente, etc. E então podemos detectar e nessa altura temos de tratar.
1: Okay? Muito bem.
2: Portanto, uma pessoa já na fase da menopausa com níveis de hemoglobina de 10 já tem uma anemia. Mas se for com ciclos menstruais, não é anemia, 10, 11 por aí, não é? O limite inferior normalmente é 12, mas com 11, 10,5, 11, se a pessoa tolera bem, está bem, ok, siga a sua vida.
1: Muito bem. Até aqui dentro das anemias comuns falámos daquelas que têm a ver com a carência, nomeadamente da questão do ferro, mas para além destas há aquelas que não têm concretamente a ver com uma carência, até pode haver em grande quantidade de glóbulos vermelhos, mas serem deficientes, ou pelo menos a célula em si...
2: A eficácia da célula já não é tão grande, não é? Isso tem a ver com a forma da célula. Nós tínhamos explicado isso no programa anterior. A célula tem que ter a forma de um disco achatado no meio. Não é furado no meio, é achatado.
1: Não é bem um donuts, né?
2: Não.
1: Tem o um buraco, mas não é
2: completo. É do género do donuts. É uma boa referência. É o donuts, mas que tenha no meio também a pele, digamos, de cima e a de baixo encostadas. Ok? Para poder deformar-se, torcer, formar um 8. Tipo 8, uhum. Deitado, e passar na célula, nas arteríolas mais fininhas que nós temos no nosso organismo para poder libertar o oxigênio que traz, ok? Agora, a grande maioria das vezes, a causa destas células é um tipo de hemoglobina que não é normal. Porque há vários tipos de hemoglobina. Quando se faz a eletroforese das hemoglobinas, quando se faz... A disseção, se nós quisermos, o detalhar o tipo de hemoglobina que nós temos, vamos quantificar aquela que seria normal, hemoglobina A, depois temos hemoglobina B que já não é tão normal, depois vamos ver as percentagens. E normalmente, neste tipo de anemias, há uma carência, há um déficit, há uma diminuição da hemoglobina A. Portanto, isso são situações
1: a tal hemoglobina que teria a forma correta.
2: Correta,
1: não é?
2: Exatamente. Por outro lado, também pode ser a persistência de uma hemoglobina especial, que é a hemoglobina fetal, aquela hemoglobina que está no feto antes dele nascer. Acontece muitas vezes que as crianças, por exemplo, os bebés recém-nascidos, ficam ictéricos, ficam amarelos. Então vão fazer fototerapia, fazem com raios ultravioletas, ficam ali debaixo de irradiações desse tipo, protegem-se os olhos e a criança fica ali, ou então expostas ao sol, quando são icterícias muito, muito subtis, são subictéricos. Isso é consequência da destruição massiva dos glóbulos vermelhos que existiam durante o período fetal, enquanto ele esteve dentro da mamã. Okay? Depois é produzida novo sangue porque agora a recessão e o tipo de hemoglobina que a criança vai ter ao longo da sua vida é diferente daquele que tinha dentro da barriga da mãe. Porque agora recebe o oxigênio de forma direta do exterior, enquanto que ali era de forma indireta, porque recebe os nutrientes, porque, portanto, o tipo de sangue já é diferente. Okay? Agora, a destruição massiva de glóbulos vermelhos vai libertar muita bilirrubina, que é o pigmento amarelo, digamos, da bilis. E então as pessoas ficam amarelas e fazem uma icterícia. Ok? Aí é uma icterícia fisiológica que poderia também surgir numa pessoa com uma inflamação, infecção, sobretudo viral, ao nível do fígado. Ok? Portanto, não tem a ver uma coisa com outra. Mas este tipo de hemoglobina, por vezes, persiste depois na idade adulta. E isso vai criar as tais, e é consequência, digamos, de um defeito genético, vai criar anemias, vai produzir anemias com células diferentes, com formas diferentes, ou forma de foice, ou forma de esferas, ou
1: essa,
2: forma
1: essa
2: de
1: diferença,
2: disco.
1: Essa diferença, por causa do fator genético, leva a uma coisa bastante curiosa, é que depois possamos encontrar tipos de anemias que são localizadas geograficamente.
2: Exatamente. Né? Ok, por exemplo, aqui na bacia do Mediterrâneo, por exemplo, nos países do norte da África e o sul da Europa, portanto Itália, Espanha, o sul de Portugal, sobretudo na zona de Israel, Turquia, estão a ver mais ou menos, o Egito, por aí fora, há uma anemia relativamente comum, que é a talassémia. Essa talassémia é genética, é transmitida, portanto, de pais para filhos, onde, por exemplo, o sexo feminino sobrevive mais facilmente, sem quase sintoma nenhum, enquanto for menstruada. Depois da menstruação, começa então a ter sintomas. Os sintomas, além do cansaço, são dores indefinidas, articulares, não se sabe bem o que é, mas não é uma doença reumática, não é uma doença reumatismal, não é um traumatismo, mas são dores indefinidas. E não se sabe bem porquê, numa idade já avançada, de 50 anos para cima, 55, 60 anos, e a gente pensa logo numa artrose ou uma artrite, e não tem nada a ver, tem a ver só com esta anemia persistente e melhor, digamos, declarada depois disso. E é interessante porque muitas vezes, se os dois pais são portadores dos genes indutores de talassémia, há uma dificuldade de terem filhos do sexo masculino. Podem ter vários filhos, rapazes, que sobrevivem pouco. Por volta do primeiro, segundo ano de vida, morrem com uma anemia, não se sabe bem o que é, tem a ver com essa questão. As meninas, de uma forma geral, sobrevivem mais. O primeiro filho, normalmente, sobrevive sem grandes problemas, quer seja masculino, quer seja feminino. Sempre um bocadinho mais magro que os outros, um bocadinho mais sensível, delicado, não sabe bem porque é que não se desenvolve bem, pode ter a ver com esta carga genética. Okay? Isto é a talassémia. Por exemplo, na zona sul do país, pode-se considerar que uma alta porcentagem...
1: Do nosso país, aqui,
2: do nosso país,
1: Portugal. Muito bem.
2: Okay? Poderá atingir cerca de 10% da população. Agora, há um outro tipo de anemia deste tipo, também regional, que é a drepanocitose.
1: A drepanocitose é mais conhecida como a anemia da África, não é?
2: É muito na zona do Golfo da Guiné, mais ou menos entre os paralelos, creio que é 10, norte e sul. Ou seja, apanha aqueles países que vão mais ou menos da Guiné... O Senegal, agora só me lembrava da capital.
1: Até mais em baixo Angola, por
2: até
1: exemplo.
2: Por volta de Angola, mais ou menos a meio de Angola. A drepanocitose é de tal maneira comum que, por exemplo, na Guiné-Conakry e a Guiné-Bissau pode chegar até aos 40% da população, portanto, é uma população muito elevada. E os homens começam a ter sintomas de dores e cansaços exagerados na fase ativa da sua vida, e a causa é esta anemia, esta drepanocitose. As mulheres, enquanto são menstruadas, mais uma vez este fenómeno, não têm grandes sintomas e depois então começam com sintomas.
1: É curioso, estou apenas aqui a pensar, a fazer um cálculo, não matemático, mas de raciocínio, que também são países onde tradicionalmente aquilo que falámos da alimentação dos verdes também é deixada é deixada de lado, não é? Tem alguma, certamente alguma coisa acabará
2: pode
1: por ter a ver.
2: Pode ter a ver, não é? Mas aí o tratamento é muito à base do ácido fólico. Há uma grande carência de ácido fólico e sistematicamente se deve dar ácido fólico a qualquer, mesmo a criança, ou enfim, crianças jovens, não é? Dar-se, e a maior parte das vezes consegue-se reduzir muito a sintomatologia. Anemia não, continuam anémicos, mas pelo menos não têm sintomas, não têm dores, sobrevivem melhor e, enfim, têm melhor qualidade de vida.
1: É? Muito bem. Como é que se pode prevenir, sendo que estas últimas que falámos têm uma carga genética e, portanto,
2: é difícil,
1: é mais difícil? pode-se diminuir as suas causas, mas o efeito, não é? Pode-se diminuir o efeito em nós, mas como, sobretudo a questão da ferropénica que começámos no programa de hoje, o que é possível fazer para prevenir estes casos de anemia?
2: Os cuidados habituais de não provocar uma anemia aguda, portanto uma hemorragia, não é? Na questão da alimentação, eu friso muito isto e reforço muito esta questão alimentar, porque cada vez mais comemos comidas elaboradas e programadas e feitas e quase qualquer dia não comemos, qualquer dia tomamos uma pastilha qualquer e lá vai o
1: alimentos já não são processados, não. É ultraprocessados.
2: Agora, isso faz com que uma boa parte de nós não comamos qualidade, comamos quantidade, mas não comemos qualidade. E nessa questão, quanto menos rica for a alimentação de verduras, maior é a probabilidade de virmos a ter anemias.
1: Aqui eu vou usar uma expressão que usou no programa anterior, mas vou fazê-lo com toda a intenção. Estamos a falar de verduras verdes.
2: Exatamente.
3: Como eu disse outra vez.
1: Verduras verdes.
2: Exatamente.
1: É isso mesmo.
2: Por exemplo, em relação à carência de vitamina B12, que também pode facilitar o aparecimento de uma anemia, é clássico dizer, por exemplo, que os vegetarianos têm déficits de vitamina B12.
1: Sobretudo porque não comeu o peixinho.
2: Exatamente,
1: ou...
2: e a carne. Ok? Sobretudo a carne, como dizem. Não é? Se não comer carne, não tem vitamina B12. É verdade que, vamos supor, um bife de vaca, aí com 80 a 100 gramas, tem vitamina B12 suficiente para um ano. Portanto, estão a ver que não é preciso comer um bife todos os dias. Ok? Para nós sermos claros. Por outro lado, se faz uma alimentação variada, incluindo as tais verduras e oleaginosas, portanto, aquelas sementes tipo nozes, amêndoas, caju, avelãs, amendoins...
1: Preferência sem sal, não é?
2: De preferência sem sal, evidentemente, por outras razões que nós também já falámos sobre a questão da hipertensão, por exemplo. Ok? Mas... se variarmos a alimentação, leguminosas também, ok? Feijão, grão, ervilhas, lentilhas, etc. Se variarmos esta alimentação, nós temos a quantidade de vitamina B12 necessária para nossas necessidades e para a prevenção.
1: E ao mesmo tempo estamos a ingerir ferro, não é?
2: Ora bem, estamos a ingerir ferro e estamos a prevenir muitas doenças. Não só a questão da anemia, mas muitas outras também. Portanto, é fundamental uma alimentação extremamente equilibrada. Se não sabemos, há dietistas que podem ajudar a ter uma alimentação equilibrada, mesmo dentro do ramo do vegetarianismo.
1: E dentro dos alimentos com ferro, quais é que destacaria?
2: Portanto, o agrião, quer seja cru, quer seja cozido. O espinafre, também quer seja cozido ou não.
1: Mencionou que o Popeye não tinha anemia.
2: Não, o Popeye não há descrição de que ele tivesse anemia. Okay. Portanto, estes alimentos são fundamentais e os outros também, não é? Portanto, falámos em leguminosas, falámos nas oleaginosas também que ajudam, e falámos nas verduras em geral, não é? E depois, claro, ter os cuidados de determinados tipos de ações que podem eventualmente provocar a anemia por traumatismos, desportos mais perigosos. Por exemplo, vou citar também, hoje em dia se usa muito, e cada vez mais, isso tem salvo muitas, muitas vidas, usa-se muito anticoagulantes orais. Portanto, o mais natural e aquele que é retirado da natureza, que é a warfarina, que é o Warfarin, muito famoso, e o Sintron, que se usa muito em fibrilações auriculares, em doenças cardíacas, em acidentes trombóticos, etc. São elementos fundamentais, mas uma boa parte deles, se não todos eles, não têm antídoto, exceto um. Um deles é que tem antídoto. Então, e é muito fácil, como é um antídoto trombótico, anticoagulante, é muito fácil com um corte uma pessoa fazer uma hemorragia e depois não sabe como é que para essa hemorragia.
1: Mas eu lembro-me precisamente de pessoas que tomavam aspirina, uhum, com o objetivo, sim, mesmo, sim. Só com o objetivo...
2: Antiagregante, isso é antiagregante.
1: Mas para ele ficar mais, para o sangue, uhum, ficar mais
2: diluído,
1: mais diluído, exato, por causa de problemas trombóticos, que depois, com um pequeno corte, tinham problemas grandes,
2: sim,
1: de hemorragia.
2: Um problema, não é? Agora, se é um corte que a gente veja, ainda pode tentar fazer
1: um garrato, uma coisa qualquer, não é?
2: Não, tem, sim, por exemplo, com compressão, fazendo uma compressão. Normalmente, qualquer pessoa que não tome qualquer alimento ou qualquer elemento desse tipo pode fazer a coagulação num espaço de 2 minutos de compressão. Se tiver a tomar um medicamento deste tipo, tem que fazer uma compressão no mínimo de quase 10 minutos, que é para tentar formar um pequenino coágulozinho que para ali a hemorragia, ok? Portanto, isso pode provocar, induzir anemias agudas, mas é uma questão preventiva também, ter o cuidado quando a pessoa, por exemplo, necessita de fazer uma cirurgia. É clássico que tem que ver o que é que anda a tomar, se

0: e que precisa de uma cirurgia de urgência. Dependendo do tipo de medicação que é, pode ser muito complicado fazer-se a cirurgia nessas pessoas.
1: Muito bem, para além de, já falámos destas anemias, chamadas as mais comuns, vamos deixar para o próximo programa as anemias raras, sendo que por uma questão de tempo deixaremos também para o próximo programa a questão das anemias na gravidez, não sendo tão rara, mas por uma questão de organização do espaço. Mas eu pedi-lhe para fechar este programa que pudéssemos falar, muito bem, ela já apareceu, já surgiu. Se calhar até não fiz a prevenção que devia ter feito, mas o que é que eu posso fazer agora?
0: Ora bem, além de se procurar saber qual é a causa, e é importante saber-se qual é a causa da anemia, porque é que a pessoa tem falta de ferro? Porque não absorve? Porque não, na alimentação não tem um aporte suficiente do elemento que faz falta? Porque está a perder? Depois de bem definida a causa, e não há tratamento de nenhuma doença que não possa ou que não seja eficaz, não se cura uma doença se não se tratar a causa. Okay? Portanto, conhecendo a causa, vamos direito à causa. Agora, o medicamento mais comum, aquele que mais se usa habitualmente, é o aporte exterior de ferro, um elemento tão importante para a produção, para a síntese, não é, da hemoglobina. Mas pode haver outros elementos que estejam em falta também, o ácido fólico. Felizmente o mercado já tem até os dois em um, se nós quisermos. Na minha prática clínica, os medicamentos tipo comprimidos, sob forma de comprimidos, onde são os dois em um, não são tão eficazes como se nós separarmos e tomarmos dois medicamentos diferentes, um que seja só ferro e outro que seja só ácido.
1: Até porque se, mesmo quando tomamos individualmente, já há uma maioria de perda daquilo que é os nutrientes, ou seja, cerca de 60% dos nutrientes perdem-se, se forem os dois juntos... Então,
0: são também 60%, mas por exemplo, o ácido fólico é perdido em muito menor quantidade e o ferro em muito maior quantidade. Mas se for a forma galénica, a forma que se apresenta, se for líquida, a absorção é melhor. A absorção é melhor. Agora, é preciso também ter em conta uma coisa, que às vezes não damos real importância, é ver se eventualmente o sítio onde o ferro é absorvido, que é o nível do duodeno, se há uma boa ou não
1: absorção
0: deste ferro. E é preciso o fator intrínseco, muitas vezes a idade faz com que desapareça este fator intrínseco e então aparece a anemia do idoso, que não sabe bem qual é a causa. A única forma que nós temos de poder saber se está tudo bem é fazer uma biópsia e ver aquelas células se está tudo em ordem. Mas isso também é possível, não é? Implica outro tipo de pesquisa, mas é sempre possível, não é?
1: Portanto, aqui o que está a dizer em termos de solução é repor aquilo que há em falta, sim, à partida, porque se é aquela falciforme, ou seja, já é algo que já vive connosco desde a nossa nascença,
0: sim,
1: não é?
0: Sim, mas também se pode tentar tratar, essencialmente com ácido fólico, essencialmente. Não é? Eu vi um caso muito raro, não há muito tempo, de um africano, que tinha as duas formas de anemia, tinha a drepanocitose e tinha a falsa, e tinha também a talassemia. Não é comum.
1: Ainda bem, um rapazito,
0: e também é um rapaz extremamente inteligente, mas muito fraquinho em termos físicos, e os pais estavam preocupados, e então com uma análise conseguimos chegar a essa conclusão, mas coitado, enfim.
1: Aqui o que há a fazer é... Vigiar, não é?
0: Vigiar, exatamente. Daí a importância de uma vigilância regular junto do médico de família. Daí a importância, por exemplo, de se fazer uma análise simples anual. Não é preciso estar a fazer mensal, mas anualmente fazer uma avaliação. E é importante o médico de família fazer os seus registros e saber que em 2012, 2013, 2015, por aí fora, até 2016 estava tudo bem. Faz agora em 2017. Está mal, quer dizer que houve algo que se alterou entre 2016 e 2017. Então procuramos com a história do doente saber o que aconteceu, se aconteceu alguma coisa, a alteração do estilo alimentar, o estilo de vida, etc. Se teve algum episódio, sei lá, traumático, algum acidente ou incidente, e assim por diante, e podemos chegar à conclusão e tratar então as causas.
1: Muito bem. Fica então marcado encontro para o próximo programa, onde vamos falar das anemias mais raras, chamamos-lhe assim. Obrigado mais uma vez, Dr. Filipe Lenda. Até à próxima.
0: Obrigado. Sou eu que agradeço.
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1: Adubo composto. Ele, porém, respondeu: Senhor, deixa ainda este ano, até que eu cave ao redor dela e lhe ponha estrume. Se der fruto, ficará. Se não, mandarás cortá-la. Lucas, capítulo 13, versículos 8 e 9. Há coisas na Bíblia que são terríveis quando pensamos nelas. Toda a espécie de baixezas, mortes, vícios, enganos, roubos e outras coisas semelhantes, mesmo entre o povo e os mensageiros escolhidos por Deus. Pergunto-me porquê que há tanta corrupção mencionada na Bíblia. Porque não falou Deus apenas as coisas boas? Bem, há várias respostas, mas outro dia, enquanto trabalhava no adubo para o meu jardim, ocorreu-me que uma delas estava mesmo diante de mim. Eu estava a revolver o estrume com a pá para misturar com forragem e preparar o adubo para o jardim. Primeiro coloquei uma camada de capim e ervas e depois uma camada de estrume por cima. Mantive tudo bem úmido para favorecer o crescimento das bactérias. A ação das bactérias produz calor e a combinação do calor e umidade decompõe todos os ingredientes em nutrientes para as plantas quando o adubo é aplicado no jardim. Quando o processo de decomposição termina, o resultado é talvez um dos melhores fertilizantes conhecidos. Se uma árvore ou planta não cresce com a aplicação de tal adubo, provavelmente pouco mais se pode fazer. Talvez a Bíblia tenha o mesmo efeito. Ela registra os efeitos do pecado, bem como a revelação do caráter de Jesus. Considerando todos os aspectos deste mundo conforme apresentados por Deus e com a irrigação do Espírito Santo, devíamos produzir muito fruto. Os discípulos de Emaús tiveram essa experiência com Jesus e também sentiram calor. Porventura, não nos ardia o coração quando Ele pelo caminho nos falava, quando nos expunha as Escrituras?
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0: Ficou prometido na semana passada que voltaríamos à sua companhia para podermos continuar uma conversa tão agradável como foi aquela que explorámos e desenvolvemos aqui em estúdio sobre o tema dos contratempos. Esta semana voltamos a estar juntos e voltamos a ter a mesma equipa da semana passada. Vamos ter connosco o Pedro Esteves. Olá, Pedro. Obrigado por estares connosco mais uma vez. A Inês. Olá, Inês. E também a Rita.
1: Olá.
0: É um privilégio poder estar convosco neste episódio para podermos falar agora de um outro tema. Hoje vamos falar sobre partilha, ok? Vai ser muito bom podermos falar de partilha. 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E nós estamos numa temporada muito interessante, que estamos a falar como crescer para nos aproximarmos e, sobretudo, para termos uma relação próxima com Deus. Hoje iremos falar sobre partilha. Por isso, apronte-se com a sua Bíblia, esteja pronto e pronta para poder ler algumas passagens bíblicas. A primeira que eu quero sugerir é de Mateus capítulo 28, no último capítulo da Bíblia, ou melhor, de São Mateus, deste livro, para lermos os versículos 18 a 20. Capítulo 28, versículos 18 a 20. E diz que, chegando-se, Jesus falou-lhes dizendo: é-me dado todo o poder no céu e na terra, portanto, ide, ensinai todas as nações, batizando-as em nome do Pai, do Filho e do Espírito Santo, ensinando-as a guardar todas as coisas que vos tenho mandado, e eis que estou convosco todos os dias até à consumação dos séculos. Rita, hoje vou começar por ti, e o que eu te quero perguntar é: como é que esta autoridade total de Cristo, porque Jesus disse claramente: é-me dado a mim todo o poder no céu e na terra, e ao mesmo tempo a promessa da sua presença, e quando ele diz que vai estar connosco todos os dias, como é que tudo isto pode fundamentar a missão de nós podermos fazer novos discípulos?
1: A primeira parte é muito importante, não é? A ele lhe é dado todo o poder, e ele vai dar esse poder, vai usar esse poder em favor de todos aqueles que o seguirem. Ok? Então, a parte é importante. Mas eu queria me centrar, primeiramente, e depois voltamos lá, no todos os dias. Porque nós temos um hábito muito comum, que é compartilhar a nossa vida em partes. Fazemos um horário, dedicamos 2 minutos para aquilo, 4 minutos para o outro, 3 horas para não sei o quê, não sei quantas horas para trabalhar. E então o que é que nós fazemos? Vamos compartilhando a nossa vida em partes. E deixamos o quê? Uma hora de manhã para meditar e uma tarde de sábado ou assim, para ir partilhar a mensagem de Deus. Ou seja, como estamos habituados a compartilhar tudo, depois também queremos compartilhar e colocar só em determinados momentos a nossa relação com Deus e o nosso caminhar com Deus e o nosso partilhar de Cristo com os outros. Mas Jesus aqui vai dizer que é todos os dias, e estes todos os dias não é só todos os dias um bocadinho, é constantemente. Ou seja, ele tem o poder para nos ajudar, para que constantemente nós possamos partilhar aquilo que ele é. E isto devia nos ajudar a perceber qual é o grande objetivo de Deus para a missão do cristão. Deus não quer que o cristão tire um bocadinho de tempo para ensinar Cristo, mas que o cristão, pelo poder de Cristo, que vai transformar a nossa vida, nos ajuda todos os dias a agirmos para o servir constantemente. Sempre. E esta é a base deste texto. É: em tudo o que tu fizeres, faz, sabendo que aquilo que vais fazer vai tocar outros. E quando tocares outros, imprime Cristo nessas pessoas. Imprime-me a mim, porque eu tenho o poder de transformar a tua vida para que isso aconteça. Eu gosto muito de um texto em Mateus 5 que diz que nós somos o sal da terra. E eu não sei se tu já colocaste sal dentro d'água, mas e depois tentaste tirá-lo. É quando tentas tirar o sal dentro da água, consegues?
0: Não, desaparece.
1: Porquê? Porque onde ele tocou, já está. Às vezes pomos um bocadinho a mais e depois custa-nos muito regular aquilo. Porquê? Porque o toque do sal é em tudo o que ele toca, Ele coloca o sabor dele. E Cristo quer que nós sejamos isto. Cristo chama-nos a que, para onde quer que formos, ensinarmos quem ele é. E não quer dizer que seja fazer porta a porta, levar revistas, fazer... Ele pede que nós, em tudo o que façamos, em todos os nossos gestos, possamos, pelo poder dele em nós, tocar as outras pessoas constantemente, de todo o nosso coração, abrindo as portas, através do sorriso que vamos dar à pessoa. Porque isto de todo o tempo é muito fácil para mim, como alguém que trabalha o dia todo ensinando Bíblia, fazendo estudos bíblicos, estando com pessoas, mas se calhar um bancário ou um enfermeiro ou vai dizer: como é que eu posso fazer isto? Eu não posso no meu trabalho agarrar e falar de Jesus. Há sítios que não é permitido. Não há necessidade de falar dele para o ensinar sobre ele. Há só necessidade de agir como ele agia. Já viste que Jesus falou muito pouco e agiu muito mais? Passamos muito mais tempo a ler sobre as coisas que ele fez do que as coisas que ele disse. E muitas vezes, aparentemente, as coisas que ele fez não têm uma teologia direta de palavras. A ação dele é aquilo que nós estudamos. Então aquilo que nós somos convidados neste versículo não é agarrar e todos os dias dar estudos bíblicos desde que acordamos até que nos deitamos. Este texto chama-nos a fazer algo muito mais interessante. Pelo poder da ação de Deus na nossa vida, pela força que ele tem e a transformação que ele tem realizado em mim, para onde quer que eu vá, eu seja aquilo que ele me ensinou a ser.
0: Ou seja, Deus pede-nos que nós partilhemos, não é? Podemos partilhar um sorriso, podemos partilhar um abraço, uma palavra de conforto, uma palavra de certeza, enfim, temos muitas coisas para partilhar, não é?
1: Exatamente.
0: Não temos que partilhar só uma coisa.
1: Não, porque é em todas as outras coisas que nós partilhamos que nós explanamos aquilo que ele é em nós. E às vezes nós queremos... Eu estive ao pé de uma senhora que ela tem 80 e muitos anos e nós fomos, e ela queria muito que eu fosse visitar para falar com o marido. Mas ela teve o tempo todo assim: diga-lhe para ir à igreja, diga-lhe para fazer aquilo. E eu brinquei com ela e disse assim: eu não vim para ser a sua intérprete. Eu acho que vocês estão casados há tantos anos que consegue dizer o que é que pensa. Eu vim aqui para conversar e o conhecer. Porque conversar e conhecê-lo também é uma forma de espalhar e conhecer quem é Cristo. E às vezes nós precisamos de perceber isto. Não tem que ser falar diretamente, mas através do amor que ele deu a cada um de nós, passar esse amor às pessoas para onde quer que vamos.
0: Vamos avançar nesta ideia que a Rita está aqui a colocar, de alguma maneira testemunharmos aquilo que nós vemos e aquilo que nós ouvimos, porque no fundo é isto que Deus nos pede. Mas antes de lançar um desafio ao Pedro, eu gostava que nós pudéssemos ir ao primeiro capítulo de Atos para lermos o versículo 8, porque aqui há uma, digamos, uma promessa, se quisermos, muito interessante. Capítulo 1 de Atos, versículo 8, diz: mas recebereis a virtude do Espírito Santo, que há de vir sobre vós, e ser-me-eis testemunhas, tanto em Jerusalém como em toda a Judeia e Samaria, até aos confins da terra. Ora, nós vimos aqui na passagem anterior que lemos com a Rita que Deus pede-nos para que nós estejamos com ele todos os dias. Deus promete que está até à consumação dos séculos, e agora vem esta promessa, não é? Recebereis a virtude do Espírito Santo, que há de vir sobre vós. Pedro, de que modo o testemunho que podemos dar enquanto cristãos depende, vamos dizer, primariamente do poder do Espírito Santo e não propriamente das capacidades que nós podemos ter, das capacidades humanas?
2: Sem dúvida. Senão Jesus não tinha feito esta promessa, claro. Mas queria ainda assim contextualizar aqui um pouco este tema, que me parece relevante fazê-lo. Nós, ao longo desta temporada aqui no Bíblia Aberta, estamos a estudar tudo o que tem a ver com o crescimento em Cristo. Uhum. No fundo tem a ver com a maturidade cristã, como é que nós nos podemos tornar, passo a passo, cristãos mais maduros. O que é que promove esse crescimento? Por isso é que já falámos de coisas como estudar a Bíblia, como a oração, e tantos outros temas, os relacionamentos. Ainda dizias há pouco, na última semana, nós já estamos mais para o final desta sequência, desta temporada, falávamos sobre o sofrimento e as tribulações como parte deste grande processo de crescimento. Ora, nós não podemos esquecer o seguinte: o crescimento em qualquer coisa na vida só existe crescimento quando se é reprodutivo. Se uma coisa existir só para si mesma, ela vai acabar por apodrecer. O termo é um pouco forte, mas é assim mesmo. É como se este universo foi criado com uma espécie de organização altruísta. As coisas que eu quiser só para mim, que não forem de alguma maneira um exercício de benefício para outros ou para o bem comum, é como se eu acabo por me perder dentro daquilo. E a fé cristã é exatamente isto. Se a fé e a nossa relação com Deus for uma coisa egoísta, ela é falsa. Por isso é que é tão importante falarmos, e Jesus tanto insistiu, os apóstolos, nesta ideia de darmos testemunho da fé, de sermos uma bênção para outros. Não é uma lógica proselitista apenas naquela dimensão, às vezes muito superficial, de ok, eu tenho a minha igreja, quero ver se conquisto os outros para a minha igreja. É muito mais profundo do que isto. Não é marketing. Não é uma estratégia de tentar vender um produto. Não é isso que se trata. Nem é isso que, por exemplo, aqui na Novo Tempo nós estamos a fazer todos estes programas e levar a Bíblia e a esperança, como sempre dizemos, à vida das pessoas. Isto não é marketing. Porque se for marketing, então não só há produtos que talvez sejam mais interessantes, mais vendáveis, facilmente vendáveis, como nós nem nos preparamos, nem nos especializamos para isso. Também há outras marcas que estão mais bem preparadas para vender o seu produto. Cristianismo é uma experiência profunda com Cristo que é tão transformadora que afeta a minha vida logo de todas as pessoas que estão à minha volta, das minhas relações. Jesus usou um termo para falar deste conceito, parece-me que é o termo mais profundo, mais cheio de significado, que é a ideia de ser frutífero. E aí nós vemos o conceito de crescimento. Porque a ideia qual é? Jesus mesmo disse: eu sou a videira, vós sois as varas. Isto é João 15. Aí temos um grande discurso de Jesus, nesses vários capítulos, assim mais para o final do Evangelho de João. E quando Jesus cria esta metáfora, está a falar do nosso relacionamento com ele. Porque a essência, o ponto de partida da nossa fé é que nós temos uma relação com Cristo. Jesus está vivo, é o Deus presente. Então, ele é a videira, nós somos as varas. Só que o cristianismo não é só isto. Não é só a ideia de que Jesus Cristo é uma fonte viva e nós agarramos a ele e estamos ali. Ah, é tão bom estar aqui agarrado a Jesus. Porque o texto diz: para que dês muito fruto.
1: É um objetivo.
2: Isto tem uma saída. Isto não é o conforto de estar no quentinho de uma relação com alguém, neste caso com o Criador. Isto frutifica. Por isso é que a missão é tão vasta e o propósito é tão grande que, obviamente, nós não o vamos conseguir fazer sozinhos.
0: Mas é interessante ver que de alguma forma, Deus, ao nos dar esta perspectiva, contraria um pouco a nossa natureza, porque nós somos pessoas que, quando temos alguma coisa boa, procuramos guardá-la para nós, claro, não é? E tê-la para nós, para sermos possuidores de alguma coisa diferenciada dos outros, até para, vou dizer, darmos nas vistas, no sentido de nós somos proprietários de algo que os outros não têm. E aqui Jesus diz: quando tu tens uma coisa boa relacionada comigo, tens que partilhar.
2: Não é? Isso, tens que ser bênção.
1: Mas o mais engraçado é que podemos ter este pensamento, e muitas vezes temos, mas quando o contrariamos, somos muito mais felizes. Eu não sei até que ponto é que já experimentaram, mas eu já experimentei ter algo muito bom, e quando partilhei com os outros fiquei muito mais cheia do que quando tinha só para mim. Ou seja, apesar dessa ser a nossa natureza, quando a contrariamos, percebemos que somos muito mais felizes quando as contrariamos.
2: Isso. Nós somos criados para dar, é isso. E frutificar é uma coisa que dá imenso prazer, que é bom. E nós precisamos de perceber esta realidade e integrá-la mesmo, apropriarmos-nos totalmente desta grande verdade. Não se trata, portanto, de performance. É muitíssimo importante esta compreensão de que a missão cristã não é performance. Por isso é que a habilidade humana ou as capacidades humanas não são o mais relevante para cumprir a missão. Porque é uma coisa muito mais integrada na nossa vida. É estilo de vida. É escolha. É uma maneira de estar. Não é uma performance, uma coisa que eu aprendo a fazer. Ok, agora eu tenho aqui um truque que alguém me ensina e eu vou começar a fazer a missão cristã. Aliás,
3: na verdade, há um truque. Aqui o texto diz que vamos receber o Espírito Santo, não é?
2: Isso.
3: E este é o truque. Quando nós recebemos o Espírito Santo, nós tornamos-nos testemunhas, porque temos uma experiência e vamos partilhar.
0: Mas não é um truque nosso.
2: Claro. O truque não é nosso. Esse é o ponto. É isso mesmo. Não é um truque que nós conseguimos aprender. Não é uma artimanha. E às vezes esta lógica da missão cristã pode ser vista pelas pessoas, até pelas organizações, por exemplo, as igrejas, como uma artimanha.
1: Exato.
2: Okay, vamos ver qual é o melhor mecanismo e vamos mudando com o tempo e com as modas e com o que o mundo vai oferecendo. Todas essas coisas até podem ser usadas, mas a essência é uma obra que Jesus fez em nós e que ela vai transparecer na minha vida. Por isso, a missão, ela não começa com habilidade, com capacidades humanas, é a presença de Deus em nós. É isso que significa recebereis a virtude do Espírito Santo, e então sim, vão por esse mundo afora e sejam realmente aquilo que podem ser. Há uma segunda dimensão que me parece também muito relevante aqui, é que, sejamos claros, nenhuma argumentação humana. Por isso, mesmo que usássemos as melhores estratégias de marketing, as melhores artimanhas e truques, para dizer palavras que já usámos aqui, para tentar convencer alguém sobre uma determinada verdade, a verdade é esta, que uma argumentação humana não produz conversão na vida das pessoas.
1: Não.
2: Uhum. Até pode convencer pessoas de algumas coisas. O carisma às vezes arrasta pessoas, porque tem aquele líder, é tão inspirador, que uma pessoa até pode vir um pouco arrastada por isso. Mas transformação na vida de uma pessoa não acontece por argumentação. Eu uma vez ouvi um grande servo de Deus, que muitos de nós aqui conhecemos, até quem está em casa connosco, o pastor Bulhão, Alejandro Bulhão, que além de ser um grande conferencista, um grande orador, também é um professor. E ele dizia para um grupo de pessoas, precisamente falando sobre esta questão da missão, de que uma verdade absoluta em todo o mundo, que é uma verdade universal, é que ninguém quer mudar de religião, ninguém quer mudar de igreja, ninguém quer mudar de fé. Se perguntássemos aqui agora a 100% das pessoas que nos estão a ouvir, eu já fiz esta pergunta várias vezes, às vezes para confrontar e picar um pouco as pessoas num auditório e perguntar assim: há aqui alguém que esteja mesmo com vontade de mudar de fé, de mudar de religião? Ninguém levanta a mão, porque nós estamos sempre convencidos de que a nossa experiência espiritual é melhor, é boa, está correta. Mesmo que as pessoas que hoje estão reunidas neste auditório virtual possamos representar tradições religiosas muito diferentes. Sejamos honestos, cada um de nós está convencido que a sua tradição religiosa, a sua maneira de interpretar a Bíblia, o que seja, a sua igreja, é a melhor, ou a que está certo, ou a que está mais próximo da verdade. Como toda a gente tem esta convicção, deduz-se que uma regra universal é que ninguém quer mudar. Se nós entendermos, portanto, a religião, a missão, como uma tentativa de trazer pessoas de uma religião para outra, se for esse o objetivo, nós percebemos, na verdade, ninguém quer isso. Mas há pessoas que mudam de religião. A verdade é essa.
0: Claro.
2: Que alguns de nós até mudamos. O ponto é que a mudança de que Jesus está a falar aqui e que ele sempre ensinou é uma mudança muito mais profunda do que essa manifestação externa, se eu pertenço à organização A ou B.
0: A nossa religiosidade.
2: A nossa prática religiosa. É uma mudança profunda. É isso que se designa por conversão. É uma mudança profunda de sentido de vida e de propósito, de aliança. Ora, isso acontece como? Não é com argumentação.
0: Claro.
2: É uma obra profunda que só o Espírito Santo pode fazer. Então, e nós fazemos o quê? Nós podemos ser usados para iniciar um processo de outra pessoa questionar-se. Porquê isso aconteceu na tua vida? Que experiência é esta? Como é que tu consegues enfrentar uma dor ou um sofrimento que eu vejo que estás a passar? Como é que o enfrentas dessa maneira? São estas questões que pessoas à nossa volta, claro que se questionam a partir do nosso exemplo.
0: Ou seja, há pessoas que até seguem outros, o exemplo dos outros, ou seja, gostam... Querem ser iguais àqueles,
2: isso,
0: não é?
2: E aí não há mal nenhum nisso, porque a pessoa fica, claro, o quê? Fica impactada com o que está a ver na vida de outra pessoa. Mas isso não vai mudar nada na vida dela. Por isso é que Jesus diz, se o Espírito Santo for, Então uma obra maravilhosa vai acontecer. Por isso a nossa missão é sermos parceiros do Espírito Santo nessa obra.
0: Tal como dizia a Rita há pouco, quando nós somos o sal, diluímos-nos de alguma maneira em toda esta perspectiva do testemunho. Há aqui uma questão que eu gostava de introduzir que tem a ver com o amor, não é? O amor tem que estar sempre presente na nossa conversa, quer queiramos, quer não. E a Bíblia tem uma passagem que nós vamos ler em 2 Coríntios capítulo 5, versículo 14, que fala do amor que constrange e não o amor que possa coagir a nossa vida. Vamos ver em 2 Coríntios capítulo 5, para lermos o versículo 14. É um versículo muito bonito que diz que porque o amor de Cristo nos constrange, julgando nós assim, que se um morreu por todos, logo todos morreram. Inês, de que maneira é que o amor de Cristo pode redefinir as nossas motivações, as motivações de missão, e de alguma forma o amor de Cristo pode nos ajudar a colocar o nosso foco onde deve estar verdadeiramente?
3: Assim, para começar, já aquilo que o Pedro estava a dizer, passamos por esta verdadeira conversão. Mas só há verdadeira conversão porque vimos também este amor de Cristo de maneira clara nas nossas vidas, não é? Faz parte da equação. Ainda na semana passada eu falava um pouco de testemunho da minha conversão, e aquilo que eu vi, essa graça que eu vi, foi também um amor que eu nunca tinha visto, que eu nem sequer imaginava que existia, que é um amor incondicional, um amor que salva, um amor que quer inteiramente o meu bem. E nós neste mundo nós não estamos habituados a ver pessoas tão bem intencionadas, e às vezes até nos questionamos, será que é autêntico? Será que não há ali nada por trás? Porquê? Porque parece bom demais para ser verdade, não é? Uhum. Este mundo é um mundo de pecado, há sempre, e podemos então ter sempre estas questões, mas Deus e este amor de Cristo, não há nada por trás, é autêntico, é verdade, não é, parece bom demais para ser verdade também, mas é. É verdade. E é quando nós aprendemos a conhecer este Deus e este amor que nós percebemos que nunca vamos compreender um amor tão profundo. E então é aqui que aparece este versículo que diz: porque o amor de Cristo nos constrange, age em nós de maneira tão poderosa, ao transformar o nosso interior, ao ver, ao mostrar-nos um mundo diferente e com uns óculos diferentes, que quando temos esta percepção de tudo aquilo que Deus faz por nós e já fez no passado, agora que já temos se calhar um pouco de tempo e podemos olhar para trás, que de repente nós estamos numa situação de admiração profunda. É assim que eu me sinto na minha vida, uma admiração profunda. E quando vejo tudo aquilo que Deus faz, sinto-me constrangida. Esta palavra, na verdade, tem a ver com uma impulsão, não é? É como se estivesse aqui, imaginando que tenho alguma coisa na minha mão, eu carrego com força e aquilo sai. Porque Deus, ao amar-me tanto, dá-me uma força especial, é um motor da minha vida. E então,

0: E falava, falava e dizia a toda a gente. Eles nem pareciam muito interessados. Eu dizia, ah, como é que, na minha cabeça, 3 anos, como é que eu vou conseguir mostrar-lhes que aquilo que me aconteceu também lhes pode acontecer e vai mudar a vida deles para sempre, não é? Então, aquilo que está a ser, e que estamos a falar um pouco, não é? De sermos testemunhas, de sermos o sal, não se torna, não é uma obrigação religiosa, não é? De partilhar e planificar, como a Rita estava a dizer, só naquele tempo determinado, no sábado à tarde ou outro tempo determinado, não é? Passa a ser parte integrante da nossa vida, porque ao ter esta experiência com Cristo, eu torno-me uma testemunha, não, como estávamos a falar. Não somos advogados, não somos chamados a.
1: Vendedores,
0: Não somos
2: publicitários,
0: vendedores,
2: queria dizer.
0: publicitários.
3: E há uma perspectiva, desculpa interromper-te, e há uma perspectiva que nós temos talvez que pensar sempre. É que, por exemplo, a instituição ADRA tem uma frase que eu gosto muito, que é salvando uma vida de cada vez. Ou seja, porque se nós olharmos para o mundo inteiro, vemos que não temos essa capacidade. Mas podemos começar a demonstrar esse amor, esse afeto, esse carinho através da nossa família, não é? Porque são aqueles que estão mais próximos de nós. Talvez aí nós consigamos exemplificar bem o que é necessário ser o sal da terra, não é?
0: E sermos nós mesmos, não temos, e às vezes, se calhar, até temos de explicar a certas pessoas que têm expectativas elevadas sobre um cristão, porque se calhar o cristianismo transmitiu esta imagem ao longo dos tempos, que um cristão é uma pessoa que perfeita. Então, às vezes, as pessoas até têm expectativas e ficam ali a olhar a ver se não há ali uma falha, mas nós temos de mostrar a estas pessoas que estão à nossa volta que não é isso ser cristão. Ser cristão é estarmos debaixo da graça de Cristo, é termos recebido algo que nós não encontramos em lado nenhum, um perdão, e que estamos a caminhar e a aprender com Ele, e somos transformados, e que pode acontecer a gente cair, mas Deus está aqui para nos levantar, não é? E este texto fala também um pouco disso, não é? Ele diz que se Cristo morreu por todos, então já não vivemos mais para nós, já estamos a viver para Ele. A missão já não é uma atividade só, é aquilo que eu sou, são as conversas que eu tenho, é a minha perspectiva sobre a vida. E eu lembro-me de estar eu conversar com certas pessoas e sem querer, eu digo sem querer porque não tinha projetado testemunhar, não tinha projetado, mas perguntaram-me uma vez, um vizinho meu. Ele disse-me, então não ficas preocupada porque vais mudar de casa e nem sabes por onde é que tu vais, não é? Como pastores ficamos às vezes sem saber o que é que vai ser da nossa vida. E eu naquele dia, sem pensar, sem nada, eu disse, olha, mas sabes, Deus tem sido sempre tão bom comigo que já tomou conta de mim, vai continuar a tomar. Depois foi quando eu vi a cara dele de surpresa ao ouvir estas palavras, que eu disse, ah, se calhar ele não estava mesmo nada à espera que eu lhe falasse isto. E eu também não estava à espera, mas veio do meu coração. E eu vi que ele ficou a refletir, não é? Ele não me disse mais nada. Mas não pensei, ah, vou aqui dizer umas coisas para tentar convencer. Não, vem naturalmente. E é isto que é a missão, não é algo complicado, porque às vezes nós complicamos muitas coisas e não sei fazer e não sei como é que vou falar às pessoas, mas não é complicado, somos testemunhas, não somos advogados, não estamos aqui a convencer ninguém, até podemos, como Pedro dizia, não é? Convencer intelectualmente. Mas a verdade é que nós queremos ajudar as pessoas a encontrar a salvação, a encontrar Cristo. Aquilo que transformou a nossa vida também pode transformar a deles. Então estamos centrados na reconciliação também destas pessoas com o Deus delas, porque Deus tem tantos projetos para elas também, como teve para nós. Então é a resposta ao amor, a missão, não é? Deus amou-me, Deus transformou a minha vida e agora vou partilhar.
3: Nesta conversa, nós já tivemos a oportunidade de verificar a autoridade divina que está entre nós. Essa autoridade divina chega por meio do seu Espírito, porque é a promessa que nós recebemos por poder através do Espírito de Deus. E obviamente que a envolver todo este campo temos o amor que constrange a nossa vida.

0: conversa está muito boa, mas temos mesmo que cortar aqui por breves instantes. Vamos para um curto intervalo, voltamos já a seguir.
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0: Voltamos para a segunda parte do programa A Bíblia Aberta. Hoje estamos a falar de partilha, daquilo que nós temos e daquilo que Deus nos dá, daquilo que nos faz criar uma paixão, se quisermos, pelas coisas divinas. O Senhor Deus dá-nos a oportunidade de partilharmos com os outros para que mais pessoas possam sentir essa mesma paixão e esse mesmo querer de um dia nos encontrarmos com o nosso Deus face a face. Estamos a conversar aqui entre amigos, Pedro Esteves, a Inês Azul, a Rita Mano, são os meus três convidados, mas antes de voltarmos à conversa, não posso deixar passar o momento sem lhe dizer que nós temos, de alguma maneira, uma pequena revista para lhe oferecer, um guia de estudo muito interessante. Desta vez nós queremos realmente oferecer-lhe a máquina humana. É um guia de estudo que tem este título e que é muito interessante, porque nele você vai encontrar tudo aquilo que Deus nos fala por meio da Bíblia, como é que nós podemos usar o nosso corpo, como é que nós podemos cuidar do nosso corpo, que benefícios Deus quer dar através da nossa vida física, espiritual e também mental. 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Muito bem, vamos voltar outra vez à conversa, porque nós estamos aqui num tema sobre partilha e é muito importante nós desenvolvermos o máximo que pudermos dentro do tempo que temos. Eu gostava agora de podermos entrar aqui numa dimensão do testemunho dado com mansidão e temor. Vamos ver o que é que isto poderá dar. Primeiro de Pedro, capítulo 3, versículo 15, nós vamos encontrar aqui uma passagem muito interessante em que nós podemos ler o que Pedro nos disse sobre esta questão do testemunho com mansidão e temor. Diz-nos 1 Pedro capítulo 3, versículo 15: antes, santificai ao Senhor Deus em vossos corações e estai sempre preparados para responder com mansidão e temor a qualquer que vos pedir a razão da esperança que há em vós. Rita, voltamos outra vez à conversa. Que equilíbrio bíblico deve existir, digamos que, entre firmeza? E a firmeza aqui trata-se da doutrina, dos conceitos que nós tiramos da Bíblia, e também da mansidão, ou seja, do modo como nós podemos apresentar esta esperança cristã que nos é dita aqui, a qualquer que vos pedir a razão da esperança que há em vós.
3: É muito interessante e é uma coisa difícil. Nós dizemos, é muito fácil. Não, pelo menos para a minha personalidade é muito difícil. O que tem muito de energética às vezes também tem de explosiva. E isto é difícil. Às vezes nós queremos ter razão, queremos levar a nossa avante e acabamos por perder as duas coisas. Ao longo da história, eu fico feliz de não ser a única e triste porque somos todos assim, mas vimos que em muitos momentos da história do cristianismo houve muita dificuldade em manter estas duas coisas. Se por um lado queremos manter-nos firmes naquilo que a Bíblia nos ensina, fazer com que aquilo que a Bíblia nos ensina seja cumprido em amor, tem sido das coisas mais difíceis que nós podemos encontrar. Mas podemos ir ao tempo de Jesus e percebemos que isto foi uma das coisas com as quais ele lutou. Às vezes falamos nos fariseus como eles sendo gente muito má, não é? Ah, porque Jesus... Mas qual era a história por trás dos fariseus? Eles tinham passado cerca de 200 anos em que tiveram dificuldades para se poder manter firmes nas suas doutrinas, para poderem ter seguido aquilo que sabiam que era o melhor e que Deus lhes tinha mostrado. E então, quando eles conseguiram fazê-lo, tornaram-se pessoas muito rijas e perderam a outra parte, que é a mansidão e o amor, ao fazer isto. E aconteceu ali e aconteceu em muitos outros momentos da história. E a história está lá para nós aprendermos. Há um provérbio chinês que eu gosto muito, que diz: aprende com os erros dos outros, não vais ter tempo para cometê-los a todos. E isto ensina-nos a nós que temos que aprender com aquilo que a história nos mostrou. Há uma necessidade constante do equilíbrio entre estas duas coisas. E como é que nós vamos encontrar o equilíbrio nestas duas coisas? Quando nos centrarmos na segunda. Eu costumo dizer, muitas vezes, que o problema é que o cristão tem uma visão de que a salvação vem por aquilo que ele faz e não que aquilo que ele faz é porque lhe vem a salvação. Quando nós fazemos uma coisa porque temos que fazê-la, vou dar aqui um exemplo. Quando eu sou obrigada a fazer muitos sacrifícios para conseguir uma coisa, quando a outra pessoa não faz os mesmos sacrifícios, eu exijo que ela faça como eu faço. E isso vem aquela dureza, ok? Quando eu faço uma coisa como resposta de saber que aquilo que eu estou a fazer é o melhor para mim, para aqueles que estão à minha volta, para o planeta Terra e para todos, então, independentemente do que o outro já esteja a fazer ou não, eu vou ter a capacidade de o fazer com muito mais amor, com muito mais mansidão. E se calhar vou ter muito mais a capacidade de ajudar a pessoa a encontrar isto que eu já encontrei. Esta é uma verdade muito maior e muito mais concreta quando falamos de cristianismo e quando falamos de amor a Deus. Quando falamos da partilha do amor de Deus. Quando eu encontrei Jesus, descobri que Jesus morreu por mim. Quando eu descobri tudo o que Ele continua a fazer diariamente na minha vida. Quando eu descobri que mesmo quando eu faço asneira, Ele está lá para me chamar outra vez. Quando eu descobri que nos momentos bons, nos momentos maus e nos momentos mais ou menos, Ele está sempre ao meu lado. Quando eu percebi isto, quando isto faz sentido, eu quero que outros percebam isto. E eu não os vou obrigar. Eu vou-lhes dar, porque é uma coisa que eu descobri que é boa para mim. E se é uma coisa que mudou, no meu caso, quando eu conheci Jesus, Ele mudou completamente a minha vida. Para muito melhor, as coisas começaram, a vida começou a ter um sabor, fazer sentido. Então eu não tenho que te obrigar a fazer como eu faço. Eu tenho é que te mostrar Jesus. E quando tu conheces Jesus, tu também vais querer fazer como eu faço.
0: Então se calhar temos que traduzir verdadeiramente o que é que significa temer ou temor, não é?
3: Exatamente. Não é ter medo, é compreender. É ver aquilo que o Senhor fez e dizer: isto é incrível. E então eu vou querer que isto seja para todos, porque isto é muito bom. Então não é o temer que nós pensamos de ter medo, mas saber que o poder que Deus tem é tão grande que me espanta de tal maneira que eu quero que isto seja partilhado para todos. Então isto deixa de ser uma dificuldade. Quando eu vou pelos caminhos certos, quando eu me centro no mais importante, é a segunda parte, é a mansidão e o amor. E então a outra parte vem como consequência, faz todo sentido.
0: Sabes que eu gosto muito de uma passagem que está em Provérbios capítulo 8, versículo 13, que diz que o temor do Senhor é odiar o mal.
3: Exato.
0: Ou seja, não é ter medo.
3: Não.
0: É um procedimento contra o mal.
3: É fazer com que aquilo que é mau eu sei que é uma consequência e que me vai fazer mal, e então eu quero fazer tudo contra isso. Mas só que nós só não conseguimos perceber isso quando percebemos que tudo aquilo que Deus me pede na Bíblia, Ele não me pede para me humilhar, para me baixar, Ele pede sempre para me exaltar, para me fazer ser melhor, para me fazer crescer. E é quando eu percebo isso, deixa de ser um sacrifício, passa a ser um prazer. E quando eu te levo um sacrifício é diferente quando eu te levo um prazer, uhum. Não é? Se eu te levo uma comida, um remédio que tu tens de tomar, faz-te bem, mas sabe mal, é muito diferente se eu te levar uma coisa muito docinha que tu queres muito, que eu sei que gosto muito e vai, experimenta, faz-te bem e é muito bom, não é? Quando nós levamos Cristo assim, experimenta, porque um dos meus textos favoritos da Bíblia é provado e vê que o Senhor é bom. Prova, experimenta e vais ver que vais fazer a diferença. É muito diferente eu chegar ao pé de ti, tens que fazer, porque se não fizeres vais morrer e não vais mais existir. E muitas vezes esta é a diferença e por isso falta-nos esta parte.
0: Muito bem, vamos avançar nesta questão da partilha. Seguindo aqui, digamos que a motivação que a Rita nos colocou, há aqui a necessidade de nós podermos encontrar uma outra passagem agora em Jeremias. Vamos a Jeremias, convido-vos a colocarem-se em Jeremias, no livro de Jeremias, capítulo 31, para lermos o versículo 20. 31 de Jeremias, versículo 20, diz: Não é Efraim, meu filho precioso, filho das minhas delícias? Porque desde que falo contra ele, me lembro dele com ternura. Por isso as minhas entranhas se comovem por ele. Certamente dele me compadecerei, diz o Senhor. Pedro, este versículo é extraordinário, não é? De um amor e de uma revelação do coração de Deus impressionante, não é? O que é esta revelação, digamos, do coração de Deus, das próprias entranhas, vamos dizer assim, do próprio Deus, da essência de Deus, nos ensina sobre o que é termos uma postura diante daqueles que, por exemplo, se afastaram da fé, daqueles que se calhar não acreditaram na fé que tinham?
4: Sim. Realmente, a questão da partilha e do testemunho tem uma dimensão um pouco específica junto daqueles que ou se afastaram da fé, isso, que deixaram os valores e os princípios em que acreditaram, ou até mesmo, podíamos incluir aqui, aqueles que, de uma forma bastante evidente, a rejeitam. Uma vez que estamos a falar sobre como é que nós damos fruto, como é que somos o sal e a luz do mundo, temos que também pensar sobre esta dimensão particular, que é, nós estamos, grande parte dos nossos contactos, das pessoas com quem lidamos no dia-a-dia, não são sempre aquelas pessoas que nunca ouviram falar disto, que estão aí num mundo de trevas e de repente descobrem uma coisa nova. Ao contrário, se calhar muitas vezes nós lidamos com pessoas que conhecem precisamente estas grandes verdades bíblicas, conhecem Jesus. E depois temos mesmo esses casos daqueles que já tiveram uma relação profunda com Jesus. Alguns até pessoas com quem nós partilhámos momentos e a experiência da fé. E depois vemos-los deixar essa experiência. E aí é interessante, claro, pensar sobre como é que a Bíblia nos ilustra, nos dá luz sobre como lidar com essa realidade. E aqui o texto de Jeremias, todo este capítulo 31 é muito, muito bonito. Está cheio de metáforas sobre esta realidade que aqui é usado Efraim, e que no fundo se refere a esta ideia de que é um filho precioso, que tem o amor do pai, mas que já teve que receber algumas mensagens mais duras, que aqui o texto diz falar contra ele, precisamente porque, e aqui vem, claro, o versículo é quase autoexplicativo, porque diz: eu falo contra ele porque me lembro dele com ternura. Uhum. E isto parece um contrassenso enorme, não é?
0: Se nos lembramos dele é porque ele está longe, não é?
4: Isso.
0: Supostamente nós não nos lembramos de uma pessoa que está pertinho de nós, que convive connosco, não é?
4: Esta ideia de como é que se pode ao mesmo tempo falar contra alguém, mas fazê-lo porque nos lembramos com ternura. Nós sabemos que esta realidade, ela é perfeitamente conciliável e possível. Basta pensar que nós, normalmente, as pessoas que mais amamos, as pessoas a quem mais queremos na vida, são com frequência as pessoas a quem mais dizemos coisas duras.
3: Uhum.
4: Que é para não dizer sempre. Eu não vou dizer nada duro, profundo, com muita intensidade a uma pessoa que não me diz absolutamente nada. Eu falo com mais intensidade na medida em que é intensa a relação que eu tenho com alguém. Por isso é que os pais às vezes são um pouco chatos com os filhos. É verdade. Porque, é claro, tanto querem o bem dos filhos que às vezes falam contra eles. Isto obviamente tem que ser medido com sabedoria, caso contrário, isto pode tornar-se numa forma apenas de rebaixar e amesquinhar, de faltar em palavras que erguem, que reconhecem o bem. Às vezes temos esta facilidade, que é muito humana, de ser muito fácil ver o mal e as coisas que não estão bem, e ser muito difícil ver o que está bem, o que é bem feito. Tudo isto são realidades que fazem parte da nossa vida. E por isso mostra-nos como realmente, também na partilha cristã, no testemunho da nossa fé, este equilíbrio é muito importante. Ou seja, nós devemos olhar para aqueles que não têm fé, que rejeitam a fé, ou até que se afastaram dela, com este conceito de serem pessoas preciosas. Porque é isso que o texto aqui nos mostra, não é? Lembremos sempre disto. Jesus disse: o Filho do Homem veio para buscar e salvar o que se havia perdido. Portanto, quando alguém até se afastou, essa pessoa o que fez foi que voltou ao caminho de estar perdido. O que significa que as promessas de Cristo se renovam ainda mais para essa pessoa. O apóstolo João disse, a primeira carta de João, capítulo 3, e o versículo 1 diz assim: vede quão grande amor nos tem concedido o Pai, que fôssemos chamados filhos de Deus. Fôssemos chamados, aqui é uma expressão, parece um pouco estranha, e ela é central aqui, que é: nós não merecíamos ser filhos.
3: Fomos adotados.
4: Então nós fomos chamados filhos, que é a ideia de ser adotado. Então, eu fui adotado porque eu não merecia, porque eu falhei, porque o meu temperamento, a minha natureza, as minhas tendências são terríveis. Então, o amor de Deus resgatou-me disso. Agora, o que é que eu faço para o outro que ainda não foi resgatado? A única alternativa lógica, razoável, é eu tenho para ele o mesmo amor que desejei que antes Deus tivesse para comigo. Não é? Lembra aquela célebre parábola, não é, do homem que tinha uma grande dívida para com o Senhor, o rei, não é? Pediu misericórdia para com a sua dívida porque nunca a podia pagar, e o rei disse: ok, vai em paz e perdoa-lhe a dívida. E depois ele mesmo chega à rua, tem um desgraçado que tem uma dívidazinha com ele, e ele foi terrível e mandou-o para a prisão. E, não é? É uma parábola incrível para ilustrar este facto de que nós, se não olharmos com ternura, com o coração totalmente sensível para uma pessoa que não quer a mesma fé, que não quer Jesus na sua vida, esquecemos que nós já fomos assim. Ou que muitas vezes somos assim.
3: Exato.
4: Porque isto não é uma coisa... Não é? Ok, não é? Entrei, agora estou aqui no clube dos bons, dos santos, coitados dos outros, eu estou sempre a sair para fora do clube.
3: Exato.
0: Há um exemplo muito interessante na Bíblia, que é o exemplo de Pedro, não é? Ele entrou... Foi o Pedro que foi, não é? De repente, quando Jesus morre, ele trai Jesus e afasta-se completamente dele, não é? Ou seja, nós muitas vezes vivemos este quadro.
4: E esse estava entre os discípulos. Pedro estava entre aqueles que lá em Samaria disse a Jesus: Senhor, queres que a gente faça já descer fogo do céu para os consumir? Lá está, porque aqueles não estavam supostamente no clube dos certos. E depois foi esse mesmo que negou e blasfemou do nome de Jesus. Quer dizer, quem é que estava melhor? Os de Samaria, que não conheciam Jesus, nem o aceitavam e nem o quiseram ouvir,
3: okay,
4: ou este desgraçado que era discípulo de Jesus, mas depois... trai-o e blasfema dele e engana. Parece-nos evidente que Pedro estava muito pior.
0: E é curioso ver que depois Jesus, como diz aqui a passagem, me lembro dele com ternura, o próprio Jesus vai ter com ternura, vai ter com Pedro com muita ternura, não é?
4: Fez a Pedro aquilo que Pedro não queria fazer em Samaria.
0: Isso.
4: Que é olhar para a pessoa que nós podemos até reconhecer que está mal, mas ter profunda ternura pela condição daquela pessoa. É aqui que o exemplo de Jesus é maravilhoso. Jesus dizia: sede misericordiosos como também vosso Pai é misericordioso. Lucas 6:36. Portanto, esta postura de misericórdia e ternura é absolutamente essencial para compreender o efeito de que a missão é mais bem sucedida no contexto da graça. Isto nós precisamos de entender. Porque a graça é a única solução para todos os que estão perdidos. Todos. Sempre foi assim. Isso é assim desde o Éden. Quando Adão e Eva fugiram e se esconderam de Deus, naquele momento estavam condenados. A graça de Deus manifestou-se desde o primeiro dia em que o pecado entrou nesta terra. A narrativa bíblica mostra isso. Precisamente porque Deus vem em busca do que está perdido. A única coisa de Deus que tinha que fazer, se quisesse, era afastar-se e deixar aqueles dois desgraçados ali, porque eles iam tratar-se de autodestruir em pouco tempo. Mas Jesus vem e apresenta o caminho e a solução. Por isso é que as pessoas que estão afastadas, na verdade, estão mais carentes de graça. Qual é o princípio bíblico? Onde abunda o pecado, só há uma alternativa. É superabundar a graça.
3: Eu gosto muito desse momento porque... Se veres, quando nós lemos, vemos que Jesus, Deus, antes do momento em que lhe diz todas as consequências, antes disso dá-lhe o plano da salvação.
4: Sim.
3: E esta é a expressão da graça, não é? Primeiro Deus diz assim: olha, eu amo-te tanto que eu já tenho a solução, mas até lá tu vais ter que passar por algumas coisas, mas eu já tenho a solução para ti. E esse é o amor e a graça de Deus.
4: Uhum. É isso. A última nota é para dizer que tudo isto que eu aqui estou a dizer neste momento, baseado nestes vários textos, não significa, não retira em nada de que o amor verdadeiro, a graça de Deus por alguém e o nosso carinho e vontade que alguém realmente volte para Jesus, este amor e compreensão não retiram que nós temos, podemos e devemos ter uma ação ativa para a restauração do outro. Porque se eu amo o outro, é evidente que eu vou fazer o que estiver ao meu alcance. Por isso, nunca esqueçamos que a Bíblia também diz, que dizia o apóstolo Paulo de Timóteo, que Deus quer que todos os homens se salvam e venham ao conhecimento da verdade. Portanto, é preciso ter uma ação ativa, seria uma redundância, mas é preciso estar disponível para agir e compreender, ou seja, procurar aquele que está perdido. Ver o que é que eu posso fazer para o ensinar. E estar ativos no processo de restaurar aqueles que estão perdidos. Isso também é muito importante.
0: Eu creio que, talvez, não vou dizer como remate, porque a conversa nunca poderá ser rematada. A conversa, quando nós extraímos as coisas da Bíblia, temos sempre mais para aprender. Mas eu diria que talvez pudéssemos incluir aqui um último conceito que está, que foi o apóstolo Paulo que escreveu em Efésios capítulo 3. Eu gostava de ler convosco e também com todos aí em casa Efésios capítulo 3, versículos 17 a 19, porque é muito importante vermos este conceito e agora explorarmos um pouquinho esta ideia. Diz que para que Cristo habite pela fé nos vossos corações, a fim de, estando arraigados e fundados em amor, poderdes perfeitamente compreender com todos os santos qual seja a largura e o comprimento e a altura e a profundidade, e conhecer o amor de Cristo que excede todo o entendimento, para que sejais cheios de toda a plenitude de Deus. Ou seja, o que eu gostava agora que nós pudéssemos de alguma forma desenvolver nos minutos que ainda temos é esta questão de Cristo habitar em nós, nos nossos corações. Inês, a pergunta é dirigida a ti. Todos nós podemos, enfim, meter um pouquinho a nossa colher se entendermos que... Mas Inês, de que forma uma experiência profunda do amor de Cristo em nós é a condição indispensável para um testemunho autêntico e, ao mesmo tempo, um testemunho transformador na vida daqueles que vivem à nossa volta?
5: Eu queria dizer que é a única forma, não é? Como é que eu posso testemunhar de Jesus se eu não tive um verdadeiro encontro com Ele? Se não vivi uma experiência transformadora já, eu na minha vida? Se não vi a graça dEle de perto? Posso falar de ideologias, convicções, dizer que ir à igreja é bom, ou então não falo de nada porque não tenho nada para dizer também. E se calhar às vezes é o que vai acontecendo. Não temos nada para partilhar, não partilhamos, infelizmente, não é? Aqui neste texto nós vemos que Paulo sonha, é o sonho dele, que os seus destinatários possam realmente fazer a experiência de Deus nas suas vidas. Porque Paulo tinha esta experiência. Paulo aprendeu a conhecer Cristo e a vida dele foi transformada completamente. Ele não era a mesma pessoa. De Saulo a Paulo são duas pessoas diferentes. E ele sabe que isto mudou tanto a vida dele que ele queria que estas outras pessoas pudessem fazer a mesma experiência. Aqui no início, alguns versículos mais cedo, no capítulo, no versículo 14 deste mesmo capítulo, Paulo diz: por esta causa me ponho de joelhos diante do Pai. Ele põe-se de joelhos, ele está a orar por estes destinatários, porque ele tem uma ânsia no coração dele, é que todos possam experimentar Cristo, todos possam viver a plenitude de Deus e ter aqui, conhecer o amor de Cristo, sim, que isso é todo o entendimento, porque isso ninguém vai poder compreender nunca nesta terra, este amor. Mas ele diz: para que sejais cheios de toda a plenitude de Deus. Este é o sonho de Paulo, para cada um de nós, já para as pessoas primeiras a quem ele escreveu esta carta. E é isto que depois vai fazer com que tenhamos um testemunho eficaz. Um testemunho eficaz não é porque eu fiz uma boa estrutura, é porque ele veio da experiência que eu fiz e tive com Deus. Tenho aqui uma ideia em mente, bom, a Rita há bocadinho já mencionou este adoçar, não é? E eu pensei no açúcar, porque alguém poderia falar-nos do açúcar, poderia nos dizer que dá gosto, que é uma delícia, mas se nós não provarmos, Como é que vamos saber qual é o sabor do açúcar? É o mesmo com Deus. Nós, em primeiro lugar, para termos um testemunho eficaz, ou transformador, não sei bem qual era a fórmula da pergunta, autêntico e transformador. Algo que seja autêntico é que me diz respeito, não é? Eu vivi, eu não estou a mentir, é algo que eu vivi, não é? Eu preciso, em primeiro lugar, de experimentar Deus, de provar quem Ele é, de o deixar adoçar a minha vida. Mas se nunca comi açúcar, se nunca experimentei viver com Deus, o que é que eu vou dizer dele? Então, Paulo já sabe o que é viver na presença de Deus, e ele quer que nós, ao provarmos e vivermos esta mesma experiência que ele viveu, que possamos então também de maneira automática, não é? Vai ser inevitável testemunharmos, e que este testemunho seja autêntico e transformador. E vamos também testemunhar nas circunstâncias acertadas, e sabemos que Deus fará a sua parte. Porque é Deus que convence do pecado, é Deus que transforma a vida dos outros. E nós fomos só chamados a ser testemunhas. É Deus que vai tocar o coração e fazer o que é para fazer.
0: Muito bem. Temos um minuto. E eu vou pedir que vocês possam, num minuto, os três, portanto nem é um minuto para cada um, é um minuto para todos, uma ideia para fecharmos este tema da partilha. Pedro.
4: Eu utilizaria o texto de Jesus na parábola, Lucas 15, quando Jesus disse: qual de vós é o homem que, tendo 100 ovelhas, não vai após a perdida? Por isso, a missão é também o reconhecimento de que há ovelhas que precisam de voltar ao aprisco do Pai, e nós podemos ter um papel nisso.
0: Muito bem. Inês?
5: Para mim, esta é mesmo aquilo que Paulo está a dizer neste texto que acabei de mencionar. É termos nós também esta mesma vontade e ansiedade de ver as pessoas salvas, de ver estas pessoas a viver e a experimentar Deus verdadeiramente, que isto seja também a nossa maior vontade na nossa vida.
0: Inês, Rita?
3: Volto àquele texto que eu gosto muito e que eu mencionei: provado e vede que o Senhor é bom. Ou seja, é um convite constante de Deus. Não tem a ver com quem é o Jorge, quem é o Pedro, quem é a Inês, quem é a Rita, mas aquilo que o Senhor já fez em nós. E a única forma de se perceber isso é provando, experimentando. Então eu acho que o convite a experimentar Deus é a última coisa que eu gostava de dizer hoje.
0: Fica aqui o repto para nós os quatro, digamos assim, mas também para todos aqueles que estão lá em casa ou nos estão a ouvir através da Rádio RCS, a questão de procurarmos o nosso Deus e provarmos o nosso Deus. 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Quanto a nós, já sabe, voltamos na próxima semana com um novo tema, com uma nova equipa. Que o Senhor o possa abençoar.